0: que enfrenta o América não pode perder um pênalti desse. Então, completamente na conta dele. Não se sabe se o América vai ter outra chance tão clara quanto esse pênalti. Pode sair vitoriosa, pode. Mas assim, pro momento, você precisa de jogadores que assumam a responsabilidade e que consigam que o torcedor possa contar e que o time possa contar. E o William do Bigode, ele se mostra cada vez mais que é um jogador que não pode ser contado para a equipe do América, ainda mais desperdiçando um pênalti tão decisivo e tão importante para o América quanto esse. Então, segue 0-0 o jogo num lance totalmente displicente do centroavante.
1: E vem descendo o São Bernardo pela lado esquerdo de campo, a escorar apresenta a grande área. Lucas Lima deixou pelo lado esquerdo de campo, a bola é com Mário Sérgio, veio, bate direto pro gol, o bate foi totalmente pra fora. Vai sair apenas lateral para a equipe do São Bernardo, mas havia impedimento na origem do lance em Calbão.
2: Impedimento marcado após mais uma chegada da equipe do São Bernardo, cruzamento do Mário Sérgio pelo lado esquerdo de campo, a bola passou por todo mundo na boca do gol, mas nada mais valia, posição de impedimento, bola para o América.
1: Impedimento para a equipe do América fazer a cobrança ali com o Bruno Brígido. O América teve a chance de abrir o placar. O William do Bigode desperdiçou um pênalti. Desperdiçou um pênalti aqui na Arena Independência. Bruno Brígido mandou o bicão lá pra frente. O juiz tá perdido, tá com a mão levantada. A bola já tá no ar há muito tempo. O juiz ainda tá contando. Gente, é impressionante, viu? Vem descendo o América com o Rafa Barcelos pela direita de campo. Ligou ali com o Ricardo Silva. Ricardo Silva consegue fazer o passe ali com o Jimenez. Jimenez levantou a cabeça, acelerou, ligou com o Bigode. Bigode muito marcado ali pelo Gemerson. Entregou, deixou ali com o Segovinha. Segovinha deu uma cabeçada na bola, muito esquisito. Meu Deus do céu, que jogo horroroso aqui pela direita de campo. Cruz credo, Giovanna Calmon. Depois uma sequência de butinadas, o Fábio levou a pior, é falta para o América.
2: Pois é, numa sequência ali de um bate-rebate, um show de horrores mesmo, sobrou uma mão ali no rosto do lateral da América, o Fábio, juiz marcou, então bola aí para o América que já cobrou.
1: Já cobrou, vem descendo o Coelho, quem sabe agora, ali com Segovinha, Segovinha deixou de lado com Paulo Vitor, Paulo Vitor deixou ali com Mário Sérgio, Mário Sérgio entregou, roubou ali do Paulo Vitor, vem descendo a equipe do São Bernardo na velocidade de Pedrinho, Pedrinho limpou com a 29, levantou lá pela direita de campo, a bola é para Fabrício, Daniel Oxega vai chegar na frente dele, Oxega só protege, ela vai sair em tiro de meta para a equipe do América fazer a cobrança. Ô Marcos, não tá na hora de mais mexidas nessa equipe do América não?
0: Olha, Arlindo, tá na hora, mas vai colocar quem? A questão é essa. Eu acho que assim, se o time titular do América já tecnicamente é tão abaixo, as opções que tem no banco vão ser piores ainda. Então assim, eu acho que a postura do América precisa mudar. Os jogadores têm que tomar decisões melhores. Eu acho que é a grande questão e o grande fator que o América realmente precisa é tomar decisões melhores. E aí vai partir dos jogadores. O treinador Douglas Leite faz o que tem de melhor nesse momento. Consegue fazer com que a equipe melhore um pouco nesse segundo tempo. Mas assim, com jogadores tão abaixo tecnicamente, não tem como você sonhar com uma eventual... e escapar do rebaixamento com jogadores tão abaixo tecnicamente.
1: E vem descendo o Coelho pela direita de campo, a bola é com o Fábio, voltou mais atrás, é com o Ricardo Silva, vai ser pressionado ali pelo meio do Vitor, teve que recuar mais atrás ali com o Bruno Brígido, quase que o Bruno Brígido entrega nos pés do Pedro Vitor, mas aí ele conseguiu sair jogando ali com o Jimenez. Jimenez deixou de lado pela direita de campo, ele aciona ali Ricardo Silva, levanta a cabeça, vem trazendo a bola ali dominada no seu pé direito, a torcida do América xinga, protesta muito, manda o time ir pra frente, e aí o Ricardo Silva faz isso aí, manda um bicão direto para tiro de meta. Olha que Alves só vai proteger ali a saída de bola e vai repor ela facinho ali pela direita de campo com o Helder. Ele já sai jogando agora pelo lado esquerdo de campo, é com o Gemerson. Gemerson levantou a cabeça, mandou o levantamento aqui pelo lado direito de campo, é com o Fábio que conseguiu retomar. Fábio ligou mais à frente ali com o PV, o PV ficou reclamando de uma falta ali do Augusto em cima dele. Nada consta para o Jonathan Pinheiro. Segue o jogo, é o São Bernardo que tem a bola dominada lá pela direita de campo, quem troca a bola é o Helder. Helder consegue fazer o passe pelo centro de gramado com o Miraíma, pressionado ali pelo Segovinho, ele consegue voltar mais atrás com o Helder. Helder faz o passe ali pela direita de gramado, Jimenez tira de carrinho, ela vai sair em lateral, mas agora teremos mexidas, tanto na América quanto no São Bernardo. Trabalha, minha repórter!
2: No América tá saindo o Guilherme Parede com a camisa de número 7, entrando o Rodrigo Pinheiro com a camisa 14 e a mudança na equipe do São Bernardo, saindo o 29 Pedrinho para a entrada do 37 Daniel Davi.
1: entrada do 37, Daniel Davi, é isso, João?

0: Isso mesmo.
1: Tá certo.
2: E teve mais nenhuma aí, não?
0: Tem mais uma, já te confirmo.
1: Tá certo. Mas pelo que eu vi, saiu foi o Miraíma, viu?
0: Saiu o Dudu Miraíma com a camisa de número 26, entrando o Foguinho com a camisa de número 8.
1: Aquele?
0: É.
1: É, Foguinho, camisa de número 8, entrando aí na equipe do São Bernardo, na vaga de Dudu Miraíma. Vem descendo o América, quem sabe agora o gol. Com o Segovinha escorou, deixou de lado. A bola com o Barreto. Barreto deixou para Pinheiro. Pinheiro acabou de entrar, tá com o tanque cheio. Tem que arrumar alguma coisa, meu filho. Pinheiro trouxe da esquerda para a direita. Pinheiro ainda com a bola. Ele vem trazendo pela direita de campo. Ligou com o Ricardo Silva. Ricardo Silva pela direita. Acionou por ali o Fábio. Fábio tropeçou na bola sozinho. Conseguiu voltar com o Ricardo Silva. Ricardo Silva deu uma pedrada ali nos pés do Jimenez, que conseguiu dominar. Saiu jogando, inverteu o jogo lá pelo lado esquerdo de campo. A bola é com o Ochega. Pintou o levantamento para na grande área, corta de lá o Gemerson, ainda fica com a equipe da América, ali com o Ochega. Ochega escorou, deixou de lado para Pinheiro. Pinheiro vem para cima na negação, não, prefiro deixar de lado e deixar ali com o Rafa Barcelos. Rafa Barcelos toca a bola com o Ricardo Silva. Ricardo Silva girou pela direita de campo, a bola é com o Fábio. Fábio não conseguiu evitar a saída em lateral, lateral que vai ser cobrada aqui pelo lado esquerdo de campo. E agora a torcida da América já perdeu totalmente a paciência com a equipe, se é que ainda havia paciência, viu, Marcos?
3: É, Lindo, acho que assim, existia uma certa, uma parcelinha ali de paciência com a equipe, né, que tá precisando muito da torcida nesse momento, mas com o jogo que faz hoje, assim, realmente fica complicada a situação, né? E ainda mais também, acho que a grande frustração da equipe e da torcida é em você desperdiçar um pênalti nesse momento, da forma, na situação em que a equipe se encontra no campeonato, fica muito complicado. Então, é de mal a pior. Se pode definir o momento da América, é de mal a pior. Quando você acha que não tem como piorar, sempre tem como.
1: E a entrada do Rodrigo Pinheiro aí traz alguma esperança para o torcedor do América?
3: Assim, ó, uma tentativa que o treinador Douglas Leite tenta para a equipe do América em ganhar um pouco de área. Também o Douglas Leite é um jogador que se movimenta bastante. Vai você.
1: Descendo a equipe do América aqui pela área esquerda de campo com o Rodrigo Pinheiro. Pintou o levantamento. Paulo Vitor tentou de cabeça. Acabou casquinhando para fora. Vai daí, Marcos.
3: Mas o Douglas Pinheiro, ele realmente tem um pouco mais de movimentação. O Guilherme Parede não fez uma partida boa, desperdiçou uma grande chance no primeiro tempo. Então ele tenta realmente, assim, dar as suas cartadas, ver se a equipe consegue mudar a postura e com jogadores que entram talvez mais oxigenados, enfrentando uma defesa mais cansada do São Bernardo nesse momento, que eles possam mudar a partida de certa forma. Mas vamos ver se aí com mais ou menos 20 minutos de jogo pela frente, se a equipe do América consegue ter mais chances e melhorar seu desempenho na partida, que vai muito abaixo novamente.
1: É o São Bernardo que tem a bola agora aqui pelo lado esquerdo de campo. O Mário Sérgio, ele volta a bola mais atrás, é com o Augusto. Augusto levanta a cabeça, gira o jogo, aciona pelo lado direito de campo. É com o Helder. Helder vem para cima na marcação dele, viu, deixar de lado ali com o Gemerson. Gemerson com a perna esquerda, girou o jogo, a bola é boa aqui pelo lado esquerdo de campo com o Mário Sérgio. De cabeça, ele achou bem ali o Daniel Davi. Veio para cima na marcação, escorou para entrar na grande área. Fabrício Daniel bateu!

0: Ricardo! Fabrício Daniel, bem da camisa de número 10, um senhor golaço na Arena Independência. Fabrício Daniel, com a perna esquerda, ele recebeu o passe na entrada da grande área, depois da bela jogada do Daniel Davi, que escorou na entrada da grande área. Fabrício Daniel trouxe da direita para a esquerda, fuzilou o ângulo do goleirão do Bruno Brígido, que até tentou, mas nada pôde fazer para evitar o primeiro gol do jogo, o primeiro gol do São Bernardo. O São Bernardo tá na frente, o Tigre tem um, o América não tem nada. O gol é de Fabrício Daniel, calma.
1: Que golaço, lindo, golaço mesmo, na entrada da grande área, o Fabrício Daniel, camisa 10, entrou agora com sangue novo no jogo, meteu um palácio de fora, quase de fora da área, e nem se o Bruno Brígido tivesse asas, ele pegava esse chute aí, viu? São Bernardo 1, América 0.
0: É, depois de muito marretar, o São Bernardo conseguiu furar, hein, ô Marcos? 1 a 0 para o São Bernardo, o América cede o gol.
2: É, o São Bernardo, depois de tanto tentar, conseguiu destacar o Fabrício Daniel, ele que já é conhecido no Campeonato Brasileiro, por exemplo, atuou ano passado pelo Mirassol, na campanha boa que fez o Mirassol, jogador que saiu do banco do São Bernardo e que consegue mudar a partida. Destacar também a falha do sistema defensivo total da equipe do América, que só demonstra novamente... O fator do América vai muito além do que é o fator técnico e tático, é também o fator mental. 3 jogadores do São Bernardo conseguiram furar um bloqueio de 6 jogadores no sistema defensivo do América. Então assim, é de mal a pior a situação do América. Se estava muito difícil com 0x0, agora com 1x0, fica cada vez pior. 1x0 para o São Bernardo, vitória merecida porque a bola pune e o América merece sair derrotado da partida de hoje.
0: E teve alteração em atacado, já Giovana confirma pra gente, porque antes vem descendo o América pelo lado esquerdo de campo, no levantamento, afasta de lá a equipe do São Bernardo, ficou ali ainda travado no centro de gramado, sofreu a falta ali o Pedro Vitor. Agora sim, ô Calmon, e as mexidas em atacado aí, hein?
1: Mexidas no América, saindo o William do Bigode com a 9, entrando o Massola com a 99, saindo o Barreto com a 88 e entrando o Felizari com a 5. Também tivemos uma modificação na equipe do São Bernardo, já te confirmo, Arlindo.
0: Tá certo. Então, e essas mexidas aí no Coelho, Marcos? O Elizari e o Massola são aí os nomes da esperança da torcida americana.
2: Saem os dois piores jogadores da equipe do América na partida de hoje, o displicente William do Bigode e o tenebroso Gustavo Barreto, que fez uma partida péssima, o William do Bigode sendo completamente displicente na cobrança de pênalti. Então, assim, a entrada do Massola é realmente um jogador para dar mais, oxigenar esse ataque da equipe do América, tentar fazer algo de diferente. Ele tem uma característica de ser um centroavante mais de área do que o William do Bigode. E a entrada do Felizari é um meia mais ofensivo, um meia que vai conseguir, talvez, agregar mais tecnicamente do que o Gustavo Barreto, não que seja muito difícil.
0: E é o América que tem a bola dominada aqui pela direita de campo com o Ricardo Silva, girou o jogo, deixou ali com o Jiménez. Jiménez acelerou, ligou com o Barcelos, já você fala com a mão, porque o América tentava descer aqui pela esquerda de campo, sofreu a falta ali o Elizari e é falta perigosa, vai daí Calmão.
1: Só confirmando também a alteração aí no time do São Bernardo, saindo o Helder com a camisa de número 3, entrando o 90 Luizão e vem aí bola perigosa na área do São Bernardo, falta para o América.
0: Então saiu o Helder, entrou o Luizão na equipe também do São Bernardo. O América que vai ter falta perigosíssima para fazer a cobrança lá pelo lado esquerdo de campo. Ali com o Segovinha. Segovinha traz na sua perna esquerda toda a esperança da nação americana. Que canta, que vibra, que vem junto com ele aqui na Arena Independência. Já autorizado por Jonathan Pinheiro. Segovinha a 7-7 à esquerda. Podem empatar o jogo na Arena Independência. Já autorizado por Jonathan Pinheiro. Segovinha toma a distância, vem o levantamento pra dentro da grande área, quem é que sobe o toque de cabeça? Alex Alves! Milagre! milagre de Alex Alves salvando o São Bernardo. Defesa milagrosa do goleiro, camisa de número 1. Que milagre de Alex Alves para impedir o gol de empate do Coelho Calmão.
1: Que defesa milagrosa, Gabriel Arlindo, no cruzamento na área, na cabeçada do Massola ali, tentando fazer o gol. O goleiro Alex Alves salvou numa defesa milagrosa com a ponta dos dedos perto do travessão, evitando aí o que seria o gol de empate do time americano.
0: É tiro de meta para o São Bernardo, porque em sequência o jogador do América tentou ali ainda aproveitar o rebote. Não conseguiu, finalizou totalmente para fora. É tiro de meta para o São Bernardo e pintou amarelo ali no meio da confusão também, viu?
1: Pintou um amarelo aí, Arlindo. Para o Jorge Jiménez, com a 93, tomou um amarelinho ali.
0: Tá certo, então o Jiménez acabou de entrar também. Acabou não, né? Entrou no segundo tempo. Amarelado. O camisa de número 93, o Jorge Jiménez. E vem descendo agora o América pela área esquerda de campo ali com Pinheiro. Pinheiro sai da marcação, deixou pela direita de campo. É com o Jiménez. Jiménez ultrapassou a equipe de gramado. Achou ali entre linhas o Elizari. Perdeu de graça ali para a equipe do São Bernardo, que vem descendo agora com Foguinho. Lá pela direita de campo ele ligou com Fabrício Daniel, o autor do gol do jogo até o momento. Ele escorou, preferiu trabalhar a bola um pouco mais atrás. É ali com o Rodrigo Ferreira, escorou o jogo. A bola mais atrás com o Augusto. Augusto toca a bola com o Luizão. Luizão aqui pelo lado esquerdo de campo acionou o Mauro Sérgio. Mauro Sérgio pelo centro de gramado ligou com o Gemerson, mandou o bicão aqui pra frente. Vai disputar o Pedro Vitor contra o Ricardo Silva. Ricardo Silva vai ao chão, pede falta. O Jonathan pegou, hein, Giovana?
1: É, ele deu a falta ali, bala pro América. Segovinha já cobrando e o juiz vem aqui até o banco do São Bernardo, pede aí calma ali pro técnico da equipe paulista, que tá batendo boca na beira de campo, mas bola para o América.
0: Falta para o América agora com 41 deste segundo tempo. Vem descendo o Coelho com o Ricardo Silva. Ele toca a bola com o Segovinha. Segovinha gira da direita para a esquerda. Ele consegue achar por ali o Jiménez. Jiménez tenta acelerar. Ligou com o Massola, não. Entregou de graça. Entregou de brinde para a equipe do São Bernardo. Lucas Lima fez fila. Passou por 4, 5. Lucas Lima ainda com a bola. Pediu outra passagem do Pedro, do Davi Daniel. Invadiu a grande área. Deixou o Ricardo Silva falando sozinho. Toca para meio da grande área. Afasta de lá de toda maneira a equipe do América. E vem descendo agora pelo lado esquerdo de campo, então Ostiga vem pra cima da marcação ali do Fabrício Daniel, foi roubado, entregou de brinde, e ele não volta pra marcar, é impressionante a displicência da equipe do América também. Fabrício Daniel vai bater direto pro gol!

0: para o São Bernardo, que amplia o placar na Arena Independência. Num golaço, num bate que veio lá do lado direito. O gol é de Lucas Lima. O camisa de número 14 balança as redes para a equipe do São Bernardo. Num lance que eu vinha falando, displicente do Ochega, que perdeu a bola e não voltou marcando. Entregou de brinde. Entregou de brinde, na realidade era o Pedro Vitor. O Pedro Vitor quem bateu com a perna direita. Ela quicou no meio do caminho e matou o goleirão Bruno Brinde, do que até tentou, mas nada pôde fazer para evitar o segundo gol do São Bernardo no jogo. O São Bernardo amplia. O São Bernardo tem 2. O América não tem nada. O gol é de Pedro Vitor. O detalhe é seu, Calmon.
1: Que golaço, Arlindo, e mais um golaço, mais uma vez a defesa do América displicente dentro de campo. O São Bernardo vinha passeando, fazendo o que queria e encontrou um belo chute, um belíssimo chute, golaço aí para a equipe do São Bernardo, duplicando o placar aqui na Arena Independência. Pedro Vitor fazendo a alegria da torcida do time paulista.
0: É, Marcos Machado, o São Bernardo amplia, 2-0 para o São Bernardo, gol é de Pedro Vitor.
2: Como você muito bem pontuou, meu amigo, uma displicência total da defesa do América. O Tobias chega, ele perde a bola e ao invés dele correr atrás, fazer uma falta tática, alguma coisa, ele apenas assiste. A defesa do América abre pro jogador do São Bernardo, Pedro Vitor, finalizar. Ele conta ainda com a sorte que a bola dá um kick e mata o goleirão Bruno Brígido. Vitória merecida do São Bernardo. O São Bernardo foi mais objetivo, foi mais eficiente no seu plano de jogo. E o América, pro torcedor que escuta a gente aqui, é merecido o América passar por isso hoje, porque é uma equipe que tem jogadores displicentes, com uma direção conivente com o que está acontecendo no clube. O América há 3 anos disputava vagas em competições internacionais, mas é merecido, porque é uma equipe que parou no tempo, que parou de investir no seu clube, que parou de ser profissional no futebol. Então é merecida a derrota do América, com jogadores cada vez mais displicentes e que vai vendo cada vez vai vendo aumentar a sua chance de disputar a Série C a cada rodada que passa. Deu uma esperança pro torcedor na última rodada com a vitória sobre o Náutico, mas hoje enterra de vez com a derrota que vai conquistando sobre o São Bernardo.
0: Tô contigo nessa, viu? Pra mim, acho que antes do jogo eu já tava certo do rebaixamento. Depois do jogo, a América tá rebaixado pra Série C do Campeonato Brasileiro. Muito difícil, é impressionante o que vem acontecendo dentro de campo. Pô, chega naquele lance ali, foi preguiçoso, entregou a bola de graça pro Pedro Vitor, não voltou marcando. 2-0 para a equipe do São Bernardo. Calmão, teve acréscimo aí, hein?
1: Mais 4 minutos, Arlindo.
0: E vem descendo a equipe da América pela direita de campo com Paulo Vitor, travado pelo Luizão. De carrinho, ali pela direita de campo, vai ser escanteio para Coelho fazer a cobrança. Escanteio para Coelho, aqui pela direita de campo com o Segovinha. Quem sabe pelo menos um gol de honra para a equipe do América. Pela direita de campo com o Segovinha, o camisa número 77, trazendo na perna esquerda a esperança. Pintou o levantamento do Segovinha, testada do Jiménez, diretamente para o Segovinha novamente. Pintou novo levantamento no segundo poste, Jiménez casquinhou totalmente para fora, Giovana.
1: Após a cobrança de escanteio ali do time do América, a bola bate e rebate dentro da grande área. Jorge Jiménez tentou a cabeçada, mas muito fraco, totalmente longe da meta. Apenas tiro de meta para o São Bernardo.
0: Tiro de meta para o São Bernardo fazer a cobrança. Ali com o Alex Alves. Alex Alves vai andar o bicão aqui para frente. Vai disputar por ali o Pedro Vitor contra o Jiménez. Jiménez ganhou de cabeça. Ficou ali nos pés de Rodrigo Ferreira, que mandou aqui o passe para frente buscando o Fabrício Daniel. Foi empurrado pelo Ochega, vai sair em lateral, briga para o América fazer a cobrança. Ochega toca a bola ali pelo lado direito de gramado com o Elizari. Elizari deixou ali com o Ricardo Silva. O juizão parou o jogo para dar um amarelo para o Fabrício Daniel. Não foi isso aí, ô Calmon?
1: Isso mesmo, Arlindo. Cartão amarelo ali para o camisa 10 da equipe de São Bernardo, Fabrício Daniel. O motivo parece ser por reclamação, mas já confirmo.
0: Pelo que eu entendi, foi reclamação também. Porque ele queria uma falta, ele do Ochega em cima dele.
3: E agora sim, bola ao chão para a equipe do América fazer a cobrança que o juiz paralisou o jogo. Agora sim, tudo certo, bola rolando. Vem descendo o América pelo lado direito de campo com o Ricardo Silva. Ricardo Silva com o Segovinha. Segovinha no meio de três, conseguiu achar ali uma sola. Uma sola escorou, deixou errado para o Segovinha. Entregou para a equipe do São Bernardo, que vem em busca do terceiro. Agora Lucas Lima vai disputar corrida contra o Bruno Brígido, que sai do gol e manda o bico ali em cima do jogador do São Bernardo. Consegue evitar o terceiro gol da equipe paulista no jogo. É o América que vai ter cobrança de lateral para fazer ali com o Ostega. Ostega deixou de lado. A bola é com o Barcelos. Barcelos toca a bola com o Jiménez. Jiménez com o Ricardo Silva. Ricardo Silva girou o jogo aqui pela direita de campo. Ele acionou o Segovinha. Segovinha veio para cima da marcação. Trouxe da direita para a esquerda. Segovinha ali pela esquerda de campo. Achou por ali. É o Rafa Barcelos. Rafa Barcelos com o Ostega. Ostega com o Pinheiro. Pinheiro tentou sair da marcação. Foi travado. Travado, mas ainda ficou o primeiro do América. Ali com o Jiménez. Jiménez pelo lado direito de campo ligou com o Segovinha. Segovinha mais à frente tentava acelerar ali com o Fábio. Saiu em lateral. Fábio já cobrou rápido. Tem pressa. Deixou ali com o Segovinha. Segovinha deixou com o Jiménez. Jiménez pelo lado esquerdo de campo ligou com o Ostega. Ostega pedalou. Passou o pé por cima da bola. Deixou ali pelo lado direito de campo. É com o Rafa Barcelos. Rafa Barcelos com o Segovinha. Girou. Tentou o levantamento lá pelo lado esquerdo de campo. Vai subir o Ostega. Não, nem subiu. Rapaz, o Ostega ou tá pregado ou tá preguiçoso mesmo, viu? E vem descendo agora o São Bernardo pela direita de campo. Não é tempo para mais nada. Termina o jogo na Arena Independência. Confidência. Termina o jogo na Arena Independência pela 28ª rodada do Campeonato Brasileiro Série B. O América sai derrotado para o São Bernardo por 2-0 com gols de Fabrício Daniel, com gols de Pedro Vitor. O América está praticamente rebaixado para a Série C do Campeonato Brasileiro, Giovanna Calmon.
1: Pois é, Arlindo, parece que os jogadores do América já largaram o balde mesmo, já chutaram para longe. Agora, né, resta para esse time cumprir resto de tabela e começar a planejar já a Série C do ano que vem. Vou dar uma passadinha aqui pela agenda do América, né, os próximos compromissos. A América viaja agora para enfrentar o Vila Nova no dia 18, às 7h30 da noite. Depois recebe aqui na Arena Independência o Juventude no dia 28. Depois viaja até Goiás para encarar o Atlético Goianiense no dia 3 de outubro. E o São Bernardo saiu vitorioso aí, mais 3 pontinhos para afastar de vez da zona, né? O São Bernardo que já foi líder dessa Série B. E a agenda do São Bernardo recebe agora o Atlético Goianiense no dia 18. Depois viaja até São Paulo, onde enfrenta o Novo Horizontino. E depois recebe o CRB no dia 3 de outubro.
3: Tá certo. Valeu, Giovanna Calmon. Obrigado por participar dessa jornada esportiva brilhantando as reportagens da Rádio Inconfidência. Valeu, Calmon. E aí, Marcos Machado, suas impressões finais, gostaria que você elegesse também o melhor em campo neste jogo.
2: Bom, Arlindo, situação muito grave do América. Acho que o América agora precisa realmente juntar todos esses cacos que tá quebrado da equipe. Acho que a situação do América é realmente pensar já pro ano que vem. Na minha visão, com a derrota de hoje, o América tá praticamente, eu dou 100% que o América tá rebaixado, porque a situação é muito complicada. O América é mal tecnicamente, é mal mentalmente, é mal taticamente. E assim, taticamente a gente pode colocar a culpa em todo mundo. A gente sempre vai querer achar o culpado, que é o treinador. A gente culpava o Alberto Valentim, depois culpou o Roger, agora culpa o Douglas Leite. Mas a grande questão é que o problema ele tá total na instituição. Desde a diretoria até os jogadores, todo mundo tem a sua parcela de culpa. Hoje o que eu vi aqui foi uma equipe com muita mais vontade do que o América. Eu acho que o América, na situação que tá, precisa demonstrar mais vontade, principalmente pelos seus jogadores. E eu vejo jogadores completamente coniventes com a situação e até mesmo meio que jogando a toalha. Então acho que é uma situação muito complicada e o América, na minha visão, precisa pensar para a temporada que vem, porque a temporada de 2026 é um fracasso decretado e acho que o América está rebaixado para a Série C de 2027. E antes de entregar para você, meu amigo, queria mandar um abraço pro meu pai, que acompanha sempre as transmissões da Rádio Confidência, ele que é meu grande apoiador. Mandar um abraço e um beijão para ele. E é isso, Eu sou Marcos Machado e fui. Muito obrigado, meu amigo, pela transmissão.
3: Valeu, Marcos. Abrilhantando os comentários da Rádio Inconfidência. Aquele abraço pro pai do Marcos, sempre na nossa escuta. Aquele abraço pra minha mamãe também, que tá sempre na minha escuta aqui na Rádio Inconfidência. Vamos ficando por aqui hoje. Vamos ficando por aqui hoje com essa derrota do América, rebaixado para a Série C do Campeonato Brasileiro, praticamente. Vamos nos despedindo. Uma boa noite pra você, um bom resto de semana. Aquele grande abraço e eu fui! 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
2: Olá, boa noite.
1: Boa noite para você que nos acompanha em todo o país.
2: Segunda-feira, 14 de setembro de 2026.
1: E vamos aos destaques do dia.
2: Programa de renovação de frota inclui motoristas de transporte escolar e de carga.
1: Agora é lei, medida que já atende mototaxistas, taxistas e caminhoneiros. Graziele Bezerra.
3: O programa oferece financiamentos mais acessíveis de veículos utilizados em atividades remuneradas, como transportes de passageiros e entregas.
2: SUS começa a oferecer vacina Pneumo 20 para quem tem mais de 85 anos.
1: Imunizante amplia proteção contra bactérias, contra bactéria apontada como a causa mais comum de infecções respiratórias em todas as faixas etárias. Thaísa Vitória.
4: Segundo o Ministério da Saúde, a estimativa é de que mais de 2 milhões e 300 mil pessoas façam parte do público-alvo em todo o país.
2: Mais segurança na hora de voar.
1: Já estão valendo regras mais rigorosas contra passageiros indisciplinados. Gabriela Noronha.
5: As medidas vão da orientação à multa e, nos casos mais sérios, à suspensão de voar.
2: E na apresentação, Luciana Vasconcelos e Nazi Brum.
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2: Financiamento de carros e motos para quem usa esses veículos como instrumento de trabalho.
1: Uma lei sancionada hoje garante a continuidade de programa de renovação de frota e inclui também veículos de transporte escolar.
3: Com a sanção da lei, o Move Brasil terá continuidade e passa a se tornar uma política permanente. O programa oferece financiamentos mais acessíveis de veículos utilizados em atividades remuneradas, como transportes de passageiros e entregas. Agora, além de mototaxistas, taxistas e caminhoneiros, motoristas de transporte escolar também vão poder renovar suas frotas, com taxas de juros mais baixas. As regras para essa categoria ainda serão regulamentadas. O ministro da Secretaria-Geral da Presidência da República, Guilherme Boulos, comentou que o programa também permite a aquisição de carros elétricos.
6: O carro elétrico é um desejo dos taxistas, dos motoristas, porque, para além do ganho ambiental, o carro elétrico tem um custo operacional muito menor do que a gasolina ou a álcool. E o Move Brasil também priorizou carros elétricos ou híbridos para que pudessem ser utilizados por essas categorias que trabalham a partir do seu carro.
3: Pelo Move Brasil é possível comprar automóveis novos, movidos a etanol, flex, elétricos ou híbridos, de até R$ 200 mil e parcelar em até 84 vezes. No caso das motos, o prazo para pagamento é de 48 meses. Os juros do Move Brasil são de 12,6 ao ano para homens e 11,5 para mulheres. O ministro do Planejamento e Orçamento, Bruno Moretti, explica como funciona o pagamento das parcelas.
7: Na prática, é um sistema de amortização que garante que a prestação começa menor para caber no bolso da trabalhadora e do trabalhador e, ao longo do tempo, na medida em que o trabalhador aumente sua renda, aumente sua produtividade, o valor sobe, mas ele, na partida, começa menor para garantir que o trabalhador possa acessar.
3: Até agora, mais de 48 mil carros e 19 mil motos foram financiados pelo Move Brasil. Para aderir, os motoristas precisam estar cadastrados nas plataformas de transporte ou de entregas há pelo menos 6 meses e ter realizado ao menos 100 corridas nesse período. No caso dos taxistas, é preciso ainda estar com licenças e registros ativos e com regularidade fiscal. Mais informações pelo gov.br/movebrasil. Reportagem Graziele Bezerra.
2: Segurança nos aeroportos e no ar. A Agência Nacional de Aviação Civil, a ANAC, começa a aplicar novas regras para passageiros que tenham comportamentos que comprometam a proteção ou a ordem durante viagens de avião.
1: A Resolução número 800 busca estabelecer procedimentos mais claros para situações de indisciplina e reforçar a segurança durante o transporte aéreo.
2: Para nos ajudar a entender o que muda a bordo nos aeroportos, vamos conversar com a repórter Gabriela Noronha. Boa noite, Gabriela. Então, Gabriela, a resolução foi assinada hoje, foi em março, e começa a valer hoje. E o que muda na vida do passageiro e quem trabalha no aeroporto?
5: Olha, muitas mudanças agora com a resolução, viu, Luciana? Boa noite, Nazima, boa noite a todos que nos ouvem na Voz do Brasil. Então, vamos começar a explicar. Essa resolução número 800, ela busca estabelecer procedimentos mais claros para situações de indisciplina e reforçar a segurança durante o transporte aéreo. Além disso, essa resolução, ela vai listar uma série de comportamentos proibidos e também regulamento o tratamento e providências necessárias a serem dispensadas ao passageiro, né? Essa medida entra em vigor a partir desta segunda-feira e vale tanto para passageiros no interior das aeronaves em voos domésticos nacionais, quanto para conexões em voos internacionais, respeitando as legislações aplicáveis e as exceções previstas em lei. A grande novidade é que agora existe um critério muito claro dividindo as infrações por gravidade. O passageiro que arrumar confusão leve, ou seja, como ignorar os comissários ou usar o celular na hora errada, recebe aí advertências e multas menores. Já quem fumar a bordo, por exemplo, ou ameaçar funcionários, cometer agressões ou importunação sexual, entra na faixa de faltas graves e gravíssimas. E nesses casos, ele pode até ser banido de voar.
1: Agora, Gabriela, o que a tripulação pode fazer no momento dessa confusão dentro do avião?
5: Nazi, a resolução dá total respaldo legal para que os comissários e o comandante ajam rapidamente. A companhia aérea pode agir para controlar a situação de indisciplina. E dependendo do que estiver acontecendo, a equipe pode orientar ou advertir o passageiro, realizar a contenção física temporária dessa pessoa indisciplinada, usando lacres ou algemas de contenção do próprio kit da aeronave e também solicitar o apoio da Polícia Federal. O piloto também tem autoridade para realizar um pouso forçado no aeroporto mais próximo para expulsar o infrator. Dados divulgados pela ANAC mostram que o número de passageiros indisciplinados no Brasil aumentou quase 70% em um ano. De janeiro a setembro de 2026, já foram 800 casos. Destes, 154 foram gravíssimos. E olha, de acordo com o ministro de Portos e Aeroportos do Brasil, Tomé Franca, o objetivo da resolução aprovada em março deste ano é garantir a segurança e o bem-estar de todos os usuários e trabalhadores do transporte aéreo. Vamos ouvir.
8: Então, proteger quem viaja, a tripulação, proteger também quem trabalha em solo é o foco, né, dessa resolução, a proteção do passageiro. Então, e dos tripulantes, dos trabalhadores. Então, esse é o foco da resolução. A resolução não tem o foco de punir, a resolução tem o foco de proteger, de trazer segurança para o transporte aéreo brasileiro.
2: Gabriela, como você disse mais cedo agora, em alguns casos o passageiro fica impedido de voar. Isso porque foi criada uma lista de banimento chamada no-fly list. Você pode explicar como ela vai funcionar aqui no Brasil?
5: Luciana, essa é uma das principais inovações aí da norma. A no-fly list é uma lista de restrição de voos. Então, os passageiros que cometerem infrações classificadas como gravíssimas poderão ser proibidos de voar em qualquer companhia aérea comercial do Brasil por um período aí que varia de 6 a 12 meses, vai depender da infração. E os sistemas das empresas serão interligados para bloquear a compra de passagens, o check-in e o embarque aí do CPF penalizado.
1: Agora, Gabriela, existe algum direito de defesa desse passageiro que for incluído nessa lista?
5: Sim, a aplicação do banimento temporário de voar é feita inicialmente pela própria companhia aérea onde ocorreu o incidente. No entanto, a empresa é obrigada a notificar formalmente o passageiro, garantindo a ele o direito à ampla defesa e ao contraditório dentro de um processo administrativo regulamentar. O diretor-presidente da ANAC, Thiago Feinstein, explica que a empresa deve comunicar também infração do passageiro à agência dentro de um prazo que varia conforme a gravidade, e as infrações gravíssimas, por exemplo, precisam ser informadas imediatamente. O diretor-presidente também destaca que a resolução prevê punições para as empresas que negarem essa defesa aí do passageiro. Vamos ouvir.
9: Se a companhia aérea não der o amplo direito de defesa para o passageiro, a companhia aérea também será punida pela ANAC. Haverá uma decisão de primeira instância, o passageiro pode recorrer, uma decisão de segunda instância, e a ANAC estará sempre monitorando todos esses passos e sempre também de ouvidos abertos, para que os passageiros também possam nos procurar para dar segurança e amplo direito de defesa do passageiro.
2: Gabriela, em relação ao passageiro, quais são as penalidades previstas para quem passa do limite?
5: Agora vamos para a parte que pesa no bolso, né? E as multas administrativas começam aí em R$500 para infrações leves, mas podem chegar a R$17.500 em casos graves ou gravíssimos. E vale lembrar que esse valor, Luciana, é apenas a multa administrativa da ANAC. A companhia aérea ainda pode processar o passageiro na justiça comum para cobrar os custos de um pouso forçado, por exemplo. E o passageiro ainda pode responder criminalmente na Polícia Federal. E olha só, quem estiver interessado em saber mais detalhes sobre essas novas regras, a resolução está disponível na página da ABAR, no endereço pareceexagero.com.br.
1: Muito bom. Obrigado, Gabriela, pelas informações ao vivo aqui no estúdio da Voz do Brasil.
2: O setor cultural representa cerca de 3% do Produto Interno Bruto brasileiro, índice que representa a riqueza do país.
1: E para dar voz a todos, artistas, produtores, agentes culturais, pesquisadores e outros integrantes da área podem participar da eleição do Conselho Nacional de Política Cultural.
2: Quem conversou com a Mariana Jungmann sobre o assunto foi a secretária de Articulação Federativa e Comitês de Cultura do Ministério da Cultura, Roberta Martins. Vamos ouvir.
10: Secretária Roberta Martins, bem-vinda à Voz do Brasil, um prazer ter a senhora conosco aqui.
11: Obrigada, adoro esse programa.
10: Vamos então falar do Conselho Nacional de Política Cultural, começar falando o que é esse órgão, em que ele atua. A senhora pode dar exemplos práticos para a gente dessa atuação?
11: Todas as políticas sociais têm conselhos, conselhos para acompanhar a política pública junto do Poder Executivo, do governo, como a gente fala. Então, um conselho, e no nosso caso, o Conselho Nacional de Política Cultural, o Conselho Nacional que acompanha as políticas nacionais que são construídas pelo governo federal junto com essa representação da sociedade civil, que juntos criam, acompanham, fiscalizam e deliberam coisas importantes da vida da política pública de cultura no Brasil.
10: E para a gente ter essa participação da sociedade, a gente tem eleições, então inscrições estão abertas. Então, eu queria que a senhora falasse também para a gente quem é que pode participar das eleições para esse conselho, quem é que pode se inscrever tanto para ser conselheiro quanto para votar no conselho, porque isso também está aberto,
11: isso,
10: né?
11: Isso. Isso que é o mais legal. A gente conseguiu esse ano fazer um processo totalmente online e, além dele ser online, um processo simplificado. Para você ser eleitor, você se credencia para votar na área da sua atuação. Se você é do teatro, você se credencia para votar nos conselheiros do teatro. Para você votar na música, você se credencia no lugar, lá na nossa plataforma, que vai votar nos candidatos a conselheiros nacionais da música. Para isso, você, para ser eleitor, tem que comprovar um ano de atuação. Se você atua na área, no setor, você tem um portfólio, você tem um currículo, todo mundo tem um currículo.
10: Uhum. E aí você... Quem é do setor cultural, então, sempre tem seu portfólio ali.
11: Maravilhosos, né? A produção cultural brasileira é tão intensa, então a gente tem muita gente para participar desse processo. A pessoa vai lá, comprova um ano para ser eleitor. E para ser eleito, tem que ter um pouco mais de bagagem. Então, a gente está pedindo 3 anos de comprovação de atuação no setor. Esse processo tem sido super rico, porque a gente simplificou a forma das pessoas entrarem neste lugar que é pensar políticas públicas junto com o governo.
10: Muito bem. O processo eleitoral também, ele está garantindo aí diversidade, a representatividade no Conselho, que é uma coisa muito importante, né? Quais são as regras, né, para essa diversidade? Por que que é tão importante garantir, assim, que não tenha um grupo muito homogêneo, vamos dizer assim?
11: Porque a sociedade brasileira é isso, essa diversidade maravilhosa. Então, a gente pensou em alguns condicionantes. O primeiro deles é que a gente tivesse pessoas de todas as regiões, do norte, do sul, do leste, do oeste, ou seja, a gente precisa que as pessoas do Brasil inteiro estejam, não apenas das macro-regiões, mas pensar em chegar em representações dos interiores. Isso para nós é importante, então esse é o primeiro condicionante. E depois a gente pensou nos povos. Os povos indígenas, a gente precisa valorizar a cultura indígena do Brasil. Ela está ligada não apenas à relação com a natureza, mas com a produção cultural, com este lugar que a gente tem tão especial. Então, temos cotas para pessoas indígenas. Nós também temos cotas para pessoas negras. Parte da fonte da beleza e da diversidade cultural brasileira reside na cultura negra. Então, é importante que a gente tenha pessoas que são ligadas a esses processos da produção da cultura negra também. E a gente está ousando em duas questões. Uma delas é que ter, no mínimo, uma pessoa de cada colegiado nacional, que eu já vou explicar o que é, com deficiência. Nós precisamos trazer as pessoas com deficiência para esse universo da participação política. Essas pessoas precisam ser vistas na sua integralidade. Isso é uma ousadia nossa, que vai exigir também aprendizado por parte do governo. E a segunda ousadia é ter paridade. A política precisa enxergar as mulheres como lá sentadinhas à mesa e orientando a política. Então, a paridade de mulheres no Conselho a gente está buscando e vai conquistar.
10: Agora, existe aí um edital, né, que já está disponível com todas as regras, e tem até um tutorial também para quem quiser participar como eleitor ou se candidatar, também entender melhor como fazer isso. Onde é que as pessoas podem acessar esses documentos?
11: Graças a Deus, a gente tem muitos recursos tecnológicos. A eleição é toda eletrônica. E a gente tem um portal incrível chamado Vota Cultura, onde tem recursos de acessibilidade para ampla e plena, linguagem simplificada, a letrinha está grande e a gente precisa que a pessoa esteja no GovBR, o que é um aprendizado também para o brasileiro. Todas as coisas agora oficiais, elas estão lá no GovBR, a gente precisa dominar. Então, entrou no GovBR, se inscreveu, mandou lá, fez o upload, que é subir a documentação, você já pode estar apto para votar ou para ser votado. E aí você escolhe, você pensa, está na sua hora de contribuir com o povo brasileiro, ser conselheiro junto com a gente? Pensa nisso, gente, e vem somar com a gente também.
10: Então, só para a gente concluir, vamos dar o serviço, até quando vão as inscrições?
11: Molezinha, 22 de setembro, a gente está com as inscrições até dia 22 de setembro. E anota aí, é no portal do Vota Cultura. Vota Cultura. .cultura.gov.br votacultura.cultura.gov.br. É molezinha, vem com a gente participar, porque quanto mais a gente participa, mais a gente democratiza esse Brasil e é nos conselhos que a gente precisa fortalecer também para poder fazer valer a voz do povo.
10: Muito bem, nós conversamos com Roberta Martins, secretária de Articulação Federativa e Comitês de Cultura do Ministério da Cultura. Muito obrigada, Roberta, pela
11: obrigada a vocês e vem com a gente. Vota Cultura no Conselho Nacional de Política Cultural.
1: É na despedida de uma pessoa que outras podem ser salvas.
12: A doação de órgãos no Brasil depende da autorização de familiares.
1: Por isso, este mês, Setembro Verde é para lembrar sobre esse desejo. Converse com a sua família sobre a intenção de ser um doador.
13: No Brasil, cerca de 49 mil pessoas estão na fila aguardando a doação de um órgão para continuar vivendo. Dados do Ministério da Saúde apontam que cerca de 45 mil esperam por um rim. O publicitário Leandro Cavalcante fazia parte dessa fila. Ele esperou durante quase 2 anos fazendo hemodiálise para receber um rim. E fala da gratidão de voltar voltar a ter uma vida normal.
14: Tudo tem continuidade. Então, é pensar que aquele fim daquela vida, ela pode perpetuar ou continuar em outra vida.
13: Segundo o Ministério da Saúde, o Brasil tem o maior programa público de transplante de órgão do mundo. Quase 90% dos transplantes são feitos pelo Sistema Único de Saúde, o SUS. E um único doador falecido pode salvar mais de 8 vidas e também beneficiar outras pessoas com a doação de tecidos. O nefrologista Giuseppe Gatto fala sobre quem pode ser um doador.
15: Nós temos dois tipos de doação. Nós temos doador vivo e o doador falecido. O doador vivo, que é a família até quarto grau, seja avô, tio, primo, o primo de primeiro grau, né? Irmão, pai. E nós temos o doador falecido. O nosso doador falecido é aquele que teve uma morte muito específica, que é a morte encefálica, onde o cérebro morreu, ele não funciona mais, mas todos os outros órgãos estão funcionando.
13: Leandro Cavalcante fala de um presente recebido de alguém que ele não conheceu.
16: Seja doador, a única coisa que você deixa por aqui são as coisas boas que você fez e a intensidade que você deixou as coisas para as outras pessoas.
13: No Brasil, a manifestação da vontade de doar em vida é importante, mas a autorização para doação após a morte depende da família. Por isso, conversar com familiares é fundamental, como alerta o nefrologista Giuseppe Gatto.
15: A nossa legislação, ela define que quem escolhe se você vai doar ou não é a sua família, não é você. Então é muito importante que a gente manifeste à nossa família o interesse de ser doador.
13: O Dia Nacional de Doação de Órgãos, celebrado em 27 de setembro, foi criado para conscientizar a população sobre a importância de conversar com a família sobre a vontade de ser doador. Reportagem Cleide Lopes.
12: No Brasil, a cada grupo de 100 mil idosos acima de 80 anos, quase 3 mil foram internados por pneumonia só no ano passado, de acordo com dados do Ministério da Saúde.
1: Agora, idosos com 85 anos ou mais contam com uma nova proteção pelo SUS.
12: É a vacina Pneumo20, que já está disponível nos postos de saúde de todo o país.
1: O imunizante reduz risco de internações e de quadros graves nas idades mais avançadas, quando as infecções respiratórias costumam ser mais agressivas.
4: Nova vacina para idosos está disponível no Sistema Único de Saúde para pessoas com 85 anos ou mais. A vacina pneumocócica 20 valente conjugada, conhecida como Pneumo 20, protege contra a doença e formas graves, como pneumonia e meningite. Segundo o Ministério da Saúde, a estimativa é de que mais de 2 milhões e 300 mil pessoas façam parte do público-alvo em todo o país. A distribuição das doses começou neste mês de setembro. O envio das próximas doses vai considerar critérios como o número de pessoas que podem ser vacinadas, a média mensal de aplicações e os estoques disponíveis. Para receber o imunizante, é necessário apresentar documento que comprove a idade, sem necessidade de prescrição médica. A indicação da Pneumo 20 varia de acordo com o histórico de vacinação contra a doença. Para mais informações, acesse gov.br/saúde. Thaísa Vitória para a Voz do Brasil.
12: E essa agora vai para quem gosta de ler.
1: A plataforma Mac Livros mantém um acervo digital 100% gratuito, que reúne mais de 25 mil títulos organizados em 26 categorias temáticas.
12: A divisão permite explorar acervos específicos, como clássicos, juvenis, biografias e poesia.
17: Clássicos da literatura, best-sellers e lançamentos do mercado editorial. A Biblioteca Digital do Brasil, conhecida como Mac Livros, reúne um catálogo variado com mais de 25 mil títulos gratuitos. E a organização do acervo é feita para agradar diferentes perfis de leitores, como explica a diretora de apoio à gestão educacional da Secretaria de Educação Básica do MEC, Anita Stefani.
18: O Mac Livros tem mais de 25 categorias, então atende uma diversidade enorme de gostos. Você pode ter biografias, aventura, clássicos, obras infanto-juvenil, poesia, contos, enfim, tudo o que você precisar está no Mac Livros.
19: Somando mais de 450 mil horas de leitura, o que equivale a 51 anos, a plataforma registra forte engajamento. Entre os destaques dos mais procurados está Torto Arado, de Itamar Vieira Júnior. A diretora Anitta Stefani faz uma sugestão de leitura.
18: Olha, eu acho que o que eu mais gostei de ler foi o Vegetariana, que tá super em voga, né? Porque ganhou, inclusive, prêmios e tal. E ele tá disponível no Mac Livros. Mas é também interessante ver e um tipo de literatura que eu não conhecia tanto, que é a literatura de quadrinhos. E que tem alguns exemplares disponíveis e que é interessante ler pelo Mac Livros.
19: Para saber como usar e outros detalhes sobre o Mac Livros, acesse agora mesmo gov.br/mac. Reportagem Gilberto Evangelista.
1: E essas foram as notícias do governo federal.
12: Uma realização da Secretaria de Comunicação Social da Presidência da República.
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12: Fique agora com as notícias do Poder Judiciário e do Congresso Nacional. Uma boa noite.
1: Boa noite, até amanhã.
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20: Você vai ouvir agora notícias do Poder Judiciário.
21: STF vai decidir se crise humanitária pode dispensar visto para reunião familiar no Brasil.
22: Para o STJ, famílias acolhedoras mantêm guarda provisória de crianças, mesmo após saírem do programa.
21: O governo federal vai apurar falhas da Uber e da 99 no atendimento a idosos e pessoas com deficiência.
22: Boa noite, eu sou Arthur Filho.
21: E eu sou Walter Lima.
22: Supremo Tribunal Federal vai decidir se situações de crise humanitária podem justificar a dispensa de visto para permitir a reunião familiar de estrangeiros no Brasil.
21: O julgamento, ainda sem data definida, vai orientar os limites da atuação do Poder Judiciário em situações nas quais exigências migratórias entram em conflito com direitos fundamentais, especialmente o direito à convivência familiar em contextos de crise humanitária. Fernanda Porto.
23: O caso envolve um cidadão do Haiti que vive no Brasil e pediu autorização para que a esposa e a filha pudessem entrar no país sem a apresentação do visto. O pedido foi negado pelo Tribunal Regional Federal da 4ª Região. No recurso apresentado ao Supremo, o Ministério Público Federal argumentou que o direito à reunião familiar deve ser preservado, especialmente quando dificuldades administrativas impedem, na prática, que o estrangeiro consiga solicitar o visto. Em sessão plenária virtual, o STF reconheceu por unanimidade a repercussão geral da questão. Isso significa que a decisão será tomada no julgamento do mérito, que deverá orientar casos semelhantes em todo o país.
22: Famílias acolhedoras que saíram do programa público de acolhimento podem continuar com guarda provisória de crianças.
21: Essa decisão é do STJ ao manter crianças com três famílias acolhedoras na cidade mineira de Itapeva. Fátima Uchoa.
24: Os ministros consideraram os vínculos socioafetivos ao longo de mais de 2 anos de convivência entre as crianças e as famílias acolhedoras. Segundo a relatora no STJ, ministra Nancy Andrighi, as medidas de proteção previstas no Estatuto da Criança e do Adolescente e no Sistema Nacional de Adoção e Acolhimento visam a atender o superior interesse da criança e do adolescente, e o juiz não pode basear a transferência para abrigos públicos sem haver riscos para as crianças. A guarda provisória com as famílias acolhedoras vale até o julgamento da ação que pode retirar o poder familiar dos pais biológicos.
22: Começou hoje a Semana Nacional da Execução Trabalhista.
21: Durante 5 dias, os tribunais regionais do trabalho vão concentrar esforços para garantir o pagamento de direitos reconhecidos pela Justiça. Repórter Nídia Rios.
25: Já pensou ganhar uma ação trabalhista e não receber o valor devido? É justamente para evitar situações como essa que a Justiça do Trabalho promove todos os anos a Semana Nacional da Execução Trabalhista. A 16ª edição da campanha será realizada entre os dias 14 e 18 deste mês, em todos os 24 tribunais regionais do trabalho do país. Quem tem uma ação trabalhista nessa fase pode procurar a vara do trabalho da sua região ou entrar em contato com um advogado que acompanha o caso.
22: Governo vai apurar falhas da Uber e da 99 no atendimento a idosos e pessoas com deficiência.
21: A medida atende a uma recomendação feita pelo Ministério Público Federal. Vanessa Pereira.
3: A Secretaria Nacional do

0: quais providências pretendem tomar.
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1: A você, uma boa noite.
2: E até amanhã.
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5: Eu sou Paula Groba.
6: E eu sou Humberto Pinheiro.
5: E estes são os destaques de hoje do Jornal do Senado, que começa agora.
6: Projeto de Lei Orçamentária 2027 chega ao Congresso com reajustes travados pelo arcabouço fiscal e regra de ouro.
5: Regulação das redes sociais divide especialistas em audiência no Senado.
6: Um terço dos alunos do ensino médio já apostou em bets, segundo pesquisa.
5: Boa noite.
6: Boa noite.
5: As bets já fazem parte da rotina de muitos jovens brasileiros. Uma pesquisa da Frente Parlamentar Mista da Educação revelou que um terço dos estudantes do ensino médio já apostou em jogos online.
6: Diante desse cenário, um projeto do Senado quer diminuir o apelo das apostas e reforçar a proteção de quem está mais vulnerável a esse tipo de jogo. Repórter Raíssa Abreu.
7: Uma pesquisa da Frente Parlamentar Mista da Educação, em parceria com o Instituto Equidade.info, mostrou que 9,5% dos estudantes brasileiros de 11 anos já fizeram apostas online. A proporção aumenta com a idade e entre os alunos do ensino médio, um a cada três estudantes já teve experiência com bets. Foram ouvidos, entre agosto e setembro, 1.912 estudantes de 191 escolas públicas e privadas no país. Para diminuir o apelo das plataformas de apostas online proibidas para menores de 18 anos, especialmente junto aos grupos mais vulneráveis, a Comissão de Ciência e Tecnologia do Senado acaba de dar parecer favorável a um projeto que amplia as restrições à publicidade e ao patrocínio das bets. A proposta foi apresentada pela senadora Damaris Alves, do Republicanos do Distrito Federal, e por outros seis senadores que fazem parte da Frente Parlamentar Mista da Saúde Mental.
8: É um projeto construído a várias mãos. Eu só tenho a honra de ser a primeira signatária, mas foi construído com especialista, com a participação de parlamentares, Câmara e Senado, um corpo técnico extraordinário, e a gente está preocupado realmente com essa questão da saúde mental por causa do vício nos jogos de apostas.
7: O objetivo do projeto é limitar o que chama de publicidade predatória, aquela focada no sofrimento humano. Para isso, propõe restringir a propaganda de bets em rádios, TVs, uniformes esportivos, redes sociais, eventos culturais, plataformas de streaming e campanhas com influenciadores digitais. De acordo com informações do Ministério da Saúde, os atendimentos na rede pública relacionados a jogos e apostas cresceram 140% entre 2018 e 2025. Em julho, diante do aumento dos casos de endividamento e até de suicídio associados aos jogos, o Ministério da Fazenda determinou que a publicidade das apostas viesse acompanhada de advertência sobre os riscos envolvidos, a exemplo do que acontece com a propaganda de cigarros e bebidas. A proposta deve ser votada no plenário.
5: O projeto de lei orçamentária de 2027, que chegou ao Congresso, prevê o preenchimento de mais de 48 mil cargos vagos e a criação de 4.704 novas vagas no setor público federal.
6: Mas o ritmo dessas nomeações e a realização de novos concursos terão que respeitar as travas do arcabouço fiscal, que limitam o crescimento real das despesas com pessoal a, no máximo, 0,6% ao ano. Os detalhes na reportagem de Douglas Castilho.
9: A proposta orçamentária atual reserva ao todo 3,84 bilhões para a criação e o preenchimento de cargos públicos em 2027. No entanto, pelas regras fiscais em vigor, chamadas de arcabouço fiscal, o crescimento real do gasto com servidores de cada poder não pode passar de 0,6% acima da inflação ao ano, quando as contas estiverem no vermelho. Além desse mecanismo, o consultor

0: relator de orçamento do Senado Federal, Sérgio Machado, explicou que a autorização não gera obrigação de contratar.
1: É uma autorização legislativa e orçamentária para a realização de determinadas despesas com o pessoal. Ele não se confunde com dotação orçamentária e muito menos representa uma despesa de execução obrigatória.
0: O projeto de orçamento já prevê gastos acima do permitido em quase 53 bilhões de reais com despesas de salários e aposentadorias. Isso exigiria a aprovação de um projeto de lei de crédito suplementar para cumprir outro limite fiscal, a chamada regra de ouro, norma constitucional que impede a dívida do Estado para pagar esse tipo de gasto.
2: O país já tem pelo menos 36 casos de sarampo confirmados, com maior concentração em São Paulo. No Amazonas, parte dos casos tem origem no Peru, que enfrenta um surto da doença.
3: No Senado, a preocupação com o desenvolvimento de vacinas de importância estratégica para o país levou à criação de uma subcomissão. As informações com o repórter Pedro Pincer.
4: Depois de 36 semanas avaliadas, São Paulo totalizou 32 ocorrências, sendo duas infecções novas na semana mais recente. Simultaneamente, o Amazonas confirmou 3 casos importados do Peru na cidade de Tabatinga. O quadro acende um alerta para a vigilância epidemiológica, especialmente em áreas de fronteira, em meio a surtos da doença em outros países das Américas. Mas desde 2024, o Brasil é considerado pela Organização Pan-Americana de Saúde um território livre de sarampo, como ressaltou o senador Marcelo Castro, do MDB do Piauí, ex-ministro da Saúde.
5: Enquanto notamos aumento alarmante de casos de sarampo em outras partes do mundo, no Brasil, reforçamos a vigilância e promovemos ampla cobertura vacinal visando prevenir surtos e garantir a proteção para todos. Infelizmente, não podemos deixar de mencionar o período sombrio que vivemos recentemente, quando o negacionismo em relação às vacinas permitiu que doenças antes eliminadas, como o sarampo, voltasse a ser um problema.
4: A Comissão de Ciência e Tecnologia aprovou em agosto a criação de uma subcomissão permanente para acompanhar o desenvolvimento científico e tecnológico de vacinas de interesse nacional. O colegiado deverá acompanhar pesquisas, projetos estratégicos, financiamento e produção de vacinas, além de promover o diálogo entre pesquisadores, empresas, órgãos públicos e agências de fomento. Hoje, a vacina contra o sarampo faz parte do Calendário Nacional de Vacinação do SUS para pessoas de 12 meses a 59 anos. Quando há circulação do vírus, porém, o Ministério da Saúde recomenda ainda a aplicação da chamada dose zero em bebês a partir de 6 meses.
2: E os limites para a regulação das redes sociais sem restringir a liberdade de expressão foi tema de discussão em uma audiência pública do Conselho de Comunicação Social do Congresso.
3: Especialistas divergiram sobre a necessidade de regras mais rígidas para combater abusos e o risco de restrições excessivas. A reportagem é de Yasmin Rodrigues.
6: Até onde regular as redes sociais sem transformar a moderação de conteúdo em censura? Essa foi uma das principais questões levantadas durante a audiência pública do Conselho de Comunicação Social do Congresso. Um dos problemas apontados durante a audiência foi a falta de transparência das próprias plataformas. A diretora do Internet Lab, Fernanda Campanucci, afirmou que as regras utilizadas pelas empresas são genéricas e devem ser mais transparentes.
7: Transparência real sobre os critérios de moderação. Só vai funcionar se tiver essa transparência real. Na prática, os termos das plataformas são genéricos demais. Como ela regula o seu espaço, as regras que ela define. Isso deixa um limbo, tanto para o usuário quanto para o moderador.
6: A audiência também discutiu o que se espera de uma eventual regulação. A presidente do Conselho, Patrícia Blanco, destacou que as contribuições apresentadas durante o debate podem ajudar o Congresso na construção dessas regras.
8: Que esses registros, essas contribuições possam ajudá-los na hora da decisão, para que a gente tenha um ambiente digital, que a gente consiga, de fato, excluir as questões relacionadas a discurso de ódio, à intolerância, à desinformação.
6: Mas a criação de novas restrições também recebeu críticas. Para o diretor do Instituto Civis, Jamil Assis, o Congresso precisa ter cautela antes de estabelecer estabelecer novas regras para as plataformas.
9: A gente está legislando em um assunto que ainda a gente mede e avalia muito mal, muito novo. É imprudente empilhar restrições sobre o objeto que a gente ainda não sabe medir de maneira adequada.
6: O desafio colocado no debate é encontrar um modelo de regulação capaz de estabelecer parâmetros para a atuação das empresas sem retirar dos usuários o direito à informação e à manifestação.
3: Com edição de Paula Groba e trabalhos técnicos de Eliseu Caires, o Jornal do Senado fica por aqui. Acompanhe agora as notícias da Câmara dos Deputados. Boa noite.
2: Boa noite e até amanhã.
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11: Projeto proíbe propaganda sexual em eventos com crianças e adolescentes.
12: Avança a proposta que amplia políticas de acessibilidade no ensino superior.
11: Deputados analisam sugestões que regulamentam plataformas de conteúdo.
13: Boa noite. Continuamos hoje com o projeto de gravação de edições do jornal Câmara dos Deputados em emissoras da Rede Câmara de Rádio. Este programa está produzido diretamente da cidade de Parauapebas, com a participação do colega Francesco Costa, da Rádio Câmara de Parauapebas. Eu sou Márcio Aquilissardi, bem-vindo, Francesco.
14: Boa noite, Márcio. Obrigado, Márcio. Uma honra profissional participar da apresentação desta edição do jornal Câmara dos Deputados, dentro da Voz do Brasil. Vamos agora às notícias da Câmara dos Deputados. Eli Borges, do Republicanos, do Tocantins, celebra a retirada de pauta do projeto que trata liberdade democrática e religiosa nas plataformas digitais. Segundo o deputado, a proposta poderia restringir a liberdade de expressão.
15: Esse PL 2630 de 2020, ele faria um ataque muito forte nas plataformas digitais, que a partir disto, as plataformas não poderiam fazer determinadas divulgações. Por exemplo, não poderia, a sociedade não poderia questionar ministros do Supremo, não poderiam questionar o presidente da República, porque as plataformas serão vigiadas num colegiado que viriam de setores do governo.
13: Eli Borges observa ainda que a proposta comprometia a liberdade religiosa, que considera um direito fundamental. O deputado destaca que a mobilização da bancada evangélica foi fundamental para a retirada do projeto de pauta.
14: Maurício Neves, do PP de São Paulo, quer proibir órgãos públicos e empresas de contratar ou patrocinar serviços de pornografia com recursos próprios ou dinheiro proveniente de repasses governamentais. O texto veta ainda parcerias e incentivos públicos para plataformas de conteúdo adulto.
13: Maurício Neves explica que o projeto impede o uso de verbas institucionais para financiar conteúdos sexualmente explícitos. O texto prevê ainda multas, perda de benefícios fiscais e impedimento de contratar com o poder público para empresas que descumprirem as regras.
10: Meio Ambiente.
14: Silvio Costa, filho do Republicanos de Pernambuco, apoia a criação de uma CPI para investigar, apurar casos de crueldade contra animais. A ideia é investigar também o uso de plataformas digitais para divulgar ou incentivar esse tipo de crime.
13: A comissão deve ainda identificar possíveis grupos organizados, avaliar falhas na apuração desses crimes e discutir medidas para fortalecer a proteção aos animais. Segundo Silvio Costa Filho, o objetivo é combater a violência, sem tratar da regulamentação da liberdade de expressão nas redes sociais.
10: Segurança Pública.
14: Sargento Faú, do PL do Paraná, é autor do projeto de lei que permite à polícia e ao Ministério Público acessar o monitoramento de presos com tornozeleira eletrônica. De acordo com o deputado, o objetivo é agilizar investigações e evitar a prática de novos crimes.
16: Para te dar um exemplo, um crime acontece, um homicídio acontece em determinado local. Para saber se uma pessoa que é suspeita passou por ali ou não, e essa pessoa usa tornozeleira eletrônica, é preciso de uma ordem judicial. Isso pode atrasar em muitas horas a obtenção dessa informação. O meu projeto permite que policiais e o Ministério Público ali mesmo já tenham dados junto ao centro de monitorização para poder saber se aquele criminoso passou ali.
13: Na opinião de Sargento Faúro, o projeto facilita o trabalho policial ao permitir consultas mais rápidas sobre a localização e os trajetos registrados pelas tornozeleiras. O projeto foi aprovado pela Câmara e agora tramita no Senado, onde o deputado articula apoio para a votação do texto.
14: Dal Barreto, do União da Bahia, defende a aprovação de projetos que impõem novas restrições a condenados por sexuais contra crianças e adolescentes. O texto prevê áreas de afastamento para impedir a aproximação das vítimas e de locais frequentados por menores.
13: Dal Barreto afirma que o principal objetivo é reduzir o risco de novos crimes após a saída da prisão. A proposta proíbe o contato digital com menores de 14 anos e o exercício de atividades profissionais voltadas a jovens dessa faixa etária.
10: Justiça.
14: Avança na Câmara projeto que proíbe propagandas com apelo sexual em eventos de livre acesso a crianças e adolescentes. A repórter é Silvia Munhato.
6: A Comissão do Esporte da Câmara dos Deputados aprovou proposta que proíbe a exibição de propagandas com apelo sexual, erotização ou conteúdo sexualmente explícito em eventos esportivos ou recreativos de livre acesso ao público. A regra também vale para as transmissões desses eventos. O texto foi aprovado na versão sugerida pela relatora, deputada Helena Lima, do PSD de Roraima, para um projeto de 2003 e outros 91 projetos analisados em conjunto. Enquanto o texto original proibia anúncios com apelo sexual em todos os meios de comunicação, a relatora limitou a medida aos ambientes esportivos e recreativos. Para ela, a medida protege o público vulnerável sem criar regras que prejudiquem a liberdade de expressão.
17: Criança tem que viver a infância, adolescente precisa ser protegido em sua fase de desenvolvimento. Quando esse conteúdo aparece em estádio, em evento e na TV ou na internet, ele chega a milhões de pessoas, inclusive a menores de idade. Então ela ajuda a proteger os pais e responsáveis. E ela também cobra a responsabilidade de quem anuncia, de quem organiza e também quem transmite esses eventos.
6: Pela legislação atual, programas de TV e espetáculos precisam exibir a classificação indicativa por idade, mas as peças publicitárias não passam por classificação. Pela medida, o descumprimento da regra será considerado publicidade abusiva. Com isso, as empresas infratoras sofrerão as punições administrativas e civis que já existem na legislação de proteção do consumidor e de crianças e adolescentes. O projeto que proíbe a exibição de propagandas com apelo sexual em ambientes de livre acesso ao público será analisado pelas comissões de comunicação e de Constituição e Justiça. Em seguida, será apreciado pelo plenário. Da Rádio Câmara de Brasília, Silvia Munhato.
10: Trabalho.
13: Mauro Benevides Filho, do União do Ceará, apoia a proposta de emenda à Constituição que reduz de 44 para 36 horas semanais a jornada de referência para o piso da enfermagem. Segundo o deputado, a mudança aumenta a complementação paga porque o cálculo passa a considerar uma jornada menor.
18: Qual é o benefício? O valor remuneratório de complementação financeira que eles recebem hoje sobre 44 horas, vamos dizer, R$ 700, R$ 800, com a redução para 36 horas, esse benefício vai aumentar para 1.200, 1.300, ou seja, é um impacto direto na remuneração, vai estimular mais ainda a enfermagem brasileira, a todo um acompanhamento da enfermagem comigo aqui na Câmara dos Deputados, aqui no Congresso Nacional, e eu, portanto, apresentei a emenda constitucional 127, que encontrou 10,6 bilhões de reais para pagar o piso da enfermagem em todo o território brasileiro.
14: Mauro Benevides Filho relata que a proposta previa inicialmente uma jornada de 30 horas, mas foi ajustada para 36 horas para reduzir o impacto financeiro. A mudança já foi aprovada pela Comissão de Constituição e Justiça do Senado e aguarda a inclusão na pauta de votações do plenário.
10: Economia.
13: Jefferson Campos, do PL de São Paulo, pede a votação da proposta que reformula a cobrança do IPVA e impõe teto de gastos para órgãos públicos. O texto limita a alíquota do IPVA a no máximo 1% do valor venal do automóvel e passa a calcular o imposto com base no peso do veículo.
14: A proposta também estabelece limites orçamentários para despesas com publicidade institucional e fixa um teto para os gastos do Poder Legislativo e dos Tribunais de Contas. Segundo Jefferson Campos, a medida busca garantir maior responsabilidade fiscal na administração pública.
13: Paulo Litro, do União do Paraná, defende o projeto que aumenta de R$ 81 mil para R$ 130 mil reais o limite de faturamento do microempreendedor individual. A mudança permite que pequenos empreendedores ampliem a receita sem perder o enquadramento como MEI.
14: A proposta, que tem o apoio de Paulo Litro, também amplia de 1 para 2 o número de empregados que podem ser contratados pelo microempreendedor. Cada funcionário deverá receber um salário mínimo ou piso salarial da categoria profissional.
13: Beto Preto, do PSD do Paraná, quer extinguir o conselho que hoje analisa recursos de empresas e contribuintes contra cobranças de impostos federais. Ele explica que esses casos passariam a ser julgados diretamente pela Justiça Federal, inclusive os processos que já estão em andamento.
14: Para Beto Preto, a mudança reduz a morosidade, aumenta a segurança jurídica e evita a duplicidade de julgamentos entre a esfera administrativa e judicial. O deputado acredita que a proposta preserva o contraditório, a ampla defesa e o devido processo legal dos contribuintes.
10: Agricultura.
13: Tião Medeiros, do PP do Paraná, apoia o projeto que garante indenização a produtores rurais por perdas de produtos perecíveis causadas por interrupções no fornecimento de energia elétrica. A proposta obriga as concessionárias a analisar o pedido de ressarcimento em até 30 dias.
14: Tião Medeiros argumenta que apagões e oscilações na rede provocam prejuízos recorrentes no campo, com perda de leite, peixes, vacinas e alimentos refrigerados. Segundo ele, a medida reforça a responsabilidade das distribuidoras e incentiva um serviço mais eficiente nas áreas rurais.
10: Ciência e tecnologia.
13: Altineu Cortes, do PL do Rio de Janeiro, sugere a criação de uma frente parlamentar em defesa do Programa Espacial Brasileiro. De acordo com o deputado, o objetivo impulsionar projetos voltados ao fortalecimento do setor espacial e da inovação tecnológica no país.
14: Altineu Cortes acredita que o colegiado pode contribuir com a estabilidade orçamentária para as ações da Agência Espacial Brasileira. Para ele, o desenvolvimento de áreas como telecomunicações e monitoramento climático reforça a soberania nacional.
10: Esporte.
13: Vinícius Gurgel, do PL do Amapá, destaca a aprovação na Câmara de projeto que cria o regime especial de tributação para associações desportivas, sem fins lucrativos. O texto enviado ao Senado estabelece cobrança unificada de tributos com alíquota de 5% sobre a receita bruta.
14: Vinícius Gurgel ressalta que a medida estimula o financiamento de modalidades olímpicas e paralímpicas. As entidades que investiram continuamente em pelo menos 6 modalidades poderão abater parte desses gastos nos tributos devidos.
10: Educação.
13: Alice Portugal, do PCdoB da Bahia, comemora a aprovação na Câmara de projeto que proíbe cursos de graduação à distância na área da saúde e de educação física. A deputada considera que a formação desses profissionais exige atividades práticas e contato direto com pacientes e equipamentos.
19: É possível formar um contador, até um licenciado para ensinar nas diversas regiões longínquas desse país à distância, contanto que sejam cursos com controle, com aulas semipresenciais, com monitoria. Mas em saúde é algo difícil, porque como ensinar a um enfermeiro como aplicar um injetável no quadrante superior do glúteo esquerdo à distância? Como saber sem tocar para o aprendizado? As tecnologias em saúde são extremamente dinâmicas e complexas, e é preciso que o estudante tenha contato direto com a evolução dessas tecnologias.
14: Alice Portugal avalia que a mudança contribui para melhorar a qualificação dos profissionais que atendem a população. Ela alerta que o alto número de matrículas à distância em cursos que exigem laboratórios e contato com tecnologias pode comprometer a formação dos profissionais.
10: Comissões.
13: Aprovada na Comissão de Educação da Câmara, prevê a divulgação de dados sobre estudantes com deficiência no ensino superior. A ideia é aperfeiçoar as políticas públicas de inclusão e acessibilidade. A repórter Mônica Tati tem os detalhes.
20: Proposta aprovada pela Comissão de Educação da Câmara dos Deputados quer melhorar informações sobre estudantes com deficiência no ensino superior. O projeto determina a coleta e a divulgação sistemática de dados sobre o acesso, a permanência, a conclusão e a evasão de pessoas com deficiência nas universidades. O relator na Comissão de Educação, o deputado Ismael, do PL de Santa Catarina, destacou que o INEP, o Instituto Nacional de Estudos e Pesquisas Educacionais Anísio Teixeira, já realiza o levantamento dessas informações, mas falta uma sistematização específica para esses dados.
1: Na sinopse estatística da educação superior, anualmente publicada pelo INEP, já se encontram informações sobre o número de matrículas em curso de graduação das pessoas com deficiência por sexo e tipo de deficiência em cada município brasileiro. Não há, contudo, especificação por instituição de educação superior ou o cálculo de indicadores de permanência, conclusão e evasão, embora nos questionários do referido censo sejam coletados dados por aluno, curso e instituição que permitam esse detalhamento.
20: O deputado Ismael ressalta que a abrangência dos dados do censo é ainda maior do que a prevista no projeto original, pois inclui todas as instituições de educação superior, públicas e privadas, e não apenas as universidades federais e estaduais. No entanto, falta a organização desses dados para auxiliar na criação de políticas inclusivas. O deputado propôs que não seja criada uma nova lei, mas que as obrigações da União na divulgação dos dados referentes ao ensino superior sejam incluídas no capítulo do Estatuto da Pessoa com Deficiência, que trata do direito à educação. As informações divulgadas deverão subsidiar o planejamento, a implementação, o monitoramento e a avaliação de políticas públicas governamentais voltadas para a inclusão e acessibilidade. A proposta, que dispõe sobre a coleta e a divulgação de dados de pessoas com deficiência no ensino superior, ainda será realizada pelas Comissões de Defesa dos Direitos das Pessoas com Deficiência e de Constituição e Justiça. Se for aprovada, segue para a apreciação do Senado. Da Rádio Câmara de Brasília, Mônica Tati.
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10: Direitos Humanos.
14: Acácio Favacho, do MDB do Amapá, apresentou o projeto que obriga companhias aéreas a conceder desconto mínimo de 80% na passagem de quem precisa viajar por motivo de morte de um familiar. A tarifa humanitária vale para deslocamentos destinados a velório ou sepultamento.
13: A proposta de Acácio Favacho também assegura a remarcação sem multa, crédito ou reembolso integral quando o falecimento ocorrer antes da viagem. O parlamentar afirma que as medidas diminuem as barreiras enfrentadas pelo passageiro durante o período de luto.
10: Saúde.
14: Projeto de Kleber Verde, do MDB do Maranhão, assegura aos pacientes e seus responsáveis o acesso integral a informações sobre medicações administradas na rede de saúde pública e privada. A proposta exige o detalhamento de dados como lote, dosagem, validade e nome do profissional responsável.
13: De acordo com Kleber Verde, casos de urgência e UTI deverão contar com a presença de ao menos 2 profissionais de enfermagem para aplicação de medicamentos. Na visão dele, a medida busca evitar fraudes, erros e tragédias no ambiente hospitalar.
14: Eunice Oliveira, do MDB do Ceará, apoia o trabalho da Frente Parlamentar em defesa da Política Nacional de Plantas Medicinais e Fitoterápicos. O deputado informa que o objetivo do colegiado é incentivar pesquisas.
13: A iniciativa também visa apoiar a produção e ampliar o uso de plantas medicinais e fitoterápicos na saúde pública. No entendimento de Eunice Oliveira, a Frente Parlamentar contribui para o aproveitamento sustentável da biodiversidade brasileira e para o fomento à agricultura familiar.
14: Termina agora esta edição especial do Jornal Câmara dos Deputados, produzida e apresentada pela Rádio Câmara de Brasília, em parceria com a Rádio Câmara de Parauapebas, integrante da Rede Câmara de Rádio.
13: Eu agradeço ao Francesco e a toda a equipe da Câmara de Vereadores de Parauapebas pelo excelente trabalho conjunto.
14: Obrigado à Câmara dos Deputados por esta oportunidade. Esse programa teve trabalhos técnicos de Everson Urani e apresentação de Márcio Aquilissade e Francesco Costa. Boa noite.
13: Muito boa noite. O Jornal Câmara dos Deputados volta amanhã. Você fica agora com um Minuto do TCU.
10: Minuto do TCU.
23: 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Também houve melhora na divulgação dos canais de denúncia. Mas a fiscalização também encontrou problemas. Apenas 17 das 67 universidades monitoradas cumpriram todas as determinações do TCU. Faltam ainda estruturas adequadas para acolher vítimas, apurar denúncias e capacitar servidores e estudantes. 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
18: Muito bem, começando então mais uma edição do Seleção em Confidência M para a gente encerrar em grande estilo esta segunda-feira, dia 14 de setembro. E lembrando sempre que quem escolhe as canções que a gente vai ouvir a partir de agora, a programação musical é da Lúcia Carneiro. Bom, vamos juntos então nesta noite de segunda, começando hoje o programa com a belíssima canção All By Myself. Quem canta é Cheryl

0: Antônio Marcos, Sempre no Meu Coração. E Sheryl Crow abriu o programa com All By Myself.
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2: A música aqui na Inconfidência M não para. Estamos com Seleção Inconfidência até a meia-noite. É Vinha.

0: Marina Elali com Fábio Júnior, Só com Você. Também Orlando Moraes, O Amor, a música do Caetano Veloso e do Ney Costa, sob uma tradução de um poema do Vladimir Mayakovsky. E a gente abriu o bloco com Evinha, Tema de Eva. Ó, tem intervalo sim, mas eu volto daqui a pouquinho.
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0: Muito bem, estamos juntos aqui no Gigante do Ar, comunicação pública de qualidade. Aliás, são 90 anos fazendo rádio em Minas Gerais. Agora a gente ouve Roberto Carlos.

0: Bryan Adams com Heaven, canção que foi tema de telenovela aqui no Brasil nos anos 80. Nico Rezende, Esquece Vem, música dele com Paulinho Lima, Rosana, Se Eu Me Apaixonar, e abrindo o bloco, Roberto Carlos, Nossa Canção.
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0: 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Agora, Fafá de Belém.

0: Esse foi Gonzaguinha, Espere Por Mim, Morena, canção do Gonzaguinha. Norah Jones com Don't Know Why, ainda Djavan, Mal de Mim, música do Djavan, e Fafá de Belém, Coração do Agreste, música do Moacir Luz com Aldir Blanc.
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0: De volta com Seleção Inconfidência, conosco o mineiro mineiríssimo Paulinho Pedra Azul.

0: Essa foi Elba Ramalho, Canta Coração, de Geraldo Azevedo e Carlos Fernando. O próprio Geraldo Azevedo, Dona da Minha Cabeça, música dele, Fausto Nilo. Laila, Nós Dois, a música teve participação do Gabriel Satter. Paulinho Pedra Azul, Valsa do Desencanto, música do próprio Paulinho.
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0: Bom, o último bloco dessa noite está começando com um clássico do Cartola e quem canta é Fagner.

0: Oswaldo Montenegro, Bandolins, música dele. Abrindo o bloco, Wagner, As Rosas Não Falam, música do Cartola. Bom, final de mais uma edição do Seleção em Confidência M, que esteve com você nesta noite de segunda-feira. A programação musical foi da Lúcia Carneiro, eu, Márcio Rony, me despeço, e os trabalhos técnicos foram da Ronilda Mendes e do Eliezer Ferreira. Obrigadíssimo a você pela companhia, por não ter me deixado aqui falando sozinho, não é? E na sequência você fica na companhia de Valesca Falsi até às 5 da manhã com o Memória Nacional. Um grande abraço, fique bem, se cuide, tenha uma ótima noite, uma ótima madrugada, e a gente se encontra de novo amanhã aqui no Gigante do Ar. Até lá.
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5: Olá, uma ótima madrugada. Você está ouvindo a rede Inconfidência de Rádio, AM 880, FM 100,9. A partir de agora, você ouve o programa Memória Nacional, que toca para você clássicos da música popular brasileira contemporânea. Eu sou Valesca Falsi, a programação é da Lúcia Carneiro, trabalhos técnicos de Nilda Mendes, na mesa de sons é Carlos Figueiredo. Então vamos de música. Elis Regina é a nossa primeira de hoje com Alô, Alô, Marciano.

0: Gilberto Gil, Funk Se Quem Puder, essa música é do Gil. Teve também Van Lins, Conversa de Botequim, de Noel Rosa e Vadico, Emílio Santiago, Mascarada, de Zequete e Elton Medeiros. E teve também Elis Regina com Alô, Alô, Marciano, música da Rita Lee, do Roberto de Carvalho.
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0: Ouça agora Marisa Monte.

0: Zizi Posse cantou Asa Morena, de Zé Caradípia, Caetano Veloso, Trem das Cores. Djavan, Nenhum Dia, Marisa Monte, Dizem, Quem Me Dera. A música ela fez com Arnaldo Antunes e Dade Carvalho.
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0: Obrigada pela sua audiência. Vamos ouvir Gal Costa.

0: Ângela Rorô, Compasso, música dela e do Mac Cord. Túlio Mourão, Teia de Renda, parceria dele com Milton Nascimento. Gonzaguinha, Um Homem Também Chora. A primeira foi a Gal Costa, ela cantou Caetano Veloso com Dom de Iludir.
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1: E seguimos com Léo Jaime, eu sei.

0: Rita Lee e o grupo Tutti Frutti, Agora Só Falta Você, música da Rita e do Luiz Sérgio. Tigres de Bengala, Agora ou Jamais, parceria do Hit com Vinícius Cantuária. Que de Abelha Eu Não Esqueço Nada, de Jorge Israel e Paula Toller. Léo Jaime, É Eu Sei.
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0: Uma ótima madrugada, este é o Memória Nacional, tocando para você clássicos da música popular brasileira contemporânea. Vamos agora de Zélia Duncan.

Chico Zambianchi, quadro vivo. Cássia Eller, Lanterna dos Afogados, de Herbert Viana. Cláudio Zoli, Flor do Futuro, música dele e do Vilhena. Zélia Duncan, Me Revelar, parceria dela com o Christian.

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2: Agora Eduardo Duzek canta Eu Velejava em Você.

0: Pepeu Gomes, dele da Baby, Deusa do Amor. Hildon, Nossa História de Amor. Tim Maia, Azul da Cor do Mar. Eduardo Duzek, Eu Velejava em Você, música dele do Luiz Carlos Góes.
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0: Obrigada pela sua companhia. Alceu Valença agora canta pra gente o Xote das Meninas.

0: Dominguinho, Lisbela, de Caetano Veloso e José Elmino. Diana Pequeno, Laços, de Carlos Pita. Chico César, Onde Estará o Meu Amor, música do Chico César, Alceu Valença. O Xote das Meninas, de Zé Dantas e Luiz Gonzaga.
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0: Vamos ouvir agora Cazuza.

0: Heróis da Resistência, O Que Eu Sempre Quis, Lulu Santos, Minha Vida. Antes a gente ouviu Marina Lima, O Lado Quente do Ser, dela e do Cícero. Cazuza, Um Trem para as Estrelas, essa música ele fez com Gilberto Gil.
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0: Memória Nacional vai ao ar todos os dias da semana, de meia-noite às 5, aqui na rede Inconfidência de Rádio, AM 880, FM 100,9. Chegando o grupo Nenhum de Nós.

0: Legião Urbana, vamos fazer um filme. O Rapa, pescador de ilusões, Paralamas do Sucesso, Cuide Bem do Seu Amor. A primeira foi Nenhum de Nós com Astronauta de Mármore.
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0: E agora vamos de Tom Jobim com Eu Sei Que Vou Te Amar.
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0: Adriana Calcanhoto, naquela estação, a música do João Donato, Caetano Veloso e Ronaldo Bastos. Flávio Venturini, Bessa-me. Maria Bethânia, Flor de Ir Embora, de Fátima Guedes. Tom Jobim cantou Eu Sei Que Vou Te Amar, música que ele fez com Vinícius de Moraes.
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0: Agora tem Nana Caymmi cantando com Erasmo Carlos.

0: Danilo Caymmi, Encontro das Águas, de Jota Maranhão e Jorge Versilo, João Bosco, Memória da Pele, a música dele, do Ali Salomão, Nana Caymmi cantou com Erasmo Carlos, Não Se Esqueça de Mim, a música é da dupla Roberto e Erasmo.
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0: Milton Nascimento agora e o clássico Travessia.

0: Acabamos de ouvir um bloco aí só com artistas aqui de Minas Gerais. Loborges, A Força do Vento, de Rogério Freitas. Beto Guedes, O Sal da Terra, dele e do Ronaldo Bastos. Tadeu Franco, Onde Eu Nasci Passa um Rio, de Caetano Veloso. E Milton Nascimento, Travessia. A música é do Milton e do Fernando Brant.
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0: Agora vamos de Patufu, antes que seja tarde.

0: Titãs, Antes de Você, Legião Urbana, Monte Castelo, de Marcelo Bonfá e Renato Russo, Raul Seixas, Maluco Beleza, dele do Cláudio Roberto, Patufu, Antes que Seja Tarde, de Fernanda Takai, John e Tarcísio Moura.
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0: E na sequência tem Roupa Nova.

0: Marcelo cantou Com Você, Eu Vou, música que ele fez com Jim Capaldi. Ivete Sangalo, Deixo. Roupa Nova, Dona, música de Sai Guarabira.
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0: Uma ótima madrugada, chegando o Barão Vermelho.

0: Cidade Negra, Firmamento, Skank, Canção Noturna, de Lelo Zanetti e Chico Amaral, J Quest, O Sol. Teve também Barão Vermelho com Flores do Mal, de Frejá e Guto Goff.
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1: A próxima sequência abre com Sandra de Sá.

0: Adalto Pessoa, música dele do Cláudio Rabelo, Marcos Sabino, Reluz, de Luiz Gomes Escobar e Marcos Sabino, Sandra de Sá, Bye Bye Tristeza.
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Chico Buarque, dele, do Francis Raime, meu caro amigo. Gal Costa, que maravilha, de Jorge Benjor e Toquinho. Moraes Moreira, amor perfeito, de João Donato e Moraes Moreira. 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
1: Chegando Benito de Paula.

0: Marinês cantou Bate Coração de Cecel, Djavan Farinha, Vando dele do Pedrinho Chora Coração. Benito de Paula foi o primeiro com Sanfona Branca.
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0: Vamos ouvir agora o Tavinho Moura com Noites do Sertão.

0: Wagner Tiso e Viva Voz, tema da Dona Beija, a música do Tiso e do Fernando Brant. Boca Livre e Caxangá, de Milton e Fernando Brant. Sérgio Moreira, Simplicidade. Tavinho Moura, dele do Milton, Noites do Sertão.
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0: Agora tem Renato Terra com Lá em Mauá.

0: Gilberto Gigante. Clara Nunes e Gilberto Gil e Jexá, de Edil Pacheco. Antes ouvimos A Cor do Som, Gosto do Prazer, de Jorginho e Gilberto Gil, Daniela Mercury com Samuel Rosa, Minas com Bahia, música do Chico Amaral. A primeira deste bloco foi o Renato Terra com Lai Mauá. Programa Memória Nacional de hoje termina aqui. Obrigada pela sua audiência, você que está ligadinho aí com a gente, todos os dias de meia-noite às 5. Eu sou Valesca Falsi, programação Lúcia Carneiro, trabalhos técnicos da Nilda Mendes, na mesa de som, Zé Carlos Figueiredo. Um grande abraço para você e daqui a pouco eu estou de volta, então eu te espero à meia-noite.
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5: Cinco horas.
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7: Alô, Brasil! Pela Rede Inconfidência de Rádio, no AM 880, começa agora mais um Estação Caipira. Programa que toca o sertanejo raiz e a música regional. Seleção musical do Cristiano Batista. Eu sou o Tarcísio Lopes. Eu abraço a todos e a todas que acompanham a gente. E a gente começa com Cleuton e Karen.

0: Minha Moda, de Pedro Bento, João Mulato e Douradinho, Vivendo no Sertão, de João Mulato e João Miranda, Cleuton e Karen, Recanto Caipira, de João Miranda e Paraense.
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12: É o nosso gigante do ar, tocando sertanejo raiz. Chegando aí, Lourenço e Lourival.

0: Estação Caipira, você conferiu Belmonte, Amaraí, a Andorinha de Biá e João Borges, Tomazinho e Zé da Serra, Paisagem Sertaneja, Jorge Luiz e Fernando, Vida de Estrada, de José Joab Maia, Lourenço e Lorival, Estrada Velha, de Osmar Félix e José Félix Viana.
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0: 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Seguimos então agora com Pescador de Carne.

0: Pedra e Andrade, Velho Rancho e Miranda e João do Rio, Balanceio da Esperança de Lorival e João do Rio, Pescadores de Carle, homenagem a um caipira de Pescadores de Carle.
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0: Oi, gente, aqui é a Rádio Confidência, é o AM 880, o gigante do ar. Chegando aí, Paulo César e Amorim.

0: Estação Caipira. Nós tivemos aí Marcos Violeira e Cleiton Torres, Cadeira de Balanço de Paraíso, Silveira e Silveirinha, O Berrante de Madalena de Faísca, Chico Rei Paraná, Berrante da Saudade, Paulo César e Amorim, Mestre Jesus, de João Miranda.
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0: Estação Caipira, esse é um programa bom que toca o sertanejo raiz, chegando aí Orquestra Minas e Viola.

0: Você conferiu Helena Meirelles, Lembrança do Mato Grosso, de Helena Meirelles, Zé Baliza, Veredas e Minas, de Zé Baliza e João Evangelista Rodrigues, James e Danilo, A Majestade e o Sabiá, de Roberta Miranda, Orquestra Minas e Viola, Coitelinho, de Paulo Vanzolini e Xandó.
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2: Bom dia, ouvinte em Confidência. Uma excelente terça-feira para você. No anel rodoviário tem filas no sentido Rio de Janeiro, chegando ao viaduto sobre a Avenida Pedro II. Tem uma faixa a menos por lá e retenção desde o bairro Engenho Nogueira. A dica é pegar a pista marginal. 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Diego Costa para a Rádio em Confidência.
3: 6:15.
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0: Estação Caipira. Ok, então nós vamos seguindo agora chamando o grupo lá do interior.

0: Estação Caipira, nós tivemos aí Grupo do Interior, Comitiva Esperança de Albir Sáter e Paulo Simões, Abel e Caim, Porta do Coração de Valdemar de Freitas Assunção e José Russo. Também você ouviu Muniz Teixeira e Joãozinho, Minhas Lembranças de Muniz Teixeira e Ronaldo Adriano, Erineu Canhavati. Ainda grupo lá do interior que iniciou o bloco Poeira da Estrada, de Rick e João Paulo.
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2: Tá aqui agora para você, ouvinte Inconfidência, de BR-040, quem deixa Neves e segue rumo à capital, enfrenta a fila de Juveniza. Lentidão chegando até o Cabral em Contagem. É comum essa lentidão neste ponto. A dica para você, motorista, insistir com paciência, redobrando a atenção, já que nessa terça-feira chove na capital e região metropolitana. Na sequência, após a passagem pelo trevo da Ceasa, motorista vai enfrentar pequena fila na reta do Califórnia, mas vale insistir com um pouquinho de paciência. 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Eliseu Júnior para a Rádio Inconfidência.
3: 6 horas 31 minutos.
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3: Olá, essa é a Inconfidência, a M880 Estação Caipira, chegando aí, Luizinho e Limeira.

0: Estação Caipira, você ouviu Mike e Lian no Ponteio da Viola, Dombar e Delay, Rodeio Mulher e Viola, de Dombar também, Rei Gaspar e Baltazar, é o Sué Peão, de Rafael e Racine, Luizinho de Meira, Solteiro e Bió, de Anacleto Rosa Júnior.
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0: 6h48. Olá, gente, a Inconfidência, Estação Caipira. Chegamos agora ao bloco final do programa de hoje, chamando Rolando Boldrin e Ranchinho.

0: Tião Carreiro e Pardinho, a saudade continua de Tião Carreiro e Zé Matão. Tonico e Tinoco, saudade de Matão, de Jorge Galate e Raul Torres, Rolando Boldrin, Ranchinho, Chapéu de Paia. E aqui termina a Estação Caipira. Nosso abraço a todos que estiveram conosco. Voltamos amanhã, com a graça de Deus.
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3: Na saída de Betim, motorista enfrenta fila neste momento, lentidão, começando desde o Paulo Camilo, chegando até a altura do Jardim Piemonte, motivo uma ocorrência na Fernão Dias. Você que deixa Betim neste momento, a dica é evitar Fernão Dias, dar preferência por seguir caminho pela Via Expressa, que tem trânsito lento, mas não há ocorrências, o que acaba deixando o trajeto mais rápido. Você que segue no caminho oposto, quem sai de BH e segue rumo a Betim, aí sim, Fernão Dias, com caminho livre. 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Eliseu Júnior para a Rádio Inconfidência.
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1: Destaque agora para você, motorista que dirige com a Inconfidência, Avenida Antônio Carlos. Quem deixa a Pampulha e segue rumo ao centro da capital, enfrenta fila desde o bairro São Luís, lentidão chegando até a altura do São Francisco. O motivo, um carro com defeito por lá que bloqueia uma das faixas, que acaba prejudicando o trânsito. Você que sai do Ouro Preto, do São Luís, a melhor opção neste momento para seguir rumo ao centro é passando pela Carlos Luz e Pedro II. 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Eliseu Júnior para a Rádio Inconfidência.
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0: Belo Horizonte, são 7:30. Bom dia, hoje é terça-feira, dia 15 de setembro de 2026. Eu sou Regina Pala.
1: Bom dia, eu sou Renato Silveira. A temperatura agora em Belo Horizonte é de 18 graus, aqui no Barro Preto. Confira os destaques de hoje no Jornal da Inconfidência.
0: Barreiro entra em alerta vermelho para risco geológico forte devido às chuvas.
1: Polícia investiga a morte de criança em parque de diversões na Zona da Mata.
0: STF define rito para decidir sobre abertura de investigação envolvendo Moraes.
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0: 7:31. A Regional Barreiro, em BH, está em alerta vermelho para risco geológico forte devido aos grandes volumes de chuva que atingiram a capital nos últimos dias. O alerta emitido na manhã dessa segunda-feira pela Defesa Civil na capital foi atualizado há pouco e segue até amanhã, quarta-feira.
1: Entre domingo e segunda-feira, a Defesa Civil contabilizou 32 ocorrências relacionadas às chuvas, desconsiderando os registros de quedas de árvores e galhos. Os atendimentos foram para danos em edificações, alagamentos, inundações, destelhamentos, entre outras situações. Também houve uma ocorrência de desabamento de muro e um deslizamento de encosta. A maior parte foi registrada na região do Barreiro, onde 54 imóveis foram atendidos nas vilas Pinho e Ecológica.
0: O acumulado de chuva na região do Barreiro em setembro até o início da manhã de hoje é de 201 milímetros. Volume 4 vezes maior do que a média climatológica do mês. A Defesa Civil orienta que a população se mantenha atenta ao grau de saturação do solo, aos sinais construtivos e cuidados com quedas de muros, deslizamentos e desabamentos. Em caso de emergência, o Corpo de Bombeiros Militar deve ser acionado pelo 193. Já o número da Defesa Civil é o 199.
1: 7:32. O Corpo de Bombeiros realiza buscas por um homem de aproximadamente 30 anos que desapareceu após entrar no rio Paraopeba, em Brumadinho, na região metropolitana de Belo Horizonte.
0: Segundo o relato de uma testemunha, o homem havia ingerido bebida alcoólica antes de entrar no rio, na tarde de domingo. Ele submergiu e não foi mais visto.
1: As buscas começaram ainda no domingo e continuaram nesta segunda-feira. Os trabalhos devem prosseguir nesta terça. A Defesa Civil de Brumadinho também apoia as equipes.
0: Jornal da Inconfidência, 7:33. A polícia investiga as circunstâncias da morte de uma criança em um parque de diversões na Zona da Mata. O repórter Leandro Siqueira está de volta com as informações.
3: Um menino de 11 anos morreu ao ser atingido por um brinquedo em um parque de diversões em Mureaé, na região da Zona da Mata, em Minas Gerais, na noite deste domingo. De acordo com o Corpo de Bombeiros, a criança, Daniel Lucas Bastos, foi atingida pela estrutura de um brinquedo chamado Space Loop, do Parque Filadélfia, e devido aos graves ferimentos, morreu no local. Ainda de acordo com os bombeiros, o operador do equipamento disse que o menino estava no brinquedo quando deixou o chinelo cair. Ele teria iniciado o procedimento para parar o brinquedo para que a criança pudesse pegar o calçado. Mas antes que o equipamento estivesse completamente parado, a criança teria pulado a grade de proteção e foi atingida. Além dos bombeiros, uma equipe do SAMU de suporte avançado prestou socorro à vítima. Foram feitos vários procedimentos, porém Daniel não resistiu. A morte foi confirmada pelo médico do SAMU. Peritos da Polícia Civil realizaram uma perícia no local e o corpo da criança foi levado para o Instituto Médico Legal para exames. O brinquedo foi interditado preventivamente. Um inquérito foi instaurado para investigar o caso. O Parque de Diversões Filadélfia está instalado no Parque de Exposições de Muriaé, que é administrado pelo Sindicato Rural da cidade. Em nota, o sindicato lamentou a morte da criança e se solidarizou com a família. Disse ainda que apenas alugou o espaço para a instalação do Parque de Diversões. A reportagem não conseguiu contato com a administração do Parque Filadélfia. Essa foi a segunda morte em parque de diversão em Minas neste ano. Em abril, uma mulher de 21 anos morreu ao cair de um brinquedo chamado Minhocão, em Itabirito, na região central do estado. A investigação da Polícia Civil apurou falha técnica do equipamento que se soltou e provocou a queda de 4 pessoas. A jovem Carolina Beatriz sofreu um traumatismo craniano grave e morreu no local. Outras 3 pessoas ficaram feridas. O dono do parque, o homem que operava o brinquedo e o responsável técnico do parque foram indiciados por homicídio culposo qualificado por dolo eventual. Conforme a polícia, o brinquedo apresentava problemas técnicos graves, detectáveis e incompatíveis com o funcionamento seguro. O dono do parque e o operador chegaram a ficar presos preventivamente, mas atualmente respondem ao processo em liberdade. Reportagem Leandro Siqueira.
1: Agora, 7h35, entram em vigor nesta terça-feira as novas regras para a operação do serviço de táxi em Belo Horizonte. Entre as principais mudanças está a reorganização do táxi lotação no eixo Afonso Pena, que passa a operar em 2 rotas fixas, conectando a rodoviária aos bairros Mangabeiras e Serra.
0: A prefeitura também autorizou a utilização de veículos de até 7 lugares no serviço de táxi lotação. Nesses modelos, o embarque e desembarque de passageiros da última fileira deverão ocorrer exclusivamente em pontos de táxi ou locais regulamentados e não nos pontos do transporte coletivo.
1: Outra novidade é a liberação experimental por 90 dias da circulação de táxis pela trincheira que liga as avenidas Pedro I e Vilarinho no vetor norte da capital. A medida atende a pedidos da categoria e terá o impacto no trânsito avaliado por técnicos da SUMOB.
0: 7h36. Acontece no mês de novembro a 21ª Semana Nacional de Conciliação. A iniciativa é para resolver conflitos por meio de acordos, sem a necessidade de levar à justiça o caso.
1: Os interessados têm até o dia 25 deste mês para fazer o cadastro no canal Quero Conciliar, disponível no site do Tribunal de Justiça de Minas Gerais. Quem traz os detalhes é a repórter Nayara Guimarães, que conversou com o juiz conciliador doutor Juliano Carneiro.
4: Muito boa tarde, seja bem-vindo ao Jornal Minas. Gostaria que o senhor explicasse para a gente do que se trata essa semana, como as pessoas já podem começar a se credenciar.
5: Nós temos atendimento no SEJUSC, tanto para processos que já estão em andamento, as pessoas interessadas podem falar com o advogado para pedir essa audiência de conciliação ou marcarem esse pedido pelo próprio site do tribunal, no canal Quero Conciliar, site do Tribunal de Justiça do Estado de Minas Gerais, e nós realizaremos essa semana de 3 a 6 de novembro em todo o Brasil. Quem ainda não tem um processo judicial em andamento pode também procurar diretamente o SEJUSC ou também encaminhar um pedido por WhatsApp. Nós atendemos um grande número de pessoas diretamente por WhatsApp, sem precisar sair de casa, com envio da documentação e até mesmo a participação na audiência de conciliação por videoconferência. Para marcar nos casos que já têm processo em andamento, o prazo final termina agora dia 25 de setembro. Então é importante conversar com o advogado ou ir no canal Quero Conciliar. E para quem ainda não tem processo, até o mês de outubro pode procurar o SEJUSC pessoalmente aqui na unidade Gutierrez ou então pelo canal de WhatsApp.
4: O senhor tem os números de mais ou menos quantos atendimentos são feitos?
5: Nós atendemos um número muito grande de audiências aqui no SEJUSC, tanto no processual como no pré-processual, uma média de 24 audiências por horário, além de outros serviços que prestamos, como oficinas, nós estávamos conversando um pouquinho sobre isso, para pessoas aprenderem melhor a lidar com suas questões. Hoje nós atendemos com possibilidade de consenso, tanto na área de família, como guarda, pensão alimentícia, convivência, divórcio, como também em outras áreas, conflito de vizinhança, condomínio, dívidas. Atendemos aqui o consumidor super endividado, que pode renegociar todas as suas dívidas, e sabemos que tem muitas pessoas nessa situação. Então procure o SEJUSC, que é uma oportunidade, muitos serviços de qualidade que estão à disposição da população sem custo algum e que muitas vezes não são utilizados.
0: Jornal da Inconfidência, 7h39. No dia 1º de outubro, a Receita Federal em Minas Gerais vai realizar mais um leilão eletrônico de mercadorias apreendidas. Podem participar pessoas físicas e jurídicas. são 12 lotes que incluem itens como bicicletas, eletrônicos, caixas acústicas, acessórios de celular, itens de informática, entre outros.
1: Também serão leiloados veículos como um Corolla, um caminhão Mercedes-Benz e uma caminhonete Fiat Ducato. O leilão será realizado exclusivamente de forma eletrônica através do site da Receita Federal. Para participar, os interessados devem acessar o ECAC através da conta digital gov.br, nível prata ou ouro.
0: 7,40. Mesmo sem reajuste nas refinarias, gás de cozinha fica mais caro em BH e região nas primeiras semanas de setembro, aponta pesquisa. Os detalhes com o repórter Leandro Siqueira.
3: Os consumidores de Belo Horizonte e região metropolitana estão pagando mais caro pelo gás de cozinha. Uma pesquisa do portal Mercado Mineiro, divulgada nesta segunda-feira, registrou altas nas primeiras semanas de setembro, apesar de não haver nenhum reajuste de preço anunciado pela Petrobras nas refinarias desde julho de 2024. Segundo o diretor do site, Feliciano Abreu, os aumentos estão relacionados a um reajuste anual aplicado pelas distribuidoras e repassado aos consumidores pelos revendedores.
6: O botijão de 13 quilos, que custava em agosto R$ 128,63 em média, subiu para R$ 130,00 para entrega, um aumento de 1,07% ou R$ 1,38. O botijão de 13 quilos na portaria, que o preço médio era R$ 113,95, subiu para R$ 114,75, um aumento de 0,70% ou 80 centavos. Botijão que é encontrado hoje na portaria de R$ 99,99 até R$ 145,00, uma diferença de 45%. Já o botijão de 13 quilos entregue no próprio bairro, nós encontramos de R$ 115,00 até R$ 159,00, uma diferença de 38%. O cilindro também teve aumento. O cilindro de 45 quilos, que era R$ 480,00 no mês de agosto, subiu para R$ 482,46, um aumento de 0,40%. Cilindro que é encontrado de R$ 400 até R$ 680, uma diferença de 70%.
3: As diferenças de preço entre as regiões da capital e cidades da Grande BH podem chegar a 11%, apontou o levantamento.
6: Por região, temos aí Venda Nova com preço médio mais barato, a R$ 120 o botijão entregue, depois Ribeirão das Neves a R$ 123,50 e depois a cidade de Contagem a R$ 124,15. Por outro lado, região Oeste, está o preço mais caro, a R$ 133,40, seguido pela Zona Sul a R$ 133,33.
3: A pesquisa foi realizada em 91 estabelecimentos entre os dias 8 e 10 de setembro. O levantamento completo está disponível no portal Mercado Mineiro e no aplicativo com oferta. Reportagem Leandro Siqueira.
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1: Agora 7h42, bom dia Fred Ângelo.
7: Bom dia Renato, bom dia Regina.
0: Bom dia.
1: O Atlético entra em campo amanhã para decidir vaga na Sul-Americana, não é isso? Contra o Santos?
7: Isso mesmo Renato. Um bom dia para você que nos acompanha. O Atlético entra nessa quarta-feira na partida de volta das quartas de final contra o Santos. Já foram vendidos mais de 27 mil ingressos. O Atlético tem como reforços contra o Santos o meio-campista Tomás Pérez, que foi liberado pelo departamento médico, e o atacante Tomás Coelho, que volta depois de suspensão. Esses são os reforços que o técnico Domingues terá contra o Santos.
1: O Barba, né?
7: Isso.
1: E no Cruzeiro, a novidade é um reforço para a lateral.
7: É um reforço para a lateral, Renato. O Cruzeiro anunciou semana passada a contratação de Matias Vinha, que realizou seu primeiro treinamento nesta segunda na Toca da Raposa 2. O lateral fez atividades físicas individuais e treinou com bola junto com seus companheiros. Com a contratação do Uruguai, o Cruzeiro passa a ter 8 estrangeiros em seu elenco, ficando a temporada mais próxima de número de estrangeiros registrados em uma só temporada. A expectativa é que o jogador fique à disposição do treinador no Campeonato Brasileiro.
1: Tá ok, Fred. Muito obrigado pelas informações, viu?
7: Nada.
1: Bom dia.
7: Bom dia.
0: Obrigada, Fred. Bom dia. São 7h44. A seguir no Jornal da Inconfidência. SUS disponibiliza nova vacina contra pneumonia e meningite para idosos.
1: STF define rito para decidir sobre a abertura de investigação envolvendo Moraes. A gente já volta.
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8: Se você gosta de leitura ou quer retomar o hábito de ler, a dica de aplicativo de hoje é o Amazon Kindle. Gratuito e fácil de usar, o app transforma o seu celular em uma biblioteca digital. Com ele, você pode ler livros, revistas e quadrinhos diretamente na tela do smartphone, ajustando o tamanho da fonte, brilho e cor do fundo para maior conforto. O Kindle oferece milhares de títulos gratuitos, incluindo clássicos da literatura, além da opção de sincronizar a leitura entre diferentes dispositivos. Assim, você começa no celular e continua de onde parou em outro aparelho. O aplicativo Amazon Kindle é gratuito e está disponível para Android e iOS. Eu sou o Pedro Henrique Vieira e essa foi mais uma edição do App do Bom. Nos trabalhos técnicos, Celso Júnior.
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0: Previsão do tempo. Minas Gerais tem previsão de tempo instável nesta terça-feira, com pancadas de chuva e trovoadas, principalmente nas regiões centro-sul e oeste. A chuva pode ser forte em alguns momentos. No norte do estado, na divisa com a Bahia, o sol predomina e as temperaturas ficam mais elevadas.
1: A previsão é de uma semana com muita nebulosidade e condições de chuva, principalmente no centro-sul, leste e zona da mata.
0: Em Belo Horizonte, o dia será de céu nublado, com pancadas de chuva e trovoadas isoladas a qualquer hora. Mesmo com o tempo fechado, a temperatura máxima deve bater nos 29 graus e a umidade relativa do ar pode chegar aos 40% à tarde.
1: Agora 7h47. SUS disponibiliza nova vacina contra pneumonia e meningite para idosos. O objetivo é elevar proteção contra a doença pneumocócica. Quem explica é o repórter Gésio Passos.
9: Uma nova vacina contra pneumonia e meningite já está disponível pelo SUS para pessoas com 85 anos ou mais. O Ministério da Saúde passou a disponibilizar neste mês de setembro a vacina Pneumo 20 ou pneumocócica 20 valente conjugada, ampliando a proteção contra a doença pneumocócica. As infecções pela bactéria que provoca essa doença tendem a apresentar maior gravidade, risco de complicações e taxas de mortalidade mais elevada com o avançar da idade. Além das consequências respiratórias, a doença pode provocar comprometimentos cardíacos, renais e do sistema nervoso central. A vacinação é importante para prevenir a doença que pode avançar para pneumonia e meningite. Segundo o Ministério da Saúde, a meta é imunizar 90% das pessoas com mais de 85 anos no país. Quem quiser receber a vacina nas unidades de saúde deve apresentar um documento que comprove a idade sem necessidade de prescrição médica. O Ministério da Saúde prevê a ampliação da vacinação para outras faixas etárias de forma gradativa, de acordo com critérios de vulnerabilidade e risco. Da Rádio Nacional em Brasília, Gésio Passos.
0: Jornal da Inconfidência, 7h49. Foi sancionado o programa Move Brasil, que amplia as opções de financiamento para motoristas de aplicativo e taxistas. A medida permite crédito para a compra de carros de até R$ 200 mil, motos de até 165 cilindradas ou 7.500 watts, além de bicicletas elétricas de até 1.000 watts.
1: Os veículos precisam ser novos e produzidos no Brasil. O financiamento pode ser pago em até 84 meses, com carência de 6 meses para o início das parcelas. As taxas anuais são de 12,6% para homens e 11,5% para mulheres.
0: Para motoristas de aplicativo e entregadores, é necessário ter cadastro ativo nas plataformas há pelo menos 6 meses. Segundo o Ministério do Planejamento, 48 mil veículos já foram financiados pelo programa, além de 19 mil motos para entregadores.
1: 7h50. A Polícia Federal investiga um suposto esquema de venda de influência em tribunais superiores. Entre os alvos estão o deputado federal Cezinha de Madureira, do PL de São Paulo, e as advogadas Valéria Rodrigues Linhares e Mariângela Fialec. Segundo a investigação, resultados de processos teriam sido negociados como se fossem honorários advocatícios. Em um dos casos, o valor chegaria a R$ 2 milhões.
0: A Polícia Federal afirma que Cezinha teria usado contatos pessoais com ministros de tribunais superiores para tentar interferir em processos. As suspeitas surgiram a partir de mensagens encontradas em um celular apreendido no ano passado.
1: Ainda segundo a PF, a advogada Valéria Rodrigues Linhares foi encontrada com mais de R$ 500 mil ao tentar embarcar no aeroporto de Congonhas, em São Paulo. O dinheiro foi identificado durante uma inspeção por raio-x.
0: O caso está sob relatoria do ministro Flávio Dino, do Supremo Tribunal Federal. A defesa de Cezinha afirma que ele está à disposição para prestar esclarecimentos. Afirmou ainda que as medidas deveriam ter sido conduzidas distantes de qualquer circunstância política ou eleitoral. Já a defesa da advogada Valéria Rodrigues Linhares informou que não vai se posicionar até obter acesso à íntegra das investigações.
1: Agora, 7h52, o Supremo Tribunal Federal definiu o rito da sessão que vai analisar a suposta ligação entre o ministro Alexandre de Moraes e o banqueiro Daniel Vorcaro, do Banco Master. A corte vai decidir se há elementos para abrir uma investigação formal contra o ministro. De Brasília, os detalhes com Pedro Lacerda.
10: A presidência do Supremo Tribunal Federal definiu nesta segunda-feira como será o rito da sessão plenária extraordinária desta terça-feira, quando os ministros vão analisar o relatório da Polícia Federal que aponta supostos vínculos entre o ex-banqueiro Daniel Vorcaro e o ministro Alexandre de Moraes. Na prática, o que está em jogo é se será aberta uma investigação formal contra Moraes dentro do próprio STF. Conforme o rito, a sessão começa às 10 horas da manhã, com transmissão ao vivo pela TV Justiça e pela internet, e terá início com a leitura e a aprovação da ata da reunião anterior. Em seguida, será feito o pregão do processo, quando Fachin irá ler o relatório e delimitar o que será efetivamente julgado. Só então, a Procuradoria-Geral da República deve se manifestar, abrindo espaço também para eventuais sustentações orais. Encerrada essa fase, o relator profere seu voto, seguido pelos demais ministros na ordem regimental, até a proclamação do resultado pelo presidente da corte, Edson Fachin. Ainda não está confirmado se o próprio ministro Alexandre de Moraes vai participar da sessão, nem se Dias Toffoli vai integrar a votação, já que ele se declarou impedido de julgar temas ligados ao caso Master, após vir à tona que é dono de um resort comprado por um fundo ligado ao banco. O plenário do Supremo também é composto pelos ministros Cristiano Zanin, Flávio Dino, Nunes Marques, Luiz Fux, Carmen Lúcia e Gilmar Mendes. Relembrando, o caso Master começou como uma investigação sobre fraudes financeiras. O banco oferecia CDBs com juros bem acima do mercado para atrair investidores, usando o dinheiro de novos clientes para pagar os antigos, num esquema parecido com uma pirâmide, enquanto inflava o balanço com ativos e créditos sem lastro real. Quando o mercado passou a desconfiar da instituição e os novos investimentos minguaram, faltou caixa para honrar os compromissos, resultando em um rombo estimado em 17 bilhões de reais, que levou o Banco Central a decretar a liquidação da instituição. Vorcaro foi preso pela primeira vez em novembro de 2025. 11 dias depois, foi solto pela Justiça com o uso de tornozeleira eletrônica e outras restrições. Em março de 2026, foi preso novamente numa nova fase da Operação Compliance Zero, e dessa vez o STF manteve a prisão preventiva, situação em que ele segue até hoje. A crise no Supremo teve início ainda sob a relatoria do ministro Dias Toffoli. Ele deixou o caso em fevereiro, depois que a perícia no celular de Vorcaro revelou mensagens que citavam o nome dele. A saída foi voluntária, feita a pedido do próprio ministro, e a corte declarou publicamente não haver suspeição formal contra ele. Em seguida, André Mendonça assumiu a relatoria por sorteio eletrônico. O agravamento da crise ocorreu no começo deste mês, quando Mendonça tornou público o relatório da PF, que será analisado amanhã, apontando supostos vínculos entre Vorcaro e autoridades como o Procurador-Geral da República, Paulo Gonet, e o ministro Alexandre de Moraes. O documento cita mensagens e negócios envolvendo o banco e o escritório de advocacia da esposa de Moraes, Viviane Barsi. Em resposta, Moraes acusou Mendonça de abuso de autoridade no âmbito do inquérito das fake news e pediu que a apuração sobre a conduta do colega fosse analisada pelo plenário da corte. Nos últimos dias, o embate se estendeu a outros ministros. Cristiano Zanin cobrou que toda a corte tenha acesso aos dados extraídos do celular de Daniel Vorcaro, pedido reforçado por Gilmar Mendes no fim de semana. O presidente do STF, Edson Fachin, assumiu então a relatoria da petição sobre a relação Moraes-Vorcaro e negou o pedido de Alexandre de Moraes para unificar os processos, mantendo a data do julgamento. Da Rádio Nacional em Brasília, Pedro Lacerda.
0: 7:56, o Jornal da Inconfidência fica por aqui. A gente encerra chamando atenção para trechos de lentidão no anel rodoviário de BH por conta de veículos com defeito. Mais informações ao longo da nossa programação.
1: A apresentação do Jornal da Inconfidência foi de Regina Pala e Renato Silveira, edição Gustavo Abreu, Marcos Tadeu e Renato Silveira, na mesa de áudio Reginaldo Silva.
0: Diretoria de Conteúdo e Programação, Flávia Ivo. Gerência de Jornalismo e Esportes, Rodrigo Balbino.
1: De hora em hora, o jornalismo volta na programação da rádio com o Repórter em Confidência.
0: Agradecemos a sua audiência. Bom dia.
1: Bom dia.
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19: O anel rodoviário, quem segue rumo ao Rio de Janeiro, precisa de muita atenção e paciência na passagem pelo bairro Universitário. Isso porque tem um carro com defeito bloqueando uma das faixas neste momento, lentidão a partir do Universitário, e que chega ao viaduto de São Francisco, onde há também o estreitamento de pista. A dica para você, motorista que faz esse trajeto, passa por este ponto nessa manhã, muita paciência, vale insistir, já que rotas alternativas dariam mais trabalho. Na sequência, trânsito vai fluindo bem, motorista volta a pisar no freio no Engenho Nogueira, lentidão chegando até a Praça São Vicente. A dica, acessar via marginal, onde for possível, para ganhar tempo. 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Eliseu Júnior para a Rádio Inconfidência.
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22: Bom dia, 8:01 em Belo Horizonte. Eu sou Emerson Rodrigues, estou chegando nesta terça-feira, dia 15 de setembro de 2026. É o Flashback, a nossa viagem pelo tempo, que hoje começa com o som de 1985, com o grupo de Seattle, nos Estados Unidos, Heart. A música These Dreams, e a temperatura agora em Belo é de 19 graus. Ótima terça-feira para você.

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0: Rádio Inconfidência, Belo Horizonte, do ano de 1990, Still Got the Blues, com Gary Moore. Agora em Belo, 8:30.
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2: O anel rodoviário sentido Vitória, agora o trânsito é bem complicado. O motorista enfrenta fila desde o Alto dos Pinheiros, lentidão chegando até a altura da Praça São Vicente. O motivo, uma ocorrência envolvendo carro e caminhão e que bloqueia parcialmente a saída da marginal e também a pista principal do anel rodoviário. Neste momento, a dica para você é muita paciência. Vale tentar ganhar tempo passando pela via marginal, mas sabendo que no ponto da ocorrência ela está parcialmente bloqueada. Então, muita paciência nessa manhã no anel rodoviário sentido Rio de Janeiro. 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Eliseu Júnior para a Rádio Inconfidência.
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0: Love is in the Air com Joe Paul Young. A última de hoje para você aqui no Flashback em Confidência. Obrigado, 8h53.
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2: Olá. O prazo do cadastramento escolar 2027 nas escolas municipais de Contagem na Grande BH foi prorrogado até o dia 20 de setembro. O procedimento deve ser feito exclusivamente pela internet. A inscrição é gratuita e destinada a vagas na educação infantil e no ensino fundamental. Podem ser cadastradas crianças de 1 a 5 anos, cujos responsáveis trabalhem ou residam na cidade, e estudantes a partir de 6 anos, residentes em Contagem. Alunos da rede que vão ingressar no primeiro ano do ensino fundamental também precisam fazer o cadastro. O formulário de inscrição está disponível no site da Prefeitura de Contagem. TSE alerta para golpes que usam falsas pendências na Justiça Eleitoral. A reportagem é de João Barbosa.
3: A Justiça Eleitoral tem alertado sobre a ocorrência de golpes digitais, em que criminosos fingem ser representantes de órgãos oficiais para forçar pagamentos indevidos ou roubar dados dos eleitores. Seja por WhatsApp ou e-mail, golpistas encaminham mensagens informando supostas pendências que devem ser quitadas no portal da Justiça Eleitoral. Outras situações envolvem a falsa convocação de mesários. Em ambos os casos, é enviado um link que direciona a um site falso, semelhante à página da Justiça Eleitoral, onde as vítimas são induzidas a realizar pagamentos indevidos ou compartilhar dados pessoais. Para aumentar a credibilidade do disfarce, as mensagens encaminhadas contêm a logomarca do Tribunal Superior Eleitoral, nome e CPF das vítimas. Segundo o TSE, mensagens enviadas por estes canais nem sempre são fraudulentas, pois alguns tribunais regionais eleitorais podem utilizar os meios para encaminhar comunicados oficiais. Além disso, o serviço de regularização eleitoral é gratuito, o que não impede a cobrança de multas por ausência nas eleições, por exemplo. A recomendação é nunca clicar imediatamente no link encaminhado e verificar informações nos canais oficiais, como o portal do TSE, o autoatendimento eleitoral ou o aplicativo e-título. A Justiça Eleitoral orienta o cidadão a desconfiar caso receba mensagens que exijam pagamento ou cobrança urgente, ameace bloquear serviços ou outras consequências graves, peça a instalação de um aplicativo desconhecido ou prometa a realização de um serviço que está suspenso para a preparação das eleições. Também é possível conferir a origem da cobrança. Os pagamentos direcionados à Justiça Eleitoral devem ter como recebedor o Tesouro Nacional e nunca os dados de uma pessoa física. Sob supervisão de Fábio Cardoso, da Rádio Nacional, no Rio de Janeiro, João Barbosa.
2: O horário do sorteio especial da Loto Fácil da Independência mudou de horário. Inicialmente previsto para as 11 horas da manhã, o sorteio agora será realizado às 9 horas da noite, mesmo horário do sorteio da Mega Sena, segundo o comunicado da Caixa Econômica Federal. Com isso, as apostas poderão ser feitas até às 6 da noite nas lotéricas. Já pelo aplicativo e pelo portal Loterias Caixa, as vendas e cotas Bolão vão seguir até às 8 da noite. O prêmio da Loto Fácil da Independência é estimado em 300 milhões de reais. O valor não acumula. Repórter em Confidência, redação Renato Silveira, apresentação Tarcísio Lopes.
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12: Destaque agora da chegada ao complexo da Lagoinha pela Cristiano Machado. O motorista enfrenta fila desde o bairro da Graça. Lentidão chegando até a altura do complexo, motivo excesso de veículos. Quem dirige pela Antônio Carlos, o cenário é parecido. Lentidão na passagem pelo bairro Lagoinha e que chega até a altura do complexo. A dica, insistir com paciência, já que é mesmo o excesso de veículos, reflexo também de chuva nesta manhã na capital. 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Eliseu Júnior para a Rádio Inconfidência.
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0: Bom dia, 9 horas em Belo Horizonte. Eu sou Emerson Rodrigues, estou com você nesta terça-feira, 15 de setembro de 2026. Temperatura agora em Belo, 20 graus. Em boa companhia, apresenta hoje no quadro Teletema a novela O Grito. No meio a meio tem Gerard Jolim e Sula Mazurega. No versão brasileira, a tradução de Without You com Nilson. No Cantinho do Rei, 3 músicas do Roberto Carlos. Ídolos de Sempre fala sobre a vida e a obra de Tina Turner. A produção é de Pedro Henrique Vieira, os trabalhos técnicos de Tânia Alves. A assistente de estúdio é Renata Toledo. Vamos juntos para esta terça-feira aqui pela Rádio Inconfidência, agradecendo a você, ouvinte do Em Boa Companhia. E fique à vontade para participar, viu? O nosso WhatsApp é 31 982 76 2663. Hoje começamos com Tânia Alves. A cantora Tânia Alves abre o Em Boa Companhia atendendo Edson Chaparral de Betim.

0: Tânia Alves, Negue. Quem pediu foi o Edson Chaparral de Betim, 94 em Belo.
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Chegou a hora do grande sorteio do maior prêmio de todos os tempos da Mega Sena. Um balconista de 44 anos de uma cidade do interior ganhou o prêmio. Dias depois, ao retirar o prêmio, Paulo descobriu que a loteria estava oferecendo, no lugar de milhões, um determinado traço de caráter chamado perseverança, já prontinho. Durante 2 dias consecutivos, ele se tornou centro das atenções. Depois voltou à loja onde trabalhava e caiu completamente no esquecimento. 10 anos depois, a mesma equipe vai entrevistar Paulo para saber como é que ele tem vivido. Desde que ganhei o prêmio da perseverança, mantive-me no emprego durante 10 anos. Dei o melhor de mim mesmo, onde quer que me colocassem. Fui promovido diversas vezes. Hoje sou subgerente. Concluí o ensino médio estudando à noite durante muitos anos. Jamais teria conseguido isso, pois eu desistiria na segunda aula. Mas mantive-me firme e por isso me orgulho do diploma. Olhando para trás, percebo que um pix de milhões teria me habilitado a desistir de tudo. Provavelmente teria destruído minha dignidade, meu casamento, talvez até mesmo a minha vida. Contudo, essa qualidade chamada perseverança tornou-me um homem feliz e bem-sucedido.

0: 9:07.
1: Responda se puder.
0: O tema de hoje é geografia. E a pergunta: qual é a capital do Acre? A. Rio Claro. B. Rio Branco. C. Macapá. Ou D. Porto Velho. Atenção, porque eu vou repetir a pergunta para você participar pelo WhatsApp 31 982762663. Qual é a capital do estado do Acre? A. Rio Claro. B. Rio Branco. C. Macapá. Ou D. Porto Velho. E seguindo com Em Boa Companhia, para dizer que hoje, 15 de setembro, é o Dia Internacional da Democracia, data criada pela ONU para promover e fortalecer os princípios democráticos no mundo. Então, é um dia muito importante. Muito importante, então você deve refletir sobre a importância da democracia. Lembrando que nós já vivemos dias terríveis aqui no Brasil, de ditadura militar, e isso não pode voltar a acontecer nunca mais para o bem da nossa sociedade, né? E a gente quer que a democracia reine em todo o planeta. Bom, então, repetindo, 15 de setembro, Dia Internacional da Democracia. E é também o Dia Mundial de Conscientização sobre Linfomas, para informar e sensibilizar sobre esse tipo de câncer que afeta o sistema linfático. 15 de setembro é também o Dia Nacional do Cliente, data comemorada aqui no Brasil para valorizar os consumidores e estreitar a relação entre empresas e clientes. E 15 de setembro é também o Dia Nacional da Musicoterapia, homenagem aos profissionais que utilizam a música como recurso terapêutico.

0: Roupa nova, bem simples. Porque hoje é o Dia Nacional da Musicoterapia, homenageando os profissionais que utilizam a música como recurso terapêutico. Agora em Belo, 9 e 12.
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Agora no Em Boa Companhia da sua Rádio Inconfidência, tá na hora dos aniversariantes deste 15 de setembro, começando com a atriz espanhola Carmen Maura, 81 anos. O ator americano Tommy Lee Jones completa 80. A atriz mexicana Gabriela Rivero, famosa por viver a professora Helena na novela Carrossel, completa 62 anos. Hoje também é aniversário da Fernanda Torres, uma das principais estrelas do Brasil, né? É, quando se fala em atriz do Brasil e do mundo. Fernanda Torres, 61. Hoje também é aniversário do ator britânico Tom Hardy, 49 anos, e do cantor Sorocaba, da dupla Fernando e Sorocaba. Hoje, o Sorocaba completa 46.

0: Fernando e Sorocaba, Veneno. Hoje é aniversário do Sorocaba, completando 46 anos de idade. Bom, 15 de setembro é também o aniversário, o dia do aniversário do príncipe Harry. Ele é príncipe da Inglaterra, filho de Charles e Diana. E ele é o duque de Sussex, 42 anos. Se bem que ele, né? Ele... Não, é isso mesmo. 42 anos de idade, o príncipe Harry. E agora em Belô, 9 e 18.
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0: Fatos marcantes de 15 de setembro. Em 1903, no centro de Porto Alegre, Rio Grande do Sul, 32 pessoas fundaram o Grêmio de Futebol Porto Alegrense. Em 1954, Marilyn Monroe gravou a famosa cena de O Pecado Mora ao Lado, em que um duto de ar levanta sua saia. Seu marido, Joe DiMaggio, ficou furioso com a cena, que ele considerou exibicionista. Em 1965, a série Perdidos no Espaço, que narra as aventuras de uma família perdida em um planeta distante, estreou nos Estados Unidos. Em 1971, hippies fundaram o Greenpeace, no Canadá. No mesmo dia, partiram para a primeira missão, impedir testes nucleares em Amtica. Em 1982... o Papa João Paulo II se encontrou com Yasser Arafat, líder da OLP, Organização para a Libertação da Palestina. Em 1984, o príncipe Charles e a princesa Diana comemoraram o nascimento do seu segundo filho, Harry, o terceiro na sucessão do trono britânico. Em 1998, o ator Danton Mello ficou ferido quando o helicóptero em que viajava caiu no Monte Roraima, no norte do estado. Um cinegrafista da Rede Globo morreu no acidente. Em 2002, a casa de detenção no Carandiru, em São Paulo, foi desativada. O maior prédio da América Latina funcionou durante 45 anos. Perdão, o maior presídio da América Latina funcionou durante 46 anos. E no dia 15 de setembro de 2008, o banco americano Lehman Brothers declarou falência, o que foi considerado o ápice da crise financeira de 2008-2009. E no dia 15 de setembro de 2019, morreu o cantor português Roberto Leal.

Roberto Leal, o Vira. O cantor Roberto Leal nos deixou no dia 15 de setembro de 2019. Bom, mais fatos marcantes de 15 de setembro. Em 2020, ocorreu em Washington, nos Estados Unidos, a assinatura do acordo para a normalização das relações entre Bahrein e Israel, normalizando as relações entre Israel e as duas nações árabes, os Emirados Árabes Unidos e o Bahrein. E para finalizar, em 2022, foram descobertos 445 corpos em Izium, no leste da Ucrânia, revelando crimes de guerra da Rússia. 9 horas mais 25 minutos em Belo Horizonte, em boa companhia, atende Antônio de Caratinga, que pediu Lúcio Dalla e Luciano Pavarotti.

0: Caruso, na interpretação de Lúcio Dalla e Luciano Pavarotti, para Antônio de Caratinga. 9:28 em Belo.
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2: Destaque agora para você, ouvinte. Inconfidência segue sendo o anel rodoviário no sentido Vitórias, porque o trânsito está complicadíssimo. Aquela ocorrência que falamos mais cedo segue travando o trânsito. O motorista vai pisando no freio desde a passagem pelo Alto dos Pinheiros. Lentidão que chega até a Praça São Vicente. Na sequência, o motorista tem um alívio, mas volta a pisar no freio. Na passagem pelo bairro Padre Eustáquio, lentidão que chega até a altura do Nova Cachoeirinha. O motivo, obras de manutenção no anel rodoviário. A dica para quem está no anel é tentar acessar via marginal onde for possível para ganhar tempo. 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Eliseu Júnior, para a Rádio Inconfidência.
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0: 9:31, bom dia, você está na Rádio Inconfidência de Belo Horizonte, ouvindo em boa companhia. E a pergunta de hoje é a seguinte: qual é a capital do estado do Acre? A, Rio Claro; B, Rio Branco; C, Macapá; ou D, Porto Velho? Participe pelo 31 982 76 2663.
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0: Hoje, atendendo José Carlos de Paíns, Minas Gerais, vamos relembrar uma novela que levou para a televisão os conflitos e as neuroses da vida nas grandes cidades. O Grito, escrita por Jorge Andrade, foi exibida pela TV Globo entre 1975 e 1976, no horário das 10 da noite. A história se passava no edifício Paraíso, em São Paulo, onde moradores de diferentes classes sociais conviviam em meio a conflitos, preconceitos e problemas pessoais. O estopim da trama era Paulinho, filho da ex-freira Marta, personagem de Glória Menezes. O comportamento do menino, que tinha deficiência intelectual e costumava gritar durante a madrugada, provocava a revolta de alguns moradores, dividindo o condomínio entre os que defendiam a expulsão da família e os que lutavam pela permanência dela. No elenco, nomes como Glória Menezes, Leonardo Vilar, Maria Fernanda, Valmor Chagas, Ioná Magalhães, Neila Torraca, Elizabeth Savala e Marcos Paulo. E a trilha sonora também merece destaque. A abertura trazia O Grito, do maestro e saxofonista Vitor Assis Brasil. A seleção ainda tinha Um Por Todos, com Elis Regina; Lá Vou Eu, de Rita Lee; e A Lua e Eu, com Cassiano, tema de amor do casal Sérgio e Pilar. Esse casal foi vivido pelos atores Neila Torraca e Elizabeth Savala. Vamos ouvir essa canção aqui no Teletema.

0: Cassiano, A Lua e Eu. Essa música fez parte da trilha sonora da novela O Grito, exibida no horário das 10 da noite pela TV Globo entre os anos de 1975 e 76, e hoje o teletema atendeu o José Carlos de Paíns, Minas Gerais, 9h36.
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0: Hoje você ouve mixadas as músicas No More Boleros com Gerard Jolim e Pássaro Livre com Sula Mazurega.

0: Meio a meio, destacando No More Boleros com Gerard Jolin e Pássaro Livre com Sula Mazurega. 9:41 em Belo Horizonte. Vamos às participações, as primeiras desta terça-feira, aqui pela Rádio Inconfidência de Belo Horizonte, no Em Boa Companhia. E eu começo com essa mensagem que foi enviada pela Luísa Maria de Teresina, Piauí. Bom dia, Emerson. Se possível, envie a mensagem para pensar para mim. A resposta da pergunta de hoje é letra pontinho, pontinho, pontinho. Você está correta, viu, Luísa de Teresina, Piauí. Muito obrigado. E daqui a pouquinho enviarei para você a mensagem para pensar de hoje. Valeu demais pela participação. Eu agradeço em nome de toda a equipe aqui da Inconfidência. Agradeço também Maria Aparecida, do bairro União, Vicente, de Ribeirão das Neves, Washington, do Rio de Janeiro. Agradeço a Maria da Saúde, de Pedro Leopoldo. Noé, da Vila Sumaré, muito obrigado. Quem mais? Hernon Teixeira.
1: Muito bom dia, Emerson Rodrigues. Seja muito bem-vindo à Rádio Inconfidência 880M. Passeou bastante, divertiu bastante, mas que categoria que a Valesca Falls nos conduziu esses dias que você estava de perna para cima, feliz da vida, nas Bahias brasileira. Tá certinho, beleza? Emerson, semana passada conheci o chefe Peninha Brasa lá no Minas Centro, numa feira que eu estava fazendo mestre de cerimônia. Conversamos, mandamos um grande abraço para você e falamos que vamos combinar de fazer uma comidinha e convidar os colegas aqui do programa, tá joia? Oportunamente. Um abraço, excelente retorno. Estou em Ubar e choveu muito durante a noite. Fiquemos com Deus. Um abraço, Hernon Adejuto.
0: Obrigado, Hernon. Um grande abraço para você. Tudo de bom. Valeu pela participação, pelas palavras aqui no Em Boa Companhia desta terça-feira, elogiando e ressaltando o trabalho que foi feito aqui pela Valesca Falsi nesse período apresentando o Em Boa Companhia. Bom, quero também registrar a participação do Antonino. O Antonino mora em Veracruz de Minas. Está dando um bom dia aqui para toda a equipe da Inconfidência. Ele está dizendo aqui, ó, a poeira da sua chegada já baixou? Está baixando, viu, meu amigo? Um grande abraço. E em relação à resposta da enquete, resposta correta. Valeu demais. Edson Chaparral, bom dia e ótimo retorno das férias. Agradeço pela música interpretada pela Tânia Alves. A capital é pontinho, pontinho, pontinho. Resposta está certa. E o Edson Chaparral completa a mensagem dele, mandando abraços para o Emerson, para toda a equipe, para o Pedro e pedindo também João Nogueira. Valeu! O Edson mora em Betim. Obrigado pela participação e o pedido está anotado. Sérgio Rocha, de Três Marias, também está pedindo a mensagem para pensar de hoje. Ô Sérgio, daqui a pouco enviarei para você, tá bom? Cláudia Aparecida, tá ligada na Inconfidência, ouvindo Em Boa Companhia em Pedro Leopoldo. Valeu, Cláudia. Olga, tá ouvindo em Pedras, Sete Lagoas, e a Olga acertou a resposta da pergunta de hoje.
2: Bom dia, Emerson. Pedro, eu tô aqui no laboratório Antônio de Gratinga, laboratório que fazendo exames, não tô podendo ouvir muito bem. Você anunciou Lute Dalla e Pavarotti, mas na verdade eu pedi Lute Dalla e Zizi Posse, nossa maravilhosa cantora, né? Vamos ver aí. Alguma coisa, acho que não entendeu o que eu falei. Lute Dalla e Zizi Posse, tudo bem, outra vez toca. Falou? Obrigado, Antônio de Caratinga.
0: Valeu, Antônio. Em breve, o Pedro Henrique Vieira vai colocar o Lute Dalla nesse dueto com a Zizi Posse, tá bom? Um grande abraço, espero que dê tudo certo aí, que os seus exames apresentem resultados positivos. 9:45.
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0: Nove e 47, em boa companhia para você aqui na Inconfidência.
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0: Hoje, atendendo Paulo de São José da Lapa, o Em Boa Companhia traduz a música Without You, com Harry Nilsson. 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

0: Without You. Tradução de hoje aqui no Em Boa Companhia com Harry Nilsson, atendendo Paulo de São José da Lapa. 9 horas mais 50 minutos em Belo. Em Boa Companhia segue com mais participações pelo WhatsApp 31 982 76 2663.
1: Oi, Emerson, bom dia a você, aos colegas, aos ouvintes. Uma excelente terça-feira para todos nós, abençoada por Jeová, nosso maravilhoso Deus, que nos encoraje, nos fortaleça, para que possamos seguir em frente com mais um dia e que tudo seja maravilhoso. Eu transmiti a Marcilene os seus sentimentos, mas ela ainda não está ouvindo rádio, porque ela disse que tudo lembra o Antônio. Assim que ela se recuperar, ela volta a ouvir, tá bom? Então é isso, um abraço para todos, um excelente dia, tchau.
2: Bom dia. Que bom que você retornou, a menina se substituiu muito bem. Espero que tenha aproveitado bastante suas férias e breve e um ótimo retorno, né, ao nosso programa. A menina fez você muito bem aí, viu? Um parabéns a todos vocês. Tudo de bom. Bom dia.
0: Obrigado, viu, Wanda? Um grande abraço e a nossa missão aqui na Rádio Inconfidência é sempre fazer o melhor para todos vocês que escolhem a Inconfidência como companheira nas manhãs aqui, ouvindo Em Boa Companhia. Um grande abraço e obrigado pelas palavras, viu, Wanda? E em relação à mensagem da Olga lá de Pedras, né, a gente entende, infelizmente, a Marcilene perdeu o marido, o senhor Antônio, e esse luto, né, após uma relação de muitos e muitos anos. É um luto difícil e a gente entende essa situação, mas fica o agradecimento, viu, Olga, pela sua mensagem aqui. Tudo de bom. E mais uma participação, 9 horas mais 53 minutos, mais um recadinho aqui pelo 31 982 76 2663.
3: Ô, Emerson, que bom que você está de volta, né? Tomara que você tenha, assim, descansado bem nas férias e voltado, assim, com essa garra, toda essa sua energia maravilhosa para passar muita alegria aí pelas ondas do rádio. Aqui, eu hoje é a primeira vez que eu estou vendo o seu programa, porque ontem eu tive que sair de manhã, né? Mas um abraço enorme a todos vocês aí. Tchau. Que Deus nos abençoe imensamente.
0: Amém, muito obrigado. Tudo de bom, viu, Elizabeth, do Novo Riacho em Contagem. Por falar em Contagem, vai ter um evento neste sábado, Festa da Cerveja de Contagem. Vai ser no sábado, dia 19 de setembro. Vai começar ao meio-dia e vai até às 10 horas da noite, com mais de 50 opções gastronômicas e shows musicais. A Praça Presidente Tancredo Neves, no bairro Camilo Alves, será o palco da Festa da Cerveja de Contagem. E confirmando, o evento vai começar ao meio-dia, vai até às 10 da noite, em frente à Prefeitura de Contagem. Os ingressos são gratuitos e podem ser retirados pelo site festadacervejadecontagem.com.br. Então é isso, tá dado o recado aí para você. Evento gratuito neste sábado em Contagem, na Praça Tancredo Neves. Ingressos, repetindo, pelo festadacervejadecontagem.com.br. 9 horas mais 55 minutos em Belo. Em Boa Companhia segue em frente para atender agora mais um pedido musical. Marília, do bairro Alípio de Melo, e Clóvis, de Santa Luzia, pediram Evaldo Braga.

0: Evaldo Braga, A Cruz que Carrego, para Marília, do Alípio de Melo e Clóvis, de Santa Luzia. 9:58.
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2: Bom dia. Nesta segunda-feira tivemos a última partida da rodada 27 do Brasileirão, com Bahia e Remo se enfrentando na Arena Fonte Nova. E em casa, o tricolor baiano venceu por 2-1 com gols de Jean Lucas e Luciano Juba de pênalti, com Vitor Bueno marcando ainda o único gol da equipe remista. Com este triunfo, Bahia volta ao G4 do Brasileirão, ultrapassando o Fluminense e empatando em pontos com o terceiro colocado, o Atlético Paranaense. Falando de Série B, Goiás venceu o Botafogo de Ribeirão Preto por 3-1 fora de casa, Avaí e Vila Nova ficaram no empate por 1-1 e o América foi derrotado pela equipe do São Bernardo dentro do Independência por 2-0. Coelho chegou à 19ª derrota em 28 jogos nesta Série B, com um saldo negativo de 27 gols e está virtualmente rebaixado para a Série C do Campeonato Brasileiro de 2027, junto com a equipe da Ponte Preta. Reportagem João Pedro Martins.
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7: Bom dia, 10 e 1. Conferindo a temperatura, 21 graus.
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1: Cantinho do Rei, hoje aqui no Em Boa Companhia, com a programação feita pela ouvinte. Não, hoje não tem dedicatória, vamos direto, né? Hoje a programação foi feita pelo Pedro Henrique, o nosso produtor.

0: Loving You, Jura-me e Além do Horizonte na versão acústica. As três músicas do Roberto Carlos hoje no Cantinho do Rei. Bom, você, ouvinte da Inconfidência, do Em Boa Companhia, fique à vontade para escolher músicas do Roberto Carlos para o Cantinho do Rei. O nosso WhatsApp é 31 982 76 2663. Antes do intervalo, deixa eu trazer aqui mais um recadinho que chegou pelo WhatsApp 31 982 76 2663. Bom dia, Emerson, tudo bem? Passando para te desejar um ótimo dia. Ontem participei e esqueci de colocar minha localização. Sou de BH, mas atualmente estou em Teófilo Otoni. Grande abraço para você e todos da rádio. Essa é a nossa ouvinte, Aparecida de Fátima, de BH, atualmente em Teófilo Otoni. Muito obrigado, viu, Aparecida? Tudo de bom para você. A Diva Almeida, do Novo Riacho em Contagem, pediu a mensagem para pensar de hoje. O Eustáquio de Itabirito respondeu a nossa enquete. O Eustáquio, a resposta está exata. Acertou. Hoje o Em Boa Companhia está perguntando qual é a capital do Acre. A, Rio Claro. B, Rio Branco. C, Macapá. Ou D, Porto Velho. Dá tempo para você participar. Repetindo mais uma vez o WhatsApp, 31 982 76 2663. 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
2: Rádio Inconfidência, Belo Horizonte, 10 horas mais 16 minutos. Seguindo com Em Boa Companhia, trazendo mais recadinhos aqui pelo WhatsApp. Vamos ouvir aqui. Bom dia, Emerson. Compartilho com você um momento feliz do senhor Antônio com a família. Eu ia com certa frequência à casa da família. O último contato que tive foi em 28 de agosto. Ele faleceu no dia 29. Toca, se puder, Seresteiro da Noite, em homenagem ao senhor Antônio, que era fã do amado Batista. Deus te abençoe. Essa mensagem foi enviada pelo Darcy Miranda, de Pedro Leopoldo. Mais uma vez, as nossas condolências. O senhor Antônio era o esposo da nossa ouvinte Marcilene, que está vivendo esse luto, esse momento doloroso. E a nossa solidariedade a Marcilene e a toda a família. E em breve a gente vai tocar a música, viu, Darcy? Um grande abraço para você e belíssima homenagem aí ao senhor Antônio. A Vilma, que está em Ipatinga, bom dia, Emerson, equipe, ouvintes. A resposta de hoje é pontinho, pontinho, pontinho. Tá certa, tá certa. A Vilma mora no bairro Alto Boa Vista, em Ipatinga. Valeu, obrigado, tudo de bom. Osmar está no Morro das Pedras. Gostaria de ouvir Em Um Nome em Dois Tempos, Daniela Mercury. Ó, legal, hein? E ele tá mandando aqui saudações celestes e também se solidarizando com a Marcilene. Tá dizendo aqui, meus sentimentos a Marcilene. Essa mensagem veio do Osmar, do Morro das Pedras.
3: Bom dia, Emerson. Bom dia, ouvinte. Bem-vindo, viu? Bom retorno, né, Emerson? Não é bem-vindo, não, é bom retorno. Você descansou bastante, né, Emerson? A Vanessa, a Valesca substituiu muito bem você, viu? A gente gostou muito dela, da apresentação dela. Ô, Emerson, quer mandar um abraço para a Marcilene? Eu não tenho meio de comunicação dela. Que se eu tivesse, eu conversava um pouco com ela, né? Mas estou vendo que ela está sumida, ela perdeu o marido, é muito triste, né? Mas se tivesse jeito dela me ligar, seria bom, né? Que depois eu dava um retorno para ela. Tá bom, Emerson? Obrigado, viu, Emerson? Bom dia.
2: Vó Rosa, do bairro São Paulo, muito obrigado pelas palavras, viu, Vó Rosa? E um grande abraço para a senhora aí no bairro São Paulo, região nordeste de BH. O Maurício está ouvindo Em Boa Companhia em Corinto e ele respondeu corretamente a pergunta de hoje. Valeu, Maurício. É isso, agora 10 horas mais 20 minutos em Belo. Vamos em frente, Em Boa Companhia.
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2: Teco do bairro São Salvador pediu duas músicas com Dom e Ravel.

0: e Ravel, destaques hoje aqui no quadro Um Nome em Dois Tempos. Só o Amor Constrói e Obrigado ao Homem do Campo. Músicas pedidas pelo Teco do bairro São Salvador. Agora, 10h26, antes do intervalo, mais recados aqui que chegaram pelo 31 982762663. Maria Batista: bom dia, Emerson, Pedro, Família em Confidência e ouvintes. Meus sentimentos a Marcilene, família e amigos. E a resposta de hoje é pontinho, pontinho, pontinho. Tá correta, Maria Batista. Obrigado pela participação. A Sônia de Betim pedindo músicas para o Cantinho do Rei e respondendo corretamente a nossa enquete. Obrigado, viu, Sônia? Tudo de bom para você. E tem mais recados aqui, ó. 31 982762663.
1: Emerson, ouvintes, e Pedro, bom dia para vocês. Você falou sobre a democracia, eu achei muito importante as pessoas entenderem também até a etimologia dessa palavra. Demo quer dizer povo, porque vem do grego, e cracia é poder, poder que vem do povo, povo que decide tudo e que elege tudo, porque é o povão que está pagando as contas mesmo. Então, estou trazendo aí até uma foto da Constituinte de 1988, eu acho que ter a Constituição em casa é imprescindível, todo mundo saber de seus direitos e deveres. É, e gostei também de você ter trazido aí no Teletema a novela O Grito, porque está todo mundo morando num bairro vertical, e você não conhece o vizinho de cima, nem o de baixo, nem o do lado. As pessoas entram no elevador, fica tudo, até hoje acontece isso muito, em um silêncio profundo dentro do elevador, parece que são inimigos mortais. Deus me livre. Tchau, parabéns pelo programa.
2: Bom dia, Emerson. Bom dia, Pedro. Bom dia, Tânia. Bom dia, família da Rádio Inconfidência. Jesus abençoe vocês todos. Ronaldo, do bairro Selvio de Vespasiano. O programa está ótimo, viu, Emerson? Rádio Inconfidência, a melhor rádio do Brasil. Tô ligado com vocês 24 horas. Fica com Deus, todo mundo.
0: Valeu, Ronaldo. Quem também tá gostando do Em Boa Companhia, e ela se manifestou aqui pelo WhatsApp, é a Rose do Durval de Barros. Tá dizendo que o programa de hoje tá muito bonito. Valeu, Rose. Muito obrigado. 10h29.
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4: Destaque agora para você, motorista que dirige pela Avenida Amazonas, saindo de Contagem, da região Oeste. Trânsito é lento na passagem pelo bairro Nova Suíça, lentidão que chega até o encontro com a Contorno. Por lá, apenas o excesso de veículos vale insistir. Em paralelo, quem segue também rumo ao centro pela Via Expressa e Tereza Cristina encontra um cenário parecido, lentidão no acesso à Avenida do Contorno. Mas você, que já está na Via Expressa, na Tereza Cristina, vale também insistir com paciência. No caminho oposto, quem deixa o centro e segue rumo à região oeste, as duas avenidas, Amazonas e Tereza Cristina, tem cenário positivo. 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Eliseu Júnior para a Rádio Inconfidência.
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1: Hoje, atendendo a nossa ouvinte Kênia, do bairro Mantiqueira, é dia de relembrar uma das maiores vozes da história da música, Tina Turner, cantora, atriz e performer americana. Ela nasceu Anna May Bullock em 26 de novembro de 1939, no estado do Tennessee, Estados Unidos. Sua carreira começou ainda nos anos 1950, ao lado de Ike Turner. Juntos formaram a Ike e Tina Turner Have You, que se tornou uma das atrações mais explosivas do R&B e do rock. A parceria rendeu sucessos como Proud Mary e River Deep Mountain High. Depois de uma conturbada relação pessoal e profissional com Ike, Tina decidiu seguir carreira solo. E foi nos anos 1990 que ela viveu sua grande consagração internacional. O álbum Private Dancer, lançado em 1984, transformou a cantora em uma estrela mundial e trouxe clássicos como What's Love Got to Do With It, Better Be Good to Me e Private Dancer. Com sua voz marcante, energia no palco e performances eletrizantes, Tina Turner tornou-se conhecida como a rainha do rock and roll. Ao longo da carreira, conquistou 8 prêmios Grammy e vendeu milhões de discos em todo o mundo. Tina Turner morreu em 24 de maio de 2023, aos 83 anos, na Suíça, deixando um legado que atravessa gerações.

0: I Don't Wanna Lose You, com Tina Turner, estrela de hoje do Ídolos de Sempre, atendendo Quênia, do bairro Mantiqueira. Voltando ao WhatsApp, 31 98276-2663. O Osmar voltou aqui para dizer que a Tina Turner é top. O Osmar do Morro das Pedras, é mesmo, viu? Cláudia tá conosco aqui, ó.
1: Bom dia, Emerson Rodrigues, bom dia, família da Rádio Inconfidência. Eu estou aqui ouvindo o meu programa, quero dar boas-vindas para você, que suas férias tenham sido boas, né? Já deu para descansar. Ficamos com saudade aí, né, de você, da sua voz. E Valesca te representou também muito bem, né? E quero também dar meus sentimentos à Marcilene. E é isso. E eu vou falar também a resposta da Bona de hoje. Um abraço.
0: Obrigado, Cláudia. Toca Fundo, bairro Caiçara. Resposta correta. Obrigado pelas palavras e agradeço também em nome da Valesca Falsi, que ficou aqui apresentando o Em Boa Companhia durante as minhas férias. Um grande abraço para você, viu, Cláudia? E quem também está conosco é o Mário Lúcio, do bairro Pindorama. Ele mandou aqui a resposta exata da pergunta de hoje. Valeu!
2: Bom dia, mestre. Bom dia. Nós estamos por cá, meu garoto, ligado no Gigante do Ar. Quero ouvir a música com Chitãozinho e Chororó. Alô!
0: Valeu, Paulo! O Paulo mora em Açailândia, no Maranhão, e o pedido está anotado. Abraços também para Antônia Guimarães, o Alípio de Melo, Célia Rocha, do Serrano. E agora, 10h40, 10 horas mais 40 minutos em Belô. Vamos para o intervalo e daqui a pouco, reta final do Em Boa Companhia.
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0: Rádio Inconfidência, Belo Horizonte, 10 horas mais 42 minutos. Agora, vamos ouvir Tim Maia e Gal Costa. Um dia de domingo. E quem pediu essa música foi o Zé Luzia de Ibirité, confirmando 10h42.

0: Maia e Gal Costa, um dia de domingo para a Zé Luzia de Ibirité. 10h48.
1: Responda se puder.
0: Qual é a capital do estado do Acre? A. Rio Claro. B. Rio Branco. C. Macapá. Ou D. Porto Velho. Atenção para a resposta. A capital do Acre é a cidade de Rio Branco. Fica às margens do Rio Acre, na região norte do Brasil. Possui cerca de 370 mil habitantes. Fundada em 1882, durante o ciclo da borracha, recebeu esse nome em homenagem ao Barão do Rio Branco. Portanto, a resposta correta de hoje é a letra B. Rio Branco é a capital do Acre. Muito obrigado a vocês todos que participaram aqui da enquete, do programa, a vocês que ouviram, não participaram, mas curtiram mais uma edição. A produção foi do Pedro Henrique Vieira, os trabalhos técnicos da Tânia Alves. E eu quero agradecer também o Nilson do 1º de Maio, que mandou uma mensagem aqui aos 45 do segundo tempo. Valeu, Nilson. Fique à vontade para ouvir a Inconfidência, para seguir curtindo a nossa programação. 10h49.
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2: Olá, o Ministério da Saúde recomendou ampliar a vacinação contra o HPV para crianças vítimas de violência sexual a partir dos 2 anos. Até agora, a indicação específica para esse grupo começava aos 9 anos e ia até os 45. A nova orientação alcança uma faixa etária em que os registros de violência sexual cresceram de forma acentuada nos últimos anos. Pela recomendação, meninos e meninas vítimas de violência sexual a partir de 2 anos poderão receber uma dose da vacina quadrivalente contra o HPV. Após a avaliação do serviço ou do profissional de saúde responsável pelo atendimento. Segundo o IPEA, as ocorrências que envolvem crianças de 0 a 4 anos passaram de 1.671 em 2014 para 7.845 em 2024. Brasil e Estados Unidos voltam a negociar tarifas durante evento ligado ao G20. Repórter Gabriel Correia tem as informações.
3: Brasil e Estados Unidos voltam a discutir o comércio entre os dois países durante evento ligado ao G20, que acontece entre os dias 30 de setembro e 1º de outubro. A delegação brasileira, liderada pelo ministro do Desenvolvimento, Indústria e Comércio Exterior, Márcio Elias Rosa, vai se reunir com o representante comercial norte-americano, Jameson Greer, na cidade de Milwaukee, em Wisconsin. Márcio Elias Rosa confirmou o encontro após evento no Palácio do Planalto, mas não adiantou detalhes sobre como será a conversa. No último dia 31 de agosto, o ministro brasileiro e o representante norte-americano conversaram remotamente para retomar a negociação das tarifas. A renegociação foi acertada durante telefonema entre os presidentes Lula e Donald Trump. O encontro entre as equipes econômicas do Brasil e dos Estados Unidos acontece na reunião ministerial de comércio do G20, no fim do mês. A cúpula de líderes do G20 será em dezembro, em Miami. No mês de julho, o escritório do representante comercial dos Estados Unidos impôs uma sobretaxa de 25% sobre vários produtos brasileiros: ferro, aço, roupas, calçados, açúcar, etanol, produtos farmacêuticos, maquinário agrícola, entre outros manufaturados. O governo Donald Trump justifica a tarifa adicional, alegando que o Brasil adota práticas que prejudicam agricultores, trabalhadores e exportadores norte-americanos. Além dessa, uma outra sobretaxa adicional de 12,5% foi aplicada sobre produtos brasileiros, sob a alegação de que o Brasil não adota mecanismos eficazes para impedir a importação de mercadorias produzidas com trabalho forçado. Com informações da Agência Brasil, da Rádio Nacional em São Luís, Gabriel Correia.
2: Mercado financeiro. A Bolsa de Valores Brasileira B3 iniciou os negócios do dia em alta de 0,50% no Ibovespa, aos 186.420 pontos. No câmbio, o dólar comercial abriu em alta de 0,15%. cotado a R$ 5,15. O euro é negociado em torno de R$ 5,94. O IBGE divulgou hoje dados do comércio. Em julho, o volume de vendas no varejo caiu 0,8%, resultado abaixo do mês anterior, quando foi observada alta de 0,3 ponto percentual. Os segmentos de vestuário, livros e papelaria, móveis e eletrodomésticos puxaram a queda. Repórter em Confidência, redação Renato Silveira, apresentação Tarcísio Lopes.

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1: Atualização agora para você, ouvinte Inconfidência, de anel rodoviário no sentido Vitória. Trânsito segue lento na passagem pelo bairro Padre Eustáquio, lentidão chegando até o Nova Cachoeirinha. O motivo, obras de manutenção que acontecem no anel rodoviário. A dica, insistir com paciência e onde for possível, vale acessar via marginal para ganhar tempo. Quem segue no caminho oposto, quem dirige rumo ao Rio de Janeiro, neste momento, dois pontos de lentidão. O primeiro na passagem pelo viaduto São Francisco, onde há estreitamento de pista, vale insistir, ponto pequeno. Na sequência, na passagem pela Praça São Vicente, o motivo também o estreitamento de pista. Vale você, motorista, insistir com paciência. 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Eliseu Júnior para a Rádio Inconfidência.
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3: Bom dia. Mais uma derrota do América na Série B de 2026. Ontem, no Independência, perdeu para o São Bernardo 2-0, e a cada vez, a cada rodada, se aproxima mais da confirmação, da consolidação de sua queda à Série C. E, sinceramente, já há algum tempo, né, mesmo nesse minifúndio radiofone de opinião, e fora daqui, comentando com amigos, principalmente americanos, eu estou com apenas uma preocupação: a queda é inevitável. Se não acontecer, se acontecer um milagre, ótimo, maravilha. Mas a queda é inevitável. A minha preocupação está se a diretoria americana já está programando, preparando, planejando 2027. Se na Série C, ou com certeza na Série C, ou com muita certeza na Série C, ela precisa já trabalhar uma série de coisas. Estou aqui falando, né, hipoteticamente. Mas tem uma que para mim é primordial. E pode parecer muito elementar, muito óbvia, mas, sinceramente, eu acho que é o ponto de partida. Quem dirige o América, seja o seu grupo de dirigentes, aqueles que têm mais ou menos força, não importa. Quem dirige o América, ponto. Vai cair para a Série C. É uma questão de tempo. Se confirmada a queda, que deve acontecer em breve, o América quer, a pergunta que eu faço é, o América quer retornar para a Série B Nacional já em 2028? Ou o América vai disputar a Série C como disputou a Série B desse ano, como faz em algumas temporadas? É um América que chega ao início da temporada, contrata e chega uma barca de jogadores em Belo Horizonte. No meio da temporada, parte dessa barca já zarpa, vai embora. E cruza no meio do caminho com uma outra barca, chegando com um outro grande número de jogadores, para no final também ir embora. Esse é só um ponto. Por que eu pergunto isso? Porque isso vai definir o futuro do América. O América, clube centenário, tradicional, com uma história brilhante, maravilhosa, isso é imaculado, ótimo. Mas se não pensar em como retornar, em como recuperar este passado de grandiosidade, transformá-lo num presente de grandiosidade, o América corre o risco, mesmo com sua história centenária, vitoriosa, de ser mais um no limbo do esquecimento do futebol brasileiro. Palavras fortes, sentimento forte de minha parte? Pode até ser. Mas tantos e tantos e tantos gigantes do futebol brasileiro que hoje vivem à margem do principal esporte aqui do Brasil começaram com declínios como esse. Então, 2027 para o América já começou, ou já deveria ter começado, mas já deveria estar sendo pensado, bem gerundicamente falando, na cabeça de seus dirigentes há muito tempo, para que o América não vire mais um daqueles de uma história brilhante, grandiosa, centenária, mas que com o passar do tempo vai se esvaindo. Não deixem isso acontecer com a América. Até amanhã, Amplexus!

0: Muito bom dia, você ligado aqui na tela da Rede Minas, nas ondas do Gigante do Ar. Falei, todo dia começa 10h59, 55, 10h59, 50. Aí eu olho no relógio novo, já é 11 horas, enfim, 11 horas pra você em todo o estado de Minas Gerais, em todo o Brasil. Eu sou Pedro Rocha, ao meu lado José Augusto Toscano, Fred Ângelo e também toda a nossa equipe técnica, tanto da Rede Minas como da Rádio Inconfidência. Mais um Primeiras Esportivas aqui ao vivo, até mesmo a gente fala horário, sempre pra garantir, estamos ao vivo, viu gente? Aqui é ao vivo, a não ser dia muito Natal, umas coisas assim, o programa não vai ser ao vivo, porque também nós somos filhos de Deus, graças a Deus, mas em dia 1º de janeiro, Natal, aí também é diferente, mas sempre ao vivo aqui na tela da Rede Minas e nas ondas do Gigante do Ar, nossa Rádio Confidência, que inclusive recentemente completou 90 anos. E aí, vamos falar de mais uma derrota do América na Série B, jogou bem, jogou mal, vamos falar evidentemente da expectativa de Atlético e Santos amanhã pela Sul-Americana, jogo que vai ter casa cheia na Arena MRV. O Cruzeiro apresenta hoje o Matias Vinha, lateral esquerdo uruguaio. Enfim, tem assunto e você é nosso convidado, porque o primeiro já está no ar. E se tem primeiras, evidentemente, tem a sua participação, 319-8299-2204, aqui ó, tempo inteiro, vai ficar o tempo inteiro na tela para você poder participar, mandar sua mensagem, sua participação, seu comentário, elogio, crítica, o nosso saque, afinal de contas o programa é feito pensando em você e para você, enfim... Estamos à vontade, estamos à disposição.
1: Nosso saque a gente dá o retorno na hora. Bom dia, Pedro.
0: Bom dia, um abraço. José. Bom dia, Fred.
2: Bom dia,
0: Mestre. Já tem mensagem aí, né? Já tem até bastante, hein?
1: Felizmente. É. Bom dia a todos do Primeiras Esportivas. Me chamo Reginaldo. Sou Cruzeiro e gostaria de pedir Felipe Moraes no Cabuloso e Lucas Silva. Porque Gerson, Matheus Pereira e Matheus Henrique não dá mais. Pedrinho pegou 30 milhões de euros e jogou na lata de lixo. Poderia ter feito caridade, mas infelizmente caiu no golpe. Eu não vou dar um nome aqui, não, tal. Porque, mas tá feito o registro.
0: Tá feito o registro, pode ler mais duas.
1: Mais duas?
0: Mais duas.
1: Bom dia pra vocês. Wilson, de Carlos Chagas. Eu gostaria de saber, Minas Gerais não tem hino, não? Por que outros estados, quando tem no seu o jogo no seu estado, canta primeiro o hino estadual, depois o nacional? Eu nunca ouvi o hino de Minas Gerais. Ontem eu estava assistindo o jogo do Bahia e Remo, foi assim. Eu acho muito interessante e maravilhoso. Tá feito o seu registro aqui, meu caro Wilson, de Carlos Chagas.
0: Ô Wilson, eu vou trazer um detalhe, dois detalhes. Primeiro, foi um projeto de lei estadual que colocou aí o hino nacional nas todos os eventos esportivos, mas Minas Gerais efetivamente não tem um hino oficial. Aquela música que muita gente conhece, ó Minas Gerais, aquilo não é um hino oficial do estado de Minas Gerais. É importante, muita gente acha que é um hino, não é, é um hino extraoficial.
1: Inclusive uma versão de uma música, salvo engano, italiana, agora que eu não tenho muita certeza.
0: É, mas não é um hino. Aí a Bahia que tem um hino que faz menção a 2 de julho, o hino de Pernambuco, que cita a Nova Roma dos Bravos Guerreiros, tem o hino do Paraná, enfim, vários estados brasileiros têm seus hinos e colocam. Mas se você um dia quiser escrever um hino, se você for compositor e aí, quero escrever um hino, vai que algum grupo compra a ideia, resolve adotar esse hino, porque até na última eleição municipal em Belo Horizonte, teve aquela eleição se teria a bandeira de Belo Horizonte, uma bandeira mesmo, ou se seguiria apenas com o pano branco com o brasão da cidade, porque Belo Horizonte efetivamente não tem uma bandeira, então só mesmo fazendo esse detalhe para você, mas efetivamente Minas Gerais não tem um hino oficial. Mas se quiser também oficializar essa música, é uma música bonita também, por que não, né? Poderia ser cantado antes do jogo, sim.
1: E o nosso querido Ronaldo, aqui do Salgado Filho, do bairro Salgado Filho, próximo à sede da Rede Minas e da Rádio Inconfidência, o popular Capa.
0: Uma grande capa.
1: Capa com K.
0: Ah, Capa com K. Capa com K.
1: Bom dia a todos. É muito difícil. A turma de São Paulo já colocou o Grêmio na final da Copa do Brasil. Você tá doido. Vamos, Galo. É Galo amanhã, Galo 3, Peixe 0. Ô, Capa, não é de se admirar, né? Que isso façam, né? Mas enfim.
3: Deixem colocar no Grêmio.
0: Na final? Na Copa do Brasil, o Santos na semifinal.
3: Deixa colocar, né?
0: Vamos ver. Então, já que para falar disso, para falar justamente desse Atlético e Santos, da expectativa do jogo, 11:05 aqui na sua Rede Minas e na sua Rádio Confidência, nós vamos ver e ouvir o Eduardo Domingues, justamente falando até mesmo daquelas provocações do Neymar em relação a alguns torcedores atleticanos. Aliás, deu para perceber que todo jogo na Vila, o camarote fica bem em cima do visitante, porque mudaram o local do visitante lá na Vila Belmiro. Enfim, a gente vai ver o que o Barba disse sobre essa situação aquí en Primeros Esportivos.
4: Falamos mucho con los jugadores estos días. No vestiario lá, en Santos. Otro día cuando comenzamos el treino. Hoy, digamos, fue más las falas que teníamos que corregir y cómo corregir, cómo ajustar. Cómo continuar, cómo ajustar, cómo continuar mejorando y sobre todo la capacidad que tiene el grupo de continuar haciendo los esfuerzos. Continuar haciendo los esfuerzos, porque están todo el tiempo se esforzando para mejorar, más a veces que tantas partidas no.

0: Não deixa olhar bem que tem que corrigir por ali. Se ganhava ou se empatava e tínhamos situações a corrigir, a melhorar, mas não perdíamos. Então, depois que perdimos as partidas e mais como foi a última, por isso eu acredito no grupo, eu acredito no time, que nos jogadores, porque deixaram o Atlético com vida. Deixaram o Atlético com vida. Ele poderia matar a chave. E nos deixaram com vida. Então, vamos aproveitar essa oportunidade que eles deixaram e vamos a chegar aqui com muita força para tentar virar a chave.
1: Tá aí o Barba Domingues, só para deixar uma informação que você passou, eu também, Toscano. De fato, é uma música italiana, Biene sul mar, que o hino de Minas Gerais, que não é um hino oficial ainda, é uma melodia adaptada, é uma canção napolitana. E está esperando aí ser promulgado na Constituição do Estado de Minas Gerais. Essa canção está esperando ser promulgada como hino do Estado. E a exigência de hino nacional é uma exigência federal aqui em todo o Brasil. Eram alguns estados que tinham isso por terem hinos próprios. Eu citei o exemplo de Pernambuco, o próprio estado do Paraná. E aí, se Minas Gerais transformar isso em hino oficial, e depois pode também fazer essa mesma legislação. A resposta ao nosso amigo de Carlos Chagas aí, que tinha essa dúvida. Wilson tá aí, então. Antes de falar do Atlético, 11:08, mais mensagens aí, mestre.
2: Vamos lá. Não fui abaixar aqui. Vamos lá. Bom dia, pessoal do Primeiras Esportivas. Infelizmente, o América vai disputar uma Série C. Se o América não mudar sua filosofia de trabalho, vai acabar indo para a Série D. Aí, pessoal, é o fim de um decacampeão. Jota Soares, de Juiz de Fora. Faz todo sentido. Faz todo sentido. E eu torço, espero, comentei isso agora há pouco no Palavra de Peso, que 2027 já tenha começado para o América.
1: É, tem que pensar já no planejamento.
2: Senão, é descendência.
1: Vamos então falar do Atlético. Já trouxemos que joga amanhã, 19h. Ô Fred, o que você espera justamente desse jogo? Até o Barba falou dessa situação de provocação. Eu acho que isso fica do lado de fora, isso não entra. O Neymar provocou, mas se o Atlético passar, acho que isso não é combustível. Se fosse o contrário também, iam estar falando disso, mas acho que quem é profissional, isso não serve pra lá e pra cá. A gente falou tanto do Caio Jorge, ele foi lá, chamou a responsabilidade, bateu o pênalti, depois jogadores do Atlético foram lá e provocaram. É do jogo, ele bancou, mas ele se bancou. Ser substituído, ele se bancou. No Atlético tem jogadores que se bancam também. Mas o que você acha? Você acha que isso interfere ou tanto faz? O Atlético é favorito a passar? Eu acho que o Atlético é favorito, mesmo com a desvantagem, pela bola que está mostrando.
3: Eu acho que está em aberto, viu? E está em aberto por alguns motivos. Eu acho que o Atlético tem total capacidade de fazer a diferença de gols necessária, né? Apesar de que a equipe atleticana vem sofrendo uma certa dificuldade ofensiva em determinados jogos. E o Santos, com as peças que o Cuca ganhou nas últimas semanas, né? Tirando o Everton Cebolinha e o Coutinho, que não foram inscritos a tempo, ganhou peças interessantes para armar essa equipe, né? O Cuca já provou que em um curto espaço de tempo ele consegue moldar a equipe de acordo com o seu adversário. E acredito que isso pode ser um diferencial para a partida dessa semana. Vejo o Atlético com muita capacidade para conseguir a sua classificação, mas vai enfrentar um osso duro de roer, que é o Santos, e principalmente com seu técnico Cuca, que é muito estrategista.
1: O Toscano Fred falou justamente desse Cuca estrategista. A grande virtude do Cuca é conhecer esse elenco do Atlético, né? Por mais que tenha tido um grande número de mudanças de 2025 para 2026, a espinha dorsal o Cuca conhece, trabalhou com ela, sabe quem é quem. Também, é claro, enfrentou várias vezes. A gente pode pegar esse próprio jogo da semana passada, a vitória do Santos no Brasileiro, já era o Cuca. Ele sabe como o Eduardo Domingues joga, acompanha, porque o Cuca é um ídolo do Atlético, é inegável, o Cuca é um dos maiores ídolos do Atlético. Você aí de casa pode não ter gostado da participação dele, tem todas as interrogações, mas ele é um ídolo do clube.
2: Tá na história,
1: não tem como. Então, eu acredito, Toscano, que o fato de ter um técnico como o Cuca no Santos pode ser um trunfo para o adversário, mas do mesmo lado também, do outro lado também, o Atlético.

0: futebol que vem sendo apresentado por essa equipe dirigida pelo Eduardo Domingos credencia um Atlético para entrar no jogo amanhã e devolver esse placar e até ampliá-lo, né? Nós já tramelamos aqui, agora há pouco eu falava fora do ar. Eu acho que o Atlético passa, eu acho que o Atlético avança para a próxima fase da Copa Sul-Americana. E acho até que sem pênaltis. Acho que o Atlético ganha amanhã com 3 gols de diferença. Não será fácil. Mas o futebol hoje, pelo menos entre os grandes, ele tem poucos mistérios.
1: Tem.
0: Eu acho que entra muito questões peculiares da partida. Momento ruim de um jogador, momento melhor de um
1: uma
0: jogador.
1: Uma falha absurda.
0: Mas eu acho, e aí eu comungo com a opinião do Fred, a disputa está aí aberta, mesmo com a vantagem do Santos.
1: Eu também acho, 11-12, Toscano, eu também acho, eu realmente acho que está em aberto por 2 motivos. Primeiro, porque o Atlético vem mostrando mais futebol. Uhum. Se fosse aquele Atlético antes da parada, gente poderia afirmar, não, realmente é muito difícil, vai ter que ser uma partida fora da curva. O Atlético já jogou partidas assim. Sim. Meu único ponto de atenção e de preocupação, eu já falei isso aqui ontem, vou repetir hoje de novo, vou repetir talvez na quinta-feira, porque eu às vezes erro, às vezes acerto, todos nós somos humanos, estamos passíveis a isso. Mas a minha situação é: o Atlético tem tomado gols todos os jogos. Isso pode ser um ponto que, assim, a montanha que o Atlético vai ter que escalar para passar de fase talvez tenha que ser um pouco mais alta. Talvez o Atlético tenha que subir um pouquinho mais do que normalmente, numa condição normal de temperatura e pressão, precisaria subir. Então, 3-1. 4-2, até acho que dá para passar no tempo normal, como foi na Copa do Brasil de 2014, que o Atlético fez 2 vezes, embalado pela torcida. Sim. E a gente sabe que amanhã o torcedor do Atlético vai estar com a faca entre os dentes. A gente conhece a torcida do Atlético, como a do Cruzeiro também, para sermos justos, como várias torcidas. Corinthians, por exemplo, Corinthians contra o Estudiantes na quinta-feira, a gente sabe o que vai estar a Neoquímica Arena. Sim. E a Arena MRV amanhã no mesmo pique. O Maracanã, em determinados contextos do Flamengo, também, aquele Cruzeiro e Flamengo, por exemplo, o do Flamengo no início do jogo estava um abafo, uma coisa absurda. Aqui no Mineirão também, no jogo de ida, o do Cruzeiro, mesma coisa. Então a torcida do Galo vai fazer, a massa vai fazer a parte dela, o time está fazendo a parte dela, o Barba vai fazer a parte dele. Enfim, eu acredito mesmo que o Atlético tem evoluído e acredito sim que o Atlético tem plenas condições de se classificar, de avançar e chegar às semifinais da Copa Sul-Americana. 11-14, reforçando 11-14, vamos falar mais do Atlético daqui a pouco. Primeiro, mensagens.
0: O Jesus Cruz mandou uma mensagem que eu achei super bem humorada. Parabéns pelo programa. O hino de Minas é Nós Somos do Clube Atlético Mineiro. Valeu, Jesus. Bem, como diria aquele moço da TV, bem bolada, bem bolada. Mais mensagens aqui. Bom dia para vocês. Acho que já é hora de Lucas Silva e Romero. Meu nome é Sidney. Bom dia. A gente paga essas TVs para ver comentaristas torcendo e narrando. Mesmo tempo dá no nojo. É o Sidão do Alípio de Melo. Um abraço. Ô, Sidão, eu imagino que você não esteja falando da gente, não. A gente torce, mas respeitosamente. Porque também não vamos mancar aqui os puritanos.
1: Não, mas tem dia que a gente fala, tem dia que a gente tá. Tem dia que eu tô atacado.
0: Mas isso aí é verdade. E aqui não vai nenhum comentário deselegante da minha parte, não. Pelo menos não interpretem assim. A gente sabe que a mídia hereditária, eu vi esse termo outro dia, achei fantástico. A mídia hereditária, né?
2: Boa.
0: Lotada lá na. No balneário do Rio de Janeiro e em São Paulo, eles tendem a menosprezar os outros estados. Isso aí é fato, tá? Eles não gostam que a gente fale, não, mas é fato.
1: Pronto, falei. Você falou mesmo.
0: Bom dia. Para mim, Lucas Silva e Romero já deu. Tem que dar tchau pro Cruzeiro. Precisa de uma reformulação urgente. Quem? Quem? Osmar do Nova Granada.
1: Osmar. Mas assim, Osmar. Eu preciso ser justo. O Osmar 11-16, eu preciso ser muito justo. O Osmar é coerente.
0: Deixa eu só concluir aqui. E ele ainda confere, pra você comentar. Fora Pedro Júnior, arquiteto do BH.
1: Que isso. Viu? Mas assim...
0: Bem feito pro América, agora tem sobre até pro América. Abraço, Osmar.
1: Osmar, mas tem um detalhe. Você é coerente. Você tá numa situação de criticar as mesmas pessoas há um tempo constante. Então, a gente que acompanha suas mensagens diariamente, você tem trazido o mesmo ponto de vista há mais tempo. 11-16, pode ler mais duas?
0: O nosso querido Flavilense, direto de Nárnia.

0: Hoje ele
1: tá em Nova Lima hoje, não? Ele tá em Nárnia.
0: Bom dia. Primeiramente, saudações flamenguistas. Segundamente, sei que você é mais velho que uns 30, mais velho que eu, do que uns 30 anos. Falou? Tem saudade dessa seleção? Aí ele manda a seleção de 70, com cada um. Então, essa aqui é fácil, né? Carlos Alberto, Brito, Piazza, Félix, o Clodoaldo e o Marco Antônio, Jairzinho, Gerson, Tostão, Pelé e Rivelino. Se eu tenho saudade dela, até quem não viu jogar tem saudade dessa
2: cidade. Exatamente.
1: Hoje, assim, pra quem tem TV Smart, se você tiver o FIFA, o canal FIFA Mais, FIFA Plus, que você adora que fala inglês.
3: FIFA Plus.
1: Eu com o símbolo demais, eu sou Plus. Aí fica passando um monte de jogos de Copas antigas.
0: Cara,
1: um dia desses eu vi, passou a Copa de 1970 inteira, isso, toda a jornada do Brasil.
0: E é muito legal, saudosismo à parte, para que a gente, né, não só para nós que trabalhamos com isso, mas para quem acompanha só como curioso, parecem jogos diferentes.
1: Sim.
0: Né?
1: Sim.
0: Os ritmos de jogos.
1: O ritmo era muito diferente.
0: Era muito diferente. Isso é interessante para que você possa fazer avaliações. Vale muito a pena assistir esse tipo de jogo.
1: Perfeito. Vale. Dá para você ler mais uma?
0: Mais uma?
1: 11:18.
0: Bom dia a todos. Aqui é o campus do Itatiaia, em Belo Horizonte. Até que enfim teremos, dentro de 3 anos, o terceiro time na A. É o Uberlândia, que tem o terceiro estádio de Minas Gerais. É o Campus Galo do Itatiaia.
1: Ô, Campus, eu não me espanto se o Uberlândia chegar mesmo, não. Tem uma cidade muito interessante, muito legal. Aliás, quem estiver nos acompanhando no Uberlândia, um abraço para o Uberlândia. Para mim, uma das melhores cidades do nosso estado. Mas realmente tem uma estrutura muito bacana. A SAF está com o Fábio Mineiro, que a gente não precisa nem de palavras para descrever. Enfim, um projeto muito bom e muito sólido no Uberlândia, que a gente já viu o primeiro fruto esse ano. Ô Fred, eu tenho uma pergunta que eu estou querendo te fazer desde ontem.
0: Sim.
1: Dois lados. O lado da classificação e o lado de uma eliminação amanhã. Se o Atlético passar, ele ganha confiança, mais confiança ainda, vira o maior favorito para chegar à final da Copa do Brasil e o maior favorito ao título da Sula, e se for eliminado, pode causar algum dano na confiança que o elenco está, 11:19?
2: Olha, Pedro, a princípio, assim, olhando assim, poderia. Mas eu acredito que essa equipe hoje com barba ganhou uma maturidade suficiente e com jogadores que tem o elenco, né, com a experiência que tem, não vai sofrer muito, nem vai se iludir com uma classificação achando que já está tudo ganho e conseguiu um patamar muito alto, e também não vai jogar todo um trabalho fora mesmo com a desclassificação. O Atlético hoje mostra uma maturidade, principalmente tática, né, e de grupo, muito grande para saber separar as duas coisas. Acredito que o Atlético contra o Santos, né, passando, é um favorito sim para a Copa Sul-Americana, mas para a Copa do Brasil eu tenho ainda um certo porém por causa da distância. Né? Então, assim, o Grêmio de hoje não pode ser o mesmo daqui a 2 meses. Então, acho que isso é uma grande diferença. E temos ainda também o fator Renato Gaúcho, né? O Renato, quando chega, o famoso bordão da vez, dá um sprint muito grande no início e depois volta a ser o Renato. Então, esses 2 meses do Grêmio vai dizer muita coisa sobre o favoritismo ou não do Atlético para a Copa do Brasil.
1: Perfeito. 11:20 para você que está em casa, que está no carro, que está em qualquer lugar do mundo, pelo site da Inconfidência, inconfidencia.com.br, pelo Minas Play com imagens, também pelo Radiosnet, pelo Tanin, pelo sinal mesmo da Rede Minas, pelo sinal no AM880 da Rádio Confidência. A gente vai para o intervalo e daqui a pouco nós vamos falar mais do Galo, do Cruzeiro e muito mais. A gente vai no pé e volta no outro.
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1: 11h23, de volta com primeira. Estamos esperando sua mensagem no 3982992204. Mas antes de começar a falar do Cruzeiro, vamos ouvir o Arthur Jorge depois da derrota contra o Santos. Vamos ver o que disse o comandante Celeste.
16: Eu já respondi a isso exatamente no dia em que fomos eliminados da Copa. Que a grande dificuldade, na minha opinião, conhecendo o futebol como o conheço, seria exatamente podermos ter uma equipa que reagisse rapidamente àquilo que era a pancada que foi ficarmos fora de cada uma das Copas que disputamos, e que era importante nós termos a capacidade de olhar para o campeonato como um objetivo, tal como os outros dois que nós não acabámos por não conseguir, mas sendo este aquele que é o nosso grande objetivo nesta altura. E isso vai nos obrigar a um trabalho de consistência muito grande. Isso não há fórmulas mágicas, é nós encontrarmos aquilo que é, perante todos os contextos, daquilo que é a semana de trabalho que temos para fazer, daquilo que é encontrar a melhor equipa para cada um dos jogos, a abordagem tática e mental para cada um desses jogos, para conseguirmos ficar mais próximos de vencer. Não vão ser 11 jogos nada fáceis, porque exatamente precisamos de contrariar aquilo que é a oposição de cada um dos nossos oponentes e depois aquilo que são os objetivos também de cada um, porque nesta fase final as equipas que estão na zona de baixo querem a todo custo saírem dali, portanto os resultados vão começar a aparecer de forma mais estranha. É verdade, é aquilo que eu lhe disse, nós não ganhámos, o Fluminense não ganhou, o Atlético Paranaense não ganhou. É isto o futebol e nós temos que saber lidar com isto. Custa-nos mais quando isto, que foi perder, vem também acrescido de um jogo pouco conseguido da nossa parte.
1: Tá aí o Arthur Jorge, ele falou que o Fluminense não ganhou, o Atlético Paranaense não ganhou, mas o Bahia ganhou ontem 2-1 para cima do Remo. Inclusive, o Remo já trocou de técnico, o Léo Condé foi demitido, 17º técnico demitido, mineiro Léo Condé. No Remo realmente não deu liga esse brasileiro, mas daqui a pouco nós vamos falar de classificação do brasileiro, daqui a pouco nós vamos falar mais do que o Arthur Jorge precisa ou não fazer, porque hoje é dia de apresentação lá na Toca da Raposa 2, nosso João Pedro Martins já está lá, posicionado para falar conosco, até porque hoje o Matias Vinha será apresentado. João, muito bom dia a você. Já tô vendo aí, viu, o Pancieri passando aí, a movimentação na toca. Como é que tá justamente essa situação do Matias Vinha? Chega já para começar jogando, ou pelo tempo que ele ficou de fora, um bom tempo sem jogar, você acha que vai precisar aí ganhar mais ritmo de jogo? Um abraço a você.
17: Um ótimo dia para você, Pedro Rocha. Bom dia para você, José Augusto Toscano, Federico Ângelo. Bom dia para você, nosso ouvinte da Rádio Inconfidência, nosso telespectador da Rede Minas. Exatamente, Pedro. Estamos aqui na Toca da Raposa, onde logo mais, meio-dia e meia, uma hora da tarde, na verdade, vai ter a coletiva de imprensa para a apresentação do lateral esquerdo Matias Vinha, uruguaio de 28 anos. Ele que tem passagens pelo futebol internacional e futebol nacional, ele que foi revelado no Uruguai, no Nacional do Uruguai, depois teve seu auge no Palmeiras ali em 2020, 2021, onde foi campeão da Libertadores, da Copa do Brasil, depois foi vendido para a equipe da Roma, da Itália, passou também de empréstimo pelo Bournemouth da Inglaterra, foi emprestado depois pelo Sassuolo da Itália, voltou para o futebol brasileiro em 2024, que aí começaram os problemas, ele teve a lesão do LCA, né, a tão temida LCA, lesão no joelho, onde ficou praticamente um ano inteiro de 2025 fora, depois da lesão, onde estava jogando pelo Flamengo, foi emprestado ao River Plate no início de 2026, não foi aproveitado lá, mesmo tendo jogado Copa do Mundo. Aí no final da janela, sexta-feira agora, o Cruzeiro entrou na jogada, o River Plate queria devolver ele para o Flamengo e fizeram uma negociação ali de empréstimo até o final da temporada. E Pedro, sobre a sua pergunta, né, é mais informação do que opinião, mas também é tudo um pouco misturado, né? Como essa lesão do Matias Vinha foi de LCA em 2024, ficou praticamente 290 dias fora por conta desse LCA, o jogador não deve estrear agora contra o Vitória no domingo, às 4 horas da tarde, deve esperar ainda para fazer os exames já foram feitos, né? Mas deve esperar um pouco para poder ter essa readaptação. Ele participou do treino na segunda-feira, mas deve esperar ainda um pouco para poder retomar, provavelmente depois dessa data FIFA, ele deve voltar a estrear. Então, assim, um jogador que é mais uma aposta para a lateral esquerda, que estava sendo comprometido ali com o Rojas, que foi contratado nessa janela de transferências, não foi a expectativa do torcedor, muito menos da diretoria, e estava jogando o Vidalba improvisado, zagueiro improvisado, então o Vinha vem para somar na lateral esquerda, mas tem essa questão da lesão, então é mais uma aposta mesmo, tá, Pedro?
1: Ah, no Fred, alguém quer perguntar algo pro João sobre o Vinha?
2: Até mesmo, o João já disse bem, né, as condições que vem chegando lateral, né, vimos que ele fez um treinamento, ver com o João, né, sobre esse lateral, né, que tá chegando, o Vinha, se existe uma expectativa, como é que tá essa expectativa na Toca, né, já que é um, entre aspas, o terceiro lateral, vendo que o Vidalba é o segundo e tem um Rojas, se a conversa que está acontecendo aí na Toca, dessa expectativa sobre o futebol do Vinha, se ele já ouviu alguma coisa, quais estão sendo os comentários aí sobre a chegada do Vinha?
17: Então, Fred, a grande expectativa aqui é que o Vinha ele se recupere. Eu acho que o grande investimento do Cruzeiro para a contratação do Vinha foi investir no DM, né? Assim, é uma aposta do DM, tal qual foi feita com o William quando ele voltou do Wolfsburg da Alemanha. A aposta do Vinha é justamente para ele poder recuperar dessa lesão que hoje é um trauma para o jogador, é uma lesão crônica, agora infelizmente fica marcado na carreira do jogador, mas a expectativa é que ele sim se recupere e que viva seu auge, como foi no Palmeiras em 2020, 2021, onde ele foi campeão, campeoníssimo, e teve a primeira temporada na Roma. Então, assim, a expectativa tanto da imprensa quanto dos torcedores e o rumor que rola aqui na Toca é que o Vinha possa ser um jogador que ele já foi. Então, como eu disse no início, né, é uma aposta também para a lateral, mas como você muito bem disse do Vidalba e também do Rojas, o Cauã Moraes, ele praticamente foi não está sendo considerado mais pelo Arthur Jorge para jogar na posição. Ele estava sendo improvisado na lateral esquerda também, lateral direito de ofício, mas o Arthur Jorge parou de usar ele depois da volta da Copa do Mundo. Então, assim, o Vinha vem justamente mais como um ponto de provar que o Cruzeiro errou na janela de transferências em contratar o Rojas e tentar acertar com uma aposta que é o Vinha, e caso ele possa ser o jogador de 2020, 2021, vai ser um reforço de peso, porque qualidade técnica, chegada na área, ele tem de sobra, ele já mostrou isso no futebol brasileiro.
1: Pedro Martins, João, para você se despedir, agradecendo também a sua participação, pergunte algo pro Vinha, principalmente sobre essa situação de ele vir com o passe fixado, né? Se de fato um sucesso nesse curto espaço de tempo poderia ser até uma confirmação dele em 2027 no Cruzeiro. Mais uma vez, obrigado, viu, João?
17: Eu que agradeço, Pedro, exatamente. Assim, perguntas não devem faltar para o Vinha aqui, mas vou me atentar a esse fato aí, de tentar perguntar a ele sobre a expectativa dele justamente para, assim, né, pela carreira dele, né, para ser contratado de fato. Lembrando que ele está com passe fixado de 4,5 milhões de dólares, cerca de 23 milhões de reais. Então, assim, a passagem é tanto para o Cruzeiro, para um jogador, para uma ala do Cruzeiro que está em falta, né, um terço do campo ali que está em falta, tanto para o jogador para passar por cima dessa recuperação. Assim, River Plate estava jogando na Sul-Americana, jogando o Campeonato Argentino, ele não estava sendo usado, mesmo tendo jogado Copa do Mundo. O jogador está em baixa e por isso hoje ele está no Cruzeiro também, porque senão eu acho que provavelmente o River Plate teria ficado com ele. Mas eu agradeço a oportunidade de estar representando a Rede Minas em Confidência aqui mais uma vez. Enfim, vou tentar me atentar às perguntas. Um grande abraço para todos vocês aí.
1: Pedro Martins conosco, ligado aqui no Primeiras Esportivas, 11h32. E agora, Toscano, 319-8299-2204, mais mensagens, por favor.
0: O Fábio Neves, de Governador Valadares. Bom dia, amigos da Hora do Almoço. O Cruzeiro parece que vive uma crise interna. Muito dinheiro para alguns e poucos para muitos. Para cima deles, galão.
1: Eu acho que o Cruzeiro tem um certo desequilíbrio no elenco, sim, mas daqui a pouco nós vamos falar disso. Pode ler umas quatro mensagens.
0: Prezados, bom dia.
1: Para a gente atender bem.
0: Então vamos lá. Perdão. Prezados, bom dia. O Galo vai passar pelo Santos nos pênaltis, porque fazer três é muito complicado. Toscano, esse zagueiro jovem Vitão tem potencial para criar um nome no time. Abraços, Edson do Floramar. É isso mesmo, a gente falou aqui ontem, Edson. O potencial do Vitão é realmente muito grande, muito grande. E não sente, né?
1: Não sente.
0: Estreou num clássico, já fez gol, tem tudo para ser um grande jogador. Bom dia, pessoal do Primeiros Esportivos. Infelizmente, o América vai disputar uma Série C. E se o América não mudar sua filosofia de trabalho... Essa aqui é do Jota Soares. Eu já tinha lido, mas é sempre bom a gente repetir. Bom dia, pessoal. Quero parabenizar pelo melhor programa de Minas. É o Pedro Moura.
1: Um abraço, Pedro.
0: Muito obrigado pela sua gentileza e generosidade. Mais uma?
1: Pode ler mais duas.
0: Gerson, Gabigol foi dinheiro jogado fora. Sérgio, do bairro Santa Cruz. Sérgio, você pegou pesado aqui. Eu não vou ler não, viu? Mas tá feito o registro. Mas foi dinheiro jogado fora, segundo o nosso querido Sérgio, lá do bairro Santa Cruz. O Marcelo do Ermelinda, nosso grande querido Marcelão. Olá, amigos, bom dia. Toscano, duas coisas. O Neymar, outro dia, pagou transferbando o Santos. E hoje li que o CR7 está querendo investir no Al-Nassr. Sinal dos tempos ou incompetência dos clubes? Outra coisa, acho que o América precisa mais de apoio do que críticas. Com respeito de sempre, Marcelo do Ermelinda.
1: Precisa de apoio, mas a diretoria tem que fazer uma autocrítica. Tem que fazer uma autocrítica dos erros de 2026 para que eles nunca mais repitam. Porque o América tem que, por mais que ele tenha estrutura, tenha muitas qualidades... Tem um patrimônio também. Infelizmente, a diretoria quis dar um salto maior do que a própria perna. Muitas vezes isso não funciona.
0: Sim. Isso já vem de algum tempo.
1: Todos os gastos, quando foi para Libertadores, para Sul-Americana, é um passo bem maior do que a própria perna. E outra coisa também, às vezes, ceder mais uma Independência para os coleguinhas de cidade, fazer mais eventos no Independência, isso pode trazer um dinheiro para o América que muitas vezes o futebol não vai trazer. Porque, vamos ser sinceros, gente, a torcida do América não está lotando o estádio. Todo jogo no Independência é um prejuízo. Então, se transformar o Independência em algo rentável, e aí, se quiser, passe até por uma adaptação, colocar um gramado sintético, trazer mais shows, algo do tipo, tirar show mesmo de outras casas de evento de Belo Horizonte e levar para o Independência, não show que seria na Arena MRV ou no Mineirão, mas um show de médio porte lá pode dar uma rentabilidade maior à Independência.
2: Sim.
0: Bom dia, galera. Coitado do Lucas Silva. Só entra com o time perdendo. Opinião do Eloísio, do Ribeirão das Neves.
1: É, isso eu concordo. O Lucas Silva só entra com a banda tocando na hora que o Titanic está afundando.
0: É. O Richard está dizendo aqui. Bom dia.
1: Bom dia.
0: Vocês estão bom? Nós estamos bons.
1: Estamos ótimos.
0: Aos cruzeirenses que estão bravos com o Matheus Pereira, se quiserem, podem mandar pro galão com o Pedrinho pagando os salários. Tá feito o registro aqui, valeu. Mais uma?
1: Mais uma, que eu quero fazer umas perguntas sobre o Cruzeiro para vocês.
0: Então vamos lá. Bom dia. Por que vocês acham que Arthur Jorge não escala o Lucas Silva? Será porque ele é cruzeirense? É a pergunta do Lúcio lá de Cláudio, Minas Gerais.
1: Um abraço para Cláudio. Lúcio. Ô Lúcio. Eu acho que o Arthur Jorge não escala por aquilo que nós já falamos do estilo de jogo e da intensidade. Só que, claramente, tem outros jogadores que estão com uma intensidade baixíssima e seguem no time do Cruzeiro. Então, a visão é o estilo de marcação e, realmente, a intensidade. Mas o Lucas Silva, comparado com o que está jogando, não vejo muita diferença hoje, não.
0: Exatamente.
1: Bom, o Fred, vamos lá, então. Sobre o Cruzeiro, tem o Vitória no fim de semana, um jogo sempre muito difícil.
0: Sim.
1: Também quero a opinião do Toscano sobre isso. Ontem teve reunião de parte de uma organizada com o jogador, com diretoria. Você acha isso certo?
2: Olha, Pedro, se considerar que todos aqueles que gostam do clube, né, e queiram estar participando ativamente, não acho errado. O problema é quando a gente coloca a palavra organizada no meio, né? Eu acho que o clube, desde que seja de forma respeitosa, né, de forma ordeira, que escutem, né, e deixam, né, também ouve as respostas e as assimila, eu acho que está dentro do campo de uma civilidade permitida. O problema talvez seja que alguns têm esse privilégio de sentar à mesa para discutir e outros não.
1: Agora, Toscano, a gente está vendo muita mensagem falando de Lucas Silva, Matheus Henrique, Matheus Pereira, desempenho da zaga, desempenho do meio de campo. Arthur Jorge também começou a ser alvo de críticas. Essa situação do Cruzeiro, até vi uma pessoa falando na rede social, eu não vou citar porque eu não vou me lembrar nem a rede social e nem quem foi, mas que o ano do Cruzeiro começou com uma expectativa muito grande ser a terceira força do futebol brasileiro e está se encaminhando para ser um ano decepcionante. Mesmo se for para Libertadores, eu já acho um ano decepcionante, mesmo se a gente excluir o Campeonato Mineiro. Muita gente vai falar, e eu mesmo já falei, do desempenho do Cruzeiro no Brasileiro, mas não deixa de ser decepcionante quando caiu na Libertadores e na Copa do Brasil por tudo que foi alardeado. Você não acha que, considerando que 2025 também teve decepção, 2024 também teve decepção, não é hora de pensar algo diferente de planejamento, planejar as coisas de forma diferente? Tá certo que o contrato longo com o Arthur Jorge já é um primeiro indício, mas outros indícios no planejamento, mudar a política de contratação, por exemplo, contratar 2, 3 que muitas vezes o Cruzeiro está contratando um só com esse preço?
0: São vários pontos que você ponderou aí, todos muito pertinentes, mas eu vou me baseio nessa minha análise no seguinte termo. O Cruzeiro criou uma expectativa, e aí, enquanto você falava, me lembrei de uma vez, agora puxei, estava tentando puxar aqui, alguém chegou numa coletiva, quem criou a expectativa foram vocês, nós não demos a expectativa, acho que foi no Cruzeiro.
1: Foi no Cruzeiro que isso aconteceu.
2: No Cruzeiro.
1: Eu acho que foi o Filipão, quando o Cruzeiro estava escapando de Série C nos anos de Série B.
0: A expectativa, ela é proporcional ao investimento. Cruzeiro fez investimento, renovou com a espinha dorsal do time do ano passado, que foi terceiro colocado no Brasileiro, que foi talvez, depois de Flamengo e Palmeiras, talvez não, certamente, a grata revelação.
1: Teve chance de ser campeão.
0: Teve chance de ser campeão. Trouxe Gerson, um jogador querido por 10 em cada 10 clubes.
1: Sim.
0: Conquistou o Mineiro, e aqui tem que pontuar, porque o Mineiro era uma necessidade do Cruzeirense, interrompeu o segundo hexacampeonato do maior rival, mas ficou só nisso. Agora, se a temporada foi medida, e eu acho que tem pontos de decepção sim, passa muito pela conduta do time. Você ser eliminado, eu vou bater nessa tecla o tempo inteiro. Você ser eliminado por um Flamengo, por um Atlético, é do jogo. Perder para o Santos na Vila Belmiro é do jogo. Mas eu estou pegando esses três exemplos porque nessas três situações o Cruzeiro não competiu.
2: Não.
0: E isso é inadmissível. Especialmente para um time, para uma equipe com a estrutura que tem. Cruzeiro buscar uma vaga na Libertadores, que é o que resta, e que é o grande projeto dele para o ano que vem, ele não faz nada mais do que obrigação.
2: Sim.
0: Diante da maneira em que ele se comportou. Ele poderia terminar o ano sem vaga na Libertadores. Porque o futebol brasileiro é muito competitivo.
1: E tem chance ainda disso acontecer.
0: Tem chance disso acontecer. Mas desde que ele tivesse sofrido para sair, perdeu para o Flamengo, mas deu um sufoco, o Rossi fez milagres e tudo mais. Perdeu para o Atlético, é clássico, mas pressionou, ganhou a primeira, perdeu no detalhe. Ok. E depois recuperou. Agora você vê o desempenho dele contra o Atlético Paranaense, que foi bom. Foi uma coisa.
1: Segundo tempo foi muito bom.
0: É.
2: Foi bom,
0: E depois faz o que fez sábado passado. Então, eu acho que o saldo ele vai ficar, para mim, no 0-0. Mas a expectativa foi criada a partir do que foi oferecido pelo Cruzeiro.
1: Ô Fred, até dentro do que muita gente fala, eu vejo muitos colegas falando que o principal culpado é o elenco, eu concordo, eu acho que nesse momento a diretoria deu condição de trabalho, tomou decisões erradas, tomou. Mas com o elenco que o Cruzeiro tem, podia render muito mais, sim, mesmo com decisões erradas. Isso vale também para o senhor Arthur Jorge, isso que está tomando decisões, sim, erradas.
0: Mesmo com o elenco, isso aí que você falou é fundamental. Dava para ter mais,
1: porque se você pegar no papel, o Cruzeiro ainda assim tem um dos melhores elencos dentre os mortais da Série A. Se não for o melhor, é um dos dois, três melhores. Sim. Eu vejo o Atlético já depois das melhoras feitas no elenco, muito, muito próximo desse grupo também. Mas vamos supor que aconteça o que a gente está falando. Não foi para Libertadores. É hora de fazer uma caça às bruxas, é hora de fazer uma grande reformulação, porque parte da torcida e parte da imprensa já está colocando assim: olha, já deu, muito ciclo acabou. É mais uma vez que esse elenco tem a oportunidade de colocar o nome na história do Cruzeiro, de botar a foto lá naquele mural que tem lá na toca, que direto aparece aí quando a gente vê as imagens de treino. E esse elenco, mais uma vez, joga uma oportunidade fora de colocar a foto ali. Você acha que é hora mesmo de chegar e fazer uma mudança drástica? Se não der certo ir para Libertadores, ou se for para Libertadores também?
2: Eu acho que nas duas situações, a primeira coisa que precisa ser feita é uma autocrítica, né? Eu acho que você puxou bem. De 24 para cá, na decisão contra o Racing, que você estava bem, você estava lá e conferiu de perto, 70% daquele time está aqui hoje em 26, vai fazer 2 anos. Né? Então, o que esse elenco de novembro de 24 até, né, setembro de 26, que nós estamos, o que esse elenco ganhou? O que esse elenco decidiu?
1: Mineiro.
2: É, né, que não foi uma decisão assim, né? Então, eu acho que precisa ser feita uma autocrítica que parta da direção do Cruzeiro, que passe pela comissão técnica, e aí comissão e direção precisam de uma avaliação. Por quê? Porque não tivemos nenhum ciclo completo, né, de um treinador no Cruzeiro. Né, vide que quem decidiu em 24 foi Diniz, e entre Diniz até o Arthur Jorge passaram vários treinadores. Inclusive, a expectativa para 2026 é que o Tite fosse esse treinador, que desse continuidade ao trabalho do Jardim, e já não deu certo. Ele que deu, né, validade a vários jogadores que chegaram no elenco, entre eles o Gerson, o Chico da Costa e por aí vai. E outra coisa também, né, quando nós chegamos ao elenco, eu tenho comigo, Pedro, que sim, precisa ser feita uma autocrítica e precisa ser cobrado este elenco. Mas vejo o elenco do Cruzeiro também muito superestimado. Com o elenco do Cruzeiro não é isso tudo. Né? Uhum. Porque uma coisa, eu concordo com a sua crítica, quando se a gente vira pro Palmeiras. Eu acho que pelo elenco que o Palmeiras tem que jogar muito mais, concordo. Mas esse elenco do Cruzeiro não é isso tudo. Né? Tanto que o camisa 10 do Cruzeiro não decide. Né? O centroavante que o Cruzeiro tem, que fez vários gols ano passado, também bateu no teto e parece que ficou nisso, né? Tá vivendo do ano passado. Outros jogadores, né, que tiveram uma grande temporada em 2025, esqueceram o futebol do ano passado. Então, assim, não, eu acho que o elenco do Cruzeiro, assim, precisa ser cobrado, sim, por um futebol melhor, mas não é um elenco que é superestimado. Não vejo esse terceiro, essa terceira grande força, assim, disparada neste elenco do Cruzeiro, não. Acho que é um elenco que também tem muita gente que acha que é Beckenbauer, mas tá jogando como, né, Chico da Costa.
1: Perfeito. Então, às 46, a gente vai para mais um intervalo aqui no Primeiras Esportivas. Daqui a pouco, nós vamos ler sua mensagem. Siga mandando. Vamos tirar uns 5 minutos só para ler mensagem também.
0: E tá pipocando.
1: E vamos falar do América, que perdeu ontem pro São Bernardo. A gente vai no pé e volta no outro.
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1: 11h49, de volta com Primeiras. Antes de lermos as suas mensagens, vamos ver aí imagens aí do América e São Bernardo, vitória do São Bernardo por 2-0. Tá difícil, hein? O América 14 pontos aí da zona de rebaixamento, teve pênalti desperdiçado pelo William do Bigode. Toscano, sua opinião sobre esse jogo, gols do Fabrício Daniel e também do Pedro Vitor. Fabrício Daniel, inclusive, lei do ex.
0: É. Mas do América é quase impossível não ter lei do ex, né? Porque eu vou te contar uma coisa, é tanto jogador. Ô Pedro, por mais uma vez, o América começou melhor que o adversário.
1: Sim.
0: Isso tanto faz, se no Independência, se fora de Belo Horizonte, mas não se sustenta. E aí, na situação em que vive, a partir do momento em que sofre um gol, aí desaba emocionalmente. E ainda até isso, né? Quem está acompanhando pela TV, o William, que é o veterano, que é o artilheiro do time, bateu um pênalti, desperdiçou. E aí, meu amigo, aquela máxima, né? No América, se começar a chover dinheiro, vai cair um malote de boleto para pagar no colo da América, viu?
1: Gostei da sua adaptação para essa frase. Foi boa. Foi boa, viu?
0: É pro horário.
1: É pro horário. É boa, eu gostei.
2: Foi boa.
1: Bom, dito isso, 11h50, vamos ler mensagem.
0: Então vamos lá. E uma aqui do América, do nosso querido Messias Souza Reis. Bom dia. Por que que o América não negocia com o Cruzeiro e com o Atlético jogadores que estão parados nos clubes para ajudar o América? Essa é uma questão que
1: antiga.
0: Eu acho que não tem resposta.
1: Não tem resposta.
0: Isso é histórico.
1: Eu já ouvi de gente até ligada à diretoria que não está mais em outros clubes da capital falando assim, mas o América, se surge um menino da base, não vende para cá. Eu já ouvi isso.
0: Há uma relação
1: hoje em dia complicada.
0: É. O nosso querido Geraldo Rezende, do bairro João Pinheiro, aqui em Belo Horizonte. Toscano, tem 74 anos e é muito, muito bom ver você na TV. Sempre gostei dos seus comentários. Ô, Geraldo, muito obrigado.
1: Aí,
0: muito
1: gentil aí
0: pela sua atenção. É, eu só sou 10 anos mais novo só que você. Nós estamos no mesmo time. Um abração, viu, Geraldo? O Fabiano de Luislândia. Bom dia, amigos. Ontem, assistindo o programa de uma emissora concorrente, já preocupava com o Cienciano em vez de preocupar com o Atlético. Os participantes lá, menos o Zé Elias, pronto, entreguei.
1: ESPN.
0: É, já estava escalando o Santos para jogar contra o Cienciano. Porque se você... O que vocês acham disso? Primeiro, eu quero fazer uma observação do Zé Elias. Excelente.
1: Excelente.
0: Contra comentarista. É. Não é aquele jogador boleiro, não. Uai, deixa eles acharem, né?
1: É.
0: Deixa, é bom que o Atlético chega lá, passa.
1: É, e aí eles precisam escalar o Atlético depois para enfrentar o Cienciano. Ou o City Torque também.
0: Tem isso.
1: Tem o jogo da volta.
0: É. Jogo da volta. Por isso que a gente fala, a gente que tá, né? Eu, o Pedro e o Fred, que estamos aqui um tempinho. Nosso querido primo, que amanhã completa mais um dia, um ano de novo.
1: Mais uma primavera.
2: Mais uma primavera.
0: Isso é real, viu, gente? Isso não é complexo de inferioridade nossa, não. Parabéns pelo programa. Existe um grande clube na cidade para a turma do Eu Acredito. É o Zé Pedro, de Brumadinho. Parabéns pelo programa. Abraço a todos vocês.
1: Um abraço.
0: Segue aqui, meu querido.
1: Pode seguir. Eu falei que agora era hora de ler mensagem.
0: Aí chega o nosso Osmar. E diz que a gente só fala do Atlético.
1: Osmar, nós falamos 20 minutos do Cruzeiro, Osmar. 20 minutos do Atlético, 20 minutos do Cruzeiro.
0: Vamos lá, mais uma mensagem aqui do nosso querido Fábio Vini. Bom dia, meus amigos. Sou o Fábio de Sabará. Criticar é muito fácil, mas quando cabe elogios, devemos fazer. O Primeiro Esportivo realmente é muito bom. Nos últimos dias, tenho visto a imprensa paulista decretar a classificação certa do Santos amanhã. Isso é uma grande falta de respeito. Chega a ser antiético. Mas confio numa grande atuação do Atlético amanhã para calar esses falastrões, assim como foi a virada histórica do Atlético em cima do Flamengo na Copa do Brasil de 2014. É isso mesmo, Fábio. Deixa eles falar, né?
1: Deixa eu falar. Falar até papagaio fala, gente.
0: O nosso querido Antônio Marcos, sempre na escuta, mandando um abraço para nós três aqui, dizendo que o Galo amanhã vai ter que correr muito, porque o time do Santos se reforçou bem. Isso é fato.
1: Isso é fato, mas corrida não vai faltar com o Barba.
0: Desculpe. Nosso Alan Leonardo, sempre também conosco aqui. Pessoal do Primeiro Esportivas, é de se reconhecer que o Atlético está sim em um momento favorável. E com essa tática consegue a classificação na Sul-Americana. Aliás... Pô, aí não. Toscano, você tá cheio com essa camisa? Olha lá. Tá qual que é a cor? Qual que é a cor? Que é a maior polêmica. Vamos lá, mais?
1: Mais, eu falei, não. Até 11h57,
0: então vamos lá. Olha, reunião entre torcida e time não adianta nada. É a opinião do nosso Fábio Neves lá de Valadares. Nossa. Também tenho meus.
1: Você meus pensa receios. Parecido com ele, eu já reparei.
0: Bom dia, prezados. Essas reuniões entre torcida organizada e jogadores é igual minha avó dizia. Meu neto, você quer ver? Escuta. Muito tempo depois que entendi o que ela queria falar. Um abraço, Daria de Sete Lagoas. Perfeito, perfeito. O Marcelo aqui sempre manda depois. Tá valendo, Marcelão? O Campos mandando mais mensagem aqui. Eu vou dar prioridade aqui, ainda não, a gente não registrou. O nosso querido Lilico.
2: Grande Lilico.
0: Acho que falta no Cruzeiro é um líder em campo. O Cruzeiro entra para jogar e não ganhar. Diz que o América tinha que usar a base, preferiu trazer 12 jogadores. Esse é
1: o concordo, Lilico.
0: O Paulo de Sete Lagoas. Por que a Cassierra ainda é titular? O Carlos foi centroavante do Galo e está sem clube. É o Paulo de Sete Lagoas.
1: O Carlos, ele era questionado, Paulo. Só que ele era bom em clássico. Em clássico ele crescia.
0: O Jesus Cruz fala que o nosso programa não é interrompido, né? A gente até gostaria de ter um pouquinho, mas não tem problema não. Um abraço, Jesus. Saulo Peixoto, do bairro Santa Lúcia, em Belo Horizonte. A forma que o time do Cruzeiro se comportou nos últimos jogos e o desentendimento dos jogadores tem algo acontecendo internamente. O Fred foi certeiro em seu comentário. O time do Cruzeiro tem muita alegoria e está com pouco samba. Manda um abraço para minha família, família Peixoto, lá em Caeté, nosso querido Saulo Peixoto.
2: Um abraço para a família Caeté. Peixoto, né?
0: O João Rodrigues, parente do nosso Rodrigues, deve ser.
1: Deve ser, o Rodrigues está me rindo.
0: Bom dia, pessoal da Rede Minas e da Inconfidência. João Rodrigues do Santa Amélia. Caso da gestão do Cruzeiro em relação a acertos e erros, Fabrício Bruno já deu no que deu. Filho do Pedro Lourenço não tem peso. Tá feito aqui o registro. E tem uma mensagem aqui que eu deixei pro final, mas aí agora eu acabei me perdendo. É o nosso ouvinte que está nos acompanhando direto da Praia do Morro.
1: Praia do Morro?
0: Que coisa maravilhosa.
1: Gente, eu sei que a gente tem...
0: Aqui, ó. É o nosso caríssimo Zé Geraldo. Bom dia, equipe. Saudações, cruzeirense. Hoje estou por aqui. No território capixaba, mais conhecido como Praia do Morro, em Guarapari, tomando uma e curtindo vocês. É o Zezé, de Bela Vista de Minas. E ele pergunta a vocês, o que é preciso mudar no Cruzeiro? Diretoria ou alguns jogadores?
1: Alguns jogadores.
0: E o Pedrinho tem que deixar de ser paizão e ser patrão, cobrar mais. Vocês estão falando muito do Atlético, que só joga amanhã.
1: Mas a gente está tentando equilibrar, Zezé, só que tem um detalhe. Precisa de um executivo. O Cruzeiro precisa de alguém que seja especialista em futebol. E Praia do Morro é um território que a gente tem muito carinho. Assim como Cabo Frio. A última, Toscano, para encerrar.
0: O Cláudio Araújo, de Madre de Deus, em Minas.
1: Um abraço.
0: Bom dia, espero que o Barba não mude a defesa, que jogou muito bem contra o Fluminense.
1: Perfeito.
0: Valeu, Claudão.
1: Toscano, valeu. Fred, valeu. Obrigado a você de casa por
0: mais
1: um dia conosco aqui no Primeiras Esportivas. A gente volta amanhã às 11 da manhã. Para quem tá no AM880, agora a propaganda eleitoral gratuita. Para quem tá na Rede Minas, você fica com o Jornal Minas, primeira edição, com a minha amiga Lorena Mendonça. Um abraço e com Deus. Tchau.

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1: O início de tarde para você, ouvinte Confidência, em Avenida do Contorno, na região centro-sul da capital, é o destaque, Rua da Bahia, fila em direção à Praça da Assembleia. Excesso de veículos no trajeto desde a Savassi, o caminho pela Cristóvão Colombo é opção neste momento. 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Josiele Lemos, para a Rádio Inconfidência.
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4: Muito boa tarde para você, ouvinte em Confidência, que nos dá carona durante esta terça-feira. O destaque é a Cardeal Eugênio Pacelli, no caminho para Betim. Motoristas em velocidade reduzida desde o encontro com a Avenida Amazonas até a Praça Papa João 23. Ainda não há detalhes sobre o que ocorre no trecho. Motorista deixando Belo Horizonte, opção de desvio, passando pela Via Expressa, compensa. No sentido inverso, Cardeal Eugênio Pacelli com o trânsito livre em direção ao BH, o mesmo na Via Expressa na tarde desta terça-feira. 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Iago Proença, para a Rádio Inconfidência.
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2: Olá, uma ótima tarde para você que está sintonizado aqui na Rádio Inconfidência e está no carro, está em casa, no trabalho, levando o menino para a escola, indo almoçar, já almoçou. Muito obrigada aí pela sua companhia e sintonia. Está no ar pela Rede Inconfidência de Rádio, o Revista da Tarde, o seu programa de variedades. Seja bem-vindo você que nos ouve pela M880, o gigante do ar, que completou 90 aninhos nesse mês de setembro, e pela FM 100,9, a brasileiríssima, e também pelas ondas curtas. Hoje é terça-feira, dia 15 de setembro. Eu sou Flávia Moreira. Vamos juntos até às 14h com muita música, dicas culturais e informação para você. Nos trabalhos técnicos, Zé Lu, assistente de estúdio, Renata Toledo, programação musical do Wilson De Luca e produção executiva do Vladimir Penido e Maria Eduarda Leles. E a gente abre com Lulu Santos.

0: Jorge Vercillo, Final Feliz, música dele. Isa e Sandra de Sá, Dona de Mim, do Arthur Marx, Ricardo Leão e Daniel Talzig. Léo Jaime, Mensagem de Amor, do Herbert Viana. E abrimos com Lulu Santos, Aviso aos Navegantes. Música do Lulu Santos. Meio-dia 44, uma rápida pausa.
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0: Uma ótima tarde de terça-feira para você, dia 15 de setembro. Entre um bloco e outro, eu gosto de compartilhar dicas culturais, ainda mais quando a programação é gratuita. Pois é, essa semana vai rolar o Quarteirão das Artes, que chega à segunda edição a partir do dia 17 de setembro, ou seja, quinta-feira, até o dia 19 de setembro, ocupando a Praça 7 ali de BH, aqui de BH, né, com uma programação cultural diversa e 100% gratuita. Então anote aí a Rua dos Carijós, o Terraço do Cine Teatro Brasil e o Câmera 7 vão ser os pontos de encontro aí entre música, teatro, dança, artes visuais, feira criativa e gastronomia. Entre os destaques da programação, na quinta-feira tem o Cobra Coral, formado pela Mariana Nunes, o Pedro Moraes e o Cadu Viana, às 8 horas da noite, celebrando aí os 15 anos do grupo. Na sexta-feira tem Banda Lamparina, tem o Culto da Rua, que é uma galera super talentosa aqui de BH também, Velha Guarda do Soul. E no sábado, né, o destaque, 8h30 da noite, é o duo Moreno Veloso e Domênico Lancelotti. Então fique atento aí, tem também a Júlia Rocha, vai ter samba, tem Quermesse da Mary, tem gastronomia, artesanato, uma programação super variada, exposição fotográfica também, com Aconteceu Virou Manchete, com acervo fotográfico do Palácio das Artes, ali na Câmera 7, que fica ali na Praça 7, a Galeria de Arte. Então fique atento aí para saber mais detalhes, é só pesquisar as redes sociais do Cine Teatro Brasil para conferir aí a programação gratuita do Quarteirão das Artes de quinta a sábado. Agora meio-dia 48, seguimos com música, chegando Nando Reis.

0: Lili, do Paulo, Paulinho Mota e Theo Lustosa. Nath Roots, meu reggae é Roots, do Alexandre Carlo Pereira. E abrimos com Nando Reis, resposta do Nando Reis. Uma hora em ponto, uma rápida pausa e tem notícias do esporte nesse intervalo.
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3: Boa tarde. Nesta terça-feira teremos as partidas válidas pela Libertadores, pela Sul-Americana e pelo Campeonato Brasileiro. Pela Libertadores, Fluminense e Platense fazem o jogo de volta na Argentina às 7 horas da noite, com a vantagem do tricolor carioca, que venceu por 2-0 o primeiro confronto. Na Sul-Americana, Vasco e Santa Fé jogam no Rio de Janeiro às 7 horas da noite, depois de empatarem a primeira partida em 0-0 na Colômbia. E o São Paulo recebe o Boca Juniors às 9:30 da noite, na capital paulista, depois de perder o primeiro jogo por 1-0 na Argentina. Pela Série B, 7:30 da noite, Londrina e Ponte Preta se enfrentam no Paraná e o Náutico recebe o Operário em Recife. E na sequência, às 9 horas, CRB e Sport jogam em Alagoas. Pelo Brasileirão Feminino, Bahia recebe o Corinthians na Arena Fonte Nova, 9:30 da noite, pelo primeiro jogo da semifinal do Brasileirão A1. E pelo Sub-17 masculino, Cruzeiro e América jogam às 3 horas da tarde, pela 17ª rodada do Brasileirão Sub-17. Cruzeiro se encontra na 6ª posição com 28 pontos e o Coelho está na 16ª posição com 16 pontos conquistados. Reportagem João Pedro Martins.
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0: Uma ótima terça-feira para você, boa tarde, 1:04, estamos ao vivaço aqui na Rádio Inconfidência até as 2, em seguida tem Bazar Maravilha, e agora quem chega é Vanessa da Mata.

0: Vanderly, Ninguém Vai Tirar Você de Mim, do Roberto Carlos. E antes, Vanessa da Mata, Me Adora Mas, música dela. 1:11, hora das notícias do dia, diretamente aqui do boletim especial do Jornal Minas, primeira edição.
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0: Aqui comigo a Lorena Mendonça, apresentadora do Jornal Minas, que acabou agora há pouco na TV, trazendo os principais destaques dessa hora do almoço. Boa tarde, Lorena, bem-vinda.
2: Ei, Flávia, boa tarde, tudo bem?
0: Tudo jóia. Me conta aí, BH vem sofrendo, né, as consequências desses dias chuvosos. Tem mais um dia de alerta?
2: Isso, bota impressionante nisso, Flávia, porque a regional Barreiro, em BH, está em alerta vermelho para risco geológico forte, devido aos grandes volumes de chuva que atingiram a capital nos últimos dias. O alerta foi emitido ontem pela Defesa Civil e foi atualizado. Segue até amanhã, quarta-feira. Lá no Barreiro, até o início da manhã de hoje, choveu 201 milímetros. Esse volume é 4 vezes maior que a

0: 180 mil casos de dengue foram registrados em Minas Gerais neste ano. E para evitar a proliferação do mosquito, o cuidado precisa começar dentro de casa, seja ali no lixo acumulado, pratinho do vaso de planta, caixas d'água, ralo de pia, uma folha de árvore, inclusive virada, até a casca de ovos. Tudo isso pode ser foco para o mosquito se proliferar. Em BH, a prefeitura atua no combate ao mosquito, mas isso não depende só do trabalho dos agentes de saúde, a participação dos moradores é fundamental. Outro destaque aqui na capital, já estão em vigor as novas regras para a operação do serviço de táxi na cidade. Entre as principais mudanças está a reorganização do táxi lotação ali na Afonso Pena, que ele agora passa a operar em duas rotas fixas, conectando a rodoviária aos bairros Mangabeiras e Serra. Essa mudança, Flávia, considera os resultados positivos do teste realizado desde 2025, um teste operacional. De acordo com a avaliação técnica da SUMOB, que é a Secretaria de Mobilidade, o serviço apresentou uma demanda estável e não provocou impacto significativo ali na utilização do transporte coletivo convencional. Os táxis lotação também poderão utilizar os pontos de embarque e desembarque do transporte coletivo ao longo dos itinerários. A parada, no entanto, deverá ocorrer somente quando houver solicitação de embarque por um passageiro no ponto ou de desembarque de quem estiver no veículo. Então, essas mudanças aí, Flavinha. Esses foram alguns dos nossos destaques. Eu convido todo mundo a assistir o Jornal Minas, meio-dia na Rede Minas, e a cobertura completa dos principais fatos do dia você escuta e vê no Jornal Minas segunda edição, que tem transmissão simultânea pela Rede Minas e Rádio Inconfidência às 6h30 da noite.
1: Muito obrigada, Lorena, pela sua participação e os destaques de hoje.
0: Obrigada, até amanhã.
1: Até amanhã. Agora é 1h15, uma rápida pausa para as inserções eleitorais.
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4: De volta com você, ouvinte em Confidência, o destaque é Avenida Nossa Senhora do Carmo, no caminho para Savassi, com lentidão desde as curvas do Paredão até o bairro Sion. O turista deixando Belvedere, opção de desvio passando pela Avenida Raja Gabalha, compensa. No sentido inverso, Avenida Nossa Senhora do Carmo com ponto de lentidão para o motorista, na altura do bairro São Pedro, opção de desvio para o motorista passando pelas Avenidas Prudente de Moraes e Arthur Bernardes, compensa. 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Iago Proença para a Rádio Inconfidência.
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4: 1h19 desta terça-feira, dia 15 de setembro, direto com música, Pato Fu.

0: ouvimos aí Ana Gabriela com a participação da banda Lagoon e a música Deixa, música dos dois. Titãs, Família, do Tony Bellotto e Arnaldo Antunes, e abrimos o bloco com a banda Patufu, Perdendo Dentes, da Fernanda Takai e John Ulloa. Agora 1 hora e 29 minutinhos, hora de intervalo e tem dica cultural no plug.
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10: Belo Horizonte recebe, nos dias 18 e 19 de setembro, Fafá de Belém, o musical. Espetáculo que celebra os 50 anos de carreira da cantora paraense.
11: Olá, aqui é Helga Nemitique e eu quero convidar para o espetáculo Fafá de Belém, o musical. Grande produção que celebra 5 décadas da trajetória de uma das maiores cantoras da música brasileira. Com texto e roteiro musical de Gustavo Gasparani e Eduardo Riesch e direção artística de Gustavo Gasparani, o musical narra a trajetória da menina cabocla, desde a infância que saiu de Belém para conquistar o Brasil até os dias atuais. E para contar e cantar a saga de Fafá, 4 intérpretes sobem ao palco. Laura Saab, neta de Fafá, Clara Passos, Helga Nemetique e Lucinha Lins. O repertório reúne sucessos como Coração do Agreste, Bilhete, Nuvem de Lágrimas, entre outros. Hinos da nossa Fafá de Belém. Esperamos vocês!
10: O espetáculo Fafá de Belém, o musical, tem 2 apresentações em Belo Horizonte. Dias 18 e 19, sexta e sábado, às 20h, no Grande Teatro do Sesc Palladium. Os ingressos estão à venda na bilheteria e pela plataforma Simpla. Eu sou o Pedro Henrique Vieira e essa foi mais uma edição do Plug. Nos trabalhos técnicos, Washington Bittencourt.
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0: 1 hora e 32 minutinhos e mais dicas culturais aí, além para esse musical aí da Fafá de Belém, né, que o Pedro compartilhou com a gente no plug. O padre e escritor Padre Fábio de Melo faz o lançamento do livro dele, mais recente dele, A Terra que Ninguém Nos Prometeu, no Sempre um Papo, hoje, às 7 horas da noite, no auditório do TCE Cultural. A entrada é gratuita. Mais detalhes nas redes sociais do Sempre um Papo. E tem também, para quem gosta de literatura, o projeto Letra em Cena. O Eucanaã Ferraz conduz o encontro do Letra em Cena sobre o poeta português Eugênio de Andrade, com mediação do José Eduardo Gonçalves, hoje às 7 horas da noite, no Minas Tênis Clube. A entrada é gratuita. Mais detalhes aí, eu adoro consultar aí o Culturadoria, que sempre dá dicas super bacanas, da Carol Braga, uma jornalista super séria, correta e que vivencia a cultura. Então eu sempre olho essas dicas aí no Culturadoria. Fica a dica para você ver essa agenda cultural. Toda semana ela compartilha essas dicas com a gente e eu tô vendo que essa terça-feira vai ser animada, então tem esses 2 eventos hoje, entrada gratuita. 1 hora e 34 minutinhos, bora com mais música? Kid Abelha e Lenine.

Jorge, Mina de Condomínio, música dele, Gabriel Moura, Pierre, Aderne, Pretinho da Serrinha, Ney Mato Grosso, Felicidade Zen, do Arnaldo Brandão e Luiz Otávio Paz. E abrimos esse bloco com Kid Abelha e Lenine, Na Rua, Na Chuva, Na Fazenda, do Hildon. E a gente ouviu nesse bloco Ney Mato Grosso, né? Ele tá com o show marcado pra BH no ano que vem, é isso mesmo, dia 1º de maio de 2027, sexta-feira, lá na Esplanada do Mineirão. Muita gente fica, nossa gente, o que, que eu vou estar fazendo? Nem sei onde é que eu vou estar dia 1º de maio, mas é assim, esses grandes shows começam a ser vendidos com muita antecedência, e quem é fã é bom garantir, porque ficam disputados. É a turnê 85 anos de ousadia, celebrando aí os 85 anos de vida do Ney Mato Grosso, e ele vai revisitar momentos marcantes da carreira, figurinos inspirados aí nessa carreira tão icônica, né? E ele fez questão de reforçar que essa turnê não se trata de uma despedida nos palcos. Que bom, para nossa sorte, né? Eu já garanti meu ingresso, eu sou muito fã do Ney Mato Grosso. Então vai ser no dia 1º de maio, lá na Esplanada do Mineirão. Ingressos estão sendo vendidos pela Eventim. Uma rápida pausa e a gente já volta.

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3: 1:49. Um beijo aí pra Carol Corrêa, atriz maravilhosa que tá na escuta aí, mandou um recadinho. Um beijo, querida, e pra todo mundo que tá nos escutando. Muito obrigada pela sua companhia e sintonia aqui na Rádio Em Confidência. 1:49. Seguimos com Marina Lima e um clássico da MPB, né? Grávida.

0: Temos aí o Rapa, Minha Alma, música da banda. Marina Lima, grávida da Marina Lima e Arnaldo Antunes. Encerrando muito bem nossa revista da tarde desta terça-feira, dia 15 de setembro. Eu sou Flávia Moreira, nos trabalhos técnicos Zé Lu, assistente de estúdio Renata Toledo, programação musical do Wilson De Luca, produção executiva do Vladimir Penido e Maria Eduarda Leles. Fique agora com o Bazar Maravilha, o querido Tuti Maravilha. Muito obrigado pela sua companhia e sintonia. 1h57. Tchau, tchau. É pela paz que eu não quero seguir. É pela paz que eu não quero seguir. É pela paz que eu não quero seguir aqui.
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3: Olá, a Defensoria Pública de Minas Gerais abriu inscrições para a 14ª edição do mutirão Direito a Ter Pai. A ação oferece exames de DNA, reconhecimento espontâneo de paternidade ou maternidade e conciliações para guarda e pensão alimentícia de forma gratuita. O serviço é voltado para famílias e crianças registradas apenas em nome da mãe. Em 2025, mais de 12 mil bebês nasceram no estado sem a identificação do pai na certidão, o que representa 5% dos nascimentos. As inscrições podem ser feitas até o dia 2 de outubro nas unidades participantes. Os atendimentos e as coletas de exames vão ocorrer entre os dias 19 e 23 de outubro em Belo Horizonte e no interior. Novas regras para a doação de sangue ampliam o número de pessoas aptas a doar e buscam evitar esvaziamento de estoques nos hemocentros. Confira na reportagem de Felipe Alverni.
4: Durante a pandemia, o número de doações de sangue caiu no Brasil, chegando à casa de 2 milhões e 900 mil. Em 2025, esse número subiu para 3 milhões e 300 mil. Ainda com esse aumento, os estoques de sangue continuam baixos. O Ministério da Saúde atualizou as normas para a doação de sangue no Brasil, que passam a valer a partir de outubro. Segundo Lara Lisboa, do Hemocentro de Brasília, a maior mudança é a diminuição dos prazos entre procedimentos de saúde e a doação de sangue.
5: Muitos prazos de espera após procedimentos muito comuns reduziram drasticamente, a exemplo de tatuagens e piercings, que podem chegar a até 7 dias após o procedimento, se a pessoa tiver meios de comprovação de que tenha sido realizado em um local seguro, ou para 4 meses quando não há essa comprovação. E outras mudanças importantes foram em relação a pacientes com câncer, que na maior parte dos casos poderão doar após 5 anos em remissão e sem a doença ativa, e também em relação ao limite de idade, que com a nova legislação permite a doação para idosos com mais de 69 anos.
4: Entre as dúvidas que surgem com as novas regras está o uso de canetas emagrecedoras. Quem explica é Mozart Salles, secretário de Atenção Especializada à Saúde do Ministério da Saúde.
6: Não há nenhum veto às pessoas que fazem utilização das chamadas canetas emagrecedoras de realizar sua doação de sangue. Só se elas estiverem sob um regime alimentar bastante restrito, com aparecimento de quadro de náuseas, quadro de vômitos ou mesmo de uma dificuldade alimentar, com tonturas que inclusive devem rever a própria utilização da caneta, são nessas situações. Fora disso, não há nenhuma restrição, sangue cumpre um papel muito importante e nós estamos bastante otimistas de ampliarmos ainda mais essas doações, passando o patamar de 3,3 milhões de doações por ano.
4: Com as novas regras, a expectativa do Ministério da Saúde é ampliar o número de pessoas aptas a doar, sem abrir mão da segurança durante todo o processo. E em caso de mais dúvidas, a orientação é procurar um hemocentro, onde a avaliação é feita individualmente pela equipe de saúde. E fica o convite: se você está apto, doe sangue. Afinal, manter os estoques abastecidos pode salvar vidas. Com supervisão de Ana Beatriz Santos, da Rádio Senado, Felipe Alverni.
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1: Tá na hora. Bazar Maravilha, programa de rádio entrando no ar. A hora do recreio, para você ficar 2 horas relaxando a partir de agora. Combinado? Muito obrigado você pela audiência. Esse programa eu criei e apresento há 39 anos. Eu tô aqui de segunda a sexta, de 2 às 4 da tarde. E hoje, 15 de setembro de 2026, terça-feira, signo de Virgem, lua crescente. Estamos falando de Belo Horizonte, capital de Minas Gerais, sudeste do Brasil, América do Sul, hemisfério sul, planeta Terra. E o clima agora, a temperatura onde estamos aí no finalzinho do inverno, chegando a primavera, e o clima hoje, a temperatura é de 24 graus e o tempo parcialmente nublado. É a temperatura aonde estamos agora. E boa tarde para todo mundo e para o mundo todo. Hoje no programa vamos receber a atriz Gorete Milagres com a sua Filomena, coitada. Daqui a pouco, ela está em Belo Horizonte para 2 fins de semana de espetáculos, já fez um e vai fazer o próximo agora. Ela vai contar tudo para a gente daqui a pouco. Também no programa de hoje vai ter 2 turmas, aguarde. Também no programa de hoje, uma gravação do Gilberto Gil, que eu não sei se você conhece. Fique ligado. Também no programa de hoje, uma faixa do novo álbum do Arnaldo Antunes e também uma gravação que você só ouve essa gravação aqui no Bazar. Preste atenção, é vero. Tudo isso acontece até às 4 da tarde. Meu nome é Tuti Maravilha, mas você pode me chamar hoje até a meia-noite de Zé Chinês. Você vai saber o porquê daqui a pouco. E boa tarde agora para o nosso produtor Flávio Henrique Silveira.
2: Boa tarde, Vossa Excelência. Boa tarde, Zé Lu Equipe, boa tarde aos nossos ouvintes.
1: Flávio Henrique é aquela sumidade. Ah, gostou de sumidade?
2: Aquele que some, né, assim, quando piscou já some.
1: Vira a esquina.
2: Sai que... de estratégia.
1: Exatamente. Ele é desse tipo e ele sabe um pouco de tudo, fica nos ensinando. É um mestre. Uma sumidade. Você quer ver? Ele, por exemplo, ele não confunde as palavras. Ele não confunde, nunca confundiu e nunca confundirá. Ah, que bonito.
2: Fofo, né?
1: Muito bom, né? Mas ele não... Presta atenção, Zé Lu. Você quer ver? Vou testar ele. Quer ver? Flávio Henrique, quer ver? Incerto com C significa...
2: Incerto com C?
1: Que
2: não tem certeza, né?
1: Duvidoso. Sabe? Viu que ele sabe? Conhece. Incerto com S.
2: Incerto com S?
1: Não sei. Incerto.
2: Não sei.
1: Incluído. Né? Conhece, tá? Aprendeu, né? Aprendeu. Eu ensinando professor, imagina. Emergir com E.
2: Emergir é subir, né? Sair.
1: Vir à tona. A Zé Lu também sabe, ela falou. Emergir com E. E com I.
2: E é afundar, entrar, né?
1: Mergulhar. Exatamente. O contrário. E a última agora, para não cansar o nosso professor, que é uma sumidade, e nem o Zé Lu, que está também participando, interagindo. A última. Fácil. Suar com U significa...
2: De suor, né? De
1: transpirar,
2: isso.
1: E com O.
2: Suar de som, né? De
1: emitir o som.
2: Isso,
1: Viu que ele sabe tudo, cara?
2: É a primeira, né? Mas
1: tudo bem. Vou te lembrar, sino não sua, soa.
2: Soa.
1: Com O, tá bom? Tem gente que fala, ouvi, o sino tá suando. Não é suando, não, é com O.
2: Às vezes você estiver no lugar quente, né? Quem sabe, né?
1: Quem sabe. Aprendeu?
2: Professor.
1: Viu?
2: Cada dia você tá tudo bem.
1: Vivendo e aprendendo, tá? E agora, para colorir a tarde, Flávio Henrique, eu já falei esse provérbio há um tempo, e os melhores provérbios eu gosto de repeti-los, porque eu lembro deles do nada. Ontem, por exemplo, eu lembrei desse provérbio que eu gosto muito, é um provérbio chinês. chinês que diz o seguinte, você vai lembrar dele, abre aspas, se quiser ser feliz por uma semana...
2: Você quer que eu complete?
1: Ah, você não lembra, não? Não,
2: claro que não.
1: Ah, que
2: claro
1: isso? Que não. Tem 5 anos que eu falei não, esse não, provérbio
2: nem
1: aqui.
2: Nem se tivesse falado 5 dias.
1: Se quiser ser feliz por uma semana, case-se.
2: Case-se.
1: Case-se. Se quiser ser feliz por um mês.
2: Por um mês. Tire férias.
1: Mate um porco.
2: Mate um porco.
1: Mate um porco por um mês, tá? Mas se quiser ser feliz a vida toda...
2: Se quiser feliz a vida toda.
1: Tchan, tchan, tchan, tchan. Não lembro. Não lembro. Plante um jardim.
2: Plante um jardim.
1: Plante um jardim. Cara, e mastigando agora pra galera, né? Isso, segundo os chineses, quer dizer que nem toda alegria tem a mesma duração. E que algumas experiências encantam por dias ou semanas, enquanto outras exigem cuidado, exigem paciência e presença diária. Tá me entendendo? Quer que desenhe? Essa lição aí desse provérbio chinês mostra que a felicidade duradoura, ela não costuma nascer de um momento, de uma hora para outra, de um único acontecimento, mas de algo que você vai construindo aos poucos. Tá me entendendo, Flávio Henrique? Com o tempo, sem pressa. Bonito, não é não?
2: Bonito, bonito.
1: Eu gosto desse provérbio chinês, gosto mesmo. E olha, agora para fechar, tá? Ah, não, esse não é provérbio, não. Eu me lembrei da música do Gil. O amor é como a rosa no jardim. A gente cuida, a gente olha, a gente deixa o sol bater para crescer, para crescer. Viu? É a mesma história desse provérbio chinês. Tomou, papu?
2: Bonito.
1: Prendeu, né? Não precisa desenhar, não, né?
2: Não, por enquanto não.
1: E Flávio Henrique, hoje você vai numa festança. Você vai no aniversário da cidade de Umari.
2: O Mari.
1: Fica onde?
2: O Mari fica em São Paulo.
1: São Paulo! Errou!
2: Fica na Bahia.
1: Errou!
2: Fica no Rio Grande do Sul.
1: Errou!
2: Fica em
1: Ceará.
2: Goiás.
1: Ceará. 143 anos, possui 6 mil habitantes, fica a 323 quilômetros de Fortaleza, capital do Ceará, e faz o limite ali com a Paraíba, fica bem divisa Paraíba e Ceará. E o Mari, o nome, vem do Tupi. Do Tupi. E significa o que mesmo? Flávio Henrique agora vai dar uma aula magna
2: Umari.
1: Sobre Umari.
2: Umari.
1: Significa o que em Tupi?
2: Pintou a dúvida aqui, não é nada a ver com rio que nasce da fonte, não, né? Tem não.
1: Outro dia um ouvinte escreveu essa frase sua.
2: É, nem
1: como diz Flávio Henrique?
2: Água, nem rio, nada disso não, né?
1: Eu não vou responder nada, eu não estou aqui para responder. Estou só para perguntar.
2: Só para castigar, né?
1: É. Conta o que significa Umari.
2: Umari. Não, mas sem dica, assim é difícil, hein? Não tem nada a ver com rio, com água.
1: Não.
2: É alguma planta? Pode ser, né? Uma planta, né?
1: É o quê?
2: É uma planta, alguma coisa assim? Com
1: não
2: planta?
1: Posso responder
2: não
1: nada.
2: Pode responder.
1: Chama meu advogado.
2: É.
1: Só respondo na frente do meu advogado. Tá entendendo?
2: Uhum.
1: Você anda que é 14h12, daqui 2 minutos.
2: É, não. Eu não vou ficar pensando muito, não, que tem menos tempo. Pra sua cara aí deve ser alguma coisa a ver com planta, tô achando, mas não vou saber de.
1: Olha a minha cara, gente. Revelando, realmente é planta, tá?
2: Ficou.
1: O Mari é uma planta muito comum na região, tá? Da família. Agora você vai lembrar da planta. Ela é da família do Icacinazê, e o nome, que é o nome botânico, e é de uma família de plantas dicotiledôneas.
2: Agora,
1: lembrou?
2: Agora ficou fácil.
1: Agora ficou fácil. Dicotiledôneas e Ica. Eu tô falando errado. Icacinacei. É a família.
2: Icacinacei.
1: Eu esqueci o nome da família, mas é esse aí.
2: É por aí.
1: Tá bom? É por aí.
2: Mas o que
1: e essa família é composta por 400 espécies.

0: X e K, tá? E quem nasce em Umari?
1: O Mariense.
0: Exatamente. O Mariense. Parabéns para a cidade de Umari. Flávio está chegando aí de noite, tá? Um voo daqui Ceará, que é 3 horas no máximo. Daqui a pouco ele chega, tá galera? O que temos hoje para os ouvintes, Flávio Henrique?
1: Hoje vamos sortear pela última vez um par de inscrições para a Corrida Rara, que está chegando nesse domingo agora. Ela acontece a partir das 7 da manhã, lá na Praça JK, reunindo aí atletas, famílias, pacientes, profissionais da saúde e toda a sociedade aí se mobilizando pela inclusão e visibilidade das pessoas que convivem com doenças raras, tá? A inscrição é gratuita para pessoas com doenças raras, pessoas com com deficiência e idosos pagam metade, população geral paga inteira, que é R$60 a inscrição para a corrida, mas você aqui no bazar vai de graça, ainda vai levar alguém de acompanhante, tá? Repetindo então, a Corrida Rara, nesse domingo 7 da manhã, Praça JK. Nós temos um par de inscrições para você. Também temos ingressos para o espetáculo Beijo no Asfalto, texto que se tornou clássico de Nelson Rodrigues, texto que ele fez para Fernanda Montenegro ali no início dos anos 1960, depois virou uma das grandes peças na obra do Nelson Rodrigues, uma montagem do Grupo Mineiro Oficina Multimédia. Eles estão em cartaz durante esse mês no Centro Cultural Banco do Brasil, fechando uma trilogia particular sobre peças do Nelson Rodrigues, e de sexta a segunda-feira, sempre às 20h, estamos sorteando ingressos para a sessão de sexta-feira agora, 20h. E também temos ingressos para Festa Insanidade, é uma festa que surgiu lá em Tiradentes, né? Depois veio para Belo Horizonte.
0: Esse ano é a segunda vez, né? Eu lembro que esses dias...
1: Tem várias edições, né? Não sei o número desse ano. A Festa Insanidade, pretérito mais que perfeito, com o show do Fred Isaac, que faz rock, covers de rock, convidando Bruno Blue, Bauxita, Banda Mixtape, entre outros. Tá nesse sábado agora, a partir das 18h, no Layback, que fica no Vale do Sereno, em Nova Lima. Nós temos um par de ingressos para você também, tá bom?
0: E agora vamos para um pequeno intervalo e voltamos já já.
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3: Eba, eba, lembrando a você que estamos no período eleitoral, então de 15 em 15 minutos teremos intervalo. Flávio Henrique, perguntinha do dia para concorrer aos brindes que você já disse, você vai responder, mas eu acho que você vai poder responder em nome do seu pai, nome do pai, do filho, em nome do seu pai, porque não é o seu caso. Você nasceu onde?
4: Nasci aqui.
3: Aqui, uhum. Então não é seu caso, uhum, mesmo. Eu até fiquei em dúvida, falei, não sei se nasceu em Londres ou se foi aqui.
4: Tem cara de baiano, né?
3: É, eu fiquei em dúvida, entendeu?
4: Todo mundo é baiano um pouco.
3: Seguinte.

0: conversando com o chegado, ele falou, Tuti, porque você não pergunta um dia as pessoas de Belo Horizonte, hoje bem menos, mas já foi um número enorme de moradores da cidade de BH que vieram do interior, ou para trabalhar, ou para estudar, ou pelo amor, ou outras histórias, né? Outras variantes. Ah, gostou variantes, de variantes?
1: Variantes.
0: Variante era um carro, lembra?
1: É, um carro estranho, né?
0: Estranhíssimo. Parecia um pão de forma. Não, mas eu lembro amigos que tiveram e parecia um pão de forma pequenininho, era estranho.
1: Uma época era até sinônimo de preconceito, né? Queria falar mal de alguém, falava que a pessoa tinha uma variante, alguma coisa assim. Chegou nos anos 80 ali, quando ela estava fora...
0: Que é prima primeiro da Brasília,
1: quando ela estava fora de linha já nos anos 80 ali, né?
0: Uhum. Mas aí, voltando ao Pato ao Ganso, a pergunta de hoje é a seguinte, é para as pessoas que não nasceram em Belo Horizonte, mas que vivem aqui em BH. É o caso do seu pai, sua mãe também?
1: Também.
0: Sua mãe, toda a família tem, né? Um ramal da família que veio do interior de Minas e para trabalhar ou para estudar, para viver aqui em BH. Então a pergunta é a seguinte, o que mais te surpreendeu quando você chegou em BH? Olha que pergunta boa. O que mais te surpreendeu quando você chegou em BH? Você que é do interior e veio morar em Belo Horizonte, vale responder, tá? Os outros, basta mandar só o nome completo para concorrer aos brindes, não precisa responder. E eu me lembrei de Caetano, com a música dele, dizendo São Paulo, né? Sampa, ele dizendo a rodoviária, né? A primeira coisa que ele viu, que ele chegou na cidade, aquela rodoviária de São Paulo, eu vou te falar, era muito esquisita mesmo, porque eram umas abóbadas de plástico coloridas e imundas, sujas, empoeiradas, ninguém limpava não, entendeu? Aí você chegava em São Paulo, aquela cidade, mega cidade, né? Metrópole, com aquela coisa esquisita.
1: É aquela ali do Tietê, aquela é mais nova, né?
0: Aquela é mais nova.
1: Aquela é mais nova. A primeira de São Paulo acho que não conheço então não, a outra não conheço não.
0: E aí me lembrei dessa impressão de São Paulo que eu tive a primeira vez que eu fui. E você em Belo Horizonte, qual foi seu pai? Já comentou com você alguma vez?
1: Meu pai acho que foi... Meu pai foi geladeira que ele foi conhecer em Belo Horizonte.
0: Olha!
1: E a minha mãe acho que foi televisão.
0: Máquina de lavar?
1: Não, televisão. Acho que foi também, conviver com ele. Acho estranho isso.
0: E eles vieram lá do norte de Minas?
1: Não, minha mãe vem de Estrela do Indaiá, que é perto de Dores do Indaiá. Aqui.
0: Pode crer.
1: E meu pai vem do norte de Jequitinhonha, né? Grão Mogol, que é norte, na divisa. Depois ele vive em Berilo.
0: Cidade.
1: Minas Novas. E a minha avó, mãe da minha mãe, que é de Serra da Saudade, que é pertinho de Dores, pertinho de Estrela, que é a menor cidade de Minas Gerais. É a minha avó, mas minha mãe é Estrela do Indaiá, que é ali naquela região. Essas coisas eletrodomésticas lá na roça, lá no Vintinho, na época.
0: Verdade, né?
1: Nos anos 60, né? Quase ninguém tinha, né?
0: Outro dia eu vi uma matéria falando sobre a máquina de lavar roupa, a transformação da mulher com o surgimento desse equipamento chamado máquina de lavar. Genial, genial. Então a pergunta é essa, galera. Responde aí no nosso zap 982-99-1282. Se estiver fora de BH, responda pelo 30, coloque 31 na frente, ok? Flávio Henrique, área cultural, 14 horas 22 minutinhos.
1: Está de volta em cartaz a bailarina Rosa Antunha, depois de 4 anos, até que no release ela disse que não conseguiu aprovar projetos autorais e editais durante esse período. Trabalhou como coreógrafa, fez coreografias para o Corpo de Dança do Amazonas, Curitiba Companhia de Dança, Companhia de Campo Grande, outros estados, enfim, mas ela atuando mesmo, depois de 4 anos que ela volta aos palcos com o espetáculo A Dança da Mulher Árvore, nesse final de semana de sexta a domingo, tá? Lá na sala João Sesquiati, no Palácio das Artes, sempre às 19h. Os ingressos estão à venda no simpla.com.br. Mais informações no site dela, Rosa Antunha, que é Antuna, né? rosaantunha.com.br. E tá estreando aqui em Belo Horizonte, mas os ingressos já estão quase esgotados. Se você tiver interesse, corra lá. Acho que só tem ingressos para segunda e para quarta-feira. É a Ópera Xícara da Silva, da Fundação Clóvis Salgado, né? Com os 3 corpos artísticos da Fundação Clóvis Salgado: o coro, a Orquestra Sinfônica e a Companhia de Dança, tá? eles ficam em cartaz. São três restas só. Sábado, segunda e quarta-feira. Sábado já está esgotado, segunda e quarta-feira, o horário da resta é às 8 da noite, no Grande Teatro do Palácio das Artes. É uma montagem inédita. Quando o presidente da Fundação Cláudio Salgado veio aqui e falou, né, que eles iam estrear com essa montagem inédita, essa ópera. Tem música original de Guilherme Benstein, libreto original de Marcos Benstein e Flávia Bressoni, e direção musical e regência do André Brant, tá? E centenas de pessoas no palco, é uma ópera, né? Em homenagem a Chica da Silva, uma das personagens mais importantes da história de Minas Gerais. Mudando de assunto, está em cartaz nesse final de semana o espetáculo Baú de Mim, que tem Alzheimer, memória e afetos como temas aí desenvolvidos no espetáculo. Na sinopse, um escritor famoso vê o Alzheimer avançar e em parte do espetáculo já não consegue se lembrar de grande parte da sua própria história. É um texto do Cristiano Araújo, direção do Matheus Vargas, com Matheus Vargas e Jonatas Wagner no elenco. É uma produção do Grupo Bravata. Fica em cartaz no Teatro de Bolso do Sesc Paládio, de sexta a domingo, sexta e sábado às 8h30 da noite, domingo às 7h. Ingressos à venda aí também no site simpla.com.br. E segue em cartaz aqui em Belo Horizonte o Festival Acessa, sua edição 2026, com vários espetáculos. Agora, por exemplo, na quinta-feira, às 8 da noite, no Teatro de Câmara do Cine Teatro Brasil, é a vez do espetáculo Taque Sotaque, que é um monólogo escrito e interpretado pela atriz cearense Yasmin Gomes, com direção de Jéssica Teixeira. Esse espetáculo aborda a trajetória de uma artista nordestina que, ao migrar para São Paulo, se vê forçada a neutralizar o seu sotaque para conseguir papéis. Na sexta-feira, por exemplo, dia 18, às 8h30 da noite, na Funarte, tem um espetáculo Tarô Aleijo, que é uma performance cênica, visual e política, criada pelo artista paulista Cláudio Rubino. O espetáculo é uma crítica anticapacitista, né, contra os preconceitos com as pessoas que têm deficiência, alguma deficiência, e ele reimagina o tarô para questionar o capacitismo do presente, e é interativo, tá? Ele lê o tarô lá na hora também, tem improvisação, na sexta-feira às 8h30 da noite, na Funarte, tá? Mais informações você entra aí nas redes sociais, é só digitar Acessa BH 2026 para você conferir a programação completa. Ainda temos espetáculos essa semana, então, nessa edição do Festival Acessa. E para finalizar, será que dá tempo?
0: Dá tempo.
1: A mostra, a quarta edição da Mostra Inclusiva Laís, que é um festival que integra cinema e inclusão social por meio de curtas metragens, está com as suas inscrições abertas, né? Então, se você é cineasta, tem um curta-metragem na manga para você lançar ou está finalizando, entra aí no site mostralaís.com.br para você conferir o regulamento, você concorrer com seu curta-metragem, quem sabe você é selecionado e participa aí da Mostra Laís. As inscrições vão até o dia 30 de setembro, tá bom?
0: Valeu, Flávio Henrique.
1: Valeu.
0: Valeu, brigadíssimo. E Zé Lu, começando musicalmente, e eu quero começar com um herói, pode ser? Um herói das estrelas. Solta aí, Zé Lu, por favor.

Jorge Maltner, com seu violino maravilhoso, fez aí dele, do Nelson Jacobina, e a produção dessa gravação, sabe quem fez? Gilberto Gil. E o Jorge Maltner fez aí Herói das Estrelas, que é dele e do Nelson Jacobina, produção de Gilberto Gil. 14 horas, 30 minutinhos, vamos para o intervalo e eu volto já.

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9: O grupo Circo do Sufoco está comemorando 15 anos de trajetória, de espetáculos, cortejos, oficinas e vão comemorar a partir do dia 20 agora até o final do ano, até novembro, até dia 25 de novembro. Eles vão se apresentar para vários parques locais da cidade e apresentações gratuitas. Vamos ouvir agora o recadinho do artista circense, que faz parte do Circo do Sufoco, o Rafael Mourão. Fala, Rafael!
10: Oi, Tuti, tudo bem? Aqui é o Rafael Mourão e eu quero convidar os ouvintes do Bazar Maravilha para uma comemoração muito especial, os 15 anos do projeto Circo do Sufoco. Isso mesmo, para a gente debutar e mostrar que o circo continua vivo. E vamos celebrar com muita arte circense espalhada pela cidade e gratuita, hein, gente? Abrindo as celebrações, no dia 20 de setembro, às 15 horas, o espetáculo Sufoco. Trabalho que marcou a estreia do Circo do Sufoco já há 15 anos. Ele vai ocupar o Parque Ecológico Pedro Machado, localizado no bairro Santa Maria, na região oeste de BH. Pensada para todas as idades, a montagem reúne releituras de esquetes clássicas de palhaçaria para contar uma saga de um palhaço que tem uma missão aparentemente impossível: colocar de pé todas as atrações de um circo, contando apenas consigo mesmo. É um espetáculo para toda a família. A programação segue até o mês de novembro, hein? Passando por diversas regionais de BH. O espetáculo Sufoco volta a ser apresentado em três regiões da cidade. No dia 7, na Praça Cândido Portinário, no bairro Tupi. No dia 8, no Parque Burle Marx, no Barreiro. E no dia 15, no Parque Municipal, ali na região central da cidade. Já a peça Corações Trapezistas irá ocupar o Centro Cultural Vila Fátima, no dia 11, e o Centro Cultural Venda Nova, no dia 12. A proposta da programação comemorativa é ampliar o alcance territorial do projeto, com ações que ocupam Belo Horizonte descentralizadas. Seguindo a proposta do Circo do Sufoco de transmitir o conhecimento e contribuir para a formação à arte circense, a agenda também inclui realização de duas oficinas gratuitas: oficina de perna de pau no Centro Cultural São Geraldo e oficina de bambolê no Centro Cultural Pampulha. Além de três palestras online: maquiagem artística, figurino e gestão cultural. As informações sobre datas e como participar vão estar disponíveis no Instagram do @ Circo do Sufoco.
9: Perfeito, falou Rafael Mourão do Circo do Sufoco, projeto Circo do Sufoco, comemorando 15 anos de trajetória e fazendo espetáculos gratuitos a partir de domingo agora, dia 20, às 15 horas, no Parque Ecológico Pedro Machado, no bairro Santa Maria, região oeste de BH. E depois eles vão rodar vários locais, a programação toda, inclusive oficinas para você participar, cortejos e toda a programação, você consegue no Instagram @circodosufoco, juntinho, letra letras minúsculas, Circo do Sufoco, @ Circo do Sufoco no Instagram. Você vai ter toda a programação. Valeu, Rafael Mourão, parabéns aí pro projeto Circo do Sufoco, comemorando 15 aninhos, parabéns. E agora, como você sabe, nós já temos netos da música brasileira, aqueles que são netos ou netas de grandes artistas, grandes compositores. É o caso de agora. Vamos ouvir a neta de Vinícius de Moraes, amiga querida Mariana de Moraes.

Deve ser uma delícia você cantar uma música e falar assim, é meu vô, essa música é do meu vô, entendeu? Mariana de Moraes, neta de Vinícius. Agora, essa parceria, Vinícius e Chico, que parceria maravilhosa, né? Cá pra nós. Ela fez aí com participação do Chico, dele e do Vinícius, do avô dela, Desalento. E antes ela fez com Zé Manuel, pianista, compositor, cantor, pernambucano de Petrolina, já teve aqui no Bazar, e ele canta com ela, e no piano João Donato, acompanhando eles, Mariana de Moraes, Zé Manuel e João Donato, fizeram aí Onde Anda Você, que é do vô dela, Vinícius de Moraes e Hermano Silva. Vamos agora para um pequeno intervalo, eu volto.

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perguntinha de hoje: o que mais te surpreendeu quando você chegou em BH? Pergunta hoje é para aqueles que não são nascidos aqui em Belo Horizonte, mas que vieram para a cidade para estudar, trabalhar, namorar e aí moram aqui. Eu quero saber qual foi a primeira impressão que você teve quando chegou, o que mais te surpreendeu aqui na capital de Minas Gerais, BH. Conta pra gente no nosso zap 982-99-1282. Chegando o Alexandre, dizendo: Tuti, eu sou o Alexandre daqui do bairro Floresta, sou de São Paulo e vim pra BH com 24 anos. Hoje já tenho 72. Vim passar férias em 1977. Amei e vim para morar definitivamente em 78. Olha, ele veio passar as férias, gostou da cidade e veio morar. Tudo nessa época era bom em BH. Cidade aconchegante, clima agradável e pessoas receptivas. Desde então, nunca mais voltei para a minha cidade, São Paulo. Ele é de São Paulo. Falou, Alexandre. E a cidade cresceu, né? Esse aconchegante já não é tanto, o clima piorou muito e as pessoas não são tão receptivas como era, né? Cá para nós, Alexandre. É uma luta para você conseguir uma boa tarde, um bom dia, uma boa noite. As pessoas não dão, cara. Estão lá no caixa do supermercado, você chega e fala: boa tarde. A pessoa nem olha para a sua cara. É impressionante, é verdade. Mas antigamente era bom mesmo. Também acho, tá, Alexandre? Obrigado aí pela participação. E agora chegou a hora da turma. É, e a turma bacanérrima, porque é uma turma de irmãos. São três irmãos. Surpresa. Solta aí, Zé Lu, por favor.

Eu assobiando aí no meio. Ouvimos aí Nana Caymmi, Dori e Danilo Caymmi, fizeram do pai deles, né, do Dorival Caymmi, Morena do Mar. E antes também do Dorival, Marina. Você está ouvindo o Bazar Maravilha, um programa de rádio que eu criei e apresento há 39 anos. E aqui a gente não repete música, mentira, mentira, a gente repete quando a música é deliciosa ou quando um ouvinte pede, claro, claro, aqui a gente não garra e aqui você ouve o melhor da nossa música brasileira de hoje, de ontem, quiçá, quiçá, quiçá, de amanhã, quem sabe, quem sabe. Bazar Maravilha, tô no ar de segunda a sexta, de 14h às 16h. E sempre com uma perguntinha para que o ouvinte possa participar. E a pergunta de hoje é especialmente para você que não nasceu em BH. Quando você chegou aqui em BH e você mora aqui, qual foi o que mais te surpreendeu? Que você assustou, falou, cara, isso é BH. Chegando aqui, a nossa ouvinte, Sandra Maria. E ela dizendo, boa tarde, meu querido amigo. Sou a Sandra do Barreiro. Nasci em Joaíma. E o que mais me surpreendeu foi a eletricidade. Convivi com uma lamparina muito tempo. Olha que interessante, cara. Então ela veio conhecer a eletricidade aqui em BH. Falou e disse, obrigado aí pela participação. Sandra, Sandra Maria, o nome todo que deu, Sandra Maria Silva. Falou, Sandra, obrigado aí pela participação. Chegando aqui, é, mais uma querendo concorrer, já está concorrendo a partir do momento que você manda o nome completo, já está concorrendo, ok? Chegando aqui, é, coloque sempre o nome completo, por favor. A Laudiene Alves, dizendo, boa tarde, Tuti, equipe. O que mais me marcou aqui, logo que eu cheguei, foi a Praça 7. Não sabia andar pela cidade e a referência era ela. Sou a Laudilene Alves. Falou, Laudiene. Olha a referência, ela marcou a Praça 7. Esse lugar eu conheço. A partir dali, foi conhecendo a cidade. Falou e disse, Laudiene Alves. Vamos agora para um pequeno intervalo, 15 horas no prego, e eu volto já, já.

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1: 15 horas e um minutinho.
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1: E agora, a hora sagrada do programa. Todos os dias, por volta de 15 horas, colocamos no ar duas gravações com Dona Elis Regina Carvalho Costa. E oferecemos sempre para aniversariantes, e mandou aqui um zap para a gente, a nossa ouvinte Flávia Cristina, dizendo: Tuti, hoje é meu aniversário, manda música para mim. Então vai para você aí, Flávia Cristina, nossa ouvinte. E também outra nossa ouvinte, a Edith. O nome completo, Edith Aparecida Moreira Rocha. Ela dizendo: Tuti, boa tarde, posso aproveitar você para mandar um abraço desejando muita saúde para Malinha e Melinha, que fazem aniversário hoje? Claro! A primeira é mãe da Lígia do Galpão. Você conhece. Amo muito as duas. Gratidão, Edith Aparecida Moreira Rocha. Edith, conheço e gosto muito também de Malinha e Melinha, são gêmeas. A Malinha é mãe da Lígia, do Galpônica, do grupo Galpão, a Lígia, e Mário Delpíquia também. Família Delpíquia, né? Um beijo aí, Malinha, Melinha. Parabéns para vocês nessa data querida. E a amiga de vocês é Edith Aparecida Moreira Rocha, que manda também parabéns. Bonito, né? Esse carinho, né? Edith mandou o recado só para que eu mande parabéns para elas. Bonito, bonito. Gostei. Então vai aí para Malinha e Melinha e vai para Flávia Cristina, duas gravações com ela.
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É ótimo essa letra do Gil, né? Quando termina, ele fala: para os olhos, fez-se a cor, para os ouvidos, o som. Só que ele esqueceu de colocar para os ouvidos, fez o Bazar Maravilha, né, nascer também. E ele continua: para os corações, o fogo do amor, e para os puros, o que é bom. É, esse Gilberto Gil é demais. Essa gravação dela, ela gravou somente num compacto, e esse compacto foi distribuído no dia da estreia do show Saudade do Brasil, no Canecão. Ela não incluiu essa gravação em disco nenhum dela, foi somente esse lance na estreia do Saudade do Brasil, no Canecão. Ela fez aí do Gil, No Céu da Vibração. E antes ela fez Comigo é Assim, que é do Luiz Bittencourt e do José Menezes. E ofereço hoje para a nossa ouvinte Flávia Cristina, está aniversariando hoje, parabéns Flávia Cristina, e também para as irmãs Malinha e Melinha, são gêmeas. A Malinha, mãe da querida Lígia Delpique, do Grupo Galpão, do Mário, da galera aí, parabéns para elas. E quem manda parabéns para vocês também é a nossa ouvinte Edith. Falou, Malinha e Melinha, beijo aí para vocês. Bazar Maravilha tá no ar até as 4. Perguntinha de hoje: qual a sua primeira impressão, você que veio morar em BH, que chegou aqui, qual foi o que você achou diferente na nossa BH? Responda aí no nosso zap 98299-1282. Repetindo, 98299-1282. E tem ingressos maravilhosos hoje para você, tá? Chegando aqui, coloque sempre o nome completo, tá? Que deu Emanuela Tolentino. Emanuela mandou um textão aqui, depois eu leio, Emanuela, é sobre uma oficina de pintura. Falou, Emanuela, obrigado aí pela participação.

0: Meu querido, maravilha, meu nome é Valdeir Farias Vieira, Valdeir Farias Vieira, a vovozona do Barreiro. Não estou entendendo, tá? Seu corretivo mudou tudo aqui, tá? Tinha caído. Não, escreve aí de novo, que o corretivo mudou, não dá nem para entender o que você falou aqui. Escreve aí, por favor, de novo. Chegando mais um aqui, esse que eu já li, pulou, é porque vai chegando ouvintes novos, aí vai pulando. 15 horas, 15 minutinhos. Vamos agora para o intervalo, um intervalinho pequenininho. Estamos em horário eleitoral, por isso, de 15 em 15 minutos, a gente dá uma pausa e voltamos já, já, já.
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0: Você que não nasceu em BH, mudou para BH, o que mais surpreendeu quando você chegou aqui em BH? Você lembra? Conte para gente no nosso zap 982-99-1282. Chegando aqui a Michele, dizendo, respondendo a perguntinha, o que mais me impressionou quando cheguei a BH foi a facilidade orgânica que a gente começa a... Com que a gente começa a decorar o nome das ruas e avenidas. Na época não havia aplicativo de localização e era necessário utilizar mapas físicos para me localizar. Verdade, verdade. No mundo inteiro era assim, né? Eu me lembro, chegava em qualquer país do mundo, a primeira coisa que a gente fazia era comprar um mapa da cidade. Não existia aplicativos, né? E era o mapa que nos orientava. Né? Michele Alves Fonseca, obrigado aí pela participação. Chegando aqui o João Vitor Ramos. A vida noturna me impressionou em BH. Ele chegou aqui, ficou impressionado com a vida noturna da cidade. Falou e disse, João Vitor Ramos. Chegando Rafael Almeida, dizendo, a violência no centro me impressionou em BH. Falou e disse, Rafael Almeida. Chegando Felipe Lopes, oi Tuti, boa tarde, meu nome é Felipe Lopes Alves, quero participar, já está participando, nasci em Salvador, Bahia, e vim para BH ainda bebê, por isso não lembro das minhas impressões ao chegar aqui. Tá valendo, Felipe Lopes, tá valendo. O Flávio Januzzi dizendo, o que me impressionou a quantidade de salas de cinema de rua. Cine Brasil, a Jacaiaca, Paládio e outros. Falou e disse o Flávio Januzzi da Silva. Obrigado aí pela participação. E agora vamos ouvir uma faixa do novo álbum do Arnaldo Antunes. Ele acaba de lançar um álbum.

0: com repertório revisto, músicas que ele já havia gravado, regravou e gravou esse disco ao vivo e acabou de lançar esse álbum com o título Novo Mundo. E vamos ouvir uma faixa agora.
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Bravo, bravo! Arnaldo Antunes fez aí gravação ao vivo dele, do Hortinho, A Casa é Sua. É o novo álbum dele, com o título Novo Mundo. Perguntinha de hoje, chegando aqui o Geraldo Araújo, dizendo: quando cheguei de Carapicuíba, São Paulo, em BH, e conheci, o que conheci e me impressionou foi uma rádio pública que só tocava música brasileira, e o programa Bazar Maravilha, que escuto até hoje há 31 anos, sendo que 5 anos estou em Campinas, São Paulo, ouvindo pela internet. Ô Geraldo Araújo, obrigado aí pela audiência e pelas palavras, brigadíssimo. Chegando também aqui mais um engraçado, olha o que, que ele diz: boa tarde Tuti, toda a equipe, sou Olegário Alfredo, cordelista, eu vim de Teoflotone em 69, o que mais me impressionou quando cheguei a BH foi o elevador, a velocidade do elevador do edifício a Caiaca. Na minha terra não havia prédios nem elevadores. É o Olegário Alfredo, que querido cordelista, falou. Olegário, vamos agora ouvir, preste atenção, você vai ouvir uma música do Gil agora, que eu acho que talvez você nem conhece essa gravação. Essa gravação era o tempo foi gravada quando ele estava exilado em Londres. Solta aí, Zé Lu, por favor.

0: E no finalzinho entra Caetano, você sacou, né? Gil e Caetano fizeram em Nega o Photograph Blues, e é uma canção que o Gil compôs em Londres, quando eles estavam exilados. O Gil é danado, né? O Gil é demais, né? Chegou lá, falou: essa língua vou aprender a falar rapidinho e ainda vou fazer música. Inclusive, essa música foi gravada pelo Jorge Benjó naquele disco Gil e Jorge, em 1975. Salve, salve, Gilberto Gil. Essa gravação é de 1971. E daqui um minutinho nós vamos receber uma querida, uma atriz maravilhosa que está em BH, fez uma oficinas no fim de semana passado e vai se apresentar esse fim de semana. Sabe quem é ela? Ô, coitada, Gorete Milagres na área. Vamos para o intervalo e eu volto com ela.
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0: E agora, aquela hora que a gente gosta aqui no programa, que é de receber quem a gente gosta e muito, e contar da vida da pessoa, dar a ficha policial da pessoa, falar que ela está em Belo Horizonte 2 semanas, já passou uma, mas nesse fim de semana ela se apresenta. E sabe quem é ela? Gorete Milagres, atriz de Filomena Filó. Como vai você? Boa tarde, querida.
10: Boa tarde para você e todos os ouvintes. Eu estou super feliz. A ficha policial ainda tá limpa.
0: A sua, por sinal, sua ficha é maravilhosa. Eu tava revendo, porque a memória hoje em dia você tem que rever as coisas para relembrar, né? Mas eu tava vendo a sua ficha, a sua mini bio, né? Ah. Que diz o seguinte: atriz, comediante, estudou no TU da UFMG, fez faculdade de roteiro na AMB, faculdade AMB Morumbi, em São Paulo. Tem 35 anos de carreira, 32 da personagem Filomena, uma carreira marcada por grandes, enormes índices de audiência na televisão, filmes e séries, mas o que ela gosta mesmo é o palco. Esse é o dom dela, foi onde ela começou. Agora, você começa no teatro de rua, não foi, não?
10: Foi assim. Na verdade, eu comecei no teatro universitário. No meu primeiro ano do TU, bem no começo, começou uma greve. Então, nós tínhamos os alunos trabalhos de casa. E aí pintou acho que foi 21º Festival de Inverno da UFMG. Uhum. E me chamaram para fazer um teste. Então, era o seguinte: era o Coral Ars Nova, a Escola de Música e o Teatro Universitário. Então, era uma opereta dirigida por Ivan Feijó. E eu construía Filomena. Eu já tinha Filomena, que eu construí quando eu tinha 13 anos, imitando as empregadas da fazenda, do meu pai, do meu avô e tal. que eu congelei essa Filomena. Então, eu escrevi um texto para a Filomena e apresentei para o diretor de teatro e acabei passando e sendo protagonista da opereta, o Arlequino, da Comédia dell'Arte.
0: Gorete, quando a coisa tem que acontecer, cara, acontece.
10: Acontece.
0: É aquela história, a folha cai da árvore na hora certa. Se o homem não for lá arrancar, né, antes, mas cai na hora certa.
10: E tem uma curiosidade muito boa, que é assim, eu mostrei para os colegas que estavam fazendo trabalho comigo e eles falaram, é péssimo. Não vai lá amanhã. Não vai lá amanhã fazer com isso, é muito ruim. E eu já tinha um feedback da família, das pessoas, né, dos amigos.
0: Claro.
10: E falei assim, não, gente, não posso. E cheguei atrasada. E cheguei caracterizada com a personagem. Assim, o diretor ficou louco. E depois a gente fez um trabalho de corpo com... sobre a comédia. A gente fez 2 meses de trabalho de comédia da comédia dell'arte italiana, né? Que é a comédia dell'arte italiana.
0: Você pegou a ideia? Pegou, né? A ideia tem cura ainda?
10: Não,
0: tinha saído.
10: A comédia dell'arte italiana, ela é a primeira escola de teatro que existe registro, né? E ela é uma... No Renascimento que apareceu essa comédia dell'arte. E na comédia dell'arte, muito improviso. Tem um canovate, um roteiro, mas o improviso com o público. Então, quando eu estreei no Palácio das Artes com 1.600 pessoas e deu certo ali, né, o Arlequino, eu pensei, eu vou transformar a Filomena como se fosse a minha Arlequina, né? E aí comecei aquele texto que eu escrevi pro diretor para fazer o teste. Eu fiquei 12 anos viajando com ele, né? E a Filomena deu certo e o Piccolo de Milano, um Arlequino, faz há 50 anos o mesmo personagem. Então eu acho que a Filomena vai durar quando eu viver.
0: Com certeza. Agora, Gorete Milagres, eu não esqueço. Eu sempre comento aqui, o dia, eu estava no Brasil 41, eu vivia no Brasil 41, na parte da noite era lá que eu morava, né? E dona Jacira, um beijo aí para a senhora. E eu estava no Brasil 41, uma turma, você chegou, você também frequentava lá, você chegou, sentou na nossa mesa, toda eufórica, feliz, falou, gente, vocês não acreditam, a televisão está me chamando para fazer a Filó. Você estava indo para Praça da Alegria? Era o quê?
10: Praça Nossa, do SBT.
0: Praça Nossa. Eu não esqueço esse dia, sabia? E nós ficamos numa alegria também. Falei, mesmo? Falou, gente, vai acontecer isso, eu vou lá. Será que vai dar assim, nervosa? Você nem lembra, né? Tomamos umas para comemorar.
10: Eu escrevi o primeiro texto por telefone com o Arnaud Rodrigues, só que já tinha uma personagem pronta, ela já tinha até bordão, que eu estreiei no Bar do Lulu em 94, né? E soltei um ô coitado lá e todo mundo começou a rir. Então, aí fui contratada ali na primeira apresentação e aí o resto... E ela existe hoje.
0: Não, você vê ela assim. E o Brasil inteiro conhece. E eu fiquei pensando uma coisa, Gorete. Não seria uma ideia, eu fiquei pensando, loucuras, tá? Viajando na maionese. Pensei o seguinte, todo brasileiro que viaja pela primeira vez para o exterior, principalmente a Europa, paga um mico. De alguma coisa acontece. Quem sabe Gorete não faria um filme, ela vindo pela primeira vez para o exterior. Já pensou nisso? Já fez alguma coisa parecida?
10: Eu fui para 22 cidades dos Estados Unidos fazer Filomena.
0: Temporada.
10: Foi incrível. Incrível, porque tinha estrangeiros que encontrava, por exemplo, no hotel que eu estava hospedado. Descia, só tinha idosos no hotel que morava. Um monte de idosos. E a comunicação acontecia, mesmo sem entender nada, entendeu? O riso acontecia. E eu penso assim, quando eu vou fazer uma viagem agora para o exterior, eu vou levar a Filomena e vou experimentar ela nos lugares, entendeu? Eu acho que vai dar um bom conteúdo para as redes sociais. Mas o filme tá. Eu estou com o roteiro a sinopse pronta e o perfil dos personagens e...
0: Pra esse ano ainda?
10: Não, né? A gente esse ano semana que vem eu tenho uma reunião e a gente vai começar a agilizar isso, o filme da Filó, mas vai ser totalmente inesperado, assim. Vai ter comédia? Vai, mas vai ter bastante drama, porque ela representa 7 milhões de empregadas domésticas no Brasil, as
0: ela
10: mulheres,
0: fala de uma,
10: né?
0: Realidade,
10: de uma realidade
0: da empregada doméstica.
10: Isso.
0: Né? Você sabe que outro dia eu vi uma notícia, comentei aqui, tomador de cães, lá chama passeador, na Argentina, em Buenos Aires, você vê muito lá, eles passeando com os cães, né? Uma pessoa só com 10, 20 cães na coleira, passeando na cidade, andando com eles, para a cabeça, diz que é para a cabeça dos animais ficar boa, para exercício físico, para sociabilizar também os cachorros. E lá é tudo com carteira assinada, 13º, férias.
10: Nossa, que maravilha!
0: E aqui no Brasil ainda não.
10: Não, o Brasil, eu tive uma notícia de Belo Horizonte que em Belo Horizonte, o Ministério do Trabalho pegou uma senhora de 85 e uma de 95 morando
0: Eu vi essa notícia
10: em
0: também.
10: Belo Horizonte, num estado horrível, sem carteira assinada, sem nada, e isso é muito comum, né? Isso é muito triste.
0: Agora,
10: né?
0: Essa realidade, você já falou, que criou o personagem com 15 anos, lá criança, lá...
10: 13, 14.
0: Vendo as empregadas domésticas, né? E aí eu fiquei pensando que hoje você é doutora em falar de domésticas, de empregada doméstica. Aí fiquei pensando, a Filó, ela tem um sonho de não ser mais doméstica e ser patroa?
10: Sim, ela montou uma agência, né? Filó da emprego.com. Foi quando eu comemorei 18 anos, né? E depois ela virou assim, governanta mensalista, entendeu? Mas a realidade dela é muito dura, porque veio a PEC das domésticas, então aumentou os impostos, e os empregadores, né, os patrões, eles preferiram ficar com aquela doméstica duas vezes por semana, contratar uma pessoa. Então ela abriu um aplicativo de aristas, mas veio a pandemia, não deu. Aí ela perdeu, mas ela foi diarista home office. Aí tem que ir no espetáculo pra ver. Home office, ela ficava de casa dando ordem pra patroa, ensinando a patroa a trabalhar.
0: Escuta, vamos falar o espetáculo já, que dia que é só?
10: É 19h20, no Teatro Feluma.
0: Sábado e domingo.
10: Dentro, sábado e domingo, sábado, 19 às 20 horas. 17, domingo, às 17 horas. Tá dentro da programação da Mostrarte. Ingressos gratuitos. E pode ir lá. Porque assim...
0: Você pode comprar pelo Simpla.
10: Pelo Simpla.
0: Simpla, o
10: Simpla. É, se tiver esgotado, eu não sei como
0: vai
10: é que tá
0: porta.
10: Hoje. Vai pra porta, porque tem uma coisa que é muito normal, que a pessoa pega o ingresso e não vai.
0: É.
10: Né? Tem uma cota também do teatro que dão pra patrocinadores e não vão. Então, não deixe, não perca a esperança, que a gente dá um jeitinho.
0: Claro. Agora vamos para um pequeno intervalo. Espera aí, continuando o nosso papo. Voltamos aqui um minutinho com Gorete Milagres. Vamos, pequeniníssimo intervalo.
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0: Gorete Milagres ao vivo aqui no Bazar Maravilha. Olha que prazer. Agora, Gorete, teve alguém na sua carreira? Eu gosto de fazer essa pergunta para todo mundo que venceu na carreira como você, criou um personagem que é famoso hoje no Brasil inteiro. Há 32 anos, o personagem é a Filomena, a Filó. Teve alguém que, aquele tipo que empurrou você, que acreditou, primeiro que acreditou e falou assim: vem cá, menina, você. É boa nisso aí. Sempre tem alguém, é o que empurra que pega.
10: Meus professores do TU, todos tiveram uma participação muito grande nisso, inclusive o Limoeiro, Fernando Limoeiro. Eu gosto muito de falar isso, assim, todos, né? Foi muito importante. E Joaquim Ribeiro, lembra de Joaquim Ribeiro?
0: Lembro.
10: Primeiro bailarino do Palácio das Artes,
0: que era meu professor. Eu fiz balé clássico com ele.
10: Todos eles me deixaram, assim, muito positiva para seguir em frente, né? Me deram um feedback muito bom. E depois, assim, eu, né, que batia na porta da TV com recortes disso e um portfólio.
0: Eu ia atrás.
10: Uhum. Até que resolvi montar meu primeiro. E trabalhando em bares, e fui montando o espetáculo, e resolvi montar o primeiro espetáculo da Filomena em 97, no Teatro Dom Silvério. O Teatro Dom Silvério também acreditou em mim. E aí começou esse boca a boca, né? E depois o Arnaud Rodrigues, que me levou pra televisão.
0: Pronto, aí o Brasil.
10: Aí foi. Tenho que agradecer a todo mundo que veio depois disso, né? E todas as pessoas que me acolheram na televisão. Mas é isso, né?
0: Agora, Gorete Milagres, você tem um dom maravilhoso, que é aquele chamado sei improvisar. Porque você sabe fazer isso tão bem. Seus espetáculos têm essa parte de espetáculo que a plateia participa. Você vai lá e faz perguntas para o pessoal da plateia. Isso é genial, né? Todo mundo que sabe fazer isso, não. Agora eu fiquei pensando também o seguinte: esse improviso que você faz, que o pessoal de circo faz, palhaçaria faz, tem essa linha de trabalho também. Ele pode também, de repente, aquele improviso se tornar parte do espetáculo. Ele é testado naquela hora, foi improvisado.
10: Depois ele entra para o espetáculo.
0: E com você acontece muito isso?
10: Muito isso. Quando eu cheguei no teatro, em 1997, com a Filomena, o espetáculo estava construído com coisa que aconteceu no Rancho Fundo, um restaurante que eu trabalhava todo final de semana, e com improvisação com o público, né? Uhum. Com visitas nos hospitais e tudo, né? Tudo vai virando material.
0: Ótimo.
10: E a Filomena tem muitos casos verídicos, né? Verídicos. Quando eu fazia Praça Nossa, eu também escrevia, então eu tinha uns gravador.
0: Como é que era o esquema? Você escrevia e o Arnaud?
10: Não, o Arnaud não, o Arnaud era só ator, tinha um roteirista, entendeu? Magalhães.
0: Uh-huh.
10: Mas eu distribuí alguns gravadores pequenos, meus sobrinhos que moram no interior, em Ipiranga, e as pessoas iam colhendo histórias de pessoas verídicas. Então eu fui buscando
0: fazendo a
10: dramaturgia em cima de fatos reais, e fazia muito laboratório também, porque eu cresci, né? O grande lance que as particularmente do Nalva e da Lila, da minha infância, é o amor, é a simplicidade e a pureza, a inocência. E elas nunca perderam isso, elas são as mesmas pessoas.
0: E genial do personagem que você criou, que ela é pura, mas ao mesmo tempo ela é esperta. Alguém fala alguma coisa que não quer dizer nada para ela, ou que tem errado o pensar sobre ela fala na hora.
10: Não, na hora. ela é, é. E isso é muito, sabe? Tem do universo. Desse universo do caipira, do interior, que é universal, né? Todo lugar que a gente vai, a gente cria uma identificação. Eu acho que o grande lance foi uma humanização do personagem, porque você cria personagens com matriz e com histórias, né, que vai humanizadas, que vai criar uma identificação com o público. E eu acho que foi isso, né? Tem muitas Filomenas pelo Brasil afora. Tem. Muitas.
0: Agora, Gorete, curiosidade. O que você assiste de humor na telinha, na televisão ou no cinema? O que você gosta?
10: Ah, eu gosto de séries, mas assim, eu vou te falar, a televisão, eu meio que não assisto quase nada. Eu tenho muito trabalho, né? Eu sou meio louca, né?
0: Isso que eu falei nisso.
10: Então, eu não paro, porque eu tenho um negócio lá em Jericoacoara, as casas de aluguéis, pelo Airbnb, Casa das Milagres Jeri. E aí eu tenho muita coisa. E agora tem um trabalho aqui, tem uma proposta
0: aqui,
10: de fazer Portugal, Lisboa, Porto. Aí, assim, eu não paro, entendeu? Então, assim, eu assisto pouco. Mais ou menos eu assisto da televisão o que eu vejo no Instagram. Uhum. Quando eu vou postar alguma coisa e tudo. Uhum. Mas assisti tudo que era bom da televisão brasileira, né? Os normais, TV Pirata,
0: né?
10: Chico Anísio, maravilhoso. Aqueles construtores de personagem, né? Trabalhei, assisti muito Os Trabalhões. Assistia na minha quase infância, fim da infância, Mazzaropi no Cine Regina de Conselheiro Lafayette. Então, assim, eu assisti tudo de bom que já teve na televisão, né, de humor.
0: Lafayette, aí você de Lafayette. E a pergunta de hoje para os ouvintes, Zé Lu também, que ele imaginar lá, morou em Lafayette, da região. E aí, eu queria que você respondesse a pergunta de hoje. Estou perguntando aos ouvintes, o que mais impressionou, ouvintes que são de outra cidade, de Minas, mas vieram morar em BH, qual foi o primeira surpresa, grande surpresa que impressionou em BH para você?
10: Em BH, eu sempre gostava de BH, porque eu fui criada, eu ia muito em Ipiranga, interior de Minas.
0: Que é aqui pertinho.
10: É perto de Lafayette, né? Minha família materna é de lá e paterna é de uma cidade chamada Senhora de Oliveira. Então, eu tinha muitos amigos que iam lá com os amigos, estudavam em Belo Horizonte. Então, engasguei.
0: E aí, que te surpreendeu quando você...
10: Engasguei, desculpa.
0: Tranquilo.
10: O que surpreendeu, assim, eu não sei, eu vinha em Belo Horizonte, eu falava assim, aqui é o meu lugar, aqui é o meu lugar. Mas uma das coisas que mais marcou a minha vida foi ver o teatro de rua em Belo Horizonte. E a primeira vez que eu vi o teatro de rua na Praça 7 foi o Grupo Galpão. Eu falei, eu quero isso pra minha vida.
0: Você já tinha participado do Atraso do Pânico?
10: Não, antes. Não, eu era bancária.
0: Ah, é mesmo?
10: Foi que eu resolvi largar o banco e ver o galpão, né?
0: Uau! E aí você participou também de teatro de rua.
10: Aí eu fiz com o Grupo Atrás do Pano, teatro de rua. Uhum. E aí no festival, no FIT 94, me perguntaram, você não tem um personagem para apresentar na mostra paralela do Lulu? Eu fui com a Filomena,
0: pronto.
10: E aí pronto.
0: O Lulu era um bar aqui em BH, que eu apresentei vários pocket shows lá. E acontecia o pocket shows de cantoras, de humoristas, músicos. E era maravilhoso, que tinha um público variadíssimo, era um leque de público, de pessoas de todos os tipos, de todas as tribos, frequentando o mesmo lugar. Era maravilhoso.
10: E é a casa que era de Guimarães Rosa.
0: Agora, escuta, Gorete, duas filhas na história, Ana e Maria.
10: É Alice e Maria.
0: Alice. Alice e Maria, uma modelo, a outra atriz.
10: É, na verdade, assim, as coisas foram mudando, né? Alice, ela é atriz, mas é publicitária também. Uhum. Então ela trabalha com publicidade hoje, mora no Rio. Maria, ela...
0: Modelo.
10: Mas daí ela estudou moda, foi fazer um mestrado na França, tá trabalhando em Paris, numa marca de bolsa.
0: Olha que maravilha!
10: Tá lá, 25, uma com 31, uma com 25. Mas a Alice não desistiu da carreira, ela tá trabalhando, ainda faz teste, escolhe um pouco o que vale a pena para largar o trabalho para
0: claro,
10: né? Mas e ela não desistiu.
0: Se encontrando, né? De repente, na história.
10: E a vida vai mudando todo dia,
0: vai mudando, né?
10: Ela é muito talentosa.
0: Agora, cá para nós, conta o segredo. O que que Filó, Filomena, gosta realmente de fazer no dia a dia dela? É a cozinha, é limpar a casa, é conversar com a patroa? O que que é?
10: A Filó é ligada no 220, né? Ela faz tudo, ela xinga a patroa, né? Ela fica ali trabalhando com tudo, cozinhando. Né? Ela tem atitude, mas ela gosta muito de ser governanta mensalista. Ela vai pra minha casa, fica lá de governanta mensalista, cuidando dos funcionários. Ela treina os funcionários, ela organiza, é uma personal organizer que vai. Vira chefe da equipe, ensina todo mundo. De vez em quando eu tenho que levar a Filó lá. Leva a Filó lá, ela ajeita tudo, demite, vai e contrata outra, e aí vai assim. A Filomena, o que ela mais gosta de fazer mesmo é amizade. Ela fala que a amizade é o maior dom da vida. Tadinha, não aposentou?
0: Não aposentou.
10: Não aposentou.
0: Hoje. Agora, o bordão. Ô, coitada. Nasceu junto
10: no bar do Lelu.
0: Foi lá no Lulu?
10: No Lulu.
0: Você
10: coitado.
0: Soltou pela primeira vez?
10: Porque eu observava que quando eu assistia novelas, todo mundo no diálogo tinha muito coitado do fulano, coitado do ciclano, coitado. Então eu falei, bom, eu vou colocar o coitado e pronto.
0: E deu certo.
10: Deu certo.
0: Ficou bordão, né?
10: Ficou bordão.
0: Que maravilha, né? Eu imagino, já vi cenas, você passando em alguns lugares, todo mundo grita, ô, coitado!
10: Não, é direto,
0: né? Direto,
10: é direto. Então depois que eu fiz novelas, e que eu apareci mais como Gorete, fui nos programas de televisão, Jô Soares e tal, descaracterizada, e as pessoas começaram, depois eu fiz o Tapete Vermelho e as pessoas também foram vendo que eu era uma atriz, né?
0: Uhum.
10: E hoje tô aí na lida, tô dando uma oficina, né?
0: Já deu agora os fins de semana,
10: foi,
0: né?
10: Final de semana. Quem fez a oficina comigo vai construir um personagem, a gente vai ensaiar sexta e domingo vai apresentar de manhã no teatro.
0: Genial, gente, ela fez uma oficina com vários pessoal da área do teatro, né? Pessoas que querem se tornar atores, atrizes, e aí é eles que vão se apresentar no fim de semana.
10: Não, eles vão apresentar domingo de manhã, eu no final de semana com a Filomena.
0: Ah, tá.
10: 32 Filomena, anos
0: então
10: de pelejo.
0: Sábado,
10: e domingo.
0: Sábado, que horas?
10: Sábado, às 20 horas, no Teatro Feluma.
0: E domingo,
10: domingo
0: às 5
10: da tarde.
0: 17 horas.
10: E
0: ingresso pelo Simpla, gente.
10: Pelo Simpla e ou na porta, ingressos gratuitos.
0: Ok. Não paga nada, mas é bom chegar um pouco mais cedo para retirar.
10: Para retirar e para ver e como é que vai ser. É muito interessante isso, né? Eu estar nesse momento com essa função também de ensinar meu ofício. E basicamente tem aluno do Teatro Universitário, onde eu estudei, do Palácio das Artes,
0: ótimo,
10: e do Grupo Galpão. Lá, basicamente, os alunos. E o que eu estou tentando passar para eles é justamente isso. Construa seu personagem, né?
0: Cria.
10: Tenta algum,
0: né?
10: Cria. Cria, e vai fazer, e vai que, né, te rende frutos, te dá uma luz aí. Porque hoje tem muito stand-up, né, essa cultura de um personagem. Ela foi acabando até nos programas. Os programas que tinham mais personagens, eles estão assim, meio... A Globo parou, né? Zorra Total, o SBT, não sei como é que tá. Então, mas eu acho que ainda tem.
0: Aparece um igual o Arnaud, dá o toque, liga pra você e fala, vem aqui.
10: Vamos. Porque assim, quando você tem um personagem, você hoje tem mais facilidade, porque tem as redes sociais, né? Os atores que... Vai jogando na rede social, vai inventando moda,
0: você
10: é texto
0: sabe que
10: e vai embora.
0: Uma moça chama Gorete Milagres, ela que me aplicou de...
10: Instagram.
0: Instagram.
10: Cheguei aqui e falei assim, qual que é o seu Instagram? Não, não tem... Vai fazer hoje,
0: agora.
10: Na
0: hora, eu lembro.
10: Não tem jeito, não.
0: Eu agradeço eternamente, tá? Gorete, faça o convite agora, o relógio não para, faltando um minutinho, todo mundo sábado e domingo.
10: Filomena, 32 anos de peleja, é sábado, às 20 horas, no Teatro Feluma. O Teatro Feluma é no prédio de Ciências Médicas, em frente ao Parque Municipal. Uhum. E domingo, às 17 horas.
0: É, de graça.
10: De graça, censura livre.
0: Perfeito.
10: É um teatro que tem elevador, tem que dar mão pro seu filho, cuidar dele, porque eu sei que eu tenho uns fãs muito jovens, que são filhos dos meus fãs.
0: Beleza.
10: E eu espero todo mundo lá.
0: Fica aí que fazer fotinha, tá? E quem ganhou hoje ingressos para a Corrida Rara, que acontece domingo na Praça JK, foi a Jusilaine de Andrade Conceição, para o espetáculo Beijo no Asfalto, com o grupo Oficina Multimédia, sexta-feira, 8 da noite, CCBB, para Regis Francisco Prata e Silva, e para a festa Insanidade, que acontece sábado, 6 da tarde, no Vale do Sereno, em Nova Lima, para Alessandra Aparecida do Amaral. Alô, alô, Terezinha! Alô, alô, Alessandra Aparecida, Regis Francisco, Jusilaine de Andrade, Flávia Henrique vai entrar em contato com cada um através do zap de cada um. Chegando aqui, Cristiano Batista na FM, chegando Everton Contígio na M, tô indo nessa, tentei na mesa da M, eu volto amanhã às 14h. Gorete, obrigado pela visita, querida.
10: Eu agradeço muito, eu que agradeço muito e quero agradecer também a Mostrarte o Teatro Feluma, porque essa oportunidade de receber um cachê e receber o público, né?
0: Claro.
10: Como diz a Filomena, de grátis. E fico agradecida porque tem um Instituto Unimed, Seguro Unimed e a Lei Rouanet.
0: Maravilha. E obrigado também, Rafael Mourão, do projeto Circo do Sufoco. Mandou um recadinho pra gente. Volto amanhã às 14h. Fui!
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0: Boa tarde, Brasil. Boa tarde, boa tarde. Boa terça-feira. Vamos até aos 5 minutos para 5. Está começando no seu rádio mais um programa Delírio e Companhia. Hoje na mesa de áudio e programação musical conosco Juliana Moura. A produção do Vladimir Penido e Maria Eduarda Leles. Eu sou Everton Contígio, agradeço muito a sua audiência. Daqui a pouco, seu Onofre, locutor oficial, e seu Zé Aparecido. Também as suas mensagens através do WhatsApp 31982762663. Vamos então agora à parada de sucessos de todos os tempos.
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Estamos de volta pela Rádio Inconfidência Belo Horizonte. Você ouviu na parada de sucessos de todos os tempos essa voz doce de Jane Duboc com Sonhos. Muito bem. E agora vem chegando o Mushiba.

0: Boa tarde para todos. Deus abençoe, ilumine e proteja a todos, principalmente os velhos e as crianças do vovô. Dona Juliana Moura.
1: Ei, Sonoff, que saudade.
0: Tudo bom?
1: Tô bem, senhor.
0: Eu também tava com saudade de você.
1: Você sumiu?
0: É, mas passou depressa, viu? Foi 20 dias.
1: Aproveitou, descansou?
0: Aproveitei, fiquei só dentro de casa. A senhora tá boa?
1: Tô bem, graças a Deus.
0: Então tá bom. Bom dia, senhora. Nada de gordo.
2: Tudo bem, Sonoff?
0: Tudo bom, graças a Deus.
2: Então vamos lá, agora é a vez do locutor oficial.

0: Boa tarde, boa tarde. Como vai, Juliana? Tudo bem?
1: Tô bem. E
0: que
1: você?
0: Bom. Conversando?
1: Pode parar.
0: Atenção, atenção. O homem é preso após gravar traição da esposa com aspirador robô. Moshiba, meu querido, como vai?
2: Bem, graças a Deus.
0: Então tá bom. Olha lá, seu Zé, seu querido amigo, está chegando agora.
3: Opa, opa. Opa, opa. O nosso borrou na roupa.
2: Ô, imbecil, burro.
3: A nossa brincando com você, bobão. Só brincadeiras. Dona Juliana Moura.
1: Você tá bom?
3: Tá bom. Tô roucozinho.
1: E você, doido?
3: Só tem ido lá?
1: Fui ontem.
3: Arrumar o cabelo, né? É isso que passa um trem no cabelo de pra ficar dessa forma.
1: Toda segunda.
3: Mas depois só põe capacete em cima, ué.
1: Põe uma toquinha e uma pomada.
3: Ah, bom. Pomada? Ah, bom. É igual era nós passava brilhantina antigamente, né?
1: Parecido.
3: Só é, Edson.
4: Tudo bem, seu Zé?
3: Bom, rouco, né? Tô arrumei rouco. Cadê a mulher e o titio?
4: Ó, o Titi não pôde vir, já mandou um vídeo, ele tá no posto de saúde, tá rouco, mais rouco do que o senhor. E eu não sei o que mais, né? Pode ser problema de garganta, tosse, mas ele mandou um vídeo falando que hoje não tem como vir, o Canarinho não deu notícias, e a Isabela até mandou aqui mensagem agora, perguntando se estava tudo bem, mas não deu tempo de avisar pra ela, né? Geralmente eles vêm juntos, o Titi e ela.

0: né? Só fica me aborrecendo, né?
1: Vamos aqui.
2: Boa tarde, turma do Delírio e Companhia. Estamos ligados em Ibirité. É o Henrique Queixada. E a Dida, né? Que é a esposa dele, está sempre lá junto, não
1: é? É verdade. Um abraço para vocês.
2: Moshiba, sua bênção. O senhor vai na Arena MRV amanhã acompanhar o seu galo? Se for, paga o tropeiro para todo mundo. É o Nilton Reis, de Ponte Dova. Rapaz, primeiro, que eu não sou galo. Segundo, capaz de eu gastar dinheiro com alguma coisa. E terceiro, pagar trem pros outros. Aqui, ó, tá livre, viu? Atenção, bom dia, Moshiba. Como o senhor diz que não conhece o Nero, se ele foi seu amigo de infância? Ah, Moshiba, já voltou mentindo, hein, o lobisomem.
0: Não sei quem que é esse Nero, nós falou ontem negócio de pôr fogo, sei aonde, né?
2: Boa tarde, papai, estava com saudades do senhor. Me leva na arena amanhã pra ver o nosso galão, seu filhão João da Solda.
0: Eu vou levar na arena e jogar você pros leão.
2: Boa tarde, seu Onofre, já estava com saudades, como foi de férias? Um ótimo retorno, que Deus lhe abençoe, o Erli da bateria.
0: Esse é o único que eu gosto de falar com ele. Erli, um abraço, Deus te abençoe. Foi tudo bom, sem estripulias, né? Sem dinheiro, tá tudo bom, viu?
2: Boa tarde, turma, estou ligado. Chove aqui, é o Carlos de Ibirité.
1: Caramba, agora a tarde começa, né? A chuva, a gente sempre fala aqui em off, né, Juliana Moura?
3: Sim.
1: Na hora do povão ir embora, pegando o busão, o metrô, é aquela confusão toda. Muito bem.
2: Boa tarde, turma animada. Um abraço a todos, em especial para Ju. A benção, amigo Onofre, locutor. Qualquer dia passo aí, hein? Vou levar uma boa para você. É o Joaquim de Santana do Paraopeba, viu, Juliana?
3: Um abração.
4: Juliana gosta também de uma... De uma cachaça, né?
1: Já tá na hora, né? Então vamos, 4h17, vamos ao intervalo. In a
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0: pouco para aquele xixi da madrugada e depois não consegui dormir mais. 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Muito bom. Tomei meu cafezinho escutando ali aquelas modas de viola. Boa tarde, Everton. Um abraço no seu Onofre. É o Luiz Brandão de Irecê, na Bahia. Um abraço, Heloísio. Tudo de bom pra você. Irecê, seu Onofre.
1: Irecê, um abraço, Heloísio. Um abração. Boa tarde, Everton. Que bom que você voltou. Seu Onofre, estou tomando um cafezinho com queijo. Canastra. Tá servido? Saudações Celeste, aqui é o Osmar do Morro das Pedras. Um abraço para a Juliana Boura.
2: Abraço também, querida.
1: Manda um queijo aqui para nós, ou então vem cá tomar um café. Ele vem cá e toma um café com nós aqui. Ele traz o queijo, né?
0: Para com isso, seu Nove.
1: Boa tarde, turma da alegria. Um salve para Everton Montijo, esse William Bonner da comunicação. Sua bênção, seu Onofre. Tive que dar uma olhada no calendário aqui quando ouvi a voz de Juliana Moura. Pensei que já era quarta-feira. Abraço a todos, beijo para a Ju Moura. Hoje não tem saudações, é o poeta de Nova Lima.
0: Mas eu também, foi a primeira coisa que perguntei para a Ju, né, Juliana?
2: Uai, sim.
0: Hoje é quarta-feira? Não, é que hoje é a folga do Eliezer Ferreira.
2: Isso, como nosso digníssimo PC está de férias.
0: É, aí você vem hoje e amanhã, né?
2: É, hoje e amanhã.
0: Então, beleza. Poeta, um abraço, meu querido. Tudo de bom pra você. Onde é que tá aqui? Deixa eu ver isso. Boa tarde, turma. Marcos e Jane de Carrancas estão voltando ativa hoje, né? Deixa eu ver, se é de hoje? Não, voltamos ontem, segunda-feira. Bom retorno para vocês. Já estamos antenados aqui e morrendo de saudades dos personagens. Seu Onofre é um personagem mesmo. Ele só Zé, né?
3: É o quê?
0: Forte abraço, sua bênção, seu Onofre.
1: Deus abençoe, eu sou Marcos, dona Jane. Tá tudo bom aí? Alguma novidade?
0: Beleza, boa tarde, turma. Ótima tarde a todos, Delvair, de Conselheiro Mairinque, no Paraná. Um abraço, dona Delvair. Tudo de bom. Obrigado. Será que tá chovendo aqui também? Já mandaram que em Ibirité tá chovendo, mas aqui não dá pra gente ver, não tem aquelas janelas, né? Panorâmicas.
2: Mas eu acho que alguns pontos já está.
0: É. Tava falando aqui ontem, Juliano, que existe aquele até poético que diz onde nasce o sol. E o Barreiro é onde nasce a chuva, né? Então lá tá sempre chovendo. Eu e Reinaldo, a gente tá sempre falando sobre isso.
2: Nova Gamileira também.
0: Também, né? No caminho, né?
2: É caminho.
1: Boa tarde, Everton. Boa tarde, Juliana Moura. Boa tarde, seu Onofre. Boa tarde, seu Zé.
3: Opa, boa tarde.
1: Boa tarde, locutor. Boa tarde. Bom programa a todos. Fiquem com Deus. É o Carlos Roberto, da cidade de Belo Vale.
0: Um abraço, Carlos Roberto. Muito obrigado pela audiência. Tudo de bom.
3: You make me feel. You make me feel like I'm. 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
0: Não faz força. Só sério.
3: Eu gostei, bom.
0: Aí é Aretha Franklin. Canta pouco, né? Homenagem para Carole King, também é outra fantástica.
1: Boa tarde, amigos do Delírio e Companhia. Felicidades para vocês e todos os ouvintes, Edinho e Dona Lígia, que também deve estar aí no café, né, Edinho? Aquele cafezinho, Dona Lígia, aquele salgado, aquela coxinha. Um abraço.
0: Um abraço, Edinho. Dona Lígia também. Beleza, deixa eu ver aqui. Agora são 4 horas e 24 minutos. 4h24.
1: Olá, turma do Delírio e Companhia. Boa tarde, ótima semana, felicidades. É poder ouvir o programa Delírio e Companhia diariamente. Muito obrigado. Forte abraço, é o Paulo de Itutinga.
0: Paulo, um abraço, meu querido. Muito obrigado pelo carinho e pela audiência de sempre. Meu amigo Venilton Bambu, lá em Betim, tá aqui mandando boa tarde, tudo de bom pra vocês. Um abraço, amigo.
4: You make me feel. É, make me, que é isso? Make me feel.
0: Você me faz sentir.
4: É o quê?
0: Não, mas eu não sei, o senhor escolhe o que, que o senhor quer sentir aí, né?
4: É, sei não.
0: Ah não, seu Zé, vamos, o senhor quebra aqui a corrente, a gente tá indo no pique aqui, o senhor para.
1: Ele é desse jeito.
0: Deixa eu ver aqui, assina embaixo, Everton, trem caipira é excelente, José Maria e Graça. É que não existe mais o trem caipira, mas existe agora o Estação Caipira. Boa tarde a todos do Delírio. Zé Maria e Graça, um abraço pra vocês.
4: You make me feel like it.
0: Like a natural woman.
4: É, uma mulher natural, né?
0: Mais ou menos, Zé.
5: Uma boa tarde, Everton Gontijo, Vovô Nof, Juliana Moura, seu Zé Aparecido, doutor oficial. E todos do Delírio e Companhia, com as bênçãos de Deus, é o Eduardo de Goiânia. Olha, longe, né?
4: Ah, música boa. Sei quando eu escutava o Eli Correia naquela Rádio Record de São Paulo. Eu falava umas poesias em cima dessa música, viu, dona Juliana?
2: Falava?
4: Falava, uns trem bonito, eu quase chorava.
0: Boa tarde, Juliana Moura e todos os delirantes.
2: Boa tarde.
0: Everton, eu sempre tive vontade de ver um show de stand-up, mas nunca pude comprar o ingresso. Mas nesse mês de setembro eu estou me esbaldando de tanto dar gargalhadas. Basta ligar o rádio ou a televisão e pronto. É muita piada e é de graça. É o Nélio de Cacoal, Rondônia. Já sei do que você está falando. Só agora, no final, que eu fui entender. Um abraço, Nélio. Tudo de bom pra você.
4: É, mulher, saudades. Saudades, povo. Teve uma mulher?
0: Não.
4: Teve uma mulher que ela...
0: Não.
4: Teve uma mulher que assumiu com o meu cobre.
0: O senhor já falou, seu Zé, 700 mil vezes esse negócio aqui.
4: É, mas já fugiu com o meu dinheiro.
0: O senhor é besta. O senhor me desculpe, mas o senhor é difícil demais, viu?
4: Eu falava assim, você que era tudo na minha vida, eu te amarro tanto e você foi embora e me deixou sozinho. Você fica rindo da desgraça dos outros, meu nofre.
0: Aí, seu Zé, ó. Vai dançar, vai cantar. Se eu gosto de cantar, canta uma coisa alegre, ó.
4: Essa era uma gordinha, né? Branquinha.
0: Bonitinha, né? Tina Charles.
4: Eu sei que era Tina Turner.
0: Não, Tina Charles.
4: É. Eu gosto dessa aí também, sabe?
0: Sei. Locutor oficial, por favor.
1: Atenção, atenção, Moshiba. Como vai você, meu queridinho? Você já perguntou, imbecil. Agora, Moshiba aprendeu essa palavra e fala toda hora, viu, Juliana Moura? Atenção, aniversariante hoje. Pirulito por 10. Atenção, tá na hora aí já da propaganda, não?
2: Não.
1: Então vamos, aniversariante de hoje. Atenção, Moshiba, vamos cantar junto comigo aqui, seu Zé.
4: Opa! Ei, parabéns! Parabéns! Pelo seu me canta nove.
1: Não.
5: Atenção, Jaqueline Bisset, atriz francesa, maravilhosa, nasceu em 1944. O escritor, educador Rubem Alves, nasceu em 1933, faria aniversário hoje. Chelsea Stubbe, atriz e cantora, nasceu em 88. O príncipe Harry, filho da princesa Diana e daquele feioso do rei Charles, príncipe da Inglaterra, já nasceu em 1984.
0: Vamos parar com isso, doutor.
5: Fernanda Torres, a atriz, nasceu em 1965. Tommy Lee Jones, o ator, grande. Ele fez Mib, Homens de Preto, entre outras coisas, não é? Nasceu em 1965. Adão, essa foi a Fernanda Torres. Ele nasceu em 46. Antônio Abujamra, ator, já falecido, nasceu, né? Já foi, não é? Agatha Christie, eu já li muitos livros dela, escritora. Ela nasceu em 1890 e morreu em 76. Parabéns a você que, como todos esses aí, está aniversariando hoje. Muita saúde, muita paz e felicidades. Hoje é o dia do cliente, aquele que sempre tem razão. É o dia do musicoterapeuta, é o dia da independência da América Central e o dia do idoso japonês, Bushiba.
1: É só o japonês?
5: É, hoje é o dia do idoso japonês. O dia dos Bushibas a você é outro dia.
1: Vai tomar banho.
4: Tem que fome, você fica se fora, tá na hora do propaganda, Dona Juliana.
2: Assim.
4: É de uniforme, de uniforme.
0: Então vamos, ô seu Zé, calma.
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7: Boa tarde, trânsito carregado no caminho de Contagem para Belo Horizonte pela Avenida Cardeal Eugênio Pacelli. Tem lentidão por excesso de veículos começando antes da trincheira da Praça da CEMIG e indo até o anel rodoviário. Já no sentido Betim, a Avenida Cardeal Eugênio Pacelli está com trânsito lento entre o anel e o elevado sobre a Praça Papa João 23. Na ligação BH Contagem, via expressa é neste momento o motorista uma boa opção nas duas direções. 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Emerson Rodrigues para a Rádio Inconfidência.
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0: estamos de volta. É assim que o senhor fala?
1: Desse jeito, Zé.
0: Pela Rádio Confidência. É as ondas, né?
1: Aí o senhor lembra do Barril, né? O Barril que falava pro senhor aí o prefixo e tudo, né?
0: A saudade dele.
1: Pois é, ontem o Paulo César, nosso querido PC, me mandou umas fotos de 2011. Tinha aqui eu e Menino Gordo. E aí tava me lembrando dele. Aliás, a gente se lembra dele todo dia, né, Juliana Moura?
2: Todo dia.
1: Do Menino Gordo.
2: Não tem como não lembrar.
1: É, aquela peça rara. Aí, olha aí que figura. Com aquela garrafinha dele de água. 2011, tem muito tempo. Mas beleza, então vamos adiante.
3: Atenção, atenção, atenção. I love you. Hoje tanto cabize. Atenção, o que nos faz ficar com uma música que detestamos na cabeça? Há várias explicações para o fenômeno da música chiclete. É aquela que você acorda com aquela música na cabeça e por mais que tente, você não consegue tirá-la de lá, não é? Uma delas está relacionada à memória afetiva. Um dos nossos processamentos de memória mais fortes é o daquela que evoca algum tipo de emoção. As músicas chatas provocam irritação, que também é uma forma de emoção, e por isso tendem a ficar mais fortemente gravadas na memória. Assim como as canções irritantes, a memória também guarda as que fizeram parte de um momento importante, como o começo ou fim de namoro, ou outra fase específica da vida, não é, Buxiba?
4: É, não sei, eu nunca fui desses trem de namorar, casar, essas coisas, né?
1: Vai ver que é por isso que o senhor é chato desse jeito, né?
3: Atenção, por quê, Buxiba? Oi, para de ficar perguntando as coisas pra mim, fala os seus trem aí, ó. Atenção, então, pra todo mundo, por que o ovo boia quando está velho? Você boia, Buxiba?
4: Vai tomar banho.
3: Com o tempo, o ovo perde a água e libera gases através dos poros da casca.
1: Seu Zé também libera, né?
3: Isso aumenta o espaço de ar dentro dele e diminui a sua densidade. Resultado, o ovo pode começar a boiar. Mas o teste da água não é suficiente sozinho para dizer se o ovo está seguro para consumo.
1: Tem gente que quebra o ovo ali num copo, né? Numa xícara. Ah, eu já faço direto. Às vezes o ovo tá detonado, aí um abraço, mas...
5: Eu faço o teste da água.
1: Bota no copo?
5: Eu coloco. E dá certo.
1: É.
5: Se boiar...
1: Se ele subir, um abraço. Mas você já quebrou o ovo no copo antes de jogar na frigideira?
5: Já quebrei.
1: E agora não faz mais isso?
5: Não faço mais, não. Aí agora eu coloco na água.
1: E aí se boiar, já descarta logo, né? Bom tempo disso aí, ó. Que saudade.

0: Que saudade, finalzinho dos anos 80, início dos anos 90. Tell It To My Heart. Muito bom. E aí, ó, essa música eu fico até arrepiado, ó. Taylor Dane, o nome dela. Taylor Dane, lindíssima. Uma boca maravilhosa.
1: Why can't you say nothing good?
0: É, entusiasmado. Vamos. Vamos aqui para a notícia, doutor oficial. Dá tempo, Juliano?
2: Dá.
3: Atenção, o homem é preso após gravar a traição da esposa com aspirador robô. Um homem descobriu uma possível traição da esposa de uma maneira inusitada, usando a câmera de um aspirador de robô. Aspirador robô. A suspeita começou depois que ele encontrou uma escova de dentes que não reconhecia e viu pelas câmeras de um estacionamento outro homem dando carona à mulher dele. Meses depois, ele acessou remotamente a câmera do aspirador e registrou sua esposa na companhia do mesmo homem.
0: Bom, eu nunca soube que aspirador tinha câmeras. Pra mim é novidade.
3: As imagens foram levadas à justiça e chegaram a render ao marido uma indenização. No entanto, a esposa também processou o homem por invasão de privacidade. A justiça considerou que a gravação havia sido feita sem consentimento. E por isso o homem acabou condenado a 5 meses de prisão e ao pagamento de uma multa de cerca de 24 mil reais.
0: Que coisa, né? Agora você vai pedir à sua esposa, você tá desconfiado dela? Fala aqui, deixa eu te gravar pra saber se você tá me traindo. Ah, você tá brincando comigo. O cara foi preso, pagou 24 mil reais.
2: Ainda ganhou um par de...
0: Você tá do... É de chifre. Que é isso?
1: Achou o mundo, tá nos finalmente, né? Falando em chifre, o canarinho não veio hoje, não?
0: Já falei aqui, seu nome. Ele não deu notícia. O Titi avisou que tá no posto de saúde. Amanhã, se vier, vai chegar chorando aí, né? Que ele tá sempre chorando.
1: Você tá com saudade dele, Juliano, do Titi?
2: Pior que tudo.
0: Amanhã vem aquela peça. Se Deus quiser, né? Tomara que não tenha sido nada, que ele possa vir amanhã. Muito bem. Tá na hora, Juliano. Ainda temos aí algum...
3: Atenção, atenção, Moshiba, hoje tem uma opção de perguntas aqui.
1: Uma faz pro Zé Aparecida aí, ó.
0: Falando nisso, você não olhou, isso tem mensagem depois do comercial.
3: É verdade. Eu faço o teste no ovo, na lâmpada ou com uma lanterna. Nunca falhou. É o Gilmar Gonçalves do Paraná. Aliás, do Paranoá, né? Lago Paranoá, é isso? Em Brasília, Gilmar? Depois esclareça, por favor. É, você pega a lanterna ou então põe o ovo na lâmpada. Se tiver escuro, um abraço, né?
0: E eu já fiz isso também.
2: É, eu fiz uma vez também.
0: É, deixa eu ver aqui. Mais
2: Ai,
0: que
2: me tem. Lasquei.
0: O ovo tava escuro.
2: Então, pra mim tava normal.
0: Ah, depois você colocou lá.
2: Eu fui completar que já tava lá, eu tive que jogar tudo fora.
0: É, mulher. Dum, dum, dum, dum, dum. Vou levar o coche a ver como vai. Muito bem, vamos aqui para... Muito bem, vamos aqui para... Mais uma mensagem. Antônio Marcos de Nova Lima. Boa tarde, Everton. É o Antônio Marcos. Abraço para Juju na mesa de áudio. O grupo, os ouvintes do Pascoal, poeta... E Adolfo em Nova Lima, Nilcilene e seu marido Sidney em Itabira. Um abraço pra você, Antônio Marcos. Tá namorando ainda, Antônio Marcos? Depois você me conta aqui, hein?
1: É, ele não falou da namorada esses dias, né?
0: É, a gente saiu de férias também, né? É, vou coxer. Hoje ela é que não vai cantar.
3: Boa tarde, estou ligado no Delírio e Companhia. Abraço, Juliana Moura e todos aí. É o Pedro Abração. Lopes. Pedro Lopes de Ribeirão das Neves.
0: Ribeirão das Neves? Já namorei lá. Ah, seu Zé. Aposto que tomou bola nas costas, né?
4: Pedro tomou o quê?
0: Bola nas costas. Deixa eu ver aqui o que temos. Boa tarde, Geraldo, do Ribeiro de Abreu. Um abraço, Geraldo. Tudo de bom pra você. E agora, Juliano, se quiser ir para o intervalo comercial.
2: Vamos lá.
0: Então vamos, daqui a pouquinho voltamos.
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0: Estamos de volta, Rádio em Confidência, Belo Horizonte. Mais uma mensagem, locutor oficial.
1: Boa tarde, Everton. Amanhã o jogo vai pegar fogo. Tô torcendo para o Santos passar para a semifinal.
0: É Santos e Atlético, né, amanhã? E o jogo é aqui, não é isso?
2: Isso, na Arena.
0: Isso, vamos saber, seu Zé, e o Galão?
3: Galão vai fuzilar o Santos.
0: É, Santos sapecou o Cruzeiro lá, só não estraçalhou porque não quis, né? Então, o Cebolinha tá lá. É, aquele que jogou aqui no Atlético, né? O Rony também tá lá. Aquela correria de sempre. E tem mais um jogador que era do Inter. Não sei se ele passou aqui pelo Atlético. É, o negócio lá tá reforçado. Tem o Gabigol ainda, né?
3: É, o Gabigol não faz gol em ninguém, não. É só lá pra fora. Aqui no Galo, o Galo vai passar pra final da... Como é que chama? Sul-Americana, né? Ou é a Copa do Brasil? Agora eu não tô sabendo mais, não. Mas é Galo.
0: Tá certo. Claudinei tá falando aqui. O Santos vai passar para a semifinal. Tomara. Tomara, ele que disse, viu, gente? Eu não tô falando nada, não. Deixa eu ver aqui mais aqui. Boa tarde, vovô Onofre. Usa a lanterna do celular. É, deve ser para fazer o teste do ovo, né? Que a gente estava comentando aqui. É o Jossano JJ do Pindorama.
4: Opa, Pindorama. Já passei para assistir. Morava lá perto, né, Narigudo?
0: Morava lá perto, sim. Você desce ali, né? Passa pela Pracinha São Vicente, desce a Avenida Ivaí, depois pega ali a Brigadeiro, ou então aquela outra de cima e vai embora, né?
3: Quem já morou lá, irmão?
4: Não é da sua conta, né? Achou.
0: É, mais uma mensagem? Deixa eu ver se é pra nós. É pra nós, sim. Olá, Everton, toda a trupe do delírio. Dona Juliana Moura, tudo bem?
5: Tudo jóia.
0: Vai levar o seu Zé hoje na garupa da motoca?
5: Ué, se ele quiser, só não tiver chovendo, né?
0: Se tiver chovendo, não tem, não.
5: É,
0: ele não tem capacete extra, tem, Juliana? Você anda com dois capacetes?
5: Não, só quando alguém me pede uma carona antes, aí eu ando.
0: Ah, você já traz os dois, né? Complicado. Você tem aquele negocinho?
5: Tem,
0: aquele...
5: baúzinho tem, pra carregar a capa.
0: O que você que guarda ali no baú da moto?
5: Guarda a capa, a botina e algumas coisinhas. É bom ter,
0: Essa capa e a botina tem que estar sempre lá, porque se chover, você para e...
5: Esse tempo doido...
0: É, aí fica, aí é aquela história, você não molha por dentro, mas sua, né? De calor.
5: Então sim, eu prefiro deixar lá porque...
4: Eu tenho medo do talo de moto, viu, dona Juliana?
5: Tem medo?
4: Eu tenho, você tá doido.
5: Qualquer dia desse eu vou levar o senhor pra dar uma voltinha.
4: Não, eu não
5: vai
4: quero.
5: Gostar.
4: Não, eu não quero, não é o Zé Aparecido, que ele vai soltando foguete e ele vai achar que é o cano de descarga.
3: É o que é nosso, você tá conversando.
0: Nada não, seu Zé. Seu Zé, o senhor fez o que nas férias, hein?
3: Fui pra Bom Despacho. Bom Despacho, fiquei lá uns dias, né? Um abraço pro Eloy e Tânia. Eloy e Tânia na cidade de Confins. Você tá mandando abraço, Edson.
0: Abraço, Eloy e Tânia na cidade de Confins. A mensagem tava aqui, mas eu tinha visto só uma parte. Agora sim. Deixa eu ver o que o Zé Maria tá falando aqui. Ah, tá, Zé Maria não falou nada ainda não. Então eu acho que é aquilo mesmo, viu? Claudinei mandou aqui não. Foi perguntando sobre o jogo do Galão da Massa, que é amanhã, né? E o que mais? Eu acho que agora tudo, já terminamos de tudo aqui. Deixa eu ver se tem mais alguma informação, locutor oficial.
1: Vamos ver aqui. Ô Bushiba, eu ia perguntar um negócio, mas por que o bocejo vem acompanhado de lágrimas? Quando você boceja...
3: É o que que é isso?
0: Quando o senhor abre a boca, seu Zé, quando a pessoa tá com sono, ela não abre a boca. Oh. Então, isso é bocejo.
3: Tá bom.
1: Então vamos lá. Quando a pessoa boceja, os músculos ao redor dos olhos se contraem e podem pressionar as glândulas responsáveis pelas lágrimas. Por isso, um bocejo mais caprichado pode deixar os olhos literalmente marejados.
0: Tá certo.
1: Atenção, o cérebro se acostuma. Não, tem que fazer a pergunta primeiro. Por que é tão difícil sentir o próprio cheiro? O cérebro se acostuma rapidamente aos odores que estão constantemente ao nosso redor. Por isso, depois de alguns minutos, ele praticamente ignora cheiros contínuos. É também por isso que você não percebe o cheiro do próprio perfume enquanto outra pessoa sente de longe.
0: Bem, não vamos mais tecer comentários a respeito disso, né? Bom, já está na hora de irmos embora. Juliana Moura, muito obrigado.
5: Abração, boa volta.
0: Obrigado, Ju. E amanhã você está de volta. Tô também, de volta, né? Amanhã a gente se fala, então. Obrigadão. Obrigado ao Vladimir Penido e Maria Eduarda Leles pela produção do programa. Muito obrigado, Mushiba, José Aparecido e a todos. E até amanhã, se Deus quiser. Daqui a pouco tem a Técia Gonçalves com a Hora do Fazendeiro. O Pablo mandou aqui, já nos finalmente, deixa eu ver aqui o que ele está falando. José Aparecido, nas suas férias, procurou o seu irmão. Ele está sumido há quanto tempo? Abraços. Pablo de Ouro Branco. Então, não faça isso, Pablo. Ah, o Geraldinho de Monlevade também mandou aqui, ó. Juliana e Delirante, sua benção. José, João Monlevade com tempo bom. Abraço a todos. Então, muito obrigado, Brasil, e até amanhã, se Deus quiser.

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2: Na região da Gameleira, ocorrência, ainda sem detalhes divulgados, interdita parcialmente a Avenida Amazonas, no sentido Contagem, perto do Expo Minas. Há reflexos de lentidão desde o Prado. E motorista, programe-se, porque na outra alternativa, que é a Avenida Tereza Cristina, no caminho para Contagem, o trânsito está sobrecarregado, desde o viaduto Itamar Franco até a rotatória do Coração Eucarístico. Já no sentido centro de Belo Horizonte, para quem parte da região oeste, principais corredores apresentam trânsito normal para o horário. 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
5: Boa tarde, amiga, amigo ouvinte da Inconfidência AM 880, o gigante do ar. São 5h02 e está começando a Hora do Fazendeiro, com muito sertanejo raiz, notícias sobre meio rural e prestação de serviço. Seja muito mais que bem-vinda e bem-vindo. Você conta comigo até às 6h30 da noite desta terça-feira, 15 de setembro de 2026. Eu sou a Técia Gonçalves e junto com a gente, Juliana Moura nos trabalhos técnicos e Gabriel Basílio na assistência do estúdio e na produção. Vamos conferir os nossos destaques.
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5: Justiça suspende por 90 dias novos registros de agrotóxicos à base de glifosato. E exportações do agronegócio brasileiro crescem 6,2% no primeiro semestre. Estas e outras notícias e muito mais aqui no nosso Hora do Fazendeiro, que completou 90 anos no dia 10 de setembro. É ele que é considerado o mais antigo do rádio brasileiro e um dos mais antigos do mundo. Você pode ouvir também, sabe onde? No site inconfidencia.com.br ou aplicativo Rádio Inconfidência Oficial. E bora participar do programa. Quero saber qual música você quer ouvir no próximo domingo. Sim, tem edição especial aos domingos do Hora do Fazendeiro, de 7 às 9 da manhã, e a programação é todinha dos ouvintes. Então preciso do seu pedido musical. Anote aí: 31982762663. 31982762663. Telefone fixo 31-3254-3441. 31-3254-3441. Vamos participar. Ah, e hoje é dia, sabe do quê? Internacional da Democracia. Dia de Nossa Senhora das Dores, que ela abençoe a todos. Dia do cliente. É, a gente não tem como não ser cliente, né? Todo mundo cliente alguma coisa. Parabéns para nós. Dia também dos musicoterapeutas. Parabéns, parabéns. E da cidade mineira de Piedade de Caratinga. Piedade de Caratinga, do Socapó à Fé e Emancipação. Piedade de Caratinga, 31 anos de orgulho e união. E parabéns também aos aniversariantes do dia. Muita saúde, muitas felicidades, paz, amor. Que Deus abençoe, ilumine, proteja sempre. Vamos começando então com muita alegria aqui o nosso Hora do Fazendeiro, a programação musical. É, a gente começa com Raul Torres e Florêncio, Cabocla Bonita. Essa vai pra Cleusa e Aguinaldo de Betim. Depois tem Trio Parada Dura, A Vaquinha, pro Amarildo de Desterro de Entre Minas, oferecendo para o Elcio e Homero. Ainda Pedro Bento e Zé da Estrada, Sete Palavras, para o Mário de Venda Nova. E tem terminamos esse bloco muito bem com Sereno na Flor, Irmãs Freitas.

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0: ouviu, você ouviu Irmãs Freitas, Sereno na Flor, de Carlos Praião. Teve também Pedro Bento e Zé da Estrada, Trio Parada Dura e Raul Torres e Florêncio, 5 e 20.
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11: 5:22.
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11: A Justiça do Trabalho suspendeu por 90 dias novos registros e autorizações de agrotóxicos à base de glifosato e derivados. A decisão foi tomada em uma ação do Ministério Público do Trabalho do Distrito Federal. A medida não afeta, neste momento, os produtos que já têm registro e autorização para comercialização. A decisão também determina que a Anvisa, Agência Nacional de Vigilância Sanitária, avalie possíveis irregularidades nas bulas desses produtos e informe em até 20 dias as providências adotadas. O IBAMA deverá apresentar avaliações ambientais e informações sobre os riscos relacionados ao glifosato. Segundo o Ministério Público do Trabalho, estudos reunidos na ação apontam possíveis riscos à saúde associados à exposição à substância. O pedido de cancelamento dos registros e de proibição do glifosato ainda será analisado no decorrer do processo. 5:24. 5:24. 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Quero saber qual música você vai colocar na nossa programação do próximo domingo. Hora do Fazendeiro especial de 7 às 9 da manhã. São 5:24. Vamos ouvir Velha Porteira com Lourenço e Lourival. Essa vai para Adelina de Santa Luzia.

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2: Avenida Nossa Senhora do Carmo, em direção ao centro, tem trânsito lento agora na região das curvas do Paredão do Belvedere. Excesso de veículos entre o Trevo do Shopping e o Trevo que fica em frente ao Morro do Papagaio. Na outra alternativa, a Avenida Raja Gabalha, com trânsito bem carregado a partir do Conjunto Santa Maria até a chegada à Avenida do Contorno. Então, você motorista pode fugir do congestionamento na Raja, passando por vias internas do São Bento, do Cidade Jardim e seguindo para o centro pela Rua Conde de Linhares. 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Emerson Rodrigues para a Rádio Inconfidência.
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10: 5 horas 31 minutos, ótima tarde de terça-feira para você, muito obrigada pela sua sintonia, obrigada também a quem está participando, quem chegou cedinho hoje foi o Vanderlei Gonzaga e a Dalva lá do Recanto das Araras em Pará de Minas, aquele paraíso, um grande abraço, também a turma do Highlander está aqui com a gente, hoje ele falou assim, ó, ontem veio gente até a hora do Erli fechar. E adivinhe pra quê? Pra quê? Hã? Isso mesmo, tomar uma dose daquela que passarinho não bebe. E hoje ele falou que tem suco de uva, bolo de limão, cafezinho, que fartura! Graças a Deus, benzo a Deus. E falou que o restante dá danada de ontem. Ah, entendi. Abraços, João da Solda, Marlon da Moto, Fábio Pedreiro, Vander da Padaria, que não fabrica pão, Erli da Bateria, Valdecir Inhonho, Leno, que não canta com a Lilian, que satisfação, que alegria, a turma tá só crescendo. Um abraço aí apertado da família em confidência para cada um, também pro João Bosco de Nova Lima, que tá desejando uma ótima tarde, falou que tá em sintonia na Rádio Confidência, e quem mais? A matriarca lá do sítio da Tolda, em Três Marias, que é a Dona Alzira e os filhos e filhas. É isso aí, ele é o Tessia Gonçalves e equipe, vamos alegrar a galera do Sítio da Tolda, só alegria, um abração. E Newton, Venilton, aliás, que é o Bambu de Betim Tintim, também tá por aqui, tudo de bom pra você também, Venilton, pro Jossano, o JJ do Pindorama, que também tá aqui, um abraço pra você, e ele manda um abraço pro amigo dele, o Robson, do Estofamento, também lá no Pindorama. Aproveito pra mandar aquele abraço pro nosso querido Mário Lúcio, também, que deve estar na escuta. Jurandir Barbosa, do Conjunto Esperança, Barreiro de Cima, também tá por aqui, muito obrigada pelos elogios. E ele tá mandando um abraço para todos aqui da Inconfidência, para mim, para minha mamãe Tina Gonçalves, Juliana Moura, Cristiano Batista, Lina Rocha, Débora Rajão e todos os ouvintes. Que legal, muito obrigada, nossos colegas aqui queridos. Ronaldo, bairro Selvia, em Vespasiano. Aí outro para você, viu, Jurandir? Muito obrigada aí pela lembrança dos meus colegas aqui de rádio. O Ronaldo, de Vespasiano, também tá por aqui, mandando aquele abraço, falou que tá ligado 24 horas na melhor rádio do Brasil. Fique com Deus também. Amém, amém. Romário de Betim, mais um de Betim, aquele abraço. Henrique Queixada e Dida de Birité, mandando abraço para Juju, para mim, todos os ouvintes que estão ligados na Hora do Fazendeiro. A Elisabete, do Novo Riacho, também está por aqui, falou que amou a Hora do Fazendeiro de domingo, na comemoração de 90 anos do programa, falou que está ligadinha e que Deus esteja sempre conosco. Amém, amém. Muito obrigada, Bete. Abraço também para Cássia, do Santa Cruz, em Contagem. Vamos que vamos. 5h34, hora de ouvir Almir Sater.

0: Tá aí para você, José Mauro e Poliana, Tudo Tem Sentido, de Zeferino. Você ouviu também Chico Lobo, Calix Bento, de Tavinho Moura, e Almir Sater, Um Violeiro Toca. Agora são 5h43.
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0: Carmo de Minas recebe a partir de amanhã o 4º Festival do Café Especial de Carmo de Minas e região. A programação gratuita será realizada na Praça Guedes Fernandes e reúne palestras, gastronomia, teatro e shows. O evento também terá palestras sobre a produção de cafés especiais, com participação de especialistas da Emater, do Sistema Faeng-Senar e do setor cafeeiro. Carmo de Minas, da Mantiqueira de Minas, é reconhecida pela produção de cafés especiais e concentra mais de 75% dos vencedores do Cup of Excellence Brasil. A programação segue até domingo, dia 20. Bora todo mundo para Carmo de Minas, agora 5h44.
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7: 5h47, estamos de volta com o nosso Hora do Fazendeiro. Daqui a pouquinho, hein, tem a Ave Maria, tem comercial, mas antes a gente ainda tem um bloco aqui com músicas que eu separei com muito carinho para você. Tem também um abraço ainda pro Pedro Lopes, que tá em Ribeirão das Neves. Alô, Pedro Lopes. Miltinho de Santa Luzia, também por aqui. Alô, pessoal de Santa Luzia, um abração. João Bosco de Nova Lima passou aqui de novo para agradecer, né, João Bosco? Muito obrigada também. E o Zé Benedito de Angra dos Reis falou: ó, Tessia Gonçalves, sou ligado na Hora do Fazendeiro, programa que eu adoro de coração, só que agora tô ouvindo nas ondas curtas, só conseguindo após as 17h30. Desejo para você e todos os ouvintes do programa uma ótima tarde, noite maravilhosa. Um abraço para você e toda a família também. Muito obrigada. E chegando por aqui, o Carlos Alexandre Gonçalves, ó, parente, será, Carlos? Ele tá no Petrolândia, um abraço pra você. Ele falou: ó, tudo bem com você? Adoro o programa Hora do Fazendeiro. E ele falou que a voz traz um conforto pra ele. Muito obrigada. Bom saber. Obrigada pelo elogio. Vamos que vamos. 5h48, vamos ouvir Zezé de Camargo e Luciano.

Tocamos para você Irmãs Galvão, Quase Morta de Saudade, composta pela Fátima Leão. Teve também Zezé de Camargo e Luciano, Você Vai Ver. 5h55, Hora do Intervalo, Ave Maria. E eu volto com mais Hora do Fazendeiro depois das 18h. Fique ainda com Paixão Cuiabana, de Valdemar Reis, com Cleuton e Karen. Até já!

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2: Alerta para bloqueio parcial do viaduto oeste no sentido túnel da Lagoinha. Em razão de ocorrência, detalhes dos veículos envolvidos até o momento não foram divulgados, mas há reflexos de lentidão na região do Barro Preto para quem passa pela Avenida do Contorno e pé no freio também na região do Prado para quem passa pela Avenida Tereza Cristina. Outra via afetada é a Rua Araguari, desde o Santo Agostinho, há lentidão por causa do bloqueio parcial no viaduto oeste. Com esse cenário, motorista, você ganha tempo passando pela Avenida Amazonas. 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Emerson Rodrigues para a Rádio Inconfidência.
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2: 6:06, 6:06 em Confidência, A Hora do Fazendeiro segue até às 6:25 comigo, Tessia Gonçalves. Muito obrigada pela sua audiência, também com a Juliana Moura nos trabalhos técnicos e o Gabriel Basílio na assistência do estúdio na produção. Vamos que vamos ouvir mais sertanejo raiz e também notícias sobre meio rural. Quem tá aqui com a gente também vai aquele abraço, é o Miguel de Piraí, no Rio de Janeiro. Alô, Miguel, falou que as modonas estão um showzaço e manda abraço para todos, para você também, todos aí de Piraí e Rio de Janeiro. Também aqui com a gente, deixa eu ver quem mais, Cornélio, Eloy e Miriam, do bairro Ouro Preto, na região da Pampulha, também sempre na escuta, parabenizando aqui a toda a turma pela programação, a toda a equipe. Muito obrigada, um grande abraço, obrigada pelo elogio, fico muito feliz. 6:07, vamos ouvir João Carlos e Maurício.

0: Tocamos para você Aos Olhos de Deus, de Goiano e Luizinho Rosa, com Goiano e Paranaense. Também João Carlos e Maurício, Minhas Origens, de Altair José e Maurício, 6 e 13.
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7: 6:15. As exportações do agronegócio brasileiro movimentaram US$ 87 bilhões no primeiro semestre de 2026, alta de 6,2% em relação ao mesmo período do ano passado. Os dados são de pesquisas do CEPEA, Centro de Estudos Avançados em Economia Aplicada, com

15% e carne de frango 14%. Mesmo com uma safra de grãos recorde e boas perspectivas para café e cana, o setor enfrenta desafios, como aumento do frete, dificuldades logísticas internacionais e a política tarifária norte-americana. Agora 6:16, 6:16, que bom ter você aqui com a gente, muito obrigada pela sua audiência, tá chegando mais gente por aqui, deixa eu ver, Sebastião da Hora, alô Sebastião da Hora, tá lá em Contagem, ótima noite pra você também, muito obrigada. Eide, do bairro Pinhões, em Santa Luzia, alô Eide, tudo bem com você? Falou que o nome dela é Eide, ela tá em Santa Luzia, no bairro Pinhões, ouvindo a Hora do Fazendeiro, mandando um ótimo abraço, um forte abraço pra mim e pra todos, e falou que o programa tá incrível, graças a você e todos os ouvintes, Eide. Muito obrigada, bem-vinda à nossa família em Confidência. Um abraço apertado para todos de Santa Luzia, tô com saudade. Caipira, Nonô Advogado e Pindaíba de Cancelinha e Esmeraldas também estão por aqui na escuta. Um abração para vocês. Vamos que vamos, 6:17, vamos ouvir o quê? Grupo Pantanal cantando Velho Laranjal.

0: No Hora do Fazendeiro, Grupo Pantanal, Velho Laranjal. Agora são 6h20.
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0: Com o excesso de chuvas em regiões produtoras de trigo do sul e do sudeste do Brasil, triticultores têm se concentrado no manejo das lavouras, atentos aos possíveis impactos da umidade na qualidade dos grãos. Segundo o CEPEA, o cenário ocorre em meio ao avanço da maturação e da colheita em algumas regiões, o que aumenta as preocupações quanto ao rendimento e ao pH, além da possibilidade de doenças associadas à elevada umidade, fatores que contribuem para sustentar os preços no mercado doméstico. E nas cotações pecuárias de Minas

Gerais, o bezerro é negociado a R$ 3.254,63 por cabeça. O boi gordo está cotado a R$ 349,50 por arroba. O quilo do frango resfriado vale R$ 8,30 e o suíno vivo R$ 5,08. Na produção de ovos, a caixa com 30 dúzias custa R$ 143,59. Já o litro do leite está em R$ 2,92. São 6 horas 22 minutos. Vamos ouvir Geraldo Viola e Dino Guedes. Vacilou, virou petisco.

0: Vacilou, virou petisco, de Zé Batuta, Toninho e Tião Carreiro, com Geraldo Viola e Dino Guedes. 6h24.
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0: Minas Gerais terá uma quarta-feira de céu nublado e possibilidade de chuva em várias regiões. Chove no Rio Doce e na Zona da Mata. Na região metropolitana, Campo das Vertentes, Sul e Sudoeste e Oeste, há previsão de chuva isolada. Nas demais áreas, também pode chover de forma pontual. As temperaturas ficam entre 10 e 40 graus no estado. Em Belo Horizonte, o céu fica nublado, a parcialmente nublado, com possibilidade de chuva isolada. A temperatura varia entre 15 e 29 graus. A previsão é do Instituto Nacional de Meteorologia. Agora 6 horas 25 minutos. Vamos ficando por aqui com o nosso Hora do Fazendeiro, que é produzido pelo jornalismo da Rádio Inconfidência. Apresentação e programação musical Tessia Gonçalves. A edição do Gustavo Abreu. Trabalhos técnicos da Juliana Moura. Muito obrigada. Também a assistência de estúdio e produção de Gabriel Basílio. Diretoria de Conteúdo e Programação, Flávia Ivo. Diretoria-Geral, Luciano Correia. E Presidência, Ike Aslovic. Você ouve a Hora do Fazendeiro aqui na Inconfidência, de segunda a sexta, a partir das 5 da tarde, aos domingos, de 7 às 9 da manhã. Um grande abraço, muito obrigada pela sua audiência e companhia, quem participou. Fique com Deus e com um pouquinho também de Orquestra de Violeiros de Uberlândia. Saudade de Matão. Até amanhã.

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2: No caminho de Contagem para BH, há um ponto de retenção na Avenida Cardeal Eugênio Pacelli, pouco depois da trincheira da Praça da CEMIG. E é uma situação que deixa o trânsito lento, desde o bairro Bandeirantes para quem passa pela rodovia Fernão Dias. E nesse caso, o motorista, se você quiser desviar, pode acessar a Avenida Francisco Firmo de Matos. Já na saída para Betim, trânsito fluindo normalmente para o horário para quem passa agora pela Avenida Cardeal Eugênio Pacelli, na Cidade Industrial. 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Emerson Rodrigues para a Rádio Inconfidência.
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1: Dia quente na política brasileira. No mesmo dia em que STF faz votação inédita contra um ministro do Supremo, a OAB de Minas Gerais defende mudanças nos tribunais superiores. Homem é preso depois de transportar mais de 10 quilos de super maconha em painel de carro na região central de Minas. Você vai ver também. Delegada, esposa de René, que é acusada de matar o gari Laudemir, muda de setor na Polícia Civil. E ainda, as ofertas no dia do cliente podem ser uma tentação. Como consumir sem comprometer o orçamento e acabar no vermelho? A gente te responde isso e muito mais agora, ao vivo, no JM2.

0: Olá, boa noite para você. A delegada Paula Lamego Balbino Nogueira, esposa do empresário René Nogueira, que é réu pela morte do gari Laudemir, foi transferida pela Polícia Civil de Minas Gerais para o setor administrativo da corporação. Ela deixou a Casa da Mulher Mineira e passou a ser lotada na Diretoria de Administração e Pagamento de Pessoal. A mudança foi publicada no Diário Oficial do dia 20 de agosto e foi aprovada por unanimidade pelo Conselho Superior da Polícia Civil. Apesar da transferência, a delegada continua afastada por licença médica prorrogada por mais 30 dias. Ana Paula está fora das funções desde agosto do ano passado, 2 dias depois da morte de Laudemir. Ela também é alvo de um processo administrativo disciplinar e foi indiciada por porte ilegal de arma de fogo e prevaricação. A arma usada por René no homicídio pertencia à delegada. Pessoal, um homem foi preso hoje em flagrante transportando cerca de 15 quilos de skunk na BR-040 em Felixlândia. A droga estava escondida no painel do carro. Policiais militares receberam uma denúncia sobre a venda de entorpecentes e o motorista foi abordado. Durante as buscas, os policiais encontraram 9 pacotes e 2 sacos grandes com a droga. O condutor foi preso em flagrante e encaminhado para a delegacia da Polícia Civil, junto do material apreendido. O carro usado no transporte da droga foi removido para um pátio credenciado ao Detran. Você confere agora outros destaques no nosso Giro de Notícias.
1: Um acidente envolvendo 2 carros e 1 cavalo deixou uma vítima gravemente ferida em Esmeraldas, na região metropolitana de Belo Horizonte. Uma das vítimas, que estava em estado grave, foi socorrida pelo helicóptero do Corpo de Bombeiros. O acidente aconteceu quando um homem que andava a cavalo atravessou a rodovia e foi atingido por um carro. O motorista, com o impacto, perdeu o controle e bateu em outro veículo. O acidente deixou 3 feridos e o SAMU socorreu as outras 2 vítimas com ferimentos leves. Um carro desgovernado bateu em uma casa na manhã de hoje e deixou 3 pessoas feridas em Passos, no sul de Minas. Com a alta velocidade, o carro atravessou 2 paredes da casa. A moradora acabou sendo atingida e apresentava um ferimento na cabeça. No carro, os 2 ocupantes também se feriram e ficaram presos nas ferragens. Os militares retiraram as vítimas em segurança e as levaram para uma unidade de saúde da região. A Polícia Civil investiga a causa do acidente. O estado de saúde das vítimas não foi informado. A Polícia Federal realizou hoje a Operação Porta-Voz em Montes Claros, na região norte do estado. Foram cumpridos 3 mandados de busca e apreensão. Os policiais apreenderam celulares, documentos e uma arma de fogo. A operação investiga o desvio de recursos públicos e lavagem de dinheiro em Montes Claros e Taiobeiras. As investigações continuam.
0: E agora uma informação que chegou agora há pouco pelo Corpo de Bombeiros. Um acidente que aconteceu por volta das 2 da tarde de hoje matou uma pessoa e deixou outras 5 feridas em Itatiaiuçu, na região metropolitana. A batida foi entre um ônibus, uma van e um caminhão de pintura de pista. O Corpo de Bombeiros, o SAMU e a Polícia Rodoviária Federal estiveram no local. Até o momento, parte da pista do sentido sul segue interditado. O estado de saúde das vítimas não foi divulgado e as causas do acidente devem ser investigadas. A OAB de Minas Gerais reuniu hoje mais de 30 entidades no Barro Preto, em Belo Horizonte, para defender mudanças no Supremo Tribunal Federal e no sistema de justiça. O manifesto apresentado no mesmo dia em que o STF está analisando se há elementos para abrir ou não uma investigação contra o ministro Alexandre de Moraes, a partir de mensagens que foram encontradas no celular do ex-banqueiro Daniel Vorcaro. O documento defende mais transparência, segurança jurídica e respeito à Constituição. Eles também defendem mudanças na forma como os processos são conduzidos e no funcionamento dos tribunais superiores. A reunião teve a participação de representantes de entidades da sociedade civil e do setor produtivo, como a FIENG, a FAENG e a FEComércio MG. E já estão em vigor as novas regras para a operação do serviço de táxi aqui em Belo Horizonte. Entre as principais mudanças está a reorganização do taxilotação no eixo Afonso Pena, que passa a operar em duas rotas fixas, conectando a rodoviária aos bairros Mangabeiras e Serra. O Ronerson Pinheiro chega com as informações para a gente.
2: As mudanças no serviço de táxi em Belo Horizonte não ficam restritas à ampliação no número de passageiros nos veículos. A partir desta terça-feira, o taxilotação no eixo da Avenida Afonso Pena também passa por uma reorganização. A rota contorno será paralisada e terá duas novas rotas que passam a funcionar. Uma liga a rodoviária ao Hospital Horizonte e a outra faz o trajeto até o bairro Serra, passando pela Praça da Bandeira. Os táxis lotação também poderão usar os pontos de embarque e desembarque do transporte coletivo ao longo dos itinerários. Mas a parada só poderá ser feita quando houver um passageiro para embarcar ou desembarcar. Não será permitido ficar parado no ponto à espera de novos passageiros nem abordar usuários para oferecer o serviço. E tem mais. Uma novidade que começa em fase de teste. Por 90 dias, os táxis poderão circular pela trincheira José de Souza Machado, que liga as avenidas Pedro I e Vilarinho, na região norte da capital. Nesse período, a Superintendência de Mobilidade vai acompanhar a operação e avaliar os impactos no trânsito e no funcionamento do serviço. Ao final, o relatório técnico vai apontar os resultados e a continuidade ou não da medida.
0: Obrigado, Ronerson, pelas suas informações. Depois do intervalo, você vai ver. Minas Gerais já registrou mais de 180 casos de dengue e a gente te mostra que o cuidado deve começar dentro de casa. E aqui no nosso estúdio, a gente recebe uma economista para poder falar de dinheiro. Interessou, né? Não sai daí não. Agora são 6 horas e 37 minutos.
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5: Estamos de volta e o nosso assunto agora é saúde. Mais de 180 casos de dengue foram registrados aqui em Minas Gerais neste ano. Para poder evitar a proliferação do mosquito, o cuidado ele precisa começar dentro das nossas casas.
6: A Maria José tem um privilégio de poucos na capital mineira. Um quintal grande, cercado de verde. Mas o mesmo espaço que traz qualidade de vida também exige cuidado. Ela e o marido já tiveram dengue e chikungunya.
7: Pai, um tratamento é meio doloroso, né? Repousa, todos os cuidados a gente tem que tomar quando a gente tem dengue, né? Não deixar acumular água no jardim, né? Que eu tenho muitas plantas, mas a gente tem que ter sempre o cuidado de manter limpo.
6: O Aedes aegypti é o mosquito que transmite doenças como dengue, zika e chikungunya. Ele se infecta ao picar uma pessoa infectada e depois pode passar o vírus para outras pessoas. Para se reproduzir, a fêmea deposita os ovos em recipientes com água parada. Por isso, eliminar possíveis criadouros é uma das principais formas de evitar a proliferação do mosquito e a transmissão das doenças. Números do Infodengue, sistema desenvolvido pela Fiocruz e pela Fundação Getúlio Vargas, em parceria com o Ministério da Saúde, mostram que de janeiro a agosto deste ano em Minas Gerais, foram registrados mais de 180 mil casos de dengue. Já os casos de chikungunya somam mais de 20 mil. As doenças não escolhem o sexo da pessoa ou a idade. Os dados mostram ainda que no mesmo período, mais de 100 mil mulheres e 90 mil homens foram infectados pelo mosquito Aedes aegypti. Os registros passam desde bebês até pessoas com 70 anos ou mais.
8: Seja num lixo acumulado, prato do vaso de planta, caixas d'água, ralo da pia do banheiro, até uma folha de árvore, gente, ou até mesmo as cascas de ovos. Tudo isso pode ser um foco e dos bons para o mosquito se proliferar. O cuidado básico e primário deve vir de dentro de casa.
6: Em Belo Horizonte, a prefeitura atua no combate ao mosquito, mas isso não depende só do trabalho dos agentes de saúde. A participação dos moradores é fundamental para identificar situações que possam favorecer a presença dos focos da doença e ajudar as equipes a agir de forma mais rápida.
9: O primeiro ponto é sempre a população abrir espaço para a realização das vistorias pelas equipes de saúde da Secretaria Municipal de Saúde. Esse trabalho tem que sempre ser realizado em conjunto. Nós esperamos que a população verifique esses locais e também, ao perceber locais de maior risco, ou seja, no seu trajeto para a escola, para o trabalho, percebendo locais que possam ser favoráveis à proliferação do Aedes aegypti, também podem realizar solicitações de serviço, mesmo que anônimas, para as equipes então se deslocarem e tentarem resolver a situação, evitando então essa proliferação do mosquito.
6: Na região noroeste de Belo Horizonte, a Leia também tem um quintal com jardim. E a casa recebe com frequência a visita dos agentes de saúde.
10: A gente recebe com muito carinho, porque ele sempre vem, faz a fiscalização direitinho, a gente sempre ganha 10, você entendeu? E a gente segue o que eles pedem. Abrir, deixar eles fazer o serviço deles à vontade. E com isso a gente está prevenindo os nossos vizinhos, os nossos familiares.
5: Para poder evitar algum tipo de golpe, a Prefeitura de Belo Horizonte orienta os moradores a conferirem a identificação dos agentes antes de permitir a entrada em casa. Eles devem estar uniformizados e usar crachá com matrícula e regional de origem. Em casos de dúvida, o morador pode ligar para o número 115 e pedir o telefone da Gerência de Zoonoses da Regional para poder confirmar a identidade do profissional. A Agência Nacional de Saúde ampliou a cobertura da mamografia digital pelos convênios. A partir de outubro, o exame passa a ser garantido para mulheres de qualquer idade, quando houver indicação médica.
11: Posicionar a paciente e ajustar o suporte à mama para a compressão. A primeira etapa da mamografia digital é semelhante ao exame analógico, mas as imagens têm melhor resolução e precisão.
12: Ela é um avanço, a gente teve uma melhoria na qualidade das imagens, a gente passou a ter melhor desempenho na detecção das alterações e no rastreamento, na detecção do câncer de mama.
11: A partir do mês que vem, mulheres de qualquer idade com plano de saúde vão ter direito à mamografia digital. A decisão é parte das ações do Outubro Rosa, mês de conscientização sobre o câncer de mama. A Agência Nacional de Saúde Suplementar determinou que a partir de 1º de outubro a mamografia digital seja coberta sem restrição de idade, sempre que houver indicação, deixando a cargo do médico a recomendação para o rastreamento, diagnóstico e acompanhamento do tratamento do câncer de mama. Antes, a cobertura era obrigatória para mulheres de 40 a 69 anos.
13: Toda mulher, a partir dos 40 anos, deve realizar seu exame. Se essa mulher tem uma história familiar, talvez a gente consiga peça esse exame antes. Se essa mulher tem muito tempo de vida e ela deseja, ela está bem para fazer seu exame, mesmo depois dos seus 74 anos, ela pode continuar a fazer ali o seu exame. Essa sempre é a nossa recomendação.
11: A mudança acontece em um cenário de grande impacto do câncer de mama no país. São esperados 78.610 novos casos de câncer de mama por ano no Brasil, o segundo tipo mais comum entre as mulheres, atrás apenas do tumor de câncer de pele não melanoma. A incidência da doença em mulheres com menos de 35 anos subiu para 5%, quando em anos anteriores essa faixa representava apenas 2% dos diagnósticos. No SUS, o acesso à mamografia, que já tem como padrão o exame digital, foi ampliado em setembro do ano passado para mulheres a partir de 40 anos. Antes, o exame estava disponível a partir dos 50 anos.
14: É importante que ele seja feito na época correta, com orientação médica, com a frequência correta que o profissional vai te orientar e também que ele seja feito em uma máquina de qualidade e tenha uma leitura correta. Ou seja, o controle de qualidade da mamografia é o que vai permitir que a gente faça diagnóstico precoce e evite morte por câncer de mama.
5: Pessoal, vamos mudar de assunto? Hoje é dia do cliente, uma data criada para as marcas estreitarem os laços de fidelidade com os consumidores e também oferecerem várias promoções. Para o público, datas como essa significam oportunidades de encontrar ofertas, mas também mais estímulos para gastar além do que havia planejado, criando dívidas inesperadas e aumentando débitos antigos. O período sugere cautela em relação às compras, já que recentemente a taxa de inadimplência média total registrada pelos bancos nas operações de crédito avançou para 4,7%, batendo um recorde histórico. Para entender como aproveitar esse período de forma consciente, a gente conversa agora com a economista Ana Paula Bastos. Ana Paula, boa noite. Muito obrigado pela sua presença aqui. Bem-vindo ao JM2.
15: Eu que agradeço estar aqui com vocês.
5: Ana Paula, eu já quero logo então começar com a primeira pergunta, para a gente entender porque nessa época os olhos dos consumidores, eles brilham com as ofertas, né? Como aproveitar os descontos, mas sem correr o risco aí de fazer dívidas desnecessárias?
15: Consumo consciente, não consumir por impulso, não deixar a emoção tomar conta de uma decisão. Então, assim, é planejar, fazer um planejamento, oferta é muito bom, todo mundo quer uma oferta, todo mundo adora uma promoção. Então, assim, na hora que for comprar, planeja essa compra, entendeu? Pesquise preços, veja o que está, qual que é o preço médio deles, vê se essa oferta realmente ela é verdadeira, o que, que vale a pena comprar ou não. Se puder planejar melhor e poder pagar à vista.
5: É isso que eu ia perguntar para a senhora. A gente se encanta com essas ofertas. É muito importante também que o consumidor tenha uma atenção ao que de fato é oferta ou não. Mas qual que é o melhor planejamento financeiro para se fazer? Eu preciso comprar fazer essa compra à vista, parcelar talvez no cartão de crédito, ou tem muita opção também para o boleto, para o crediário. Qual que é a melhor opção ali para o consumidor?
15: A melhor opção, se você tem o valor total, é pagar à vista. Porque eu falo, uma parcela é uma dívida a longo prazo, é uma dívida que você tem a vencer no próximo mês. Então, o melhor caminho é esse. Mas a gente sabe que hoje a população, a maioria é classe CDE. A gente precisa do crédito. A gente não consegue comprar uma geladeira, um carro, um eletrodoméstico, muitas vezes à vista. Então, usar o crédito. Então, assim, não preste atenção só se aquela parcela cabe no seu bolso naquele momento. Vê o impacto daquela parcela no seu orçamento como um todo. Porque você tem, além dessas parcelas, você tem água, luz, telefone, internet, as condomínio, aluguel, as contas básicas para você pagar. Então, é importante realmente você ver qual é o impacto dela dentro do seu orçamento. E quando for pagar, principalmente cartão de crédito, pague a fatura total. Por quê? Se você entrar nos juros do rotativo, fica impossível honrar essa dívida.
5: Tem alguma maneira do consumidor ele detectar algum tipo de oferta falsa? Aquela oferta, principalmente nessas épocas aí de Black Friday, que a gente vai ter nos próximos meses. Como que a gente pode detectar aquilo que é vantajoso ou não, o que vale a pena ou não?
15: Primeira coisa, quando o desconto é demais e o preço está muito baixo, além do normal do que você vê, você tem que desconfiar, entendeu? E quando for comprar, realmente, assim, pesquise esses preços, vê qual o comportamento desse preço ao longo do tempo. Qual que é, por exemplo, todo mundo sabe o valor de um iPhone, que eu dava um exemplo. Você vê qual que é o valor e qual realmente está sendo esse desconto. É desconto real? Vale a pena eu comprar? Ou não? Eu tenho capacidade financeira para comprar esse bem? Aí isso são coisas, perguntas que você tem que fazer para você não virar refém de uma dívida.
5: No caso daquelas pessoas que estão endividadas, Ana Paula, qual deveria ser o principal critério para elas se decidirem ali se uma oferta cabe ou não no seu bolso?
15: Primeiro, ela vai ter que colocar na ponta do lápis ou num aplicativo, organizar suas contas, ver realmente assim, quanto que eu ganho, quanto que eu gasto, quanto que eu tenho de reserva financeira. Porque é importante ter uma reserva financeira. A gente fala aquele 50, 30 e 20. 50 para suas despesas, 30 para o seu lazer e 20 para a sua reserva. Então, você ter essa reserva e ver realmente assim, eu tenho condição de absorver mais uma parcela dentro do meu orçamento? Eu tenho condição de abrir mão desse valor realmente para um consumo que não seja necessário?
5: Ou seja, o planejamento é tudo, né?
15: O planejamento é tudo.
5: Ana Paula Bastos, economista, muito obrigado pelos seus esclarecimentos.
15: Eu é que agradeço.
5: Até uma próxima.
15: Obrigada.
5: Belo Horizonte ganhou um novo espaço voltado para quem faz e vive a folia do carnaval. A Casa do Carnaval quer dar mais estrutura aos blocos e movimentar a folia para além dos dias de desfile.
16: O carnaval só acontece no ano que vem, mas os foliões podem ir se preparando. Isso porque Belo Horizonte ganhou um espaço para chamar de seu. É a Casa do Carnaval. Poli Paixão, idealizadora do projeto, explica como vai funcionar o espaço.
17: A ideia é que todo o carnaval de Belo Horizonte tenha uma casa. Eu gosto de chamar de nossa casa. Como o Elias disse, não é minha nem dele, é nossa. É para a gente conseguir trazer pessoas para o nosso carnaval, para conseguirem fazer suas coisas, ganhar seu dinheiro, chegar para o carnaval com um pouco mais de estrutura, porque o carnaval de Belo Horizonte vem crescendo e os blocos precisam ter estrutura para isso também.
16: Segundo Poli, para o melhor funcionamento, a casa também vai ter um sistema de inscrições para organizar os ensaios dos blocos.
17: Ainda essa semana, a gente vai colocar nas redes sociais como vai ser a forma de inscrição. Uma delas vai ser quem chegar primeiro no e-mail, por isso tem que ficar de olho. A outra é o tamanho do bloco para a gente ocupar bem esse espaço. Se tiver sala de dança, a gente coloca junto para acontecer ao mesmo tempo o ensaio. Então é por aí.
16: E é aqui que a proposta da Casa do Carnaval vai além dos ensaios. O espaço também foi pensado para aproximar quem faz a folia, criar novas possibilidades de negócios e, principalmente, dar aos blocos um local de referência para se prepararem para a festa. A Casa do Carnaval também conta com o apoio da CEMIG por meio da Lei Estadual de Incentivo à Cultura. Segundo Maricela Rangel, subsecretária de Cultura do Estado de Minas Gerais, o investimento ajuda a viabilizar o espaço e as atividades voltadas à cadeia da folia.
18: A participação do Estado na Casa do Carnaval, ela vem através da Lei Estadual de Incentivo à Cultura, que está aberto para fomentar todos os projetos de arte e de cultura do Estado de Minas. O Carnaval é uma ponta importante para a gente, onde nós movimentamos não só projetos de desfile nas avenidas, enfim, durante todo o Carnaval, mas também criando, com o incentivo à Lei Estadual de Cultura, esses pontos que é, na verdade, eu diria, a essência da formação e também da economia criativa de toda essa cadeia do Carnaval, que é a proposta da Casa do Carnaval.
16: Para quem faz o Carnaval, um dos principais desafios está justamente na preparação para a folia. Geo Osado, criador e coordenador do Bloco Baianas Osadas, destaca a importância do novo espaço.
19: O Carnaval de Belo Horizonte tem uma experiência de pouco mais de uma década, né? O Sol Baianas, que é um dos blocos da retomada desse Carnaval, vai fazer 15 anos. E ao longo desse tempo todo, um dos maiores desafios que a gente tem é justamente no pré-Carnaval, que é um espaço adequado, estruturado, com segurança, confortável, para fomentar e acolher os ensaios das baterias, os blocos que têm essa combinação de uma bateria de rua, que não é uma bateria pequena, que são normalmente dezenas, alguns passam de 100 integrantes, 100 tambores, e faz uma massa sonora muito grande, junto com os artistas, músicos, cantores, instrumentistas que estão no palco. Então, um espaço que acolha essa complexidade toda, né? Um bloco ensaiando com os músicos, estrutura de som e tudo.
5: Muita gente já contando os dias, né? A inauguração oficial do espaço acontece no dia 8 de outubro. O endereço da Casa do Carnaval é na rua Saturnino, de Brito, número 17, no terceiro andar, aqui no centro de Belo Horizonte, em frente à rodoviária da capital. Por hoje é só, nós temos um novo encontro marcado amanhã às 18h30 da noite. Outras notícias a partir das 19h30 da manhã no Jornal da Inconfidência. Ao meio-dia tem o Jornal Minas, primeira edição. Uma boa noite para você e até amanhã.

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1: Dois carros bateram no viaduto oeste, sentido túnel da Lagoinha, e ainda há reflexos de lentidão dessa ocorrência de mais cedo, começando na região do bairro Calafate, na Avenida Tereza Cristina, antes mesmo do viaduto da Avenida Silva Lobo. É um longo trecho, impactos também no Barro Preto, na Avenida do Contorno e na Rua Araguari. Caminho da região oeste para o centro está sobrecarregado também para quem passa pela Avenida Amazonas, a partir do Alto Barroca até a Praça Raul Soares. 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Emerson Rodrigues para a Rádio Inconfidência.
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0: Em Brasília, 19 horas. Está no ar a Voz do Brasil. As notícias do governo federal que movimentaram o país no dia de hoje.
1: Olá, uma boa noite.
0: Boa noite para você que nos acompanha em todo o país.
1: Terça-feira, 15 de setembro de 2026.
0: Vamos aos destaques do dia.
1: A infraestrutura por trás da tela. Data centers mantém o mundo conectado.
0: E Brasil sanciona a lei que cria regime tributário especial para a instalação desses espaços no país.
1: É o Redata. Medida prevê incentivos fiscais e o uso de energia renovável. Pablo Mundi.
2: A nova legislação também contempla serviços de computação em nuvem e operações de inteligência artificial, como treinamento e geração de respostas por modelos de IA.
0: Produção agrícola e pecuária.
1: Brasil colheu cerca de 361 milhões de toneladas de grãos na safra 2025-26, 2,6% a mais em relação à anterior.
0: E produção de carnes deve ultrapassar 34 milhões de toneladas em 2026 e 2027. Natália Kozlik.
3: De acordo com a Conab, o resultado permitirá um aumento nas exportações sem comprometer o abastecimento do mercado interno.
1: Um refúgio científico no meio da Amazônia.
0: Às margens do Lago Tefé, biblioteca reúne mais de 28 mil obras ligadas à região. Cleide Lopes.
4: Localizada em uma região cercada por áreas protegidas, ela é o único local com conteúdo científico em um raio de mais de 500 quilômetros.
1: Hoje na apresentação, Luciana Vasconcelos e Nazi Brum.
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1: Sancionado o regime especial de tributação para serviços de data centers, o Redata.
0: A lei prevê incentivos fiscais e suspende a cobrança de tributos federais para a compra de equipamentos destinados à instalação, ampliação e modernização dos centros de tecnologia, os data centers.
1: Uma das obrigações das empresas é o compromisso com a sustentabilidade e o uso de energia limpa.
0: Mas você sabe o que são os data centers? Vamos entender na reportagem de Pablo Mundim.
2: Data centers são estruturas que armazenam, processam e gerenciam grandes volumes de dados e aplicações digitais. O Brasil passa a ter um regime especial de tributação para estimular a instalação de data centers no país. A nova lei cria incentivos fiscais para a compra de equipamentos usados nesses centros de processamento de dados. Para ter acesso aos benefícios, as empresas terão de cumprir contrapartidas. Entre elas, reservar pelo menos 10% da capacidade de processamento para o mercado interno, utilizar energia de fontes limpas ou renováveis e investir no país. Também haverá exigências de eficiência no uso da água para o resfriamento dos equipamentos. O secretário-executivo do Ministério da Fazenda, Rogério Seron, destaca o papel dessa medida na indústria 4.0.
5: É uma crítica muito recorrente quando se discute data centers, a questão do consumo excessivo de água e que isso pode ser um problema. As novas soluções, já que se chamam de circuitos fechados, o projeto endereça isso de uma forma muito adequada. Então, o consumo de água não será um problema. E a energia, a nossa energia, sim, é muito. Esses data centers consomem muita energia, mas diferente do resto do mundo, aqui a gente produz energia limpa, de baixo carbono e renovável. Então, novamente, isso não vai ser um gargalo, vai ser uma grande oportunidade.
2: A nova legislação também contempla serviços de computação em nuvem e operações de inteligência artificial, como treinamento e geração de respostas por modelos de IA. Segundo o ministro do Desenvolvimento, Indústria, Comércio e Serviços, Márcio Elias Rosa, o regime prevê a suspensão por 5 anos de tributos na compra de componentes eletrônicos e outros equipamentos de tecnologia da informação e comunicação.
6: Há uma suspensão dos tributos federais. Nós temos a expectativa de que estados nos acompanhem, que os municípios nos acompanhem, mas o fato é que há uma suspensão dos tributos federais sempre que o produto não tiver produção nacional equivalente, desde que seja destinado para o ativo, né, imobilizado desses investimentos, e vale por 5 anos. Ou seja, nós estamos em face de uma grande inovação.
2: A entrada no programa dependerá de autorização do Ministério da Fazenda e as empresas precisam estar em dia com os tributos federais. Reportagem Pablo Mundim.
1: A gente acabou de falar dos incentivos aos data centers, aqueles galpões gigantes, verdadeiros supercomputadores que fazem a mágica da internet, da internet aconteceram de dia, guardando nossas fotos e fazendo funcionar a inteligência artificial.
0: Mas para entender como a gente chegou até aqui, vale a pena voltar um pouquinho no tempo e ver como a internet evoluiu ao longo das décadas.
1: Quem é dessa época vai lembrar. 30 anos atrás, navegar na web era aquela novela da conexão discada, cheia de bips, chiados e paciência.
0: Pois é, Nazi, de lá para cá tudo mudou. Hoje, mais de 90% dos brasileiros estão conectados. E aquela internet lenta deu lugar a uma rede rápida, que está na palma da mão, no celular, no trabalho e no nosso dia a dia.
1: Pois é, confira os detalhes dessa evolução na reportagem de Gabriela Noronha.
7: Quem lembra desse som inconfundível da conexão discada? Há cerca de 30 anos, esses bips e chiados significavam que alguém estava se conectando ao mundo novo. No Brasil, a internet começou a se popularizar no final dos anos 90 por meio de modems ligados à linha telefônica. Só na década de 2000, com a introdução da banda larga, foram possíveis conexões mais rápidas e estáveis, como explica Giovanni Almeida, professor da Faculdade de Ciências e Tecnologias em Engenharia da Universidade de Brasília.
8: No início, era a tecnologia discada. Então, quem poderia ter acesso à internet era quem tinha um telefone em casa. E depois, então, começa a ter uma evolução, que é quando surge a tecnologia que a gente, né, chama de rede de telefonia celular. Então, tem desde a primeira geração, né? É por isso que tem 1G, 2G, 3G, 4G e hoje 5G. Aí, a partir da tecnologia 4G, é que ficou mais forte, aí coincide com o uso do smartphone, surgimento do smartphone, que aí permite que hoje a gente tenha, né, esse acesso na palma da mão.
7: Com a expansão da infraestrutura de internet e a diversificação das tecnologias, cerca de 169 milhões de pessoas no Brasil já estão conectadas hoje. Segundo dados do Instituto Brasileiro de Geografia e Estatística, o IBGE, mais de 90% da população já tem acesso à rede. O que muitos não sabem é que, embora o destino final seja a tela do celular ou do computador, o caminho percorrido pelo sinal varia entre a fibra ótica, a rede móvel e o satélite. De acordo com Thiago Brown, assessor do Departamento de Investimento e Inovação do Ministério das Comunicações, cada tecnologia atende a uma realidade geográfica e a diferentes necessidades de uso.
9: O que é muito importante a gente ter em mente é que todas essas tecnologias, seja satélite, telefonia móvel ou fibra ótica, elas se complementam, né? Então, naquela região onde é mais difícil chegar à fibra ótica, a gente consegue, através de uma comunicação telefonia móvel, levar conectividade banda larga para a população. E aí, mais difícil ainda, aquela região mesmo remota, de rural, de fronteira, por exemplo, em estados que tem muita densidade de floresta, mas existe gente morando ali, existem brasileiros morando ali, a gente tem a solução via satélite para levar também.
7: O assessor do Ministério das Comunicações destaca ainda que, para além das experiências cotidianas, redes estáveis e ultra rápidas permitem o acesso a serviços públicos digitais como telemedicina e conteúdos educativos.
9: Com a chegada da internet de alta velocidade, a gente consegue levar saúde. Um especialista da área médica consegue fazer o atendimento desse brasileiro que está numa região rural, por exemplo, né? E aí acesso à educação nem se fala, né? A internet hoje tem todo o conteúdo de todos os tipos.
7: Para mais informações sobre as tecnologias disponíveis e a qualidade dos serviços prestados, basta consultar a página da Anatel na internet, no endereço anatel.gov.br. A agência regula e fiscaliza o setor de telecomunicações, estabelecendo normas técnicas e mediando conflitos entre consumidores e operadoras. Reportagem Gabriela Noronha.
0: O Brasil colheu cerca de 361 milhões de toneladas na safra 2025-26, segundo estimativa da Companhia Nacional de Abastecimento, a Conab.
1: O volume representa alta de 2,6% em relação à temporada anterior. A área plantada também deve crescer, chegando a 83,5 milhões de hectares. Confira na reportagem.
3: A produção brasileira de grãos na safra 2025-2026 fechou o ciclo estimado em 361 milhões e 700 mil toneladas, segundo a Companhia Nacional de Abastecimento, a Conab. É o 12º e último levantamento para o período de setembro do ano passado a agosto deste ano. Os números mostram um aumento de 2,6% em relação à temporada anterior. A área de plantio estimada é de 83 milhões e 500 mil hectares, crescimento de 1,7% em comparação com o ciclo anterior. Os maiores aumentos de área estão nas lavouras de soja e milho. Segundo Nayara Bittencourt, diretora de Política Agrícola e Informações da Conab, as condições climáticas contribuíram para os dados estimados.
10: Então, em relação à soja, nós temos 180,4 milhões de toneladas colhidas. Esse resultado ele decorre tanto de uma expansão de área plantada e também das condições climáticas que foram bastante favoráveis nesse ano, com uma boa produtividade do ciclo. O milho também é uma cultura de destaque aqui, com 144 milhões de toneladas, também com condições climáticas bastante favoráveis nas principais regiões produtoras.
3: A Conab também apresentou uma estimativa para a próxima safra, de 2026 a 2027. A produção brasileira pode chegar a 366 milhões e 600 mil toneladas de grãos. Soja e milho apresentam tendência de crescimento. De acordo com a Conab, o resultado projetado reflete uma maior área semeada, o que compensa uma ligeira perda esperada na produtividade média nacional das lavouras. Quem comenta é o presidente da companhia, Silvio Porto.
11: Nós estamos apresentando aqui uma expectativa.

0: expectativa de crescimento de área praticamente para todas as culturas, mas nós estamos identificando uma redução de área no Rio Grande do Sul, mas nós estamos identificando também uma compensação dessa redução em outros estados.
1: O IBGE, que faz um levantamento anual da safra, estima para 2026 uma produção agrícola de 352 milhões e 900 mil toneladas, 2% acima do resultado registrado em 2025. Arroz, milho e soja representam 92,9% da produção estimada e ocupam 87,4% da área a ser colhida. Entre as regiões, o Centro-Oeste apresenta a maior estimativa de produção, seguido por Sul, Sudeste, Nordeste e Norte. E Mato Grosso é o maior produtor, com 32,1%, seguido por Paraná, Rio Grande do Sul, Goiás, Mato Grosso do Sul e Minas Gerais. Com locução de Thaís de Araújo, reportagem Luciana Colares de Holanda.
2: No mercado de carnes, também há projeção de alta nos próximos anos.
3: Segundo a Conab, o resultado será puxado pela produção de carne suína e de frango em 2026 e 2027.
4: Segundo projeções da Conab, Companhia Nacional de Abastecimento, a produção brasileira de carnes deve ultrapassar 34 milhões de toneladas neste ano e no próximo. O valor é 2% maior que o volume obtido em 2025 e foi influenciado sobretudo pela avicultura de corte e a suinocultura. De acordo com a Conab, o resultado permitirá um aumento nas exportações sem comprometer o abastecimento do mercado interno. Os dados divulgados nesta terça-feira também estimam alta na produção de ovos no país nos próximos anos. A publicação completa pode ser acessada no endereço www.gov.br/conab. Natália Koslick para a Voz do Brasil.
2: Atenção, participantes da Prova Nacional Docente.
3: O Instituto Nacional de Estudos e Pesquisas Educacionais Anísio Teixeira, o INEP, recomenda aos inscritos consultar com antecedência o local de prova, que será aplicada no próximo domingo, 20 de setembro.
2: As informações estão disponíveis no cartão de confirmação da inscrição no sistema PND.
3: Os portões serão abertos ao meio-dia, no horário de Brasília, e fechados pontualmente à 1 da tarde.
2: O resultado final está previsto para 15 de dezembro.
3: Mais informações em pnd.inep.gov.br.
2: Dicas do Enem.
5: Oi, meu nome é Davi Enzo e a minha pergunta é: quantas horas por dia eu preciso estudar?
2: A professora de Biologia Maria Antônia Ferreira vai responder essa dúvida. Vamos conferir.
6: Para essa pergunta, não existe uma resposta exata, porque isso é muito individual de cada um. Eu diria para vocês focarem mais em qualidade de estudo e menos em tempo. Porque, por exemplo, se você estudar 2 horas por dia, mas essas 2 horas forem bem proveitosas com foco total, é mais eficiente do que 5 horas toda hora oscilando o foco. Então, eu acho que assim, o máximo possível que você consiga manter um bom rendimento, um bom foco ali nesse tempo de estudo. Lembre-se, no dia da prova vocês estarão realizando exercícios. Vocês precisam estar preparados para responder questões. O Enem é muito mais do que simplesmente decorar um monte de teoria. Ele é uma prova de leitura, interpretação e preparação para responder exercícios.
2: As provas do Enem vão ser realizadas nos dias 8 e 15 de novembro. Se prepare e acompanhe as nossas dicas toda terça-feira aqui na Voz do Brasil e também na radiogov.ebc.com.br. Um local de conhecimento no interior do Amazonas, onde é possível acessar obras dos primeiros cientistas que pesquisaram a região.
3: Biodiversidade, populações ribeirinhas e recursos naturais estão entre os temas das pesquisas.
2: A biblioteca que fica em Tefé é um convite para pesquisadores, estudantes e qualquer pessoa que queira saber mais sobre a Amazônia brasileira.
3: Ela é um centro de pesquisa de excelência vinculado ao Ministério da Ciência, Tecnologia e Inovação.
7: Preservar a Amazônia é garantir vidas no planeta, mas para preservar é preciso conhecer. E é justamente esse o objetivo da biblioteca Henry Waterbeats. Às margens do Lago Tefé, no Amazonas, a biblioteca conta com 28 mil obras científicas dedicadas à região. Mais do que reunir livros, a biblioteca é há mais de 3 décadas uma guardiã da memória científica da Amazônia. A bibliotecária Gracietes do Socorro Rolim

0: de consulta para pesquisadores, estudantes e profissionais de diversas áreas. Localizada em uma região cercada por áreas protegidas, ela é o único local com conteúdo científico em um raio de mais de 500 quilômetros, como explica Graciete do Socorro Rolim.
1: Além da importância dela científica, né, o lugar é muito bonito. Tem os janelões de vidro. Então, dá a vista direta para o Lago Tefé. A vista é muito linda.
0: Para saber mais sobre a biblioteca Henry Water Beats, é só acessar a página mamirauá.org.br. Reportagem Cleide Lopes.
2: Os gabaritos preliminares do Exame Nacional de Avaliação da Formação Médica, o ENAMED, e da primeira etapa do Revalida já estão disponíveis para consulta.
3: O prazo para apresentar recursos termina nesta quinta-feira, dia 17 de setembro.
2: As versões definitivas do gabarito oficial da prova, objetiva e o resultado definitivo serão publicados no dia 4 de dezembro.
3: O ENAMED avalia a formação médica, já o Revalida comprova diplomas médicos expedidos por universidades de fora do Brasil para exercício profissional no SUS.
2: Para mais informações, acesse gov.br/inep.
3: Conhecer o território indígena e seus caminhos pode fazer toda a diferença na hora de salvar uma vida.
2: Por isso, foi implementado um projeto piloto em Dourados, no Mato Grosso do Sul, o SAMU Indígena.
3: A equipe conta com profissionais indígenas e reduzem mais da metade o tempo de resposta em emergências em saúde nos territórios.
4: Com atendimento na língua nativa, o SAMU Indígena funciona 24 horas por dia, 7 dias por semana, e atende cerca de 25 mil indígenas de três etnias que vivem na Reserva Dourados, em Mato Grosso do Sul. Desde agosto do ano passado, quando foi implementado o projeto piloto, o serviço já registrou mais de 2.400 ocorrências, uma média de 204 atendimentos por mês. A secretária de Saúde Indígena do Ministério da Saúde, Lucinha Tremembé, diz que o SAMU Indígena dá mais celeridade aos atendimentos de urgência.
5: Com o SAMU, a gente consegue aí um fato muito importante, que é a redução do tempo de espera.
4: O número para acionar o serviço é o mesmo que funciona no restante do país, o 192. O que muda no caso do SAMU Indígena é a equipe. Ao todo, são 14 profissionais da saúde. 7 deles são indígenas e falam fluentemente português e guarani. A equipe também conhece bem a região, o que dá mais celeridade ao atendimento. O Everton Nunes, da etnia Terena, é um dos enfermeiros que trabalham na viatura e fala da importância da rapidez na resposta ao chamado.
6: O que difere é que nós já conhecemos a aldeia, né? A gente sabe por onde conseguimos entrar, até porque no dia de chuva é mais difícil de entrar. Os condutores sabem, por aqui eu não posso passar, porque se eu passar por aqui, a minha VTR vai ficar. Essa questão de logística mesmo, da condução, do condutor levar a equipe até esse atendimento e até também do tempo resposta. Tempo é vida.
4: As comunidades indígenas da reserva de Dourados contam com o suporte de duas unidades básicas de saúde indígena, um polo base e um distrito sanitário especial indígena. Mas nos casos de ocorrências mais graves, a equipe do SAMU leva o paciente para unidades de saúde e hospitais da região para atendimento especializado. Reportagem Graziele Bezerra.
2: Com as eleições chegando, é importante reforçar: o voto é livre e secreto.
3: Prática de assédio eleitoral no trabalho é crime.
2: Quem traz os detalhes é a repórter Larissa Graciano.
7: Nos últimos 4 anos, o Ministério Público do Trabalho recebeu quase 5 mil denúncias de assédio eleitoral. O voto é secreto, é um direito previsto na Constituição. Mas tem patrão, tem chefe que usa do cargo e do poder econômico para pressionar empregados a apoiar esse ou aquele candidato. E isso é crime. No começo, a prática do assédio eleitoral envolvia pressões diretas, como ameaça de demissão. Hoje, a maioria dos casos é mais mais velada, como mensagens do chefe com vídeo ou pesquisas eleitorais postadas em grupos da empresa ou enviadas diretamente ao trabalhador. Falas do patrão no ambiente de trabalho, sugerindo que a situação pode ficar difícil se determinado candidato

0: ato vencer é outro exemplo. E para configurar assédio, não precisa ser um ato repetido. É que essa pressão, esse constrangimento, ainda que feito uma única vez, tem potencial de gerar medo no trabalhador e direcionar seu voto, afirmou a advogada da União, Alessandra Lopes.
1: Sobretudo esse medo que a pessoa vai nutrir de ser penalizada, de ser removida, de ser transferida, né, de local, de ir para um local onde tem menos condições, de mudar a sua escala de trabalho, de perder o emprego também, né, no final das contas. A gente não quer que ninguém que esteja numa relação hierarquizada, que tenha poder econômico privilegiado, possa coagir outras pessoas e, portanto, desequilibrar o pleito.
0: Uma das provas mais comuns apresentadas pelo trabalhador são as conversas de WhatsApp. Por isso, a orientação para você que é dono de empresa ou coordenador de uma área e que tem poder hierárquico sobre seus trabalhadores é saber os limites do que pode e do que não pode, como alerta o procurador do trabalho, Igor Souza Gonçalves.
2: O empregador tem direito à sua liberdade de pensamento, à sua liberdade política, mas quando ele está dentro do ambiente empresarial, ainda que ele esteja num grupo de WhatsApp, numa conversa informal com aquele determinado trabalhador, ele deve se recordar que, em muitos casos, o que está ali não é o CPF dele, é o CNPJ dele. Então, às vezes, esse tipo de brincadeira, esse tipo de mensagem, ele pode ter uma conotação e um potencial de constranger aquele determinado trabalhador. A gente já teve diversas condenações aí a valores vultuosos, né, nas eleições de 2022, de 2024, a responsabilização de empregadores públicos e privados, condenações de dano moral coletivo que passaram e a casa dos milhões, né, porque é um dano que se entende que não é só a liberdade de pensamento do trabalhador, é um dano a toda a democracia.
0: Abrir as portas da fábrica, da loja ou da repartição pública para que um candidato converse com os funcionários é outro tipo bem comum de assédio eleitoral e deve ser denunciado. Para prevenir a prática também no serviço público, foram realizadas mais de 50 palestras em vários órgãos federais. Houve ainda a assinatura de uma parceria para dar agilidade no encaminhamento das denúncias que podem ser feitas, por exemplo, no site do MPT, o Ministério Público do Trabalho. De Brasília, Larissa Graciano.
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4: Fique agora com as notícias do Poder Judiciário do Congresso Nacional. Uma boa noite.
3: Boa noite, até amanhã.
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7: STF analisa petição referente ao relatório da PF no âmbito do caso Master.
8: STJ define que milhas e pontos de programas de fidelidade podem ser penhorados para pagar dívidas.
7: Mesários vão até o dia 3 de outubro para concluir o treinamento para as eleições 2026.
8: Boa noite, eu sou Leandro Bezerra.
7: E eu sou Walter Lima.
8: O plenário do Supremo Tribunal Federal realizou nesta terça-feira uma sessão extraordinária com o objetivo de analisar a petição 16662 referente ao relatório produzido pela Polícia Federal no âmbito do caso Master, relacionado ao ministro Alexandre de Moraes.
7: Na sessão de hoje, os ministros debateram questão de ordem apresentada pelo decano da Corte, ministro Gilmar Mendes.
8: Os ministros, neste primeiro momento, analisam se acompanham ou não o presidente do STF, ministro Edson Fachin, no sentido de julgar a petição 16662 separadamente da petição que faz questionamentos sobre a conduta do ministro André Mendonça nas investigações sobre o caso Master.
7: Depois houve o pedido de vista do ministro Flávio Dino para ter mais tempo para analisar o caso e o julgamento foi suspenso.
8: Milhas aéreas e pontos de programas de fidelidade podem ser penhorados para pagar dívidas.
7: O entendimento é do STJ, Fátima Uchoa.
9: A penhora é um ato processual que vincula bens do devedor ao pagamento de dívidas. Uma empresa credora pediu que operadoras de cartão de crédito e programas de fidelidade de companhias aéreas informassem a existência de pontos em nome de um devedor. O Tribunal de Justiça do Distrito Federal negou o pedido, mas no STJ, a relatora ministra Nancy Andrighi destacou que a lei não impede, em regra, a penhora de pontos de fidelidade com valor econômico, que são considerados bens digitais integrantes do patrimônio do devedor. devedor. E no caso julgado, a empresa deverá indicar quais programas pretende consultar para que o Tribunal de Origem avalie a possibilidade de penhora.
8: Você já teve dificuldade para se desconectar do trabalho?
7: Para chamar a atenção para este problema, o TST e a Universidade de Brasília lançaram uma campanha sobre saúde mental. Larissa Batista.
10: A campanha tem um recado direto: sua saúde é a fronteira que o trabalho não pode ultrapassar. E ela mostra que o descanso também é cuidado. Os materiais serão divulgados durante o mês de setembro nas redes sociais da Justiça do Trabalho, em parceria com os 24 TRTs espalhados pelo Brasil. Não deixe de conferir. E se precisar de apoio emocional, ligue para o Centro de Valorização da Vida, pelo número 188. As ligações são gratuitas e o atendimento é feito 24 horas por dia.
8: Mesários têm até o dia 3 de outubro para concluir treinamento para eleições 2026.
7: Capacitação pode ser feita pelo aplicativo Mesário ou pelo ambiente virtual de aprendizagem do TSE. Fábio Ruas.
11: Além da capacitação à distância, o treinamento também pode ser presencial, de acordo com a orientação de cada cartório eleitoral. O curso virtual reúne informações sobre os procedimentos que deverão ser adotados por quem vai trabalhar nas sessões eleitorais. O conteúdo foi atualizado para as eleições 2026 e contempla o novo fluxo de votação, com orientações práticas para o dia da eleição. Quem concluir o treinamento e trabalhar nos dois turnos poderá acumular 6 dias de folga.
8: Justiça Federal condena líder de esquema financeiro a mais de 23 anos de prisão por lavagem de dinheiro.
7: Decisão atendeu a pedido do MPF e também responsabilizou outros dois envolvidos na fraude. Carla Zanetti.
12: Segundo investigações, o esquema fraudulento operava a partir da cooptação de vítimas para contratação de empréstimos consignados de alto valor em instituições financeiras. Em troca, os suspeitos prometiam quitar as parcelas dos financiamentos e repassar os lucros do investimento para as vítimas. Entre 2019 e 2022, foram movimentados cerca de R$ 156 milhões. O réu líder do esquema foi condenado a 23 anos de reclusão por lavagem de dinheiro. Já os outros dois acusados já estão cumprindo as próprias penas.
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8: A você uma boa noite.
7: E até amanhã.
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14: Eu sou Humberto Pinheiro e estes são os destaques de hoje do Jornal do Senado, que começa agora. Senado deve analisar projeto que protege recursos do Fundo Constitucional do Distrito Federal. Campanha busca conscientizar a população sobre a doação de órgãos. Senado vende mais de 20 mil livros na Bienal de São Paulo. Boa noite. O Senado Federal deve analisar o projeto de lei complementar que busca proteger os recursos do Fundo Constitucional do Distrito Federal. A proposta altera o novo arcabouço fiscal para garantir o funcionamento dos serviços essenciais da capital do país. Repórter Douglas Castilho.
15: O texto tem como objetivo central retirar o Fundo Constitucional do Distrito Federal, o FCDF, das restrições fiscais que recentemente passaram a limitar o aumento dos seus recursos. O FCDF é utilizado para manter as polícias militar, civil e penal, o Corpo de Bombeiros, a saúde e a educação de Brasília, mas passou a ter seu orçamento obrigatoriamente limitado nos anos em que a União registrar contas no vermelho. O consultor de orçamento do Senado, Sérgio Machado, demonstrou cautela com as idas e vindas de exceções às regras fiscais, porque podem prejudicar a transparência orçamentária.
16: O problema da inclusão sucessiva de exceções às regras fiscais é que isso traz prejuízo à transparência, à simplicidade do nosso sistema orçamentário e, em alguma medida, à própria efetividade da medida original. Por outro lado, é claro que há mérito em muitas dessas exceções. Afinal, estamos mesmo tratando de uma obrigação prevista constitucionalmente.
15: A lei do arcabouço fiscal já havia excluído expressamente o FCDF dos limites de controle de gasto. Mas uma lei complementar aprovada em agosto estabeleceu uma regra geral que afetou os repasses ao fundo. O projeto agora apresentado altera esse quadro ao inserir uma exceção expressa para o FCDF, garantindo que seu reajuste volte a acompanhar integralmente a variação da receita corrente líquida. O projeto aguarda envio para as comissões do Senado.
14: Estamos em um mês marcado por campanhas de conscientização sobre diversos temas. Uma delas é o Setembro Verde, que alerta para a importância da doação de órgãos. A campanha busca informar a população e incentivar a doação, um gesto que pode salvar vidas. Repórter Lana Dias.
17: A decisão comunicada de se tornar um doador de órgãos pode orientar a família no momento de luto e, principalmente, salvar a vida de quem aguarda um transplante. É por isso que existe o Setembro Verde, com o objetivo de conscientizar a população sobre a importância da doação. A campanha é relacionada ao Dia Nacional da Doação de Órgãos, em 27 de setembro, e busca, sobretudo, incentivar as pessoas a expressarem a vontade ainda em vida às suas famílias, como explicou a médica nefrologista da Fundação ProRim, Amanda Meyer da Luz.
18: Durante todo esse mês, nós procuramos esclarecer dúvidas, combater mitos e, principalmente, estimular pessoas a ter essa conversa com a sua família sobre o seu desejo de serem doadores. Hoje nós sabemos que existem mais de 45 mil pessoas em uma lista de espera para um rim.
17: A doação pode acontecer em duas circunstâncias. A primeira é com o doador vivo, quando estiver saudável e em condições para que o procedimento não prejudique sua saúde. A outra é com o doador falecido, quando a morte encefálica é decretada. Amanda esclareceu que, nessa situação, a família é acolhida e consultada sobre a doação.
18: Após a confirmação, então, dessa morte encefálica, a família é acolhida e é consultada sobre a doação. Se houver, então, a autorização, são realizados, então, por último, exames para avaliar quais órgãos, né, podem ser aproveitados. Um deles, então, pode ser o rim. Então, a central de transplantes identifica o possível depois receptor, segundo os critérios clínicos, critérios de compatibilidade, tempo de espera e logística para a chegada do órgão na pessoa que será a receptora.
17: A doação e o transplante de órgãos e tecidos são incentivados por lei no Brasil, que prevê, na última semana de setembro, a realização de atividades de conscientização dos estudantes de todos os níveis de ensino. Quem deseja ser doador ou doadora de órgãos deve conversar com a família. Mais de 49.500 pessoas aguardam transplante de órgãos no Brasil, segundo a lista de espera do Ministério da Saúde.
14: Mais de 20 mil livros foram vendidos pela Livraria do Senado durante a Bienal do Livro de São Paulo, realizada neste mês. A Constituição Federal e títulos sobre a história do Brasil estiveram entre as obras mais procuradas. Outro destaque foi a coleção Em Miúdos, que leva a educação cidadã a crianças e jovens por meio de ilustrações e linguagem informal. A 28ª Bienal Internacional do Livro de São Paulo terminou no domingo, dia 13. O Senado levou ao público uma variedade de títulos e também apresentou iniciativas de educação legislativa, preservação da memória e participação popular. A reportagem é de Yasmin Rodrigues.
19: O Senado participou com cerca de 250 títulos publicados pela própria casa. O espaço também recebeu atividades sobre o arquivo e a biblioteca do Senado, a coleção Escritoras do Brasil, Sustentabilidade e o programa E-Cidadania, que aproxima a população do processo legislativo. A servidora do Senado, Paula Oda, explica que a proposta foi apresentar ao visitante diferentes formas de conhecer e se aproximar da casa.
20: O espaço de eventos, ele é muito interessante, porque a instituição tem a possibilidade de conversar com a sociedade aqui. E mais do que vir aqui só e vender livros, a gente está aqui para representar a instituição, a gente está aqui para demonstrar, né, tudo que a gente tem de melhor para o cidadão, que muitas vezes não conhece tudo isso.
19: Entre livros de história e legislação e documentos que preservam a memória do país, a presença na Bienal mostrou que aproximar o cidadão do legislativo também pode começar por algo tão simples quanto abrir adquirir um livro.
14: Um projeto que autoriza porte de arma de fogo para mulheres sob medida protetiva da Lei Maria da Penha avança no Senado. Ao defender o projeto, o relator, senador Flávio Bolsonaro, do PL do Rio de Janeiro, alegou que o agressor se aproveita da vulnerabilidade física da mulher para colocá-la novamente em risco e defendeu a concessão do porte. A reportagem

0: reportagem é de Bruno Lourenço.
1: O projeto de lei que está pronto para ser votado na Comissão de Segurança Pública altera o Estatuto do Desarmamento para garantir o direito ao porte de arma de fogo a mulheres sob o amparo de medidas protetivas da Lei Maria da Penha. O texto também reduz a idade mínima de 25 para 18 anos, tanto para aquisição quanto para o porte de arma pelas vítimas. O relator, senador Flávio Bolsonaro, do PL do Rio de Janeiro, alegou que o agressor se aproveita da vulnerabilidade física da mulher para colocá-la novamente em risco e defendeu a concessão do porte.
2: A arma de fogo, caso assim deseje a mulher, sob medida protetiva de urgência, servirá como instrumento equalizador contra a diferença de força física existente entre ela e o agressor. Ressaltamos que o porte de arma de fogo não será obrigatório, mas apenas facultativo, somente para as mulheres sob medidas protetivas de urgência e que cumpram os requisitos arrolados no presente projeto de lei e no corpo normativo do próprio Estatuto.
1: A CSP pode acrescentar alteração ao texto aprovado na Comissão de Direitos Humanos para deixar claro que, revogada a medida protetiva de urgência, cessará também a autorização excepcional para a arma de fogo. Mas nada impedirá a mulher de buscar a posse da arma dentro das regras gerais do Estatuto.
3: Eleições 2026.
0: Nas eleições deste ano, presos em regime provisório poderão votar. No entanto, essa pode ser a última vez que brasileiros nessa condição participam das eleições. Isso porque a lei antifacção que entrou em vigor em março de 2026 proíbe o alistamento eleitoral e o voto de pessoas presas, seja em regime definitivo ou provisório. Porém, o Tribunal Superior Eleitoral decidiu suspender esse trecho da legislação, permitindo que presos provisórios e adolescentes que cumprem medidas judiciais restritivas votem em outubro. O TSE argumentou que a lei antifacção viola o princípio da anualidade eleitoral, que impede mudanças na legislação a menos de um ano da eleição. O Supremo Tribunal Federal também pode julgar o tema para manter ou anular, em definitivo, o direito ao alistamento e ao voto do preso provisório. A Constituição já proíbe o voto de pessoas condenadas em decisão final. Nos últimos anos, a Justiça Eleitoral instalou cabines de votação em alguns estabelecimentos penais para garantir o direito dos presos. Em 2026, poderá votar o preso sem condenação definitiva que estiver com o título eleitoral em dia e tiver solicitado o voto. O prazo para o pedido terminou em maio. Com trabalhos técnicos de Eliseu Caires, o Jornal do Senado fica por aqui. Acompanhe agora as notícias da Câmara dos Deputados. Boa noite e até amanhã.
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4: O plenário pode votar punição para quem tentar fraudar interdição de idosos.
5: Avança projeto que cria política de reintegração de brasileiros deportados.
4: Gestantes poderão ter direito a condições especiais em concursos públicos.
5: Boa noite. Os deputados estão analisando a proposta que garante condições especiais para mulheres grávidas em concursos públicos. A repórter Fabielle Pires traz mais informações sobre a proposta.
6: Um projeto de lei em discussão na Câmara dos Deputados quer garantir que mulheres grávidas ou puérperas não sejam prejudicadas em concursos públicos por causa da gestação ou do parto. A autora da proposta, a deputada Denise Pessoa, do PT do Rio Grande do Sul, disse que apresentou o texto ao acompanhar notícias de gestantes prejudicadas em concursos. Em 2025, por exemplo, 3 grávidas passaram por dificuldades no concurso nacional unificado ao não conseguirem da banca organizadora autorização para assistir de forma remota ao curso de formação em caso de parto. Pelo texto em discussão na Câmara, candidatas impossibilitadas de participar de qualquer etapa de concurso público em razão da gestação, parto ou puerpério terão direito a participar remotamente da fase do certame quando houver compatibilidade com a situação de saúde, desde que essa forma de participação não frustre o caráter competitivo do concurso. A proposta também permite a realização da prova em segunda chamada, quando a candidata não puder comparecer no dia previsto em edital, com nova data a ser agendada pela banca organizadora. A impossibilidade deverá ser comprovada antes ou imediatamente após a realização da prova, mediante documento assinado por profissional médico. O direito será garantido em qualquer estágio da gestação para todas as etapas do concurso, independentemente de previsão expressa no edital. Segundo a autora do projeto, Denise Pessoa, a segunda chamada e a participação remota de gestantes em etapas de concurso público já vem sendo conquistadas na Justiça.
7: Essa proposta ela é importante porque ela combate e enfrenta uma desigualdade que atinge as mulheres. A gente sabe que essa é um caso que já apareceu, como eu disse, em vários concursos, especialmente no concurso nacional unificado, e que decisões judiciais já garantiram o direito às mulheres. E, portanto, a gente transforma em legislação algo que já vem sendo reconhecido em processos judiciais. É importante que as mulheres elas possam concorrer em condições iguais e elas não precisem ser punidas por uma condição física que não deveria ser um fator de exclusão.
6: O projeto que garante a gestantes ou puérperas condições diferenciadas em concursos públicos foi aprovada pela Comissão de Administração e Serviço Público. O texto ainda vai passar pelas Comissões de Defesa dos Direitos da Mulher e de Constituição e Justiça. Da Rádio Câmara de Brasília, Fabielle Pires.
3: Economia.
8: Josenildo, do PDT do Amapá, defende a aprovação de projeto que cria regras para reduzir a burocracia. Autor da matéria, ele explica que o objetivo é digitalizar processos de licenciamento com prioridade para microempresas, pequenos negócios e empreendedores individuais.
9: Josenildo propõe que os órgãos públicos deixem de exigir documentos já disponíveis bases de dados governamentais. O deputado aponta que a integração dos sistemas vai reduzir custos, acelerar as decisões administrativas e melhorar o ambiente de negócios.
8: Carlos Veras, do PT de Pernambuco, apoia projeto que regulamenta a criação e o funcionamento das cooperativas solidárias. O texto define essas entidades como sociedades sem fins lucrativos e voltadas à promoção social, geração de renda e superação das desigualdades.
9: Carlos Veras entende que o projeto oferece a essas cooperativas tratamento tributário diferenciado e prioridade em licitações públicas. Além disso, a proposta regulamenta a atuação das cooperativas em finanças solidárias e em plataformas digitais de trabalho.
8: João Carlos Bacelar, do PL da Bahia, pediu informações à Casa Civil sobre a regulamentação de incentivos fiscais para sistemas de armazenamento de energia por baterias. Ele quer saber como o governo pretende incluir essa tecnologia no regime especial de incentivos para o desenvolvimento da infraestrutura, o REIDI.
9: O deputado pede esclarecimento sobre o andamento da regulamentação e os estudos técnicos, fiscais e regulatórios relacionados ao tema. João Carlos Bacelar argumenta que a medida pode incentivar investimentos e fortalecer a infraestrutura do setor elétrico.
8: Projeto de Heloísa Helena, da Rede do Rio de Janeiro, proíbe as apostas esportivas online no Brasil. A parlamentar argumenta que a expansão das bets contribui para o endividamento das famílias e para o aumento do transtorno relacionado ao vício em jogos.
10: O que acontece hoje é que as pessoas não precisam nem se deslocar de casa, como se fazia antes, para jogar nos cassinos, nos bingos ou em qualquer lugar. As pessoas com um celular, elas podem ter toda a sua vida destruída. São muitos casos de ludopatia já diagnosticados, casos gravíssimos de famílias inteiras que perdem tudo que têm, muitos jovens suicidam em função dessa jogatina que são as bets. Então, nós entendemos que é de fundamental importância que elas sejam proibidas.
9: Heloísa Helena critica a regulamentação do setor e alerta que a arrecadação tributária obtida com as apostas não compensa os impactos sociais causados pelo vício em jogos. Ela acrescenta que grande parte dos recursos movimentados por essas plataformas vai para o exterior.
3: Trabalho.
8: Delegado Éder Mauro, do PL do Pará, defende a criação de uma política de qualificação profissional e reinserção no mercado de trabalho para pais de pessoas com deficiência após a morte de quem era cuidado. A proposta prioriza esse público em programas federais de capacitação e intermediação de emprego.
9: Delegado Éder Mauro afirma que os beneficiários também poderão receber acompanhamento psicossocial e participar de ações de empreendedorismo. Ele argumenta que a ideia é reduzir a vulnerabilidade de famílias que deixaram o mercado de trabalho para exercer o cuidado contínuo.
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3: Relações Exteriores.
8: A proposta que cria política para a reintegração de brasileiros deportados ou repatriados avançou na Câmara. A repórter Silvia Munhato tem mais detalhes.
12: A Comissão de Previdência, Assistência Social, Infância, Adolescência e Família da Câmara dos Deputados aprovou o projeto que cria a política Reintegra Brasil. O objetivo é apoiar a reinserção social e profissional de brasileiros que retornam ao país após repatriação ou deportação. Em 2025, 3.924 brasileiros foram deportados pelos Estados Unidos e outros 3.050 tiveram que sair da União Europeia. A deputada Rogéria Santos, do Republicanos da Bahia, relatora do texto, destacou que esses brasileiros chegam ao país com dificuldades econômicas, mas também com outros problemas.
13: Existe um outro pormenor também, que na sua maioria eles retornam ao Brasil, inclusive indocumentados, com seus documentos expirados, com dificuldades de acessar o poder público, inclusive em relação à saúde. E aí, a política ela vem trazendo exatamente esse bojo para acolher e reintegrar esses brasileiros.
12: Entre as medidas previstas está a criação de unidades de recepção nos pontos de entrada no país, com encaminhamento para abrigos temporários ou auxílio para transporte até o município de origem. Também deverá ser ofertado atendimento psicológico e assistência social, além da criação de espaços de convivência para mães e filhos e apoio para a localização de parentes no Brasil. O texto ainda concede atendimento prioritário no Cadastro Único para Programas Sociais e prioridade no acesso ao Bolsa Família e ao benefício de prestação continuada. Outras ações estão relacionadas à empregabilidade das pessoas e à proteção de bens adquiridos no exterior. A proposta, que cria uma política de acolhimento de deportados e repatriados, será analisada agora pelas Comissões de Finanças e Tributação e de Constituição e Justiça. Da Rádio Câmara de Brasília, Silvia Munhato.
3: Desenvolvimento Regional.
9: Sérgio Brito, do PSD da Bahia, solicita a realização de uma audiência pública para discutir o projeto que transfere às assembleias legislativas a competência para criar municípios. A ideia é impulsionar o desenvolvimento regional de distritos com potencial econômico.
14: A criação de novos municípios tem relação direta com o desenvolvimento regional. Tem distritos e comunidades que comprovadamente têm capacidade de crescer, se desenvolver, gerando renda e progresso para centenas de regiões pelo Brasil. O projeto estabelece critérios claros e responsáveis, assegurando que novas unidades administrativas tenham viabilidade econômica, social e estrutural, garantindo a sustentabilidade e melhor prestação de serviços à população.
8: Sérgio Brito cita como exemplos os distritos baianos de Roda Velha e Rosário para defender a proposta. Segundo o deputado, o projeto estabelece critérios técnicos para a criação dos municípios e pode facilitar o acesso da população a serviços públicos, além de estimular o desenvolvimento regional.
9: Da Vitória, do PP do Espírito Santo, defende a aprovação de projeto que permite transformar a ocupação regular de terrenos de marinha em direito de uso registrado em cartório. Pela proposta de sua autoria, a União permanece como proprietária, enquanto o morador passa a ter o domínio útil do imóvel.
8: Da Vitória explica que a medida alcança ocupantes inscritos na Secretaria do Patrimônio da União com posse pacífica há pelo menos 5 anos. O texto mantém a cobrança anual pelo domínio útil do terreno, além da taxa devida quando esse direito for transferido a outra pessoa.
9: Está pronto para a pauta da Comissão da Amazônia o relatório de Dilvanda Faro, do PT do Pará, ao projeto que amplia garantias em desapropriações por utilidade pública. O texto determina processo prévio e proteção reforçada a comunidades tradicionais e famílias de baixa renda.
8: De acordo com Dilvanda Faro, o projeto supera a lógica patrimonial ao incorporar dimensões sociais, culturais e territoriais, garantindo a manifestação prévia dos atingidos e reconhecendo o valor subjetivo da terra.
9: É de Elmar Nascimento, do União da Bahia, projeto para levar perícias médicas do INSS a localidades de difícil acesso. Entre os critérios previstos estão distância superior a 100 quilômetros da agência mais próxima, problemas de deslocamento da população e demanda reprimida pelo atendimento.
8: A proposta de Elmar Nascimento determina que o atendimento ocorra pelo menos uma vez por mês nessas localidades. Ele explica que, ao cumprir a medida, o INSS poderá utilizar unidades móveis, realizar mutirões, recorrer à telemedicina ou deslocar peritos para os municípios.
3: Meio Ambiente.
9: Gleisi Hoffmann, do PT do Paraná, quer proibir a exportação de animais destinados ao abate ou à engorda para abate no exterior. A medida vale para bovinos, búfalos, ovinos, caprinos, suínos e equídeos e prevê multas de até R$ 20 mil por animal, além de outras sanções para quem descumprir a regra.
8: Gleisi Hoffmann ressalta que a proposta não impede a exportação de animais para reprodução, pesquisa e conservação. Segundo a deputada, a iniciativa amplia a proteção e o bem-estar animal e, ao mesmo tempo, estimula o processamento da carne no Brasil, gerando mais valor e emprego no país.
9: Baleia Rossi, do MDB de São Paulo, defende o projeto que autoriza o sepultamento de animais de estimação em jazigos pertencentes à família do tutor, em cemitérios públicos e privados. Ele argumenta que a proposta reconhece o vínculo afetivo entre os tutores e seus animais.
8: De acordo com Baleia Rossi, o projeto estabelece critérios para o sepultamento dos animais, como a comprovação de que a morte não foi causada por doença infecto-contagiosa. Ele afirma que a medida também exige autorização prévia da administração do cemitério.
9: Mário Frias, do PL de São Paulo, é um dos autores da proposta que endurece as regras de proteção aos animais. A ideia é aumentar as penas para crimes de maus tratos, tornar esses crimes hediondos e impunitíveis e determinar a perda da guarda dos animais pelos condenados.
8: O texto, que tem apoio de Mário Frias, também prevê educação sobre proteção animal nas escolas, atendimento veterinário público com castração gratuita e a criação de um cadastro nacional de pessoas condenadas por crimes contra animais.
3: Justiça.
9: Está pronto para ir a plenário o projeto que prevê punições para quem interditar idoso de forma abusiva. A repórter Paula Bittar explica a proposta.
15: A Comissão de Constituição e Justiça da Câmara aprovou um projeto que cria sanções civis e penais para quem tentar interditar idosos de forma abusiva ou fraudulenta. O objetivo é impedir que familiares ou pessoas de confiança utilizem processos judiciais de interdição para assumir o controle de bens e rendimentos de idosos que ainda possuem plena capacidade. O relator, deputado Felipe Carreiras, do PSB de Pernambuco, considerou que é necessário garantir o caráter de medida excepcional para a curatela, com o objetivo apenas de assegurar apoio aos que não consigam praticar atos da vida civil de forma autônoma. Para ele, utilizar a medida com finalidade patrimonial e sucessória representa evidente desvio de finalidade e vulnera direitos fundamentais relacionados à liberdade, à autonomia privada, ao patrimônio e à dignidade da pessoa humana. O texto aprovado define a tentativa de curatela por má-fé motivo para excluir o herdeiro da sucessão, resultando na perda do direito à herança. Além da sanção civil, o projeto altera o Estatuto da Pessoa Idosa para aumentar a punição nos casos de apropriação ou desvio de bens. A pena para esse crime, que é de reclusão de 1 a 4 anos e multa, será aumentada de 1/3 até a metade se ele for praticado mediante a instauração de processo de curatela abusiva ou fundada em motivos falsos. A proposta também atualiza termos legais e permite que o juiz reconheça a intenção de enganar de forma mais ágil durante o processo evitando que a lentidão da justiça beneficie herdeiros de má fé. A proposta que cria sanções civis e penais para quem tentar interditar idosos de forma abusiva ou fraudulenta ainda será analisada pelo plenário. Da Rádio Câmara de Brasília, Paula Bittar.
3: Segurança Pública.
8: Projeto de defensor Stélio Denner, do União de Roraima, inclui na Lei Maria da Penha o monitoramento eletrônico do agressor como medida protetiva de urgência em situações de alto risco à mulher. Segundo o deputado, a iniciativa visa conter a escalada do feminicídio no Brasil.
9: Pelo texto de defensor Stélio Denner, o juiz deverá observar novos critérios para conceder a medida protetiva, como casos de ameaça grave, histórico de agressões e perseguição. O texto também prevê a integração da tornozeleira eletrônica com mecanismos de alerta direto à vítima.
3: Direitos Humanos.
8: Amanda Gentil, do PP do Maranhão, recomenda a aprovação de proposta de emenda à Constituição que inclui a primeira infância como etapa prioritária na proteção dos direitos e garantias das crianças. Relatora da matéria, ela propõe reforçar a obrigação do poder público no desenvolvimento integral até os 6 anos de idade.
9: O substitutivo de Amanda Gentil determina que União, Estados, Distrito Federal e atuem de forma integrada em políticas para a primeira infância. O texto também exige a divulgação dos recursos destinados a essas ações e inclui creches e visitas domiciliares entre as medidas previstas.
3: Educação.
8: Jorge Sola, do PT da Bahia, defende a ampliação das escolas públicas em tempo integral, especialmente no ensino médio. Para o deputado, a política é também uma medida de enfrentamento ao crime organizado, já que é nessa faixa etária que adolescentes são mais vulneráveis ao aliciamento.
16: Oferecer escola de tempo integral, ou seja, segunda a sexta, de manhã e de tarde, o dia todo, com alimentação durante todo o dia, com formação profissional, com qualificação em várias áreas, cultura, esporte, línguas, e você, com isso, permite, né, que esse adolescente tenha uma melhor formação e perspectivas futuras, sendo afastado do risco da cooptação pelo crime organizado.
9: Jorge Sola acrescenta que a Bahia já conta com mais de 70 escolas de ensino médio reformadas ou construídas, com laboratórios, auditórios e espaços esportivos, e que outras 252 serão entregues. Ele aponta que a parceria com o Programa Federal Pé de Meia ajudou a reduzir a evasão escolar.
8: Termina agora o Jornal Câmara dos Deputados, produzido pela Rádio Câmara, com trabalhos técnicos de Wellington Teles e apresentação de Luciana Vieira e Val Monteiro. Boa noite.
9: A Voz do Brasil volta amanhã. Uma boa noite para você.
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0: noite para você ligado no Esportes pelo Ar. Estamos chegando nesta terça-feira, dia 15 de setembro de 2026. Amanhã tem jogo decisivo para o Atlético na temporada. Às 7 da noite, o Galo recebe o Santos pela Copa Sul-Americana. Terá que vencer por 2 gols de diferença para levar a disputa da vaga para os pênaltis, né? Garantir uma vaga na semifinal. Se vencer por 3 ou mais gols, passa direto. Você está confiante, torcedor? Você acha que o Galo em casa, com o apoio de mais de 34 mil torcedores que já garantiram o seu ingresso, o Atlético vai conseguir pelo menos os 2 gols de diferença? Quero saber sua opinião. Envie mensagem pra gente pelo WhatsApp. O número é o 319-8280-6655. 319-8280-6655. Vamos falar do Cruzeiro também. O Cruzeiro que agora tá focado para enfrentar o Vitória no fim de semana. Apresentou hoje o Vinha, novo lateral esquerdo. Você, torcedor, já colocaria o Vinha como titular no fim de semana? Ele está no bid. Pode jogar. Você bancaria o Vinha ou ainda insistiria com o Rojas ou até, quem sabe, o Vidalba pela posição? Quero saber sua opinião. 319-8280-6655. Enquanto você escreve e participa conosco, vamos conhecer a nossa bancada de hoje, começando com Guilherme Souza. Guilherme, boa noite. Obrigado pela presença. O que que o Atlético não pode fazer na Arena MRV que ele fez lá na Vila Belmiro e se complicou?
1: Tudo bem, André. Um abraço a você, a quem nos acompanha, Albertinho. Daqui a pouco, nossa lenda aqui vai ser apresentada. Cara, o Atlético tem que ter uma postura diferente, né? Lá na Vila Belmiro faltou a postura. O Atlético poderia ter saído da Vila eliminado. O Santos perdeu essa chance de enfiar a faca e rodar, né? Porque criou para isso, o Atlético poderia ter saído de lá com uma goleada histórica, então tem que ter uma postura diferente e acho que vai ser um time bem mais ofensivo até do que o clássico com o Cruzeiro.
0: Tá certo, conosco nessa noite aqui, com um maior prazer, estamos recebendo hoje Alberto Rodrigues. Albertinho, boa noite, muito obrigado pela presença. Como é que você
2: avalia? Boa noite, meu André. Boa noite, Guilherme. É um prazer muito grande estar voltando à TV Minas depois de muitos anos, né? Aqui já fiz alguns programas aqui, mas tem muito tempo atrás, né? Então é um prazer muito grande voltar aqui com os amigos e falar sobre futebol, né?
0: É, o Albertinho que já fez parte do time da Rádio Inconfidência também, né? Acompanhando o Esportes pelo Ar. Galera acompanhando a Inconfidência, o Albertinho já fez. Já vestiu essa camisa, né, Albertinho?
2: Fiquei 11 anos na Rádio Inconfidência, 11 anos, naqueles bons tempos e maus tempos e aquela coisa toda, foi sensacional. Porque na Inconfidência eu aprendi muita coisa, né? Além de narrar futebol, comentarista, abrir jornada, repórter de campo, fazer programas, ler programas, escrever o programa que a gente antigamente tinha que escrever, né? Então, né? Foi muitos anos, foi muito bom para mim, né? Foi muito bom naquela oportunidade. Depois voltei para Itatiaia.
0: E falando de momentos bons e momentos ruins, Albertinho, como é que você avalia a temporada do Cruzeiro em 2026?
2: Não é boa não, né? Não é boa não. Infelizmente começou muito mal o Campeonato Brasileiro. Veio o treinador, conseguiu melhorar sensivelmente o Cruzeiro. Hoje, talvez o Cruzeiro faça o melhor segundo tempo, né, do Campeonato Brasileiro. Mas o primeiro turno do Brasileiro foi terrível, né, com aqueles treinadores que chegaram lá, né, fizeram terrível, coisas terríveis. Melhorou sensivelmente. Agora, deu uma apagada por causa de jogar contra o Atlético e não conseguir classificar, e jogar contra o Flamengo também. Quer dizer, deu um azar danado, quer dizer, pegar dois adversários dificílimos, né, para uma outra fase das competições. Então, isso diminuiu um pouco o Cruzeiro, né? Quando joga fora, por exemplo, não tem o apoio da grande torcida. Quando joga no Mineirão, sempre uma boa torcida está no Mineirão para incentivar, empurrar o time do Cruzeiro. Isso é muito importante, né? Como aconteceu contra o Atlético Paranaense, Mirassol, essa coisa. Estava o torcedor, aplaudiu, e o Cruzeiro fez boas defesas. Quando tudo pensa que o Cruzeiro está bem para jogar também fora, aquele jogo contra o Santos foi uma coisa terrível, né?
0: Foi complicada a situação. Albertinho, ó, lançou ontem um livro, tá, gente? Mais de 60 anos de história dentro de um livro. Daqui a pouquinho eu vou mostrar para você e eu vou dar detalhes também como é que você pode ter acesso ao seu livro também, tá? Antes, vamos falar do Atlético. O Atlético joga amanhã, 7 horas da noite, contra o Santos, na Arena MRV, pela Copa Sul-Americana. No primeiro jogo, lá na Vila, o Atlético perdeu por 2 gols de diferença. Então, tem que vencer por 2 gols para levar a disputa para os pênaltis. 3 ou mais gols, o Atlético avança à próxima fase, né? Se encaminha para a semifinal da Copa Sul-Americana. Aí, o Guilherme, precisa de gols. Tem que fazer gols. Reinier e mais 10 para este jogo?
1: Cara, eu critiquei muito o Reinier nos últimos meses, mas hoje é ele mais 10. Porque o Cacierra não marca 18 jogos. O Cacierra não marca desde maio. O Reinier marcou contra o Remo, contra o Vitória, no sábado contra o Fluminense. Futebol é momento, né? Então, momento pede o Reinier como titular. Eu acho que o Atlético precisa dele, principalmente porque o Santos pode ter uma formação com 3 zagueiros, então ele pode jogar naquele miolo ali e abrir até um espaço para que o Cuejo venha de trás, o Bernat também tem oportunidades, até o próprio Fred. Então eu acho que o Reinier, ele tem que ser o titular, e o Barba, ele é um cara coerente. O campo fala e ele confirma, né? Ele tem feito isso no Atlético. Então, por isso que eu acho que ele vai com o Reinier e na zaga, daqui a pouco a gente vai falar, mas eu acho que ele vai de Vitão.
0: É, o Reinier, nos últimos 5 jogos, 2 gols e 1 assistência. 3 participações em gols nos últimos 5 jogos. Então, tirando o Cuejo, ele é o melhor atacante do Atlético, né? O Cuejo é o artilheiro do time com 8 gols. E aí, Albertinho, na outra ponta, tem esse menino surgindo aí, esse tal de Vitão, que todo mundo tá pedindo Vitão, aí parece que o Barba fala que tem uma hierarquia, tem que se respeitar. Você acha que os times mineiros, eles pesam demais a mão na hora de botar um jovem para jogar?
2: É, acostuma fazer isso aí, né? Mas eu gostei desse Vitão, viu? É um menino, acho que é 18, 19 anos.
1: 18 anos.
2: Né? 18 anos, ele tem uma
1: já entrou no clássico, né?
2: É personalidade, né? É um cara alto, forte, né? Ele errou, parece que num gol outro dia aí do adversário.
1: Ele acabou cometendo o pênalti no Caio Jorge.
2: Exatamente,
1: né?
2: Exatamente, cometeu o pênalti. Mas é um bom jogador, é um jogador que. Bom, 18 anos, você aparece como um zagueiro, né?
1: E nos dois clássicos, ele acaba entrando porque o Juan machuca nos dois, né?
2: Eu acho que o Atlético está com um bom time para enfrentar o Santos, né? Bom time. Embora o Santos também melhorou bastante, né? Conseguiu aí um lateral direito excelente. Estava dando sopa aí. E o Cruzeiro não foi... Precisa de bons laterais, o Cruzeiro não foi buscar. O Santos ainda buscou, né? O dinheiro do
1: Neymar.
2: Do Neymar, né? Que está fazendo o capitão.
1: O Neymar
2: dono,
1: é o diretor de futebol.
2: Do Santos, né? Então, mas vai ser um jogo bom esse jogo de amanhã. Amanhã, né?
0: Amanhã se corre.
1: Amanhã
0: se
1: corre.
2: E até tem chance, porque tem um bom time, tem um treinador muito bom, tem bons jogadores, não tem um craque. Para mim, é o Fred, né? Que veio agora e o ponta-direita também é um bom, muito bom jogador, né?
0: O Cuejo.
2: Mas tem um bom time, né? Joga bem, corre, e a torcida empurra. Eles vão para frente mesmo, aquela coisa. 2-0 não é adversário, não é um score grande, né, para vencer, não.
0: O Santos montou um esquadrão nos últimos dias, mas ó, Cebolinha não pode jogar, Felipe Coutinho não pode jogar, além disso o Neymar está machucado, o Barreal está fora do jogo, mas tem um dos reforços que estará em campo, pode estar em campo, né, depende do Cuca, o Arthur, meio campo, que muito marcado pelo Grêmio, ele está à disposição e pode jogar. E aí, o Guilherme, o Arthur faria diferença no time do Cuca?
1: Total, ele tem um passe refinado. Esse ano eu fiz um jogo contra o Grêmio, Cruzeiro e Grêmio, 2-0 pro Cruzeiro, primeiro turno. E, cara, é impressionante, até naquele time do Grêmio, que é muito feio, ele se destaca, né? Até naquele time ruim. E no próprio sábado tem um lance, acho que no segundo tempo, que ele pega a bola e fica protegendo ali para segurar o resultado contra o Cruzeiro. É diferente, o Arthur é um jogador diferente e tem a volta do Veríssimo também, né, que é um jogador diferenciado, e a informação que eu tenho é que o Cuca treinou com 3 zagueiros, viu?
0: 3 zagueiros.
2: É, vai jogar, né?
1: fechadinho, com o resultado debaixo do braço.
2: É, não pode dar chance, porque se der chance...
1: O jeito Cuca de ser, né?
2: O
1: Cuca é um cara cismado, é um cara precavido.
0: Vocês ainda veem o Atlético como aquele time... unicamente reativo, que você falava muito, o Barba joga fechadinho para sair no contra-ataque. Se for só assim, não vai dar certo contra o Santos, não.
1: Olha, foi assim antes da pausa para a Copa, né? Eu acho que agora não é mais. Olha o jogo com o Cruzeiro, empilhou chances, né? Contra o Bragantino também, criou bastante, embora o Everson tenha trabalhado. Eu acho que o Atlético não é mais esse time que espera, não, né, Alberto?
2: Não, é um time que ataca também, lógico. E está fazendo uma boa campanha na Sul-Americana, não é?
1: Reagiu no Campeonato Brasileiro também, contra o Fluminense. Finalizou mais do que o Fluminense. Eu acho que deixou de ser reativo com a chegada dos reforços. Eu acho que antes da Copa, ele olhava pro elenco e falava: é isso que eu tenho, né? Tem que jogar fechadinho, esperando o adversário, mas agora ele já pode se soltar mais.
2: Não, a contratação do Fred foi sensacional.
1: O Castanho também.
2: É outro jogo com o Fred, né?
0: Já encaixou, né? Parece que ele estava aqui desde o início do ano. É uma diferença. Registrando aqui, ó, a participação do Henrique, ó. Vitão titular amanhã.
1: Mas Vitão com quem?
0: Tem aqui o Maurício também mandando, ó. Maurício de Contagem. Acho que o time do Galo tem que ser a torcida, Reinier, Coelho, Vitão. E aí, Bernardo e companhia. Todo mundo botando o Vitão. E aí, com quem queria Vitão?
1: Eu colocaria com o Vitor Hugo pela bola aérea. Eu acho que amanhã é um jogo para detalhes. E aí a bola aérea vai decidir. O Vitor Hugo na bola aérea ofensiva é muito perigoso, né? O problema é a defensiva.
0: Pois é. Eu acho complicado. Eu
1: tá sem ritmo.
0: Eu colocaria Lianco e Vitão.
1: Mas e a falta de ritmo?
0: Não, fica lá, não precisa subir não, fica só lá atrás. O Santos não deve atacar tanto, na minha visão, né? Deve atacar menos. Acho que seria interessante até ele... Até uma conversinha no pé de orelha com o Gabriel Barbosa.
2: É bravo, né?
0: Aí ele conversa com o Gabriel Barbosa ali, dá uma
2: calma. Mas a bravura dele, às vezes, é ruim, porque pode fazer pênalti.
1: O Lianco, ele de vez em quando ele perde a cabeça, né? E aí acaba prejudicando o Atlético, é expulso. O jogo de amanhã, qualquer detalhe pode colocar tudo a perder, né?
0: Jogo promete, pode botar tudo a perder, assim como ontem o William do Bigode pôs tudo a perder para o América, tá? O América recebeu o São Bernardo na Independência, pênalti para o América, 0-0, pênalti. O William do Bigode foi para a cobrança, bateu para fora. E aí os deuses do futebol, eles castigam. Vamos ver o que aconteceu no jogo depois. O Fabrício Daniel encheu o pé para fazer 1-0. E depois o Pedro Vitor também batendo de fora. A bola quicou na frente do goleirão ali. 2-0 para o São Bernardo. E aí, situação do América, 19º colocado, 17 pontos até aqui. O América tem mais 10 jogos. Se vencer todos, chega no máximo a 47 pontos, ou seja, tem que vencer os 10 jogos para ter aquele número mágico dos 45 que poderia salvar do rebaixamento. Só que se em 28 jogos venceu só 4, vai vencer 10 em 10, Alberto?
2: Ah, é muito difícil. A situação do América é terrível, mas terrível mesmo, né? É um outro América, para mim é um outro América, né? Aqueles jogadores mais antigos, né, saíram do América. Sim. O América montou um outro time. Né?
1: Que é um time sem identidade hoje.
2: Sem identidade, exatamente isso aí. Então eu acho que é terrivelmente difícil o América classificar, ou deve cair, né? É uma pena, porque o América é o América, não é qualquer time do Brasil, não. A gente fica chateado de ver essa situação do América, viu?
0: E a gente viu recentemente, né, o Cruzeiro enfrentou a Série B. O que diferenciaria a volta do Cruzeiro, que estava tudo desvastado lá no clube, para o América, que financeiramente também está todo desvastado, ele voltar para a Série B, né? A Série B do América hoje seria a Série A do Cruzeiro naquela época. Para você, qual que seria maior? É mais complicado para o América voltar?
1: Eu acho mais complicado. Olha só, em 2009 o América ganha a Série C. Eu lembro bem no Independência Antigo. Aí em 2010 joga a Série B e sobe para a Série A em 2011. O América, de lá para cá, ele oscilou entre Série A e Série B, mas nunca fugiu disso. E depois conseguiu o maior passo da história, que foi jogar a Libertadores ali em 2022. Seria regredir demais. Pensa, em 4 anos você sai de uma Libertadores, frequentando sempre uma Copa Sul-Americana ali um ano, outro ano, Copa do Brasil, bateu em semifinal, bateu em quartas de final, agora para uma terceira divisão. E a Série C, ela tem um agravante. Ela tem a primeira fase, que é pontos corridos, e a segunda fase, que é mais concorrida. Se você é eliminado na primeira fase, acabou seu ano em julho. E aí, como que você faz futebol no resto do ano? Não tem. E o dinheiro? O América não tem uma torcida grande. Como que faz para sustentar isso daí?
0: Essa situação
2: é difícil, é muito difícil, né? A gente tem que falar agora um pouquinho do Uberlândia, né?
0: Uberlândia que conseguiu acesso para vai enfrentar o América no que vem no Brasileiro.
2: Então, sagrou-se campeão, né, da terceira, né? Ótimo. Uberlândia com 40 mil pessoas lá no
1: Parque do Sabiá.
2: Parque Sabiá. Isso é muito bom, porque o Uberlândia sempre foi mais a ebola, essa coisa toda. Agora, acho que está voltando o futebol, mas isso é muito importante para Minas Gerais. É muito importante.
0: O Uberlândia fez a final da Série D contra o Asa, venceu fora de casa por 2-0. E aí, no fim de semana, em casa, com quase 40 mil torcedores lá em Uberlândia, empatou em 1-1, conseguiu esse acesso, vai jogar no que vem a Série C e vai ter o América como adversário, porque dificilmente o América se salva deste rebaixamento. Vamos para o intervalo, na volta a gente fala do Cruzeiro e vou mostrar para você uma obra da vida de Alberto Rodrigues resumida em um livro. A gente volta já.
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0: 8h18, estamos de volta com Esportes pelo Ar e eu espero sua participação pelo WhatsApp 319-8280-6655, registrando aqui o Adilson do Shangri-La. O Albertinho, melhor narrador de futebol, vibrante, que saudade, dá pra você acompanhar ainda no canal Samuca TV. Albertinho tá narrando lá com Samuel Venâncio, levando as emoções do Cruzeiro. Tem aqui o Carlos César também, de Santa Luzia. Alberto Rodrigues é rival, mas sempre respeitei e acho uma pessoa nobre e merece tudo de bom. Isso que
1: posso contar um negócio de bastidor, de quebrar o protocolo? Eu já tive a oportunidade de cobrir clássicos na Arena MRV, onde o Alberto estava presente. A torcida do Atlético faz fila para tirar foto com o Alberto. Isso é muito raro hoje. Futebol, a loucura que virou, isso é muito raro.
0: E qual que é o segredo, Alberto, para ser respeitado e até amado pelo rival?
2: Você tem que respeitar qualquer um, né, que seja o seu adversário, né, o América, Atlético, Vila Nova e tal. Sempre respeita ele. Eu acho que tem que, quando você respeita o seu irmão, o seu amigo, ou não amigo, tem que respeitar todo mundo, né? Por que, que a gente não vai respeitar? Eu não sou aquele torcedor, aquele fanatismo, né? O fanatismo é que faz as coisas.
1: Sim,
2: assim,
1: cega
2: ruim,
1: as, né, pessoas.
2: Cega, mas eu não sou. Sou cruzeirense desde rapazinho, né? Menino, né? De muitos anos, né? Mas sempre o Atlético. E meu pai era atleticano. Um atleticano doente, né? Tinha um irmão que já morreu, um atleticano também. Então é o respeito que a gente tem pelas pessoas, né? Pelas coisas importantes.
0: É importante. E aí você pode conhecer um pouco mais da história do Albertinho, ó, neste livro aqui, ó. Ontem o Albertinho lançou esse livro, Bola em Jogo, Alegria do Povo. Diz ele que aqui coube mais de 60 anos de história, tá? Eu acho um pouco difícil, sabe? Coube tudo aqui?
2: Eu acho que tem até mais, viu? Sabe por quê? Porque eu comecei quando era menino, ué. Criança, irradiando jogo de botão.
1: Então já, tem muito
2: já
1: mais,
2: já tinha meus filhos, né? E minha mãe falava, esse menino vai ser locutor esportivo. E fui mesmo, né? Trabalhei na rádio em Biara de Araxá com 15, 16 anos também. Ali eu... Agora, profissionalmente, em Belo Horizonte, né, em 1963... Com carteira assinada, né? É aí que eu comecei a minha... Em 1963, na Itatiaia, lá em 63.
0: E aí, Albertinho, como é que... Ontem teve um lançamento no Clube do Cruzeiro, teve uma galera que não pôde ir. Mas calma, gente. O Albertinho, ele pensa em você. Vai ter mais oportunidade pro pessoal lá...
2: Vai ter,
0: comprar o livro, receber um abraço, tirar uma foto.
2: Não, é lógico. Isso é importante demais. Agora, nesse sábado, agora, né? Nós vamos fazer outra vez... Lá na loja do Cruzeiro, né? Que vende as roupas do Cruzeiro, né? As camisas, a coisa do Luciano, da casa. Não vai nos emprestar a sua loja, né? A partir de 10 horas da manhã até 12 horas. Até estarei,
1: é a unidade da Savassi?
2: Sábado agora.
1: Hein? É a unidade da Savassi?
2: É. É uma
1: unidade da Savassi.
0: Do Cruzeiro na Savassi ali, então, neste sábado, a partir das 10, você pode ir lá adquirir.
1: Horário bom, todo mundo convidado.
0: Horário muito bom. E aí?
2: Sabe, muita gente vai pra Savassi ali.
1: No coração da Savassi.
2: É, no coração da Savassi ali.
0: E aí fica o. Pra você, o Albertinho, ele é parceiro. Ele vai marcar lá pra você, poder lá tirar foto com ele, comprar o livro no sábado. E também. Ele disponibilizou para a gente fazer um concurso cultural com vocês. Tá? Então você, o Esporte pelo Ar e o Meio de Campo vão te dar um livro também do Albertinho aqui. Depois eu passo para vocês as coordenadas para você concorrer a um livro do Alberto Rodrigues, do Bola em Jogo, Alegria do Povo. Qual foi o...

0: O jogo mais marcante para você, Albertinho?
1: Ah, foram várias, né? Nossa. É difícil, é muito difícil. Mas eu sempre falo daquele jogo importante que foi contra o São Paulo em 2000. Quando o Giovani marcou aquele gol, né? O segundo tempo, já quase no fim do jogo.
2: Miller o aconselho.
1: Miller o aconselho. Foi sensacional. Muita gente fala, eu sou cruzeirense, depois daquele jogo, depois daquela vitória, né? eu te ouço assim através disso aí. Foram vários. O título da segunda Copa também do Cruzeiro foi sensacional, né? Aquele jogo contra o Flamengo na Copa do Brasil, né? Que o Alex Talento fez aquele gol de calcanhar, né?
2: Lá no Maracanã.
1: Calando o Maracanã naquela oportunidade. Um gol sensacional. O Alex, que era o grande craque do futebol brasileiro naquela época. Né? E o Cruzeiro foi campeão. Quando jogou no Mineirão, foi 3-1 para o Cruzeiro. Talvez tenha sido uns dois desses jogos. É importante. Jogo de seleção brasileira também, né? Na Copa do Mundo.
0: Muita história, então. Você quer ficar por dentro? Então, no sábado, 10 da manhã, hoje no Cruzeiro, na Sabá, você pode encontrar o Albertinho lá e conta umas histórias para você lá pessoalmente também, tá? Hoje, o Cruzeiro apresentou o novo reforço. Matias Vinha foi apresentado oficialmente para a imprensa e o João Pedro Martins esteve lá. Conta pra gente como foi.
3: Boa noite, André, e a todos que acompanham o Esporte pelo Ar. Matias Vinha foi apresentado oficialmente como atleta do Cruzeiro. O lateral esquerdo é uruguaio e tem 28 anos e foi emprestado pelo Flamengo até o fim do ano. Vinha estava sem espaço no River Plate da Argentina, que aceitou pagar o salário do jogador enquanto estiver no Cruzeiro. Ele não entra em campo desde junho, quando defendeu a seleção uruguaia na Copa do Mundo.
4: Eu fiquei muito tempo parado, aí vinha a Copa do Mundo, eu estava brigando com dois laterais lá no Flamengo, eu voltando de uma lesão, preferi sair para ter mais continuidade, sair para o River, tive 14 jogos lá, eu falei do primeiro momento que eu vinha de uma lesão, que era óbvio que meus primeiros jogos não iam ser tão bons, mas acabou sendo de menos a mais, eu me senti muito bem no final do tempo aí no River, depois aconteceu, daqui a pouco, um tempo, vou escrever o que aconteceu no clube, mas fisicamente bem, treinando bem, agora com o grupo, então é isso, ter continuidade para daqui na frente poder ajudar o Cruzeiro.
3: Vinha já foi registrado no BID e pode estrear pelo Cruzeiro no domingo, 4 da tarde, contra o Vitória no Barradão.
0: Tá aí então, Alberto Rodrigues, você colocaria Vinha como titular contra
1: o
0: Vitória?
1: Não, nem, eu acho que tem que treinar primeiro, ver se tá bem em forma, parece que estava contundido, trouxe assim, não, tem que deixar aí. Que foi comprado, né, outro dia, né, pelo...
0: O Rojas.
1: Racing, do Rojas. Que não é ruim, não. Talvez tenha mais
2: adaptou,
1: jogo.
2: Né?
1: Ele fez uma jogada realmente com o Santos sensacional, né?
2: Sim.
1: Foi passando por todo mundo, uma raça de argentino mesmo, sim, né? Quase. Mas é aquele negócio, né? Eu acho que não colocaria de cara, não. Mas tem que treinar primeiro, ver. Não precisa de ter essa pressa, não. De jeito nenhum.
0: E você, Guilherme, iria de Rojas, Vidalba ou
2: ainda
0: Vinha?
2: Não. Tô com o Alberto. Ainda não. Eu colocaria o Rojas ainda. Insistiria um pouco mais. Um cara que fez o que fez pelo Racing, assim como ele atuou pelo Racing, ele não pode ter esquecido tudo, né? Fez uma partida ruim contra o Atlético Paranaense, mas depois contra o Santos, como o Alberto disse, fez uma jogada boa. Eu acho que ele ainda pode se adaptar. Ele chegou no meio de um furacão, né? Exatamente. Duas eliminações, muito cedo ainda para descartar ele.
0: Eu acho que se o Arthur coloca ele dá um recado pro Rojas de que ele não serve. E aí, para a próxima temporada, a situação pode ficar bem complicada. Ontem teve jogo pelo Campeonato Brasileiro, fechando a 27ª rodada. O Bahia venceu o Remo por 2-1. Vamos ver os gols da partida. O Bahia abriu o placar com o Jean Lucas, o Luciano Juba fez 2-0, cobrando o pênalti, e o Vitor Bueno descontou para o Remo. Com esse resultado, o Bahia subiu para a quarta colocação e o Fluminense caiu uma posição, está na quinta colocação. Alberto Rodrigues, muito obrigado por estar conosco aqui nessa noite. Um prazer recebê-lo. Valeu demais, Guilherme.
2: Valeu, André.
0: Muito obrigado a você que nos ajudou a fazer o Esporte pelo Ar. 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Eu te espero às 8 da noite aqui no Esporte pelo Ar. Até lá.

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23: Muito bem, ótima noite para você sintonizando o gigante do ar em Confidência M nesta noite de terça-feira, dia 15 de setembro. A partir de agora, sucessos internacionais para você. Quem faz a programação é ele que escolhe as canções que você vai ouvir, é o Cristiano Batista. Eu sou Márcio Roney, trabalhos técnicos dela, a incrivelmente incrível Juliana Moura e a intrepidamente intrépida Ronilda Mendes. Vamos juntos então, oferecendo a você o melhor das canções internacionais. Para começar hoje o programa, o grupo Ariane.

0: Queen, Under Pressure, The Mamas and the Papas com 12:30. E abrindo o programa hoje, a Rihanna com Imitation of Life.
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6: Volta com o Flashback aqui na Inconfidência, um dos grandes sucessos da banda Oasis, Wonderwall.

0: Essa foi a banda Pearl Jam com Black, também Marillion Beautiful e Oasis com Wonderwall.
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0: Voltamos a apresentar Flashback Inconfidência. Muito bom ter a sua companhia aqui na Inconfidência. Vamos juntos nesta noite de terça-feira. Destaque para Paul Anka.
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